0: à imigração ilegal. O Ministério Público deduziu a acusação a dezenas de arguídos e estão em causa vários crimes, Camila Vidal.
1: Auxílio à imigração ilegal, falsificação de documento, falsidade informática, usurpação de funções, corrupção e branqueamento. O Ministério Público acusa 31 pessoas, fala de uma operação organizada, reiterada e com intenção de lucrar. Do esquema resultaram quase 21 milhões de euros nas contas do Departamento de Investigação e Ação Penal de Coimbra. Foram milhares os cidadãos auxiliados. O objetivo da operação era legalizar estrangeiros, dando-lhes autorização de residência, embora muitos não vivessem sequer em Portugal. Criaram-se contratos de trabalho falsos em empresas de fachada, o mesmo com os recibos de vencimento e comprovativos de residência. Participaram funcionários do Serviço Nacional de Saúde para obter números de utente e pelo menos uma funcionária da Direção-Geral dos Serviços Consulares, que certificava documentos como registros criminais. Além de o fazer no local de trabalho, em Lisboa, a funcionária levou para casa o selo branco do Ministério dos Negócios Estrangeiros e trabalhava em conjunto com os familiares. Uma fonte que conhece o processo diz à Antena 1 que a funcionária ficou em prisão preventiva, o marido com um termo de identidade e residência e a filha com pulseira eletrónica. Dos 31 arguídos, detalha o comunicado do DIAP de Coimbra, 7 estão em prisão preventiva, 4 obrigados a não sair de casa. Em maio do ano passado, a diretoria do centro da PJ já anunciava a detenção de 13 pessoas no âmbito da Operação Gambérrea, incluindo a funcionária dos serviços consulares, uma advogada e 7 empresários.
0: A maioria dos casos é de imigrantes do Brasil e do Hindustão. A Antena 1 aguarda mais esclarecimentos da Direção-Geral dos Serviços Consulares e também do Ministério dos Negócios Estrangeiros. O Tribunal da Bélgica confirmou esta sexta-feira a condenação do Estado belga por crimes cometidos no período colonial. É o primeiro país europeu, Isabel Cunha, condenado a pagar indemnizações a vítimas da colonização.
2: O Estado belga foi acusado por 5 mulheres de segregação racial e de separação forçada de crianças mestiças durante a época em que detinha a colónia do Congo. Filhas de um colono belga e de uma mãe congolesa foram arrancadas às famílias e levadas para um orfanato. O Estado belga perdeu o recurso. O tribunal confirmou hoje que a Bélgica vai ter mesmo que pagar as indemnizações às queixosas pelos danos morais decorrentes da perda do vínculo com a mãe e do atentado à identidade e à ligação com o meio de origem. Embora a imprensa local não tenha divulgado o montante com que serão compensadas, as advogadas das vítimas pediram uma indenização de 50 mil euros para cada uma delas, além do pagamento das custas do processo. As 5 mulheres que levaram o caso à justiça belga representam apenas uma pequena parte das 20 mil crianças que se estima terem sido vítimas dos mesmos crimes durante o período colonial.
0: Período colonial belga na atual República Democrática do Congo, que durou 75 anos, dividido em duas fases, entre 1885 e 1908, como propriedade do rei Leopoldo II, e de 1908 a 1960 como colónia do Estado belga. Nos Estados Unidos, o caso de Kilmar Abrego Garcia, o imigrante deportado por engano para El Salvador há mais de um ano. O caso foi arquivado. De acordo com o Tribunal do Tennessee, a acusação do Departamento de Justiça de Tráfico Humano foi vingativa. Abrego Garcia venceu o processo contra a administração Trump. Ele contestou a deportação para uma prisão de alta segurança em El Salvador. A justiça entende que o processo que depois foi movido contra ele serviu apenas como vingança e não teve fundamento legal. Esta decisão conclui que o homem não deve ir a julgamento, mas os procuradores norte-americanos ainda podem recorrer. Está a chegar ao fim a edição deste ano do Festival de Cinema de Cannes. Na noite deste sábado vai conhecer-se o vencedor da Palma de Ouro. O enviado da Antena 1, Tiago Alves, aponta 5 filmes na corrida.
3: Pátria de Pavel Pavlikovski foi um dos filmes mais aclamados no festival, nomeadamente pela crítica. Depois de Aida e Guerra Fria, o cineasta polaco filmou o regresso do Nobel da Literatura Thomas Mann à Alemanha em 1949. É uma espécie de road movie entre Frankfurt e Weimar, entre ruínas e fantasmas de um país derrotado. Outro favorito é Minotauro, do russo Andrei Zviagintsev, inspirado na Mulher Infiel de Claude Chabrol, ficção que observa a ruptura de um casal e a perturbação silenciosa provocada na Rússia pela invasão da Ucrânia. Outro filme que deixou uma boa impressão, subitamente, o cineasta japonês Ryuzuki Yamaguchi, o realizador de Drive My Car, adapta a relação entre uma cuidadora que dirige um lar de idosos e uma filósofa. Filme agridoce com ensinamentos preciosos sobre a doença terminal e a velhice nas sociedades ocidentais. O romeno Cristian Mungiu pode receber uma segunda Palma de Ouro com Fjord, drama de uma família romena emigrada na Noruega. Os pais conservadores perdem os 5 filhos para o Serviço de Cuidados de Menores por supostos maus-tratos. Um filme complexo sobre uma família que preza a educação religiosa e um Estado norueguês muito progressista em termos de direitos infantis. Finalmente, num ano com menos produções norte-americanas, destaca-se o filme de James Gray com Adam Driver, Tigre de Papel, sobre as máfias russas em Nova Iorque na década de 90. Deve constar do palmarés.
4: What I love about Charlie, he loves...
5: No, it's not easy for her to close a cabinet.
4: He's incredibly neat. You then hand him the envelope.
0: São as previsões para a Palma de Ouro de Tiago Alves, o enviado da Antena 1 a Cannes.
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1: Uma hora e oito minutos em Portugal Continental e na Madeira, menos uma hora nos Açores.
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0: Olá, sejam muito bem-vindos ao refeitório. Meu nome é Joana Barrios e hoje temos uma convidada muito especial. Obviamente, todos os nossos convidados são sempre muito especiais. Anaís Almeida, bem-vinda.
1: Olá, obrigada pelo convite.
0: Estávamos aqui a tentar discutir qual seria a melhor forma de te apresentar. Não existe uma única forma boa de te apresentar, porque tanto te podemos apresentar como cozinheira, como diretora criativa, como estratega,
1: sim,
0: como especialista de montes de coisas.
1: Eu gosto de fazer um bocadinho de tudo e, de certa forma, juntar os campos todos onde eu trabalho e as coisas que eu gosto numa só coisa no meu trabalho. É um bocado que estavas a dizer. Eu, de formação, sou designer.
0: Uhum.
1: De repente comecei a cozinhar. De repente queria juntar estes dois mundos e foquei-me em trabalhar comunicação e design em restauração e marcas de alimentação. Então, de repente, consegui juntar estes dois mundos e depois entra a moda, que também é uma vertente muito importante para mim. E tento também unir esse campo no meio de tudo o que eu faço.
0: Vamos lá então tentar perceber isso tudo, que até uma próxima hora vai dar certamente para tudo isto. Tu nasceste na Venezuela.
1: É verdade.
0: Quando é que vens para Portugal?
1: Eu venho para Portugal em 2006, com 8 anos, com os meus pais. Escolhemos Portugal porque a família do meu pai é toda portuguesa.
0: Uhum.
1: E foi uma de vamos tentar, vamos ver como é que corre. E acabámos por ficar e acabámos por fazer cá a vida.
0: E não está a correr nada mal.
1: Não, não,
0: okay.
1: Não.
0: Guardas memórias mais visuais, sensoriais, palatares da tua vida na Venezuela? Quer dizer, até aos 8 anos é pouco, mas a gente guarda tanta coisa da infância?
1: Sim, bastante. Depois tive a sorte de voltar duas vezes.
0: Uhum.
1: E uma sorte ainda maior que o ano passado consegui voltar à Venezuela, passado 15 anos.
0: Okay.
1: Então acho que as memórias sempre ficaram presentes, refeições em casa sempre trazem aquele lado, mas também sempre fui procurando eu recriar essas memórias ou procurar essa base.
0: Uhum.
1: Através da minha curiosidade.
0: Portanto, é uma coisa simples, não é?
1: Sim.
0: Tudo muito simples. Tu decides ir tirar o curso de design. O curso de design, o que é que tu achavas que o curso de design te ia oferecer?
1: Olha, eu sempre fui muito criativa, mas ao mesmo tempo também sempre eu tive indeciso entre ir para a artes ou estudar hotelaria. Portanto, a hospitalidade sempre okay. esteve presente. Mas
0: tu sabes de onde é que vem essa curiosidade ou essa vontade de tomar conta das pessoas em curtos espaços de tempo, ambientes específicos?
1: Eu acho que vem de uma paixão pela comida e por comer desde sempre.
0: Ok.
1: E não significa que a hospitalidade eu fosse trabalhar num restaurante, eu até me imaginava trabalhar num hotel, mas foi uma coisa que não aconteceu e segui artes. Seguindo artes, fui para design, gostava de parte toda de comunicar, mas o meu objetivo era sempre chegar a um ponto na carreira onde eu pudesse partilhar as minhas ideias, não fosse só okay. executar.
0: Portanto, autoria.
1: Sim, sim, sim, sim. Mas claro que isso leva um caminho até chegar lá e acho que naturalmente fui fazendo essa transição e crescendo dentro do design.
0: Portanto, temos aqui já as bases montadas para... Ok, o que é que se faz com isto? Tu fizeste alguma formação na área da hotelaria e da hospitalidade?
1: Não, foi tudo autodidata, ler, procurar...
0: Intuitivo?
1: Intuitivo, literalmente, eu sempre que vou a um restaurante e há uma opção de sentar na barra, escolho a barra. Porquê? Porque posso olhar diretamente
0: o
1: que é que estão a fazer, fazer perguntas, ver as técnicas, portanto é mesmo curiosidade.
0: Sentiste alguma dificuldade até hoje quando fazes essas perguntas em obter respostas?
1: Não, na verdade há um episódio que eu guardo comigo, que foi no Capo, em Cascais, aberta há pouco tempo, e eu fui lá jantar com os meus pais. Sentámos na barra e eu a observar o que é que estava a acontecer. Tive a sorte que na minha mesa quem me atendeu foi o Tiago. E ele perguntou-me, és cozinheira? Eu conheço-te de algum lado? E eu, não. Eu não gosto de dizer que sou chefe, que sou eu cozinho porque gosto. E ele viu essa curiosidade e sentiu essa curiosidade e começou-me a mostrar os ingredientes que ia usando, dava-me para cheirar, ia explicando o que é que ia acontecer. Portanto, acho que dá para entender e dá para perceber essa curiosidade que eu tenho na comida, na gastronomia.
0: Janai, esta gosta de certeza de comida. Quando é que tu começas a fazer mesmo, ou seja, a traçar este percurso muito híbrido e muito pouco definido, e ainda bem, nesta relação entre uma coisa visual, não é? Uma comunicação visual ou a criação de uma identidade visual relacionada com a comida, mas também relacionada com o design, com a estetização da comida. Tu és de uma geração onde tudo o que tem a ver com a facilidade de criar uma imagem, etc., já é super fácil.
1: Muito mais acessível, sim.
0: E muito mais democratizada ou transversalizada, portanto, isso de certeza que também há de ter contribuído alguma coisa para como essa relação também se cria. Eu tenho muita curiosidade em relação a estas coisas.
1: Olha,
0: lembras-te assim da primeira vez que...
1: Eu acho que há uma resposta muito básica para a minha geração, que é Covid.
0: Ok.
1: Eu estava em casa, tinha tempo, sempre cozinhei.
0: Que idade tinhas em 2020?
1: Em 2020 eu tinha... Ou seja, quando começou o Covid eu tinha 21.
0: Ok.
1: Tinha 21, ia fazer 22 esse ano, mas comecei a cozinhar com 21. Comecei a ter tempo, fui publicando as receitas, fui colocando as coisas nos stories e organicamente tinha um amigo meu que na altura tinha um restaurante na Graça e convidou-me para fazer um pop-up. Eu, trabalhando no design, eu queria montar ali uma imagem e chamei-o ao pop-up de First Try. Era literalmente a primeira vez que eu ia cozinhar para outras pessoas e montei todo um visual. E a partir daí foi naturalmente acontecendo. Comecei a receber convites de pop-ups, comecei eu a vender comida aos sábados em Cascais, que eu na altura vivia em Cascais, e organicamente, de repente, foram os meus amigos que foram comprando, depois eram os amigos dos amigos, e de repente eram desconhecidos aos sábados que eu ia à casa deixar-lhes um hambúrguer, umas almôndegas tailandesas, o que me apetecesse fazer nessa semana, eles compravam.
0: Como é que não morrias de pânico a vender comida a outras pessoas sem aquela coisa de não, eu estive na escola e fiz isto e fiz mais aquilo e trabalhei com fulano X e Y?
1: Imagina, tinha um pânico e ainda hoje tenho esse pânico.
0: Gosto de dizer síndrome de impostora, mas às vezes acontece.
1: Eu ainda hoje fico um bocado assustada de pessoas que vão aos meus pop-ups, eu não conheço. Convites que eu recebo, ou vou a um restaurante onde eu nem sequer conheço o dono, não há uma relação e convidam-me para eu lá fazer um pop-up e eu fico tipo, mas porquê eu?
0: Porquê que eu fiz?
1: Exatamente. Mas eu fui, deixei ir, aconteceu e as pessoas compraram, gostavam, publicavam, portanto acho que
0: passa a palavra.
1: O passa
0: e de
1: palavra
0: repente...
1: teve um lado positivo porque as pessoas continuavam a ir comer e a pedir a minha comida e a ir aos meus pop-ups.
0: E agora tenho de fazer a pergunta que não quero calar, que é, e foste à procura de formação e foste à procura de, ok, como é que isto se faz?
1: Não. Acho que quero muito. Eu gostava muito de estagiar em algum sítio para ter as bases corretas da cozinha. Uhum. Porque o que eu sei foi observando. Não é de correto ou não correto. Eu acho que é mesmo ter uma base de como é que deve funcionar uma cozinha profissional.
0: Uma coisa canónica, sim.
1: Mas, na verdade, eu quero fazer uma formação em design e gastronomia.
0: Okay.
1: Que estão a começar a surgir esses cursos, esses mestrados. E é uma coisa que eu sempre quis, quando comecei a juntar estas duas paixões, mas não havia um curso que me despertasse, ou eram muito recentes e o grupo docente não me chamava muito a atenção, a própria temática do mestrado não era assim tão apelativa, ainda era muito um projeto muito embrioneiro. Então, sei que algum dia vai acontecer, mas ainda não.
0: Ok. Como é que tu desenvolves? Disseste que começaste a cozinhar com 21 anos, até lá não tinhas tido relação nenhuma, zero abordagens à cozinha, nada?
1: Só em casa, brincadeiras ou... ou assim, mas acho que sempre fui uma pessoa muito, muito mesquinha com a comida. Eu lembro-me da altura em que eu estei no IAD, em Santos. Eu preferia caminhar 15 minutos até ao Martim Moniz e almoçar num chinês, num indiano, por 10 euros, do que pagar 7 euros e meio por uma sandes de atum no bar da faculdade. Eu preferia mesmo ter uma
0: Ok, quero
1: relação,
0: outras coisas.
1: uma boa relação com a comida do que comer só por comer.
0: Sempre à procura de sabores,
1: Sempre à
0: sempre à
1: procura de
0: procura de coisas
1: sabores, sempre à
0: diferentes.
1: procura de sabores diferentes. De boa comida, na verdade.
0: E
1: Sempre à
0: como é que
1: procura de boa comida.
0: desenvolves uma receita? Porque há um universo todo que se abre quando se pensa que, através de redes sociais e da difusão também de práticas alimentares cotidianas, etc., há uma série de universos alimentares que se abrem, que são profissionalizantes e que são profissionais. Temos aqui o teu exemplo, entre muitos, que depois também obedece a uma forma de trabalhar, ou seja, como é que se monta uma plataforma, porque tu também fazes essa consultoria, não é? Porque isso é outra vertente também daquilo que tu fazes. Como é que se monta essa plataforma? Como é que se organiza isso? Imagino que tu possas fazer isso profissionalmente, porque tu própria já experimentaste essa fórmula, portanto, nós queremos saber os segredos.
1: Eu acho que é sempre uma questão de tentativa e erro e, por exemplo, a pergunta de como é que desenvolves uma receita. Eu tenho uma sorte muito grande de ter um background familiar muito diverso em termos cultural.
0: Ok.
1: A família do meu pai é toda portuguesa, a família da minha mãe, o meu avô é espanhol, a minha avó é italiana, mas a minha mãe cresceu na Suíça e em França. Então em casa, nota que também nascemos todos na Venezuela. Então há uma mistura gastronómica em casa muito, muito natural. Apesar da minha mãe cozinhar de uma forma muito mais clássica, um dia ela pode fazer um prato francês, no dia a seguir faz um prato italiano e na quarta-feira estamos a comer pabellón criollo, que é o prato tradicional da Venezuela. Portanto, é essa diversidade gastronómica existe em mim desde sempre. Então acho que é um bocado experimentar e procurar lembranças, procurar referências de, ok, eu posso fazer uma coisa italiana, mas colocar-lhe um lado mais cítrico da América do Sul. É um bocado de tentativa e erro, e ir experimentando, ir vendo e ver também o que é que se quer obter com aquele prato, ou qual é que é o objetivo.
0: E como é que aquilo sabe? O que é que te
1: Exatamente,
0: faz
1: será que faz
0: sentir?
1: sentido no prato? Na cabeça faz, mas funciona?
0: Através dos pop-ups tu consegues ter um bocado essa noção de qual é a reação das pessoas, que isso
1: Sim,
0: também é uma coisa ótima.
1: completamente. Porque no final do dia eu não tenho uma cozinha.
0: Eu cozinho em casa.
1: Eu cozinho em casa, literalmente eu cozinho em casa. Mas eu tento sempre que os meus pop-ups sejam temáticos e dinâmicos no menu completo, ou seja, que haja um ponto de ligação do início ao fim e eu poder explorar alguma gastronomia que naquele momento quero explorar. Acordei e agora quero trabalhar sabores tailandeses. Pronto, ok, vou tentar fazer um menu que seja 100% tailandês ou que tenha muitas referências e bases do que é a cozinha tailandesa.
0: É possível fazer essas coisas todas e explorar esse tipo de sabores sem se visitar os sítios?
1: Eu acho que sim, a partir do momento em que tens uma curiosidade em querer saber as coisas. Eu acho que basta, ou seja, podemos ir a restaurantes, podemos ver vídeos, ir aos supermercados, experimentar as coisas e eu acho que é através da experimentação que se consegue chegar a um sabor mais aproximado daquilo que achamos nós que é realmente
0: Que será essa
1: a
0: experiência?
1: essência e a base das coisas.
0: Tu já fizeste, já tiveste contacto empírico com uma cozinha que exploraste e depois decidiste visitar o país a
1: Então,
0: posteriori? Ai, eu tenho
1: é ao
0: que
1: contrário. Eu acho que, ok, eu comecei a cozinhar com 21, mas foi aos 16 que eu tive um despertar na cozinha muito grande.
0: Bora.
1: Então, eu tive a sorte de ir para a China.
0: Ok.
1: Ganhei uma bolsa de estudos para estudar mandarim durante um verão.
0: Uau!
1: E
0: falas mandarim?
1: Sei pedir comida, que é o importante. Sei pedir comida e sei me apresentar e sei dizer que sou de Portugal.
0: Ok, boa.
1: Lá cheguei, eu já adorava a cozinha asiática, adorava a comida chinesa, mas ao chegar lá eu percebi que tudo aquilo que eu conhecia era um sabor que tinha sido ajustado aos sabores de Portugal, aos sabores de Espanha, aos sabores ocidentais. E de repente havia um mundo enorme de cozinha chinesa. Então a partir daí foi, eu lembro-me que eu cheguei da China, passado umas semanas. Fui ao Martim Moniz com a minha mãe, porque eu queria lhe fazer dumplings da forma que eu aprendi a fazer em Pequim. E lembro-me que
0: Portanto,
1: fui
0: foi um intercâmbio
1: Sim.
0: de idiomas que passou pela língua universal comida.
1: Exatamente. E eu lembro-me que fui ao Shen, que ainda ficava na Rua da Madalena, muito pequenino. Fui lá para comprar os ingredientes todos que eu via usar. Fiquei muito feliz porque havia um picante que eu experimentei lá, que encontrei no supermercado. Então, de repente, a partir daí foi ok, existe comida chinesa cá,
0: Domesticada, digamos assim.
1: exatamente, mas existe outro lado da cozinha chinesa que ainda não há muitos espaços em Portugal, mas que eu consigo tentar recriar através de idas ao Martim Moniz, idas ao Shen e tentar recriar em casa essas memórias. Acho que, portanto, já me aconteceu ao contrário. E depois é a questão de que eu viajo para comer.
0: Ok. Assim, a viagem que tenhas feito até hoje mais interessante para comer?
1: Não, então, não foi propositadamente para comer a 100%,
0: Mas acontece sempre, a
1: mas.
0: pessoa tem de comer. Se tem de comer, ao menos vai
1: Não, não, não.
0: escolher um sítio
1: Mas,
0: como deve ser.
1: então, há 2 anos. Eu ia trocar de trabalho, não tinha férias há muito tempo e não ia a Londres há quase 10 anos. Ou seja,
0: Ok.
1: não ia a Londres desde que era adulta. Vou a Londres e mando mensagem a um amigo meu a dizer, olha, vou estar em Londres uma semana, portanto, vamos fazer alguma coisa. E ele perguntou-me se eu tinha algum dia livre. Eu disse-lhe, olha, tenho, diz-me, não tenho nada marcado, portanto, diz-me o que é que queres fazer. E ele, guarda o dia de sexta-feira. Nós começámos ao meio-dia. A comer e tivemos a fazer Londres todo em bicicleta e acabámos o dia a comer em 15 restaurantes num só dia.
0: Bem,
1: E
0: como é que
1: foi
0: se guarda isso tudo?
1: então,
0: Espera lá.
1: exatamente, nós chegávamos aos sítios e as pessoas perguntavam, ah, mas só vão comer isto? Nós sim, porque nós vamos fazer um
0: Ainda
1: food
0: vamos a
1: tour,
0: outro
1: ainda
0: sítio?
1: vamos fazer outro,
0: Ok,
1: então.
0: é um food ride.
1: Exatamente. Nós começámos, era um prato entre os dois ou um pequeno bite e como é que fazia a digestão? Bicicleta.
0: Ok,
1: Fazíamos,
0: aceleras o processo, bora.
1: aceleras e vais de um lado ao outro. Então era, nós começámos a comer no Speeding Boat em Londres, asas de frango picante, depois à frente tens o Bao, não estava no mapa, mas era um sítio que eu queria imenso ir pela estética e a comunicação toda. Então comemos um Bao, depois fomos até comer tacos, depois fomos ao Joe Lynn, tínhamos lá um amigo nosso a cozinhar. A Baron Jack, depois foi entrar em Chinatown e ir de um lado ao outro a comer o dia todo de bicicleta por Londres.
0: Portanto, um périplo daqueles que abre tudo, não é?
1: Exatamente, portanto.
0: Ficas ultra disponível, ultra sugestionada de
1: Sim.
0: tudo e mais alguma
1: Tudo,
0: coisa.
1: tudo, tudo.
0: Tens assim momentos em que precisas de fazer um reset de, ok, agora vou ter de reiniciar o sistema, vou comer só couve cozida durante 3 dias e.
1: Eu provavelmente deveria de o fazer, mas eu não gosto, não gosto. É que eu gosto muito mesmo, eu gosto mesmo muito
0: Comer.
1: de comer e de
0: Também eu.
1: sabores e de. Por exemplo, eu tenho amigas minhas que, ah, eu vou só jantar uma sopa. Ok, mas só uma sopa?
0: Não
1: Não,
0: pões
1: não,
0: nada lá
1: não, não, não
0: dentro?
1: há mais
0: Não há
1: nada?
0: uma carne aí para
1: Não,
0: dentro?
1: não há nada a seguir?
0: Uma fruta?
1: E não quer dizer que eu não gosto de comer uma sopa, mas para mim só uma sopa é pouco. Parece que falta alegria na refeição.
0: Compreendo, perfeitamente até. E portanto, olhas com péssimos olhos aquelas pessoas que saltam refeições.
1: Não, mas não pratico. Não, mentira, eu às vezes em trabalhos ou em stress também salto refeições. Eu não sou de toda pessoa que tem a melhor alimentação. Mas gosto também.
0: Claro, como não. Hoje o refeitório recebe Anaís Almeida, que é muito difícil de definir, por isso espero que se sintonizaram agora, fiquem tão curiosos quanto eu acerca desta jovem princesa das comidas e dos comeres. Anaís, é impossível ter-te aqui e não falar de uma coisa que eu acho que pode ser polémica, por isso bora lá, que é... O que é um foodie, food culture, mas passada através da lente das redes sociais, da comunicação digital, desta comunicação que foge a uma ideia muito formal de como é que se fala de comida, de como é que se aborda a comida, etc. Então, primeiro, por partes, o que é um foodie?
1: Eu acho que um foodie é uma pessoa que gosta de comer, mas que não implica que tenha curiosidade em saber o porquê do que é que está a comer ou a razão e a origem do que é que está a comer. Eu acho que é uma pessoa que simplesmente gosta de comer e não se preocupa com a narrativa do prato.
0: Portanto, é um termo redutor.
1: Sim, eu acho que não é alguém que vê a gastronomia de certa forma pela curiosidade, mas sim pelo gosto ou não gosto do que é que estou a comer.
0: Ok.
1: Eu acho que é isso.
0: Portanto, não há profundidade num foodie.
1: Eu se calhar vou ser completamente polémica, mas eu acho que sim. Eu acho que um foodie não vê para além do que é que está na mesa.
0: Então, isto leva-me a crer, não sei, estamos aqui as duas a conversar.

0: que é importante também falar um pouco e dar a conhecer um pouco o lado chato, digamos assim, da comida, de porque é que isto se faz, porque é que
1: Sentes que não existe um olhar crítico?
0: eu acho que não existe um olhar de instruir o consumidor.
1: Quem te vê?
0: Eu acho que não há o lado de então o chá chama-se chá porque na verdade chá também se diz assim na China. O tempura vem dos peixinhos da horta. Ou seja, eu acho que não há tanto esse elo de
1: Curiosidade.
0: curiosidade, e nem é só de curiosidade. Há um exemplo que não tem só a ver com foodies, mas é os ceviches nos restaurantes em Portugal. Todos os restaurantes fazem ceviche, mas primeiro o corte automaticamente deixa de fazer com que o prato se chame ceviche, passam a ser tiraditos.
1: Ok.
0: O próprio molho e o adereço que colocas, se não tem um lado cítrico, também não é um ceviche, porque o ceviche tem o lado cítrico que faz cozinhar o peixe. Então acho que há essa toda pouca preocupação em dar a conhecer o que é que realmente são as coisas às pessoas, falta muito na vertente foodie e gastronómica em muitos sítios, acho eu.
1: Destas novas formas de se comunicar, novas que já não são novas, mas pronto, para sermos consensuais e usarmos termos que toda a gente reconhece. Tu sentes que de alguma forma esta segmentação das pessoas e daquilo que fazem e desta coisa muito imediata, porque na verdade tu estás aqui a dizer que sentes falta de profundidade ou de dimensão ou de contexto, não é? Mas em conteúdos que para performarem bem é preciso que tenham um minuto, como é que isto se faz? Como é que nós podemos fazer isto? Sentes que é difícil que estas coisas, ou seja, que a própria forma de comunicar contribui para esse despejar do conteúdo?
0: Eu acho que
1: Necessariamente.
0: não necessariamente. Eu acho que em um minuto, e um minuto já é muito para as redes, tu consegues de alguma forma despertar a curiosidade às pessoas. Dizeres alguma coisa, até pode ser só no voice off, faz uma pequena referência, mas depois no descritivo podes completar. Acho que vem um pouco da vontade da própria pessoa. Se quer ser consciente, nem eu acho que nem é consciente. Eu acho que se tem essa vontade, porque no final do dia dá trabalho. É
1: Claro,
0: preciso
1: mas é um
0: saber.
1: trabalho.
0: Sim, mas dá também trabalho o querer explicar as coisas e querer explicar às pessoas de onde é que vem a maçã ou de onde é que vem o tomate. E acho que vem um bocado da própria vontade também do content creator ou da pessoa que está a comunicar.
1: E da pessoa que está ali ao leme daquela missão. Tu tens. Acho que é redutor dizer boa ou má opinião de quem cria conteúdos, por exemplo, de crítica, porque o foodie fica assim um bocado neste universo híbrido, não é? Tipo, de repente não é um crítico, mas é uma pessoa cuja opinião tem um peso.
0: Não, eu acho que não critico nem censuro ninguém. Acho que cada um é livre de fazer o que quer. E acho que isso só mostra que há um espaço a explorar nesta área. Que eu contra mim falo, eu neste momento também estou a começar a fazer conteúdo.
1: Está tudo bem.
0: E é um bocado. Acho que depende de cada pessoa. E não critico quem só gosta de comunicar a dizer que este sítio é incrível porque comi as melhores panquecas, ou este sítio é incrível porque tem o melhor bitoque de Lisboa. Acho que há conteúdo para tudo e há espaço para tudo.
1: Tu sentes que, de alguma forma, as novas gerações recorrem muito a estas figuras para alguma orientação?
0: Sabes que eu acho que não são as novas gerações que consomem estes conteúdos de comida.
1: Polémico!
0: Não, não sei porquê. Eu acho que

0: Apesar de que a minha geração e as gerações depois de mim já veem o jantar fora, o fazer uma refeição fora de casa como um momento de luxo, é a mesma coisa ir jantar fora do que comprar uns sapatos novos. É um momento especial. Eu acho que quem consome muito mais este tipo de conteúdos é uma geração. É a geração antes da minha e a que antecede de querer saber onde é que eu vou comer e tudo mais. Também tem a ver muito com o poder monetário de cada um. Eu acho que estas novas gerações veem este lado luxuoso de comer fora, experimentar um restaurante novo, dessa forma porque têm de ser conscientes onde é que vão gastar esse dinheiro. Portanto, acho que quem consome muito mais estes conteúdos foodies é já uma geração que tem um poder monetário.
1: Já mais velha.
0: Já. E, atenção, acho que da minha idade para cima, mas mesmo assim, eu acho que a minha geração ainda não está 100% englobada neste. Tá e não tá. É um mix.
1: Porque trabalhas, mas o dinheiro ainda não é
0: Eu acho que
1: suficiente.
0: sim, eu acho que sim. Acho que sim.
1: Porque as questões económicas também influenciam muito a forma como nós, obviamente, consumimos.
0: Claro. Claro que sim.
1: Aliás, é uma coisa depende da outra, né?
0: E eu acho que, por exemplo, não é toda a gente que também está disposta a pagar uma refeição de 60 euros para cima por pessoa. Ou seja, acho que também vem de. Como é que cada pessoa tem uma relação com a comida e como é que vê este lado?
1: E que relação se estabelece? Que relação é esta, não é?
0: Exatamente, porque há muitas pessoas que comem porque têm de comer e cozinham por obrigação.
1: Não por gosto,
0: Não
1: não
0: por
1: por
0: gosto.
1: prazer, não por
0: Exatamente.
1: escolha.
0: Exatamente.
1: Conheces muitas pessoas dessas na tua geração? Estou a falar contigo como se eu fosse um dinossauro, uma dinossaura. Mas sim.
0: Olha, tinha uma grande amiga minha, ainda é minha amiga, mas que ela era assim. Ela cozinhava por obrigação. Ela às vezes, se não tivesse de pôr sal na comida, não punha.
1: Ok.
0: Porque para ela cozinhar é chato. E eu entendo. Cozinhar é
1: É
0: chato
1: repetitivo?
0: no sentido de dá trabalho, é preciso descascar a cebola e depois é cortá-la e depois é preciso. Pôr azeite, esperar que aqueça, para pôr a cebola, para poder comer a cebola. Depois é preciso pôr-lhe sal. É muita
1: Oh,
0: coisa.
1: chato. Que processo.
0: Eu adoro, mas há quem odeie.
1: Ok. É verdade. Eu conheço muitas pessoas também na minha geração e noutras mais acima, mais abaixo, que também acham uma perda de tempo e uma grande seca. Tenho agora para te fazer grandes perguntas sobre a ideia do que é ser um diretor ou uma diretora criativa dentro da comunicação de comida. Em primeiro lugar, porque é a minha opinião, podes rebater se quiseres, que não é possível comunicar comida sem se gostar de comida.
0: Concordo. Não, não, não, não, não. É que eu acho que para comunicares uma coisa, seja em qualquer área seja, tu tens de gostar e não é só gostar, tu tens de entender o que é que estás a comunicar. E eu acho que não faz sentido alguém que não gosta de comida comunicar comida, da mesma forma que não faz sentido alguém que não gosta de moda, de repente comunicar moda. Eu acho que para fazeres aquilo para comunicar o que é que quer que seja, tens de entender o assunto que vais comunicar. Mas acho que
1: Havendo uma pequena paixão.
0: havendo uma pequena paixão é sempre tudo muito mais fácil. Portanto, eu concordo completamente com o que disseste.
1: Ok. Isso facilitou-te, de alguma forma, também o sítio onde estás. Facilita muito, não
0: Sim,
1: é?
0: eu achava que era impossível encontrar esse espaço em Portugal. Na altura,
1: Ok.
0: Estava numa agência, já começava a querer, já falava de eu quero juntar a comida e o design, não sei como. E eu fui fazer umas férias, precisava de pensar, e de repente estou a entrar num avião e uma amiga minha envia-me uma mensagem a dizer encontrei o trabalho perfeito para ti. Eu vejo e era uma vaga para a direção de arte na Gleba.
1: Ok.
0: E eu, ok.
1: Ok, vou.
0: Ok. Mandei mensagem à pessoa que estava à procura da vaga e disse, olha, eu estou muito, muito interessada, Mas, por favor, se conseguir esperar uma semana, eu estou literalmente a entrar num avião a Barcelona, eu estou aí de férias, eu assim que chegar a Lisboa,
1: Vou ter
0: eu
1: contigo.
0: mando-te o meu portfólio, mando-te tudo, que eu neste momento não tenho como te enviar as coisas. E assim foi. Fui para a Gleba, comecei a juntar este mundo e este universo de design com gastronomia e a partir daí foi.
1: E a partir daí foi uma coisa rápida e que
0: Sim,
1: foi
0: sim, sim, sim, sim.
1: acontecendo. Como é que tu incorporas também a moda nestas coisas todas? Eu, para mim, é muito fácil porque sai sempre rápido, mas estou-te a perguntar a ti.
0: Eu acho que é um bocado da mesma forma de como é que procuras inspiração ou como é que queres juntar o design e a moda. É procurar eles em comum, procurar pontos fortes, fazer uma união. Por exemplo, vamos supor que vou fazer um jantar para uma marca que se teve como base na inspiração os campos de lavanda.
1: Jacquemus.
0: Tentar que de alguma forma algum prato vá procurar os aromas de lavanda, tentar perceber o que é que se come nessa zona. O que é que me pode levar a esse universo, a esse lado de base, de referências? Acho que é um bocado como tudo, é tentar fazer essa união de referências e de forças.
1: Grande parte do teu trabalho passa por ler, ver, observar, procurar, pesquisar.
0: Sim. Eu
1: Quais são as tuas
0: passo.
1: fontes favoritas?
0: Ok, então, aqui vai-se ver a minha idade. TikTok.
1: Não tem por que ser complicado.
0: Não, eu acho que TikTok. Instagram e vejo muito YouTube, mas também vou muito. Estou a começar a ver muitos. Ai, agora é no Substack, não é? As newsletters todas. Estou a começar a ler muitas de chefes referências meus, livros de cozinha. É um bocado em todo o lado. Eu vou procurar, vou às vezes. Sei lá, estou no mercado, vejo um tomate e disse, ok, o que é que eu posso fazer com este tomate? Agora apetece-me, estava um tomate incrível nesta banca, vou comprá-lo, eu não sei o que é que eu vou
1: Só
0: fazer,
1: porque eu quero.
0: mas vou procurar vídeos, vou procurar receitas, vou procurar artigos para poder fazer alguma coisa.
1: Compreender melhor este tomate e tipo partir daqui para outra coisa qualquer.
0: Sim.
1: E dizias que aqui é que se via muito a tua idade, o TikTok como referência, para as pessoas mais velhas ficarem descansadas. É só tu imagina, vês uma coisa no TikTok que condensa uma referência de uma coisa qualquer e vais fazer essa pesquisa seguinte ou aquilo é suficiente para satisfazer a tua curiosidade?
0: Não, eu vou sempre. Eu às vezes vamos supor que quero fazer um prato salonês. Procuro o nome do prato. Vejo vários vídeos, tento sempre ver vídeos de chefes que não são tailandeses a fazer o prato. Vou ver depois sempre prato chefes tailandeses a fazer o prato e às vezes procuro ou escrevo o prato na língua do país que eu me estou a inspirar para tentar só visualmente perceber como é que fazem as coisas. Mas às vezes escrevo na internet, às vezes eu consigo um chefe. Agora fica na Tailândia, tailandês. Vou ver o Instagram dele, ver o site dele para ver se há alguma coisa. Acho que é tentar procurar várias
1: O
0: fontes.
1: máximo que consigas.
0: Sim.
1: E dá bom resultado?
0: Eu acho que sim.
1: Eu
0: Se
1: estou
0: não,
1: só a fazer provocações.
0: eu acho que dá resultado, senão não estava ainda a fazer isto. Portanto, eu acho que resulta.
1: Imaginas-te a fazer outras coisas? Quer dizer, tu fazes muitas coisas.
0: Eu faço muitas coisas. Eu acho que o
1: Todas
0: mais.
1: elas muito abstratas,
0: Sim.
1: mas que têm resultados concretos.
0: Sim. Eu trabalho desde design, produção, a cozinha. Portanto, de repente faço um
1: As
0: pouco de
1: áreas estão
0: tudo.
1: todas
0: Sim, sim,
1: cobertas.
0: sim. Eu acho que. Aliás, podes-me repetir a pergunta que me perdi agora no pensamento.
1: Se se achas que, não sei, se vais continuar sempre por
0: Exatamente.
1: este,
0: Eu
1: por
0: acho,
1: este caminho,
0: eu acho
1: se te apetece incluir outros.
0: neste momento, ao dia de hoje, sim. Vejo, digo-te que em 5 anos vejo-me fazer a mesma coisa, se calhar noutra dimensão ou noutra estrutura. Mas ao dia de hoje a minha resposta continua a ser trabalhar a comida de forma criativa e conseguir incluí-la em todos ou quase todos os aspectos do meu trabalho.
1: A comida está muito presente na nossa vida porque temos de comer todos os dias, não é? Idealmente comeríamos 5 refeições por dia, segundo alguns nutricionistas, nem sempre é assim. Portanto, a comida de facto está sempre presente. Tens assim algumas opiniões muito fortes que queiras partilhar sobre esta omnipresença da comida? Assim, coisas que te lembres. Porque a comida ficou muito na moda, porque a comida. E a comida
0: Mas eu
1: ficou
0: acho que a
1: muito na
0: comida
1: moda
0: ficou
1: numa
0: muito na moda,
1: altura em.
0: mas eu acho que vem um pouco dentro daquilo que eu te estava a dizer, que era as novas gerações veem a comida como um aspecto luxuoso.
1: Como luxo, sim.
0: De repente tu tens supermercados de luxo, de repente tu tens mini mercados que procuram e trazer picantes feitos por uma senhora em casa, porque tem uma
1: Produtos muito
0: receita
1: mais
0: familiar.
1: de nicho.
0: Tu tens muito agora a presença da comida como algo especial na vida das pessoas. Então eu acho que, ao mesmo tempo que eu te dizia, olha, se calhar acho que a minha geração ainda não vê muito ou não consome muito estes vídeos de foodies, ao mesmo tempo eu me contradigo no ponto em que digo, acho que a minha geração já vê a comida como um momento luxuoso e vai explorar este lado, vai se calhar um dia apetecer-lhes comprar uma garrafa de vinho que não são 3 euros, são 6, mas para experimentar uma coisa diferente, para tentar entender outro lado da comida e da narrativa da refeição, digamos assim.
1: Obrigada por teres vindo. Foi uma conversa muito divertida. Eu gosto sempre de falar sobre comida e sobre as novas formas que não são novas, não é? Sobre estas formas de comunicar e de como elas impactam a nossa vida cotidiana, a nossa forma também de olhar para a comida enquanto objeto estético e não só uma coisa utilitária. Portanto, obrigada por teres
0: Obrigada eu
1: trazido
0: pelo
1: isso.
0: convite.
1: Trouxeste uma canção, Anaís?
0: Trouxe uma canção. Eu não contei muitas pessoas que eu vinha cá, mas às poucas pessoas que eu contei disseram que tu, tal como eu, és uma grande fã de reggaeton.
1: Exatamente, ninguém mentiu. Não mentiu.
0: Mas não te trouxe um reggaeton 100% puro, trouxe-te um bocado de um mix de reggaeton suave com sons do ligeiro merengue.
1: Ok, gostamos, adoramos.
0: Então trouxe-te Inglês em Miami de Rawayana.
1: Muito obrigada.
0: Nada.
1: Yeah. Muito obrigada. Foi o episódio de hoje do Refeitório com a Anaís Almeida. Se não nos ouviram em antena, podem ouvir-nos sempre em todas as plataformas de streaming e em RTP Play. Já sabem, temos encontro marcado aqui no Refeitório comigo, Joana Barrios, para a semana, à mesma hora em RTP Antena 1. Até breve.

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1: Duas horas no continente e na Madeira. Uma hora nos Açores. Edição da jornalista Carolina Bordalo Soares.
2: O casal francês envolvido no caso do abandono de dois menores deve conhecer as medidas de coação este sábado, por volta das 10 da manhã. Os dois franceses começaram a ser interrogados esta sexta-feira no Tribunal de Setúbal, mas, entretanto, Soraya Ramos, a sessão foi interrompida.
3: Saíram de tribunal já depois da meia-noite e com uma decisão prevista para este sábado às 10 da manhã. É nessa altura que vão saber as medidas de coação decretadas pela juiz de instrução criminal depois de um longo processo no dia de sexta-feira, um longo interrogatório que, na verdade, só foi concretizado com declarações por parte do homem de 55 anos que decidiu colaborar com as autoridades numa posição diferente. A mãe destes dois irmãos de 4 e 5 anos decidiu não prestar qualquer tipo de declaração, duas posições absolutamente antagónicas que agora também vão influenciar essa decisão da juiz de instrução criminal, que pode até optar pela medida mais gravosa, a prisão preventiva. A ver, vamos o que vai decidir esta juiz. Recordo também que ao longo do dia fomos acompanhando a posição destes dois franceses, também alguns gritos, alguns berros de indignação, e isso voltou a acontecer na saída do tribunal, com uma logística também difícil para as autoridades, sem se perceber exatamente aquilo que diziam, mas com muitos gritos de indignação.
2: A reportagem de Soraya Ramos, jornalista da RTP, que acompanhou o interrogatório no Tribunal de Setúbal. A GNR transportou os dois suspeitos para as instalações do posto territorial de Palmela, onde vão pernoitar. Os trabalhos no tribunal vão ser retomados às 10 da manhã deste sábado. Nessa altura, o casal francês vai ficar a saber as medidas de coação. Mais de 20 milhões de euros de lucro e a confirmação da participação de uma funcionária da Direção-Geral dos Serviços Consulares num esquema de auxílio à imigração ilegal. O Ministério Público deduziu a acusação a dezenas de arguídos e estão em causa, Camila Vidal, vários crimes.
4: Auxílio à imigração ilegal, falsificação de documento, falsidade informática, usurpação de funções, corrupção e branqueamento. O Ministério Público acusa 31 pessoas, fala de uma operação organizada, reiterada e com intenção de lucrar. Do esquema resultaram quase 21 milhões de euros nas contas do Departamento de Investigação e Ação Penal de Coimbra. Foram milhares os cidadãos auxiliados. O objetivo da operação era legalizar estrangeiros, dando-lhes autorização de residência, embora muitos não vivessem sequer em Portugal. Criaram-se contratos de trabalho falsos em empresas de fachada, o mesmo com os recibos de vencimento e comprovativos de residência. Participaram funcionários do Serviço Nacional de Saúde para obter números de utente e pelo menos uma funcionária da Direção-Geral dos Serviços Consulares, que certificava documentos como registros criminais. Além de o fazer no local de trabalho, em Lisboa, a funcionária levou para casa o selo branco do Ministério dos Negócios Estrangeiros e trabalhava em conjunto com os familiares. Uma fonte que conhece o processo diz à Antena 1 que a funcionária ficou em prisão preventiva, o marido com um termo de identidade e residência e a filha com pulseira eletrónica. Dos 31 arguídos, detalha o comunicado do DIAP de Coimbra, 7 estão em prisão preventiva, 4 obrigados a não sair de casa. Em maio do ano passado, a diretoria do centro da PJ já anunciava a detenção de 13 pessoas no âmbito da Operação Gambérrea, incluindo a funcionária dos serviços consulares, uma advogada e 7 empresários.
2: A maioria dos casos neste esquema de auxílio à imigração ilegal é imigrantes do Brasil e também do Hindustão. Aguardamos esclarecimentos da Direção-Geral dos Serviços Consulares e também do Ministério dos Negócios Estrangeiros. Vamos ao cinema. Está a chegar ao fim a edição deste ano do Festival de Cannes. Este sábado à noite vamos conhecer o vencedor da Palma de Ouro. O enviado especial Tiago Alves aponta 5 filmes na corrida para o prémio principal do festival.
5: Pátria de Pavel Pavlikovsky foi um dos filmes mais aclamados no festival, nomeadamente pela crítica. Depois de Aida e Guerra Fria, o cineasta polaco filmou o regresso do Nobel da Literatura Thomas Mann à Alemanha em 1949. É uma espécie de road movie entre Frankfurt e Weimar, entre ruínas e fantasmas de um país derrotado. Outro favorito é Minotauro, do russo Andrei Zviagintsev, inspirado na Mulher Infiel de Claude Chabrol, ficção que observa a ruptura de um casal e a perturbação silenciosa provocada na Rússia pela invasão da Ucrânia. Outro filme que deixou boa impressão, subitamente, o cineasta japonês Ryuzuki Hamaguchi, o realizador de Drive My Car, adapta a relação entre uma cuidadora que dirige um lar de idosos e uma filósofa. Filme agridoce com ensinamentos preciosos sobre a doença terminal e a velhice nas sociedades ocidentais. O romeno Cristian Mungiu pode receber uma segunda Palma de Ouro com Fjord, drama de uma família romena emigrada na Noruega. Os pais conservadores perdem os 5 filhos para o Serviço de Cuidados de Menores por supostos maus tratos. Um filme complexo sobre uma família que preza a educação religiosa e um Estado norueguês muito progressista em termos de direitos infantis. Finalmente, num ano com menos produções norte-americanas, destaca-se o filme de James Gray com Adam Driver, Tigre de Papel, sobre as máfias russas em Nova Iorque na década de 90. Deve constar do palmarés.
2: I just get nervous. Os 5 filmes na corrida para a Palma de Ouro, reportagem de Tiago Alves, o enviado especial ao Festival de Cinema de Cannes. Para fechar, futebol internacional, depois do Al Nassr ganhar o título de campeão da Arábia Saudita, a equipa volta hoje a ser notícia. João Félix foi eleito o melhor jogador do ano daquele campeonato e Jorge Jesus, ainda no Al Nassr, foi eleito melhor treinador. A organização divulgou a lista de prémios individuais da temporada, com estes 2 portugueses em destaque. João Félix contabiliza 20 golos e 13 assistências na época em que se estreou ao serviço do Al Nassr. Jorge Jesus foi reconhecido como o melhor treinador da temporada do clube.
1: Edição da jornalista Carolina Bordalo Soares. 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
12: A Terra-média resiste a todos os aspirantes a profetas, magos e feiticeiras. As certezas inabaláveis e as fortalezas mais inexpugnáveis tendem a tombar de um momento para o outro como se fossem castelos de cartas. O que ontem valia o seu peso em ouro e atraía todas as atenções, hoje é facilmente descartado e esquecido. E os heróis, até mesmo os mais sagrados, não conseguem evitar a lama. Se não vejamos, esta semana entramos no momento da moda mais dramático do ano, a Met Gala em Nova Iorque. Um desfile de puro luxo, frequentado pelas maiores estrelas e bilionários deste planeta. Este ano, com o patrocínio de Jeff Bezos, da Amazon, os protestos saíram à rua e uma autêntica media blitz, uma tempestade mediática, desabou em cima da Met Gala. Uns desculpam-se, outros até estão aliviados por nem sequer terem participado. E claro, temos muitas e variadas recomendações e um conselho dos Andrés. Juntem-se a nós, peregrinos, para mais um dramático desfile pelas intermináveis e luxuriantes passadeiras da Terra-média.
13: The medium is not something neutral. It does something to people. It takes hold of them, it rubs them up, it massages them, it bumps them around. The medium is the massage.
12: Álvaro Costa, El Guru Radiofónico.
14: Falaste em passadeiras, uma vez vi ao longe uns óculos escuros enormes, passado 8 segundos vi a pessoa que era a Ana Wintour, mas daqui a pouco falamos disso.
12: Francisco Marino, professor de média, Kénia Nunes, ministra da Juventude, eu, Gonçalo Madail, da RTP, a passadeira está estendida.
14: E vermelha.
12: É? Vermelha, passarela pronta, luzes da ribalta, Álvaro Costa. Antes de mais, e porque falamos hoje da Met Gala, o grande momento luxuriante da moda a nível global, que acontece no Met Museum em Nova York, ali a entrada...
14: 100 mil dólares para entrar.
12: Exatamente, 140 mil dólares que pagam
14: as estrelas. Eu arredondei, 100 mil.
12: Para entrar, também mais 40, menos 40. Ali à entrada de Central Park é um momento de puro glamour, mas também de muita controvérsia, não é de agora. Mas este ano a coisa foi estrondosa, estalou o verniz, se é que se pode assim dizer. Deixo primeiro, antes de tudo, para ti, porque dizes que não só já estiveste ao pé da senhora Anna Wintour,
14: ao longe,
12: tens que dizer quem
14: Oscar,
12: é,
14: não é,
12: daqueles famosos óculos escuros.
14: A senhora que, obviamente...
12: Mas porque eu sei que a moda te diz muito.
14: Diz. Diz bastante, não é? Embora, enfim, a mim quanto a bancária não posso...
12: Criatividade.
14: Criatividade. A Ana Wintour e a Kiana e Francisco vão desenvolver uma figura fundamental da cultura popular do século XX.
15: Vogue, editora da Vogue.
14: Digamos, uma espécie de árbitro do bom ou mau gosto, não é? Uhum. E, acima de tudo, continua extremamente ativa, não é?
15: Sim, e será o último ano dela à frente desta organização do Met Gala, não é? É a última vez que temos a Ana Wintour. Ela já não é editor-in-chief da Vogue, não é?
12: Certo, que é o primeiro ano em que isso acontece, não é? É a Ana Wintour. Exato. Na Met Gala sem ser...
15: Sem ser editor-in-chief da Vogue, exatamente.
12: A boss da Vogue.
15: A boss da Vogue. E será o último ano dela como a presidenta, a chair da Met Gala, não é? Portanto, também veremos o que é que vai acontecer entretanto, sendo que já abriram as hostilidades, não é? Já abriram as possibilidades com esta entrada bastante polémica do Jeff Bezos.
12: Queria, ajuda-nos a explicar, Kénia, que como é que se organiza, e portanto há aqui quatro figuras. Exatamente. Que assumem o chair, digamos assim, e depois, este ano, a estas quatro figuras juntou-se então este novo co-chair, que se calhar é ele e a sua mulher, o Jeff Bezos e a sua mulher,
15: Sanchez Bezos,
12: que fizeram estalar o verniz pelas... Sim. Ruas de Nova Iorque, pelos média, por esse mundo fora.
15: Sim, dizer que a Met Gala já acontece há muitos, muitos anos, não é? A primeira foi em 1948. Acontece na primeira segunda-feira de cada maio e, portanto, é um evento...
12: Um evento semipascal.
15: Filantrópico, exatamente. É um evento filantrópico para angariar fundos para o Costume Institute do Metropolitan Museum, não é? Para
12: o Museu do Traje.
15: O Museu do Traje deles, não é? Dos nova-iorquinos. E, basicamente, que precisa muito desse sustento filantropo para sobreviver, porque, basicamente, bem, como o Álvaro estava a dizer, as entradas são milionárias, é um evento muito glamouroso, da glitz and the glamour. Este ano, os presidentes, eles chamam os chairs, não é? As pessoas, os representantes máximos da Met Gala, eram pessoas como a Beyoncé, que já não vinha à Met Gala há para aí 10 anos e foi assim um grande regresso dela. A Nicole Kidman também. E depois esta surpresa, não sei se é bem surpresa, porque a Anna Wintour esteve envolvida nos preparativos do casamento do Jeff Bezos e da Lauren Sanchez Bezos. quando eles fecharam Veneza para terem o seu mega casamento, não é? Ela teve
16: as também duas... muito bem acolhido pela cidade de Veneza.
15: Muito.
14: Sim, em todo o mundo. Aliás, eu penso que o impacto do Met Gala deste ano passa também pela entrada em campo do casal Beto.
15: Ah, sem dúvida, eu acho que é aqui a questão principal.
16: É só, já agora dizer quem era a quarta co-chair, que era a Venus Williams, não é?
15: A Venus Williams, exatamente, a tenista, a irmã da Serena Williams, exatamente. Olha, portanto, aqui um rol de pessoas de todas as áreas, ou pelo menos do glitz de Hollywood, e regressaram novamente ao Metropolitan Museum of Art para passear os seus trajes.
16: Pavonear.
15: foi a expressão, na verdade, que eu usei na preparação há bocado. Achei que fosse um bocadinho má, mas de facto é o que acontece. É,
16: queres também comentar que normalmente tem havido um tema associado, sempre um tema associado a cada edição da Met Gala, e que este ano te pareceu vago.
15: Sim, na verdade, ou seja, o tema deste ano é fashion, moda é arte, fashion is art. E, portanto, tem muito a ver com o próprio lema do Costume Institute, que é quem organiza a Met Gala, e basicamente tem a ver com a simbiose do corpo e do traje, e do vestido, uhum, e da indumentária. Anteriormente houve várias homenagens, houve um sobre a moda negra, houve um especialmente dedicado ao Karl Lagerfeld, houve uma antologia da identidade norte-americana que ia buscar um bocadinho as influências de cada um dos Estados para contar a história dos Estados Unidos ao longo do tempo. E, portanto, tendo em conta que sempre houve um viés um bocadinho mais, não diria político, mas um pouco mais histórico, ou pelo menos a tentar mesmo que houvesse um contacto com a história da moda mundial.
14: Mais estético.
15: Senti que este ano moda é muito vago, não é? Tudo, uhum, pode caber aqui dentro, mas de facto também o Met Gala serve um bocadinho para isso. Ou seja, cada pessoa, cada designer de moda tem a sua liberdade para expressar aquilo que acha que é relevante no momento, não é? Até trago aqui um artigo que depois poderemos falar mais à frente, mas que uma designer de moda, penso que era da Dior, diz precisamente isso, que é: eu sei que estou numa passadeira vermelha com milhares de pessoas a verem, e eu não posso ser bem política, porque aquilo que eu acredito que seja política, estas pessoas que estão aqui a pavonear-se não vão saber expressá-lo, não é? Portanto, uhum, eu também tenho de me conter, uhum, dentro daquilo que eu acho que pode ser a minha expressão política numa passadeira vermelha, não é?
16: Muito bem, vamos ao verniz. Ao verniz que estalou. É o contexto de crise que temos, são os conflitos políticos, nos Estados Unidos muito acesos também, uma crise que se anuncia, dificuldades, a inflação, tudo isto, e depois, a par e passo, esta ostentação, uhum, a que se juntou um dos ostentadores mortos, o Sr. Jeff Bezos, que fecha Veneza, que mandou abrir uma ponte ou desconstruir uma ponte em Roterdão para passar o seu novo iate, enfim, famoso...
17: Organizou uma viagem espacial, nunca esqueci.
15: Exatamente,
17: com celebridades.
16: Que naturalmente ajuda aqui à festa do protesto também, trazendo não só protestos, obviamente, contra o luxo e a extravagância, mas também porque está em causa, obviamente, mal-estar na empresa Amazon e os trabalhadores saíram à rua. Trazes um artigo da Seven News, australiano, não é? Kenya Cabel.
15: Sim, um pequeno vídeo.
16: Um pequeno vídeo que vamos ouvir e depois te peço para comentares.
18: Didn't wear Prada, but did walk in with the billionaire wife of Jeff Bezos, the Amazon boss picking up the check for the event, triggering protests outside.
16: Vale para já a pena só sentir o sotaque australiano, que é sempre um pequeno prazer.
14: Nota-se logo.
16: Mas pedia-te para dares aqui um bocadinho de contexto, porque foi mais concreto e não foi apenas e só um protesto contra a luxúria e a extravagância. Houve aqui, de facto, uma deriva de luta laboral da própria Amazon e dos seus trabalhadores nas ruas de Nova Iorque, à porta do Met, diria, quase.
15: Sim, exato. Ou seja, antes mesmo da gala começar, já havia várias pessoas, vários ativistas. Um deles, o Christian Smalls, que é um dos fundadores do Sindicato de Trabalhadores da Amazon, não é? O Amazon Labor Union, que foi inclusivamente preso, também temos imagens disso que depois podemos mostrar. Mas, de facto, aliás, os preparativos para esta ação ativista já aconteciam durante a semana. Houve, aliás, acho que o Francisco também trouxe umas imagens disso, de ativistas que deixaram caixinhas de urina, frasquinhos de urina deixados à volta do Met, porque como há aquela história bastante perturbadora de que as pessoas, os trabalhadores da Amazon, não podiam ir à casa de banho durante o trabalho. trabalho, não é? Portanto, também um aceno a isso.
16: Um protesto
15: isso,
16: simbólico.
15: Um protesto
16: claro.
15: Simbólico a isso.
17: Simbólico, mas que distribuíram garrafas pelo próprio método. Ou seja,
15: exato,
17: conseguiram introduzir-se,
15: escondidas dentro
17: um jogo,
15: do método.
17: É?
15: Exato, um labirinto. Exato. E, entretanto, de facto, a presença do Jeff Bezos foi bastante, tem sido bastante criticada. Ele conseguiu chegar a co-chair deste evento porque doou uma módica quantia de 10 milhões de dólares, salvo erro, à organização do evento e, portanto, foi promovido co-anfitrião do evento juntamente com a Anna Wintour e com a sua mulher e com as outras quatro anfitriãs do evento. E, de facto, bem, só podia ter acontecido isto, não é? Não havia outro outcome possível para isto. De facto, fora do Met Gala aconteceram vários protestos. O Christian Smalls, lá está o líder do Sindicato dos Trabalhadores da Amazon, que já não trabalha na Amazon, entretanto, foi preso.
16: E aliás, que personifica um destes vídeos que vamos aqui, se calhar mostrar um pouco, Kenia, desculpa interromper-te, claro. Mas é só para juntar à festa um pouco deste vídeo que tu e o Francisco também trouxeram. Ouçamos um pouco, estava projetado, creio que num edifício muito próximo do Met e de grande, grande visibilidade.
19: Billionaires shouldn't exist, billionaires they gotta go.
20: Jeff Bezos, my name is Mary Hill. I'm a 72-year-old warehouse worker at one of your facilities. When we struggle from paycheck to paycheck, from week to week, Brittany, angers me.
16: Acho que assim, traduzindo, Álvaro, queres ajudar aqui um bocadinho ao que estava a ser dito?
14: Que está a dizer trabalha de cheque para cheque, assim que eles dizem na América, portanto,
15: ordenado, não é? Exato.
14: Mensal. E alguém que obviamente tem dificuldades em viver no mundo de hoje e olha para aquele luxo absolutamente pornográfico, no sentido.
17: E que é uma funcionária da Amazon.
14: Não esqueçamos a inteligência artificial que nesta altura está a colocar.
17: É uma senhora já de idade avançada, no caso ele é um dos protagonistas do movimento sindical em torno da Amazon, não é? Que teve nas notícias nos últimos 3, 4 anos, sensivelmente, e esta é uma daquelas ações quase de guerrilha urbana, não é? Mas que são muito visíveis e que não são incontornáveis de certa maneira. Ou seja, parece-me que a ideia aqui era que o foco fosse apenas no luxo, mas rapidamente a coisa degenerou para outras narrativas e para outros temas.
14: Economia, política.
16: A Media Blitz pressentiu-se logo essa tempestade mediática, não só nas redes e nestes protestos que aconteceram logo na rua, mas depois, Francisco, a imprensa à escala global, eu diria, claro, primeiro e antes de tudo a americana, mas trouxemos logo aqui o exemplo da Quénia, da Seven News da Austrália e muitos outros falaram nisso. Tu trazes um artigo, creio que foste tu, da CNN, não sei se foste tu ou a Quénia, foi a Quénia, que precisamente sobre isto diz, será que a moda agora é só para bilionários? É um artigo, obviamente, provocador, parece-me a mim, e que coloca Jeff Bezos mais uma vez no epicentro destes interesses.
15: Eu achei este artigo bastante interessante. Ele é de março, na verdade, é um bocadinho mais antigo.
16: Já antecipado.
15: Vai buscar um momento da Fashion Week em Milão, em que o Mark Zuckerberg e a mulher eram assim o centro das atenções. Também acho porque ajudaram a financiar o evento. E basicamente o artigo é bastante interessante, fala muito nas questões da inflação. Ou seja, obviamente nós sabemos que estes eventos não são para nós, não é? Não são para o comum mortal. Ao mesmo tempo havia uma espécie de escapismo que eu sinto que nós sentíamos. Por exemplo, o Met Gala era como os Oscars, mais ou menos, não é? Vamos ver isto para não estarmos a pensar nas mil e uma coisas.
17: New York Fashion Week, esses eventos muito luxuosos tendiam a ter essa carga, não é?
15: Exato.
14: Mas quem é que está agora das primeiras filas? Já não são rockstars, nem movistars, são...
15: É precisamente esse o argumento que eles fazem aqui neste artigo, que é estas pessoas, nós estamos a ver os multimilionários, os bilionários, meio que a apropriarem-se de espaços que nunca foram deles, a canibalizarem todos os momentos da nossa vida, e é impossível sequer vermos estes eventos de grande luxo e de grande produção como momentos escapistas, porque eles estão lá na primeira fila o tempo todo, não é? É impossível fugirmos a eles.
16: Para além da CNN, trazes também do Guardian precisamente um pequeno texto que me parece de podcast em som, que vamos só ouvir um pouco, que traz e coloca a pergunta assim: porque é que a Met Gala, apoiada por Bezos, é tão controversa? Ouçamos um pouco.
21: It's got a lot to do with fashion, but it is also about kind of like who's got the power, who are the big names, and also the sort of interesting time for the industry, because luxury fashion is kind of bottoming out a little bit, so they need money, basically. And this is kind of where Jeff Bezos has sort of stepped in. Now, he already has a relationship with Anna Wintour and Vogue, and that Lauren Sanchez, his wife, Lauren Sanchez Bezos, appeared on the cover of Vogue last year. it was about her wedding. Anna Wintour was quite involved in that side of things, helping her pick her dress. And so over the past sort of 8 or 9 months, there's just been a kind of very sort of gradual sort of influx from the Bezos couple into the fashion industry.
15: Isn't it?
16: Aí está. Francisco, pego para ti deste lado, até porque ela explica um pouco isto, enfim, já se explicava aqui aquilo que a Kenneth tinha dito, que é, havia já uma relação de Anna Wintour, neste caso, com a mulher de Jeff Bezos, não é? Lauren, e que veio justificar-se ela própria, sentiu a pressão, dizendo que ela será um enorme reforço até para o Costume Museum, lá está, para o Museu de Trajes da Met Gala. Mas este artigo, a imprensa também se focou diretamente nesta questão sindical, traz, creio eu, um artigo do New York Times precisamente que fala nisto, não é? E que mostra Christian Smalls mais uma vez como uma das figuras centrais do protesto.
17: Foi a Kenya, mas sim, acho que é uma daquelas partilhadas.
16: Mas já agora junto um outro artigo para comentarmos ambos, que é este também do Guardian, que dizia: ativistas fazem o seu fashion show à porta do Met contra a Amazon. Portanto, a Amazon a ter aqui uma imprensa profundamente negativa, alguns com algumas imagens, que é a gente a fazer elas próprias as suas pequenas passarelas, chamemos-lhe assim, de protesto, umas mais cómicas, outras mais patéticas, outras mais ridicularizantes. Há um bocadinho de tudo. O ambiente cá fora deve ter sido lindo.
17: Sim, eu dá-me ideia que o que a imprensa sentiu foi uma mudança no ambiente e no tom geral em relação a este evento. E aí é claro que o Bezos acaba por ser um vilão da Marvel quase, claro. E torna-se fácil pessoalizar a coisa. Mas de certa maneira, o que me parece que há, e quem andar online percebe este discurso, há 10 ou 20 anos tinhas todo aquele discurso em torno do empreendedor, do milionário ou do bilionário, que hoje em dia desapareceu. E a própria ideia de celebridade é um conceito que tem sido muito atacado. O que tens aqui neste momento é, sobretudo, focaste, tem coisas que estes eventos sempre tiveram, a tal fogueira das vaidades que sempre teve presente, mas não era propriamente normal que visse em contas muito publicadas imagens da Met Gala em paralelo com imagens dos Hunger Games, por exemplo, e houvesse a tentativa de apresentar a Met Gala como mais um exemplo de um cenário distópico e apocalíptico. E é fácil fazê-lo, ou seja, basta uma
16: Sim,
17: uma
16: além
17: foto
16: disso, pela exuberância, não é?
17: O envolvimento do Bezos, a maneira como um evento que custa centenas de milhares para participar, é muito fácil fazer este paralelismo com o universo distópico.
14: Que é o financiamento da própria indústria, não é? A indústria da alta costura e do luxo, passará por dificuldades e precisa muito de gente com possibilidades que nós nem imaginamos, não é?
16: Mecenas.
17: Embora aqui ele tem feito uma tentativa de se apropriar do espaço público desta forma. Seja a viagem espacial dele com as celebridades, seja o casamento.
16: Sim. É o estatuto mediático.
15: Sobretudo este se casou, ele tem.
14: O documentário da dona Melania Trump, não é?
16: Tudo isso, claro.
14: Isso da Amazon, claro, não pessoalmente.
16: Kenia, trazes também à própria. Na própria cobertura, enfim, na red carpet, onde está muita imprensa, as pessoas sentiram o lado de dentro e o lado de fora também. Tu trazes aqui também a Joey King a reagir a todo este bruá.
15: Estava a ver este vídeo, que é um vídeo engraçado de uma página de comédia que eu sigo no YouTube, e basicamente é uma compilação dos momentos mais estapafúrdios da Met Gala. E de repente está a Joey King e a Alyssa Liu, que é uma das patinadoras que ficou bastante famosa nestas últimas Olimpíadas de Inverno, a reagirem à detenção do Chris Smalls. Portanto, elas estão no topo das escadas e conseguem ver lá embaixo toda a comoção a acontecer. Portanto, é quase tipo, passas a baia e ali está o mundo a acabar à tua frente, e aqui estamos todos nós a sermos fotografados e a fazer poses e não sei o quê.
16: E há mais, há outras reações. Sarah Paulson é outro dos exemplos que trouxeram.
17: Há muitas reações em torno da Sarah Paulson. A Sarah Paulson é esta caricatura do Hunger Games que eu falava há pouco.
16: Ela já agora explica, por favor, Francisco, que dá um contexto só para... quem é a Sarah Paulson?
17: A Sarah Paulson é uma atriz bastante conhecida. Julgo que andará na casa dos 50. 50 e muito, 60 talvez, não é?
15: 50, sim. Muito conhecida pelo American Horror Story,
17: sim,
15: também.
17: Sim, exatamente. Pelo OJ, etc.
15: Exato.
17: Tem uma carreira já relativamente longa.
15: Muito amiga
17: longa.
15: Do Ryan Murphy, do amigo aqui do Álvaro Costa, exato.
17: Sim, muito amigo mesmo. Não é uma fã de Trump, até porque ela tem um casamento...
15: Sim, é lésbico,
17: sim. Como atriz também, ela é muito conhecida. E aqui ela foi com este vestido, ou melhor, com este...
14: temos que descrever
17: para os ouvintes. Ela está com uns óculos escuros, com uma nota que... Não não são verdadeiramente uns óculos escuros, é uma nota de dólar que lhe tapa a cara. Aliás, ela precisa de ajuda para subir e descer escadas.
16: E um vestido que com pinta de vestido engalanado, mas todo semi-rasgado e meio estragado, se é que se pode dizer assim.
17: Seria um statement, e se calhar há 3 anos ou há 4 anos atrás, seria um statement que funcionaria. Embora Alexandre Ocasio-Cortez tentou também um statement que não funcionou muito bem há, julgo, há dois anos. Mas aqui, o caso da Sarah Paulson, então, veio logo alguém imediato. Primeiro é bizarro, e aí falava do Hunger Games, faz-nos mesmo lembrar o universo do estilo Hunger Games. Mas depois repara, para a Sarah Paulson estar ali, ela ou alguém pagou
16: a módica. Sim, a questão é essa, podes protestar, mas estás aí.
17: E depois alguém foi pesquisar qual era o valor dela em termos de patrimonial e cifra-se na casa dos 12 milhões. Muito longe do Sr. Bezos, é verdade, mas também muito longe de um funcionário da Amazon. E na prática foi acusada, ela e mais gente, isto tem acontecido em muitos eventos deste ano, foi acusada de ativismo performativo e não necessariamente
14: alguma
17: ativismo.
14: Alguma hipocrisia, não é?
17: Sim, e com o propósito de aparecer depois, como esta foto que circulou o mundo, aliás, a imagem dela é provavelmente uma das imagens mais circuladas das pessoas presentes na Met Gala, e cumpre o objetivo. Questiona-se em que medida é que é um objetivo pessoal ou que é uma forma de ativismo, não é?
15: E esperava-se muito, pelo menos também o meu algoritmo ficou bastante dominado pelo Met Gala, e toda a gente a dizer, não havia crachás do ICE, do Fora ICE, não havia ninguém a falar sobre a Palestina, não é? Ou seja, o que se esperava que houvesse de protestos não foi bem o que aconteceu, não é? Depois temos estes exemplos da Sarah Paulson, que são completamente vazios e performativos, como dizias, e pouco mais.
17: Até porque já chegaremos à senhora Anna Winters, mas ela não permitiria qualquer tipo de protesto.
16: Claro. Agradeço-te a ligação precisamente para chegarmos aqui. Anna Winter, ex mítica editora executiva da Vogue. Também ela própria, eternizada nesse tal primeiro filme chamado O Diabo Veste Prada, por Meryl Streep, na altura. Era obviamente uma adaptação, não é?
14: Mas
16: era obviamente uma figura inspirada em Anna Winter.
17: É uma ficção com referência na realidade muito evidente, não é?
14: Ficção realista, não é?
16: Sim, exato. Que neste caso, Kenia, nem a brincar, estamos à porta precisamente da estreia do Diabo Veste Prada 2, muitos anos depois, e portanto Anna Winter aqui provavelmente numa tentativa também de higienizar a sua imagem, como tu dizes, leva-te enfim, a ironias engraçadas.
17: Sim,
16: ou foste tu, Francisco? Como trazia uma capa da Vogue, eu depreendi que pudesse ser.
15: Sendo que o Gisele, que agora também está na capa da Vogue, portanto, vale tudo.
17: Neste caso, eu vi as fotos e fui mesmo à procura da capa, até porque tem a ver com.
16: E neste caso, que é uma capa muito sugestiva aqui, é? Entre a Anna Winter e a Meryl Streep, que fará, lá está, de tal Anna Winter no filme. E isto traz-nos, Francisco, para um momento que também pode ser ele próprio aproveitável ou não por Anna Winter, não é? Ou seja, é um momento, que coincidência.
17: Sim, em relação à Anna Winter. Parece-me a mim que ela claramente tenta, ou seja, é indiscutível o papel dela, o papel que ela desempenhou na Vogue, o próprio papel de uma mulher no seio de uma indústria largamente masculina, as dificuldades que enfrentou, tudo isto é inquestionável. E esta é a narrativa que ela também quer passar. Depois há uma outra narrativa, ou a narrativa é maior do que isto. E aí ela claramente, sobretudo agora, como falavas há pouco, Kenia está em fim de carreira, diremos, que ela está preocupada, obviamente, com qual é que é a memória ou a narrativa ficará para o futuro.
16: Será ou não canonizada?
17: E aí há duas ou três coisas. Primeiro, ela fez um comentário público sobre as origens muito humildes dela. As origens dela não serão exatamente humildes. Não é propriamente milionária, não é. E verdade se diga, não é propriamente um Nepo Baby. Mas, em rigor, o pai dela era diretor de um jornal na Fleet, é um tipo que tem entrada na Wikipedia em nome próprio, não por causa da Anna Winter. O que significa que não é propriamente um pai rapado, não é? Modesto, mas não humilde. O segundo ponto. Esse é o mais importante, tem a ver com a natureza tóxica do trabalho na Vogue, que

0: Hábil apenas para os homens, mas pelo modo como ela, de certa maneira, ombreou com os piores homens, no sentido, no que toca ao ambiente. Esta é uma das preocupações dela, parece-me a mim, a principal. E por fim, o filme. E julgo que a Kenny falará disso. Sim.
1: E traz um título, a Kenny é belíssimo para isso, que é O Diabo Veste Matt, não é? Matt Gala.
0: Neste caso, no filme original, e aqui convém, porque há muitas narrativas a circularem na net que sugerem o oposto, convém esclarecer que é uma ficção,
2: claro.
0: Mas que o mais ficcional dos momentos é o momento de redenção dela no final, quando se aproxima da sua assistente, que na realidade nunca aconteceu, ao ponto de Anna Wintour não conhecer ou não saber o nome da assistente até ela publicar um livro.
2: Exatamente, era isso que era isso precisamente o que eu ia dizer. O Diabo Veste Prada é supostamente inspirado num livro de uma ex-assistente da Anna Wintour, e tem muita graça porque no segundo, eu não sei se viram o segundo Diabo Veste Prada, que saiu 20 anos, precisamente 20 anos depois do primeiro, o reencontro entre a personagem principal, que é a Anne Hathaway, e a Meryl Streep, a Meryl Streep não se lembra dela, não se lembra de ter trabalhado com ela, não se lembra de nunca ter privado com ela, e tem bastante graça todo esse momento.
0: Isto era mais próximo da verdade, provavelmente.
2: Claro, exato,
0: sim.
2: Precisamente. Eu acho que foi das partes mais engraçadas do filme, porque era mais realista, não é? Que uma pessoa com quem ela tenha trabalhado
3: fria,
2: há 20 anos tenha
3: cruel,
2: ficado.
3: Não é? Aquela ideia que.
2: Sim. Sendo que o filme é bastante benevolente com a personagem da Meryl Streep, não é? Porque lá está, reconhece enquanto uma mulher que conseguiu ultrapassar todas as barreiras impostas pelo mundo patriarcal, etc, etc. Mas enfim, continua.
3: Portanto,
2: a ser uma figura
3: não é
2: icónica.
3: Uma biopic, isto é
2: nunca seria.
0: E duas coisas. Uma, convém lembrar também e frisar que a própria Anna Wintour tentou bloquear o filme, o filme original, o primeiro, formas possíveis, apelando até ao boicote. E neste em particular, ela surge como, se calhar, o oposto daquilo que ela
2: é. Uma media partner do filme.
0: Uma campeã do jornalismo e da defesa do jornalismo,
2: sim,
0: contra
2: porque,
0: os milionários.
2: Porque só para dar o contexto, o segundo filme é muito focado na questão da morte da imprensa escrita, no fim dos jornais, no fim do jornalismo verdadeiro.
1: E uma ironia, não é? A ameaça, sim, de um bilionário que quer comprar.
2: Essa é a parte mais engraçada.
1: É que
2: de repente há um multibilionário que está a investir o seu dinheiro à maluca em tudo e mais alguma coisa, que pretende comprar a dona da revista onde elas trabalham, que é a revista Runway, para colocar a sua mulher bastante bem, bastante avantajada, digamos assim, à frente da revista. Portanto, qualquer semelhança com a realidade é pura coincidência,
3: não é nenhuma,
2: digamos, não é?
3: Não há nenhuma.
2: Mas é uma das plotlines principais, é precisamente essa. É um bilionário que sabe lá o que fazer com o dinheiro, contrata uma equipa de gestão para ver qual é que é a maneira mais rentável de colocar a revista a funcionar. E obviamente que eles chegam à conclusão que é através de inteligência artificial, não é? E temos de fazer aqui uma grande reestruturação e mandar toda a gente embora e criar isto do zero e colocar a minha mulher muito boa à frente da revista.
3: Imaginamos quem seja, nós imaginamos. Só imaginamos.
1: Fica a ironia, e essa deixamos para quem vai ver o filme e depois, claro, dizendo, mas de facto qualquer semelhança com a realidade do que aqui aconteceu é brutalmente irónica. Vamos às recomendações. Começamos por deixar testamentos. Álvaro, The Testaments.
3: A senhora, Margaret Atwood.
1: Aí vem a senhora escritora. Exatamente. Que estará no Porto muito em breve.
3: Muito em breve, não é?
1: Verdade.
3: É uma operação que vai ser muito importante. É um encontro literário de nível mundial. Temos aqui uma espécie de spin-off do Handmaid's Tale. Há um contexto muito, muito mais focado na educação feminina. Faz lembrar os colégios femininos de outrora. Obviamente, para. Enfim, o Handmaid's Tale é uma história distópica sobre uma ditadura religiosa, uma ditadura conservadora, Gilead, os antigos Estados Unidos. Só existe o Canadá e uma parte da costa oeste que resiste a essa ditadura que faz recordar, digamos, o século XIX. Neste momento há 6 episódios disponíveis e são de uma crueldade acima da média.
1: E uma estética já agora belíssima.
3: Notável.
1: É? Muito bem, então fica aqui um bocadinho do trailer de The Testament, obviamente a obra baseada no romance de Margaret Atwood, estreou 8 de Abril na Hulu, nos Estados Unidos, e portanto
3: Disney em Portugal.
1: Disney Plus em Portugal. Aqui fica um trecho desse trailer, The Testament.
4: I'm not really sure what year it was. I know I still had my dollhouse. It looked just like our real house. Some dolls were always busy. Others were always doing the important work. There is a little girl doll. That's me.
2: E de ressaltar que o casting disto é é fenomenal, porque a rapariga parece mesmo filha da... É.

0: Incrível,
1: nem mais. Uma atriz, aliás, belíssima. Kénia, alguma coisa de muito mal estará para acontecer.
2: Pois está mesmo.
0: É verdade, está aí. É uma série da Netflix com produção executiva dos Duffer Brothers, do Stranger Things. Bastante creepy, assustadora. A história centra-se num casal que está a caminho da muito humilde casa de férias do homem, do marido, e quando lá chegam, a mulher percebe que é uma família muito, muito rica e que coisas muito estranhas estão a acontecer naquela casa. O vestido dela desaparece, há pessoas esquisitas na casa, há uma história de terror que se desenrola em paralelo com todo este ambiente. E é muito interessante, passa-se no inverno, muita, muita neve à volta daquela casa, que torna as coisas um bocadinho mais complicadas para fugirem de lá. Eu ainda só vou no segundo episódio.
2: Eu já vi tudo, mas não estrago.
0: O suficiente para perceber que a série está muito bem feita.
2: Muito bem feita.
0: E também vai um bocadinho ao encontro daquelas séries. Será que devemos odiar os milionários? Será que
2: tem muito a ver com isso?
0: Será que são todos assim tão macabros quanto parecem?
1: Será que já estamos na segunda fase? Estudámos aqui a primeira, que era o eat the rich, não é? Comer os ricos. Enfim, não é bem a tradução, mas é a expressão idiomática, que era maltratar, digamos.
3: A tradução
1: assim
3: não é muito diferente, acho que é devorar os ricos.
0: Devorar os ricos, exatamente.
3: Não anda muito longe.
1: Que era, no fundo, retratar os ricos de forma maltratada, enfim, se é que se pode dizer assim. Ou os multimilionários, muito olhar para esta figura dos tech brothers, não é? Destes milionários da tecnologia. Pode ser esta já uma fase de... Calma aí, nem todos podem ser assim.
0: Talvez. Eu acho que o mais interessante nesta série é mesmo o aspecto do terror. Eu acho que é muito raro vermos séries de terror bem feitas e bem exploradas, porque eu acho que é muito difícil arrastar a coisa durante muitos episódios. Mas cada episódio que vejo há uma nova camada a ser descoberta e, portanto, também é giro.
2: E já há uma estética de Duffer Brothers.
0: Sem dúvida.
2: Basta dizer Duffer Brothers e realmente já estamos num universo muito peculiar.
0: Sim.
1: Something very bad is going to happen. Algo de muito mal vai acontecer. Está na Netflix, estreou, e aqui está um pouco do trailer.
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2: E a repetição desta canção do Neil Sedaka
3: é
2: uma canção típica
4: dramática
2: e pop dos anos 60 que vai reaparecendo, criando um efeito.
3: E é giro que este estilo de canções foi muito reapropriado pelo terror. Agora é um bocado impossível ouvir estas músicas e não achar que alguma coisa
2: um
3: de mal
2: sombrio,
3: vai acontecer, não é?
2: 50 ou 60, neste caso Neil Sedaka, que faleceu há pouco tempo.
4: Há pouco tempo, é verdade. Vamos para os podcasts. Francisco, trazes aqui o regresso de uma série lendária de podcasts conhecida pelo seu nome, Serial.
5: Sim, Serial. É mais uma produção da Serial. Agora, o Serial originalmente era produzido no contexto de This American Life. Passou para o New York Times já há algum tempo, aliás, já não é a primeira.
4: Numa estratégia do New York Times
5: de se expandir para o ramo dos podcasts.
4: E de comprar e adquirir podcasts independentes muito, muito bem sucedidos.
5: Sim, neste caso o Serial é talvez o mais lendário dos podcasts narrativos, não é? Na altura em que saiu era uma coisa bastante inédita. Agora não será inédito, mas preserva a qualidade, o tom, o registro muito particular. É sempre uma história em torno de alguém, normalmente não é propriamente uma figura que nós conhecemos, uma reportagem de investigação. E este é o The Idiot, a ideia de que podemos pesquisar alguém da nossa família e descobrimos que na realidade há um passado sombrio.
4: Ah, pensei que era, há sempre um idiota na família.
5: Sim, podia ser isso. Também, não é? Também é o... subentende-se o mesmo, não é?
4: Muito bem. Álvaro, vamos passar para um artigo teu, do Sr. Soderbergh, a propósito do seu novo documentário sobre John Lennon e Yoko Ono.
2: Nós tínhamos antecipado a ideia que a inteligência artificial iria ser, enfim, incluída na produção cultural, visual, estética. E está a acontecer. Quando vemos Soderbergh assumir que usou a inteligência artificial para dar a este documentário uma profundidade maior a nível sonoro em particular, vozes, textos, etc. Isto quer dizer que os novos tempos chegaram. Lembras da semana passada que falámos disso mesmo? Alguém disse que daqui a 2 ou 3 anos essa questão seria menor. O importante é, isto tem AI. Haver um selo, haver um acordo, mas é o AI, como antigamente um anúncio, veio para ficar.
3: Nem mais. Sim, sendo que o Soderbergh é um dos realizadores mais investidos nesta questão da inteligência artificial.
4: Exato. Já trouxemos cá artigos, Kenia, precisamente sobre isso, não é? Ele a trabalhar até com empresas versadas e específicas.
5: E a aceitar. E a aceitar. E até comentámos quase uma ameaça aos atores, era de parte dele, não era? De possibilidade de substituir os atores pela inteligência artificial.
4: Aqui neste doc, neste documentário, parece-me que se baseia acima de tudo na última entrevista de
2: Rolling Stone,
4: e que ele não só tem alguma matéria de arquivo e vídeo para pintar,
2: mas acrescenta voz,
4: exatamente, para acrescenta pintar voz, digamos, os depoimentos de John Lennon, mas acima de tudo precisamente para
2: acrescenta
4: isso, para
2: voz,
4: uma espécie de expansão estética. E ele próprio diz que também para alguns momentos em que a entrevista se conduziu para âmbitos filosóficos, surrealistas,
2: a entrevista é muito longa,
4: que não tinha como ilustrar, e que saiu daí, digamos, esse uso da inteligência artificial. Este artigo do Álvaro vem no New Musical Express de 5 de maio, deixaremos o link de referência.
2: E temos Cannes a chegar.
4: E temos cá na chegada, onde vai parar seguramente. Outro artigo do Guardian, precisamente também, porque creio que é teu, Álvaro, não é?
5: Não, é meu.
4: É do Francisco, com os fake news.
5: Não é sobre fake news, pelo contrário, ele é bastante mais abrangente.
4: Estava no título. Antes falávamos de notícias falsas.
5: E agora falamos da realidade falsa.
4: A própria realidade parece falsa.
5: Ele é bastante mais abrangente. É um long read, ou seja, é para quem tiver paciência para ler, porque ele demora.
4: É um artigo extenso.
5: Sim, mais ou menos extenso.
4: Extenso para aí 3 páginas.
5: Muito. Seguramente mais. Aqui, como é scroll, não dá para perceber, não é? Na versão online. De qualquer maneira, é um artigo extremamente interessante desta senhora, da Catherine Wiener, que fala numa espécie de uma crise da informação e analisa, percorre uma série de acontecimentos mais ou menos recentes, do Covid ao Donald Trump e muitos outros, se calhar não têm a mesma gravitas, a mesma relevância do ponto de vista dos mídias, mas que nos permitem de alguma maneira perceber a realidade em que nós vivemos. E começa de uma forma muito engraçada com ela a dizer que já andava há imenso tempo a adiar e a explicar porque é que adiava, porque todos nós temos uma pilha de coisas para fazer e o nosso telemóvel chama-nos, a nossa atenção é permanentemente capturada, a nossa capacidade de pensar e de refletir está altamente anestesiada, e faz isto antes de abrir para o artigo. E depois é um artigo de fundo muito interessante mesmo.
3: Isso é bastante interessante, porque é isso, é quase duas vidas paralelas, não é? A vida que tu vives dentro de um equipamento e a vida que tu vives fora dele, e para conseguires fazer coisas fora dele não podes estar dentro dele. E
5: aqui a ideia é que a realidade do equipamento, do dispositivo, começa de alguma maneira a contaminar toda a nossa visão.
4: Havia muito esta ideia também com o cinema, recordo-me de, aliás, estudar isso na universidade com alguns nomes como Adorno, e não queria agora parecer aqui muito académico nem pesado, mas essa ideia que surgiu com o cinema, que as pessoas, quando foram ver as primeiras imagens do comboio a chegar,
6: assustaram-se
4: porque viam na tela um prolongamento da realidade. Anos depois, com no auge do cinema, Álvaro, víamos os filmes de Bruce Lee, e depois as pessoas saíam cá para fora e andavam à pancada porque traziam o contrário, que era a realidade, era um prolongamento do filme.
2: Quem se lembra rapidamente da campanha do Exorcista, que havia ambulâncias cá fora nos cinemas, lembram-se disso?
4: Sim, verdade.
2: Os mais maduros, como eu, lembram-se que havia essa...
4: Imagino que o teu famoso Cine Neiva em Vila do Conde havia cenas de pancada depois do Conan o Bárbaro.
5: Olha, Psycho fez isso, ninguém poderia ver o filme todo montado porque senão ficaria extremamente perturbado. Todo, que gerou ele próprio um pânico em torno do filme para garantir que toda a gente estava lá a comprar o bilhete.
2: Mas eu estou inocente.
3: Essa é a tática Gaspar Noé também, que ele diz sempre: vocês não vão querer ver o meu filme. O meu filme é horrível.
5: É demasiado chocante para vocês, não é?
4: Mas esta ideia de uma realidade que já é ela própria um prolongamento do mundo virtual verifica-se hoje muito na forma como as pessoas falam, como se vestem, como andam na rua e na vida real. Só não podem ainda fazer os jump cuts, não é? Aqueles cortes, mas um dia destes...
3: Mas é isso, ou seja, a própria maneira, o próprio ritmo de linguagem torna-se o ritmo das redes sociais, eu acho. É engraçado ouvires uma pessoa mais, de uma geração mais nova a falar, porque já tem um bocadinho esses vícios de linguagem do clipe, não é? Do clipping, eu acho.
4: Recordo-me do Francisco falar na altura em que a minha filha era mais nova e dizer que ela falava com uma determinada acentuação, e ele dizia: é o sotaque Disney.
5: Disney e Nickelodeon.
4: Por causa das séries da Disney e da Nickelodeon, não é? Todos os miúdos falavam da mesma forma. Já passaste por isso também, Álvaro?
2: Já, e continuo a passar.
4: Mantens o sotaque Disney sempre que podes. Daqui para o outro lado do globo, para o Japão, Álvaro, trazes a sugestão de um site, uma plataforma, Saka Films.
2: Eu adoro a cultura japonesa, sou estudante, adoro alimentação, Tóquio, etc. E este canal, para já, pode ser visto online, está bem, bem nutrido, mas eu espero que, e a partir deste exemplo, alguém em Portugal se interesse por
3: uma plataforma de streaming, não é?
2: Exatamente.
3: Uma plataforma de streaming só com títulos em japonês.
2: E exemplos, Kurosawa e tantos outros, enfim, toda a estética do cinema japonês está aqui. Aliás, vemos, quem vê o programa e quem ouve vai perceber isso, é realmente notável do ponto de vista gráfico. Saka, fica aí o nosso pedido. Alguém...
4: Xenia, uma espécie de Filmin versão nipónica, e obviamente toda ela muito organizada e esteticamente muito nipónica também, mas acima de tudo porque representa o cinema independente japonês.
3: É isso, o cinema independente, há um dentro do site.
4: Desculpa, só introduzir aqui, que obviamente há aqui uma espécie de causa também, por um lado porque é uma plataforma de streaming, podemos comprar, alugar os filmes para ver, mas também naturalmente de divulgação da própria causa
2: cinematográfica, não é? Da estética.
4: Japonesa.
3: Era precisamente o que eu ia comentar. Eles têm uma parte no site bastante interessante, que é o Meet the Directors. Exatamente. Eles têm Q&As, não é? Sessões de perguntas e respostas com os realizadores que estão dentro da plataforma. E é bastante interessante porque não são todas as plataformas que têm uma curadoria tão interessante e tão intensa, não é? Eles vão mesmo ao cerne da questão para falar com os realizadores sobre os filmes que estão dentro da plataforma. Em Portugal há uma plataforma que é só dedicada ao terror, mas que tem uma visão bastante parecida, que é a Film Twist, que também tem depois curadorias de festivais de cinema, como a Filmin, como falavas há pouco, não é? E portanto, já temos ecos deste tipo de plataformas também aqui em Portugal.
2: Alguém nos ouça em relação a isto?
4: Estas que são dedicadas podem ter esse grau de interesse, Francisco, que é não só, obviamente, o consumo dos filmes propriamente dito também, mas este acesso à comunidade, não é? E nós temos aqui extras, como os espécies clássicos extras dos DVDs, a mais, e se algumas plataformas têm, a Netflix tem umas coisas dos seus próprios lançamentos, mas também o contacto direto, não é? Traz aqui um olhar mais qualificado.
5: E a Netflix tende a fazer pouco isso, vê-se mais este tipo de plataforma tende a ter uma abordagem mais militante.
3: Sim.
5: E a funcionar quase como uma Criterion Collection, não é?
2: Eu tenho tantos.
5: Dentro do género em particular que esteja a trabalhar. Daí serem géneros de nicho, como o terror ou como o cinema japonês, se calhar funcionam melhor e porque têm
4: uma comunidade
5: e uma audiência mais engajada, mais envolvida com o que está a ser feito e com o que é dito em torno desses filmes.
4: Muito bem, fica aqui. Saka Films, plataforma do cinema independente japonês. Recomendamos e deixaremos no site. Para fechar, ou como diz o Álvaro na sua língua muito própria, de lo bizarro, o Álvaro traz aqui um artigo do Guardian muito curioso, de 18 de Abril, chamado O Conselho dos Andrés. Quer dizer, é um pouco mais cómico do que isso, não é? O título é um bocadinho mais engraçado.
2: Isto parece os Monty Python Flying Circus, não é?
4: Sim.
2: Tem um bocado desse lado. Ou seja, Andrew Mountbatten Windsor. É um antigo príncipe André. Andrew Tate, Manosfera, enfim, uma figura bastante odiada. Portanto, os Andrés, Andrew, os ingleses, juntaram-se para tentar dar ao seu nome algum rastro.
4: Alguma dignidade.
2: E portanto é muito britânico. Um bocado pela semana passada,
3: a Society of Sleep.
2: Agora temos a Sociedade dos Andrés a tentar salvar o seu nome, não é? Porque está caído na lama. Como Andrew Tate e Andrew Mountbatten Windsor, a coisa não é por menos.
5: Sim,
2: não
5: tem estado a correr bem para os Andrés. Deixa-me só dizer uma coisa, para a semana trago há um podcast de um tipo, e aí é o primeiro e o último nome. Andou à procura de pessoas com o primeiro e o último nome. E aquilo é delirante, porque um é pornógrafo, o outro está preso, o outro. Carreiras muito diversificadas.
4: Um só nome, mas é um personalidades
5: não,
4: ecléticas.
5: Não será como o João Silva ou José Silva, mas não andará muito longe disso. E é uma abordagem parecida aqui.
2: Os Andrés.
5: Imagino que ele também esteja solidário com os Andrés.
4: Ora, o artigo do Guardian é muito curioso nesse sentido, porque fala precisamente disto. É um primeiro André que diz: eu chamo-me André, e começa a sofrer por me chamar André em Inglaterra nos dias de hoje. Montou esta comunidade, a que eles chamam de Andrew. Os Drews, uma abreviatura, mas que parece já ser uma grande comunidade que tem, organiza eventos, ajuda pessoas, está aqui uma lógica.
2: Uma society.
4: Já uma lógica até de caridade e de ações sociais em torno do mundo dos Andrés.
2: A diferença é que isto agora é digital, no passado já existia, mas ficava lá entre eles.
5: Eram,
2: não é?
5: E eram as festas dos Antónios.
2: Os Antónios, os Barbudos.
4: E vamos deixar, se calhar, uma sugestão para o Álvaro, como de montar a Associação dos Álvares em Portugal, não é?
3: Álvaro Society.
4: Álvaro Society também é uma boa.
2: Eu digo que sim.
4: Dizes que sim, e tu e é ficas à presidência, não é? Claro. Parece-me que sim. Ora, este programa teve a produção hoje e dei sempre da Cristina Condinho, da nossa incrível produtora, hoje da Bárbara Almeida também em apoio. Teve aos cuidados sonoros o João Carrasco, teve no vídeo e na nossa realização a Sofia Vicente. Estamos onde todos os podcasts podem e devem estar e temos todos estes conteúdos, links, vídeos, artigos, sites e afins disponíveis na Nave Mãe, o site da RTP Antena 1. Até para a semana. 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

0: 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Três horas no continente e na Madeira. Duas horas nos Açores. Edição da jornalista Carolina Bordalo Soares.
1: O casal francês envolvido no caso do abandono de dois menores em Alcácer do Sal deve conhecer as medidas de coação este sábado, por volta das 10 da manhã. Os dois franceses começaram a ser interrogados esta sexta-feira no Tribunal de Setúbal, mas a sessão foi suspensa por volta da meia-noite. Soraya Ramos.
2: Saíram do tribunal já depois da meia-noite e com uma decisão prevista para este sábado às 10 da manhã. É nessa altura que vão saber as medidas de coação decretadas pela juiz de instrução criminal depois de um longo processo no dia de sexta-feira, um longo interrogatório que, na verdade, só foi concretizado com declarações por parte do homem de 55 anos que decidiu colaborar com as autoridades numa posição diferente. A mãe destes dois irmãos de 4 e 5 anos decidiu não prestar qualquer tipo de declaração, duas posições absolutamente antagónicas que agora também vão influenciar essa decisão da juiz de instrução criminal, que pode até optar pela medida mais gravosa, a prisão preventiva. A ver, vamos o que vai decidir esta juiz. Recordo também que ao longo do dia fomos acompanhando a posição destes dois franceses, também alguns gritos, alguns berros de indignação, e isso voltou a acontecer na saída do tribunal, com uma logística também difícil para as autoridades, sem se perceber exatamente aquilo que diziam, mas com muitos gritos de indignação.
1: A reportagem de Soraya Ramos, jornalista da RTP, que acompanhou o interrogatório no Tribunal de Setúbal. A GNR transportou os dois suspeitos para as instalações do posto territorial de Palmela, onde vão pernoitar. Os trabalhos no Tribunal de Setúbal vão ser retomados às 10 da manhã deste sábado. Nessa altura, o casal francês vai ficar a saber as medidas de coação que o Tribunal vai aplicar. Mais de 20 milhões de euros de lucro e a confirmação da participação de uma funcionária da Direção-Geral dos Serviços Consulares num esquema de auxílio à imigração ilegal. O Ministério Público deduziu a acusação a dezenas de arguídos. Estão em causa, Camila Vidal, vários crimes.
3: Auxílio à imigração ilegal, falsificação de documento, falsidade informática, usurpação de funções, corrupção e branqueamento. O Ministério Público acusa 31 pessoas, fala de uma operação organizada, reiterada e com intenção de lucrar. Do esquema resultaram quase 21 milhões de euros nas contas do Departamento de Investigação e Ação Penal de Coimbra. Foram milhares os cidadãos auxiliados. O objetivo da operação era legalizar estrangeiros, dando-lhes autorização de residência, embora muitos não vivessem sequer em Portugal. Criaram-se contratos de trabalho falsos em empresas de fachada, o mesmo com os recibos de vencimento e comprovativos de residência. Participaram funcionários do Serviço Nacional de Saúde para obter números de utente e pelo menos uma funcionária da Direção-Geral dos Serviços Consulares, que certificava documentos como registros criminais. Além de o fazer no local de trabalho, em Lisboa, a funcionária levou para casa o selo branco do Ministério dos Negócios Estrangeiros e trabalhava em conjunto com os familiares. Uma fonte que conhece o processo diz à Antena 1 que a funcionária ficou em prisão preventiva, o marido com um termo de identidade e residência e a filha com pulseira eletrónica. Dos 31 arguídos, detalha o comunicado do DIAP de Coimbra, 7 estão em prisão preventiva.

0: preventiva, 4 obrigados a não sair de casa. Em maio do ano passado, a diretoria do centro da PJ já anunciava a detenção de 13 pessoas no âmbito da Operação Gambérrea, incluindo a funcionária dos serviços consulares, uma advogada e 7 empresários.
1: Foi detectado um esquema de auxílio à imigração ilegal com a participação de uma funcionária da Direção-Geral dos Serviços Consulares. A maioria destes casos é de imigrantes vindos do Brasil e também do Hindustão. Aguardamos esclarecimentos por parte da Direção-Geral dos Serviços Consulares e também por parte do Ministério dos Negócios Estrangeiros. O Presidente da República chama a atenção para os desafios da transformação tecnológica e da inteligência artificial e sublinha que, apesar dos avanços da tecnologia, não se podem dispensar os autores. Na sessão comemorativa dos 101 anos da Sociedade Portuguesa de Autores e do Dia do Autor Português, António José Seguro também recebeu recados e alguns pedidos. A reportagem é do João Alexandre.
2: Nós somos autores de um projeto maior chamado Democracia e é por isso muito bom tê-lo aqui connosco.
3: Nos 101 anos da SPA, dezenas de artistas reunidos para celebrar, mas também para defender melhores direitos para os autores portugueses, com José Jorge Letria a deixar o primeiro alerta sobre um dos temas do momento.
2: Pode pôr em causa a soberania e a autoridade dos criadores e sabendo que o poder político com o qual temos contactado deve criar legislação que no ordenamento jurídico português proteja das ameaças representadas pela inteligência artificial.
3: Preocupação destacada pelo Presidente da Sociedade Portuguesa de Autores, que é acompanhada pelo Presidente da República.
4: Cabe-nos aproveitar a sua velocidade, evidentemente, mas cabe-nos igualmente preservar a qualidade humana do tempo e das suas criações. E isto tem a ver com o papel dos autores, com a sua sobrevivência enquanto tal, e como não podem ser dispensados da nossa vida.
3: Porque haverá sempre quem queira contornar códigos e regras, lembrou António José Seguro, na cerimónia que distinguiu ainda com a medalha de honra da SPA, nomes como Arons de Carvalho.
5: A SPA deu hoje um sinal de que está atenta à liberdade de imprensa.
3: Ou ainda Miguel Sousa Tavares, um dos mais vocais nos apelos ao Presidente.
6: Para que use todos os seus poderes, explícitos, implícitos, subentendidos, subrepetícios, para convencer o Governo a deitar para o lixo esse acordo ortográfico.
3: Nos 101 anos da Sociedade Portuguesa de Autores, onde foram ainda distinguidos Sérgio Godinho com o prémio Vida e Obra,
7: crianças apenas, começamos por compor,
3: e Pedro Brunhosa na consagração de carreira.
8: Um autor como nós, Stephen Colbert, foi cancelado.
3: No dia em que autores e poder político assinalaram juntos o Dia do Autor Português.
1: Nesta cerimónia da Sociedade Portuguesa de Autores, o artista Vils recebeu uma medalha de honra, bem como o músico Francisco Fanhais e a cientista e conselheira de Estado Maria do Carmo Fonseca.
9: Edição da jornalista Carolina Bordalo Soares. 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

0: E começa o Movimento das Coisas na RTP Antena 1, comigo Mariana Oliveira, com a Joana Bertolo, com o David Erlich e o Pedro Levi Bismarck. Ora, e hoje, vamos falar do vírus que nas últimas semanas levou a nossa atenção para bordo de um cruzeiro de luxo que começou por ser uma expedição à Antártida e acabou com um surto infeccioso e vítimas a bordo. O antivírus reacendeu uma espécie de pânico global pelo medo de uma nova pandemia, mas para já e para começar, falamos de milionários desejosos de pagar mais impostos. Ora, isto a propósito de um inquérito divulgado por uma organização de milionários do Reino Unido. Sim, isto existe. Chama-se Patriotic Millionaires UK. É a versão britânica de uma organização internacional e concluiu, a partir de um inquérito a cerca de 500 pessoas, que 3/4 dos milionários a viver no Reino Unido estão dispostos a pagar mais para, e aqui vou citar, ajudar a proteger e fortalecer as fundações sociais, culturais e económicas que valorizam no Reino Unido. Ora, esta organização, a Patriotic Millionaires, é, vamos dizer, no mínimo curiosa, porque ela existe para combater a desigualdade, combater a acumulação de riqueza nas mãos de uns poucos. Esses poucos calham a ser eles mesmos. Ora, a ideia de existir uma organização de milionários que defende o fim dos milionários tem qualquer coisa de premissa para um sketch humorístico. Já o assunto em si, da desigualdade, tem um bocadinho menos graça. Em Portugal o tema toca-nos bastante, já que é dos países onde a concentração de riqueza mais cresceu nos últimos anos. David, tributar os super ricos resolvia uma parte do problema da desigualdade?
1: Claro que sim, eu sou obviamente a favor de uma tributação progressiva, de que os mais ricos sejam tributados, de que não haja paraísos fiscais, de que não fujam aos impostos. Mas eu quero dizer algo que pode ser impopular, que é, a meu ver, a existência de milionários não é condição suficiente da imoralidade. Nada tenho contra milionários. E até baseando-me em John Rawls, um filósofo americano que lançou o incontornável livro Uma Teoria da Justiça nos anos 70, eu queria dizer que nem toda a desigualdade me parece injusta. Ele desenvolve uma experiência mental que é a posição original com véu de ignorância. E vamos imaginar que nós os quatro retrocedíamos para esta posição original com véu de ignorância e mantínhamos a nossa racionalidade e a nossa razoabilidade. Saberíamos factos gerais acerca do mundo, mas não sabíamos nada acerca de nós próprios. Éramos puramente objetivos. Que princípio de justiça adotaríamos? E aí John Rawls diz-nos que os sujeitos, nessa posição original com véu de ignorância, prefeririam uma distribuição desigual em que quem ganha menos estivesse melhor do que numa distribuição igualitária. Isto é, imaginemos uma distribuição em que a Mariana ganha 4, o Pedro ganha 4, a Joana ganha 4, o David ganha 4. Agora imaginemos uma nova distribuição em que a Mariana, és a nossa milionária. Em que a Mariana ganha 1000.
0: Gosto desse cenário.
1: Em que a Mariana ganha 1000, o Pedro ganha 15, a Joana ganha 12 e eu, pobretanas, ganho 8. Reparem nisto, esta segunda distribuição é muito mais desigual que a primeira. Na primeira estão todos a ganhar 4, mas quem está em pior situação, que seria eu próprio, a ganhar 8 unidades de moeda por mês, que está a ganhar o dobro do que na distribuição igualitária. E isto leva-me a esta noção de que a existência de milionários não é imoral desde que ocorra numa sociedade com relativa igualdade de oportunidades, isto é, com igualdade formal, igualdade no acesso à habitação, com disponibilidade de tempo livre para as pessoas explorarem os seus talentos, com saúde e educação. E, portanto, quando surgem estas notícias sobre milionários, que os milionários estão a aumentar, obviamente isso faz nascer legítimas preocupações, mas há que ter em conta o seguinte: o sistema que permite a existência de multimilionários também é o sistema que, entre 1820 e 2015, conseguiu reduzir a população mundial em pobreza extrema. A percentagem de população mundial em pobreza extrema reduziu-se de 90% em 1820 para 10% em 2015. Ah, e podem-me dizer, mas isso é percentagem, não é número absoluto. Vamos então aos números absolutos. Em número absoluto, havia 2 mil milhões de pessoas em pobreza extrema nos anos 70 e hoje em dia são 800 milhões em 2015. Grande parte desta redução deveu-se à China. E a China é um bom exemplo de como nem toda a riqueza depende da expansão da pobreza. Porque reparem neste belo contra-exemplo que a China representa. A China, dos anos 80 até hoje, passou de ter zero a ter 500 bilionários. Mas, ao mesmo tempo, conseguiu tirar da pobreza extrema 750 milhões de pessoas. A China é um bom contra-exemplo para todos aqueles que dizem que a existência de multimilionários só se faz à custa de mais pobres. Mas, e para concluir, a existência de milionários não é imoral por si só, mas é imoral se ocorre em sistemas com uma forte desigualdade de oportunidades, e é imoral quando foge aos impostos e quando foge à fiscalidade progressiva. Isto é, a meu ver, o multimilionário, se ganhou o seu dinheiro legalmente, tem todo o direito a sê-lo, mas tem o dever de contribuir para a fiscalidade, para o tributo público, e de não colocar o seu dinheiro em paraísos fiscais, nessas zonas de ninguém onde os multimilionários muitas vezes o fazem. Ainda bem então que há esta organização, porque a meu ver a sociedade melhor não é a sociedade planície. Pode haver uma sociedade piramidal em que a base da pirâmide esteja mais alta do que na planície. E o fundamental é que quem sobe vá deitando uma corda, precisamente através da tributação progressiva, para melhorar a condição de quem está mais em baixo e ajudar outros a subir.
0: Eu trouxe o excerto de um vídeo promocional da Patriotic Millionaires, uma iniciativa, uma campanha que propõe uma redução das taxas de imposto para a classe trabalhadora, financiada por eles mesmos, pelos milionários. Vamos ouvir um bocadinho.
2: If you work full time, you should be able to afford your basic needs. Don't you think?
3: We're the Patriotic Millionaires.
4: We believe your full-time job should cover what it costs to live.
5: And multimillionaires?
6: We should pay more.
0: Ora, nós devíamos pagar mais. Se trabalhas a tempo inteiro, devias conseguir suportar as tuas necessidades básicas. São algumas frases que aqui ouvimos. E no website da Patriotic Millionaires UK, eu fiquei fascinada com esta organização, confesso. Lê-se também que a riqueza extrema criada pelo nosso atual sistema económico é destrutiva, ineficaz e está a erodir a nossa confiança na democracia. Pedro, alguma vez pensaste em estar de acordo com os princípios de uma organização de milionários?
7: Não. Nunca pensei.
0: E mas por estás.
7: Isso é que vou... E por isso é que vou ter que sair do programa neste momento. Não, quer dizer, é óbvio que nós chegamos a um momento tal de desenvolvimento também das políticas neoliberais nos últimos anos, chegamos a um ponto absolutamente... Quer dizer, é que os próprios mais ricos... se apercebem que está em causa princípios fundamentais da coesão social e do futuro da democracia. E, portanto, neste sentido, a intervenção do David, eu percebo que como exercício abstrato, filosófico, possa ter algum interesse, mas na realidade dos números que se vivem hoje, por exemplo, no caso da China, não se pode analisar estes números unicamente dentro do quadro nacional da China. A economia é global hoje, não é? E, portanto, aquilo que a China ganhou em produção de riqueza, por exemplo, teve consequências noutros pontos do globo, se calhar diretamente e indiretamente nos próprios Estados Unidos, não é? Onde a classe média perdeu poder de compra, perdeu rendimento, perdeu riqueza nos últimos 40 anos. Portanto, todas estas contas isoladas, todos estes números isolados, devem ser vistos num conjunto muito mais amplo. Para além de que a própria ideia de imoralidade da riqueza, eu acho que a questão não é de moral. A pobreza é imoral? A questão é política. A questão é que tipo de instituições é que podemos, nomeadamente, construir para assegurar que a democracia é um projeto político, é um projeto económico também. E eu queria começar por um número também, que eu acho que é um retrato absoluto de Portugal e da sua extrema desigualdade social e económica. 5 milhões e meio de pessoas, portanto metade do país, repartem entre si apenas 3,63% da totalidade da riqueza nacional. Portanto, metade da população portuguesa não chega a possuir 4% da riqueza total do país. Por outro lado, os 10% dos mais ricos detêm 60% do total dessa riqueza, enquanto 1% da população portuguesa concentrava em 2024 quase um quarto, portanto 25% do total da riqueza nacional. Mas o que achei mais extraordinário foi comparar estes números com o ano de 2001, porque há 25 anos metade da população repartia também apenas 5,5% da riqueza do país, enquanto os 10% mais ricos tinham 55% contra os atuais 60%. Portanto, hoje a concentração de riqueza é maior, mas o que estes números mostram é que há um quadro crónico de desigualdade que a democracia portuguesa nunca resolveu. E se esta concentração de riqueza também nos parece mais evidente, é também porque os últimos 15 anos foram de destruição dos instrumentos políticos, económicos e sociais que procuravam mitigar os efeitos dessa desigualdade económica e assegurar políticas mínimas de redistribuição. Portanto, tivemos 15 anos de desmantelamento progressivo do Estado Social e de serviços públicos que procuravam assegurar uma base mínima de igualdade no acesso à educação, à saúde, à segurança social, à habitação, mas também uma base mínima de coesão social. Portanto, a geração que hoje tem entre 30 e 40 anos é a primeira geração que vive desde há muito tempo pior que os seus pais e que é incapaz de aceder a um direito tão básico como é, por exemplo, o da habitação. É, portanto, A promessa do elevador social, a promessa que estávamos a caminho de uma sociedade mais justa, com mais oportunidades, a promessa de que a erradicação da pobreza seria apenas uma questão de tempo, tudo isto são, na verdade, águas passadas. Dos últimos 15 anos de políticas de desregulação dos mercados financeiros, os últimos 15 anos de políticas de não taxação de impostos, os últimos 15 anos de incentivo à fuga de capitais para offshores, deixaram mais do que provado que o problema não está em haver demasiado Estado, demasiada regulação, ou está sequer na falta de flexibilidade do mercado liberal, como agora se diz. Não. O que temos é uma economia que vive dependente do investimento estrangeiro, mas que não é capaz de reter essa riqueza nem de a redistribuir. E, sobretudo, o problema é este. A livre circulação de capitais globalizado tornou os antigos instrumentos nacionais de controlo e de redistribuição inoperativos e incapazes. Portanto, o que temos é hoje uma economia financeirizada que se autorreproduz e circula fora de qualquer quadro regulatório, ao mesmo tempo que vai colocar em causa a própria subsistência do Estado Social e coloca o peso dos impostos sobre o trabalho e não sobre o lucro, já que este é livre de circular para onde quiser, não é? Portanto, a trágica ironia disto tudo é que os mesmos que expropriaram a classe média do seu estado de bem-estar, do welfare state, os mesmos que têm lucrado com a desregulação da economia e com a privatização do Estado Social, são os mesmos que, com todo o sucesso, conseguiram construir uma ficção mitológica em torno da necessidade de desregular ainda mais, de privatizar ainda mais e instrumentalizar uma insatisfação crónica contra o Estado, imobilizando todo um discurso em torno da competitividade, do mérito, do trabalho, das oportunidades, do bater punho, até, como dizia um saudoso propagandista neoliberal dos tempos da Troika, numa sociedade que tem, há décadas, e volto a repetir, 5,5 milhões de pessoas que vivem praticamente na pobreza. Uma democracia não pode ser apenas um projeto político, tem de ser um projeto económico comum, senão é uma oligarquia. E não há comunidade política democrática possível quando 5,5 milhões de cidadãos de um país partiram apenas 3,6% da sua riqueza total.
0: Ora, regressando à Associação de Milionários, e prometo que é a última vez que vou citar aquilo que eles escrevem na sua página, dizem às tantas também que não estamos, numa espécie de acalmar quem possa não estar de acordo, não estamos a sugerir que a riqueza seja confiscada. As nossas propostas vão deixar os extremamente ricos ainda extremamente ricos. Joana, os milionários serão uma causa do problema ou serão uma consequência ou a consequência de um sistema que eles próprios, estes pelo menos, chamam de destrutivo?
5: Eu só quero avisar que eu hoje também trago números. Atenção.
7: Boa, boa.
5: Não, na realidade eu trago o trabalho.
7: Bem-vinda, Joana.
5: Exato. Do trabalho de uma filósofa política belga, mas para lá chegar também precisava de alguns números, não tanto sobre os milionários, vou poupá-los, vou um pouco mais acima aos bilionários. Um relatório da Oxfam de janeiro, global, mostra que a riqueza dos bilionários cresceu só o ano passado 3 vezes mais rápido do que a média dos últimos anos, aumentou 81% desde 2020 e toda esta riqueza acumulada dos ultra-ricos chegou a um número impronunciável, 18,3 bilhões, ou seja, o trillion em inglês, de dólares, é o nível mais alto da história. E o problema é que, mesmo que achemos este dado impressionante ou até chocante, não o encaramos como sério problema político que é. E eu aqui estou muito de acordo com o Pedro que estamos a falar de um problema político antes de falarmos de um problema moral. Tendemos a ver a existência destas ultrafortunas como um sinal de robustez e de vigor das economias, como uma coisa boa. Isso até se reflete culturalmente numa espécie de glorificação que temos dos génios, dos visionários, destas pessoas altamente bem-sucedidas.
0: Uma questão de mérito individual também, não é?
5: Exato, ou seja, se engraste na vida como se todos partíssemos do mesmo lugar, não é? No entanto, há uma correlação óbvia entre o aumento destas fortunas gigantescas e o aumento dos sentimentos antidemocráticos. E é aí que chegamos à pergunta se a existência de bilionários é compatível ou não com uma democracia saudável. E esta é a pergunta ao centro do trabalho de uma filósofa política belga chamada Ingrid Robbins, que defende que, da mesma forma que temos um limiar da pobreza abaixo do qual ninguém deveria viver, devíamos também ter um patamar máximo, acima do qual ninguém poderia viver. Ela defende isto porque ela acha que determinados valores, essa acumulação de riqueza deixa de ser sobre termos uma vida melhor, ou seja, quantos iates precisamos para estar bem, não é? E passa a ser sobre influência e poder estrutural. Um bilionário não é apenas alguém que é muitíssimo rico, é alguém que pode influenciar as políticas públicas.
0: A seu favor, presume-se, não é?
5: Sim, claro, a favor da sua elite. Voltando ainda ao relatório da Oxfam, os bilionários têm 4 mil vezes mais probabilidade de ocupar cargos políticos do que as pessoas comuns. Nem consigo computar este número, 4 mil vezes. E lá está, voltando à democracia. Como a democracia assenta sobre a ideia de um poder partilhado, entre um equilíbrio entre o poder entre os cidadãos, é perigoso haver indivíduos que isoladamente são capazes de financiar campanhas, influenciar eleições, comprar os meios de comunicação, também é uma comum. E então esta pensadora belga defende que no estado atual as democracias estão em perigo porque aceitamos com muita naturalidade que o papel social dos ultra-ricos é ficar mais ricos, não é? E a questão dela de fundo é: enriquecem à custa de quem? E aqui faço, apesar de ter dito a questão política e não moral, há uma questão moral que eu quero trazer, que vou tentar responder a esta pergunta dela usando um exemplo muito recente desta semana de algo que aconteceu e que acho que ilustra muito bem a forma como temos um duplo critério, ou seja, como aceitamos este aspecto mais imoral destas riquezas excessivas, enquanto condenamos muito fortemente a mesma imoralidade em indivíduos sem poder. E refiro-me à quinta-feira, quando um grupo de jovens ativistas roubou, o termo é roubar, cerca de 200 ou 300 euros em bens essenciais de um supermercado e os foi distribuir diretamente na estação de metro mais próxima, ofereceu os bens a quem passava. A empresa à qual eles roubaram estes produtos, a Sonae, o ano passado teve lucros líquidos de 247 milhões de euros, um aumento de 11% face ao ano anterior. O volume de negócios consolidado deste grupo ultrapassou pela primeira vez na sua história a fasquia dos 11 mil milhões de euros, e isto foi um crescimento de 14%. E o mesmo se passa ao lado no grupo Jerónimo Martins, onde só o salário do dono do Pingo Doce é 226 vezes maior do que a média dos seus trabalhadores. E perante isto, e perante o que aconteceu na quinta-feira, aquilo que nós, enquanto sociedade, decidimos condenar e considerar imoral é a ação dos ativistas.
1: Eu queria, já que se fala da Climáxima, eu queria desde logo só dizer uma coisa. Por exemplo, o verme da Guiné é uma doença que está, uma infecção que está em quase extinção devido à ação da Fundação do Bill e da Melinda Gates. Portanto, a ideia de que é verdade que é problemático um bilionário ter mais voz política, mas muitos bilionários ou burgueses têm voz política à esquerda. Relembremos que Marx, por exemplo, aliás, Engels era filho de um burguês e dá-se conta das difíceis condições do proletariado quando é enviado para capataz da fábrica. Portanto, nem todo bilionário ou milionário pensa igual. Eu queria 50 segundos sobre a Climáxima, porque de cada vez que aparece uma notícia sobre a Climáxima não devia dizer ativista climático, devia dizer ativista climático anticapitalista, que a própria Climáxima se intitula. E reparem, eu fui ler o plano de desarmamento e paz da Climáxima e eis as propostas da Climáxima para a sua futura sociedade. Proibidas todas as expansões portuárias e aeroportuárias, proibidos os carros de luxo e os iates, proibidos os cruzeiros e os voos comerciais, e defende ainda que seja implementada uma rede pública de cantinas veganas, o voto de crianças nas assembleias políticas autogestionárias que substituirão o Parlamento, isto está tudo nos seus planos de desarmamento e paz, e por último, um IRS de 99% para quem oferece mais de 150 mil euros anuais. Eu diria o seguinte, salvemos-nos da crise climática, sim, mas salvemos-nos antes também dos planos da Climáxima.
5: Um dos factos pelo qual eu não quis referir o nome é porque há este anticorpos. Eu acho muito curioso que tu tiveste a necessidade de tirar 2 minutos para denegrir o projeto da Climáximo e não te referiste a uma ação que eu acabei de falar, ou seja, a uma situação que aconteceu. Eles efetivamente roubaram produtos a uma estrutura que podes considerar assim, nos rouba constantemente, a todos nós, ou seja, quando estamos numa sociedade que aceitamos o roubo estrutural e sistémico a favor dos ultra-ricos, a questão é, estamos a aceitar que estamos a ser estrutural e sistemicamente roubados?
1: Eu acho que a retórica de assimilar toda a propriedade privada a um roubo é uma ameaça ao Estado de Direito Democrático, porque nós vivemos numa democracia consolidada em que há liberdade de distribuir panfletos, distribuir folhetos, distribuir e-mails de manifestação. Eu apetece-me citar aquela frase do recente filme Projeto Global das FP25. Querem poder, candidatem-se. Nós não podemos achar que o incumprimento de regras é mau quando vem de setores à direita, mas quando vem de setores progressistas é ok deitar tinta à cara de um candidato, É ok vandalizar a sede de um partido e é ok roubar. Eu retrocedo para a moral e retrocedo para a ideia de que roubar propriedade privada legítima é imoral. O que é moral é lutar por mais impostos, é lutar para que essas empresas contribuam, é lutar contra as offshores. E até acho que a Climáximo faz um mau serviço à causa climática, porque cada vez que para o trânsito ou cada vez que fazem isto, uma grande parte da classe média afasta-se desta causa em vez de se aproximar.
0: Pedro, queres dizer alguma coisa?
7: Estas ficções que o David levanta e no fundo reduz um pouco a política a umas questões de morais ou de exemplos, que eu recebo quatro, tu recebes quatro, tu recebes quatro, mas isso tudo, eu acho que isso tudo são ficções que na verdade depois acabam por ficar, acabam por não perceber a questão política que está subjacente. E por exemplo, o problema do Climáximo, o que ele demonstra sobretudo é que a política desapareceu. A política hoje esvaziou-se. Se alguém sente necessidade para construir um movimento em que esse movimento tem que chegar ao ponto de roubar alimentos de uma cadeia de supermercados, é porque há alguma coisa na política que se esvaziou. E eu acho que é isso que o David não percebeu. O David continua a levantar quase fábulas ficcionadas em torno das virtudes do capitalismo, sem perceber que a maior parte das instituições políticas que nós temos hoje dentro de nós, para assegurar o mínimo de dignidade de vida, o mínimo de condições de vida a tanta gente, eu volto a dizer, são 5,5 milhões de portugueses que partilham 3,64% da riqueza nacional. Não chega a 4%. Quer dizer, perante essa inacreditável distribuição tão imoral da riqueza, quase podíamos dizer aqui.
1: Afinal, a moralidade.
7: Como é que ficamos?
1: Afinal, a moralidade.
7: Há um ponto em que, de facto, é impossível. Há um ponto em que, de facto, é impossível. Portanto, eu acho que, para mim, a questão é, quer dizer, tanta diabolização do Climáximo. Não, quer dizer, é um movimento de coragem, é um momento de alguém que sente, e são gerações mais novas, que perante o mundo e as condições em que o mundo está, em que a sua própria geração vive, também porque é uma geração que também se confronta pela primeira vez com uma ausência total de expectativas, e portanto o que demonstra, e isso é que nos via pôr a pensar, é que condições é que nós temos para reinventar e pôr em marcha instituições políticas capazes de responder às questões do nosso tempo e capazes de responder a estes números. 3,64% da riqueza que é partilhada por 5,5%. Quer dizer, que sociedade é esta?
0: Vamos concluir.
1: Começamos uma revolução para que passemos todos a ser pobres.
0: Fechamos as contas deste assunto. Na segunda parte do Movimento das Coisas, vamos falar do vírus que contaminou as notícias no último mês.
6: Antiviruses are a group of viruses carried by rodents that can cause severe disease in humans. People are usually infected through contact with infected rodents or their urine, droppings or saliva.
0: É a voz de Tedros Ghebreyesus, que ainda nos acende assim uma espécie de arrepio pós-trauma de cada vez que o ouvimos, quando lembramos a pandemia de Covid-19. O diretor-geral da Organização Mundial da Saúde falava numa conferência para a imprensa há mais ou menos 10 dias, é de lá que vem este som. Eu faço um rápido apanhado dos acontecimentos. 20 de março, o navio MV Ondios partiu da Terra do Fogo na Argentina com o objetivo de conduzir uma expedição à Antártida, numa viagem que devia durar 46 dias. Entre 6 e 28 de abril, vários passageiros desenvolveram sintomas respiratórios. A 11 de abril dá-se a primeira morte. Poucos dias depois morre também a mulher desse primeiro passageiro que morreu. Há ainda uma terceira morte a bordo do navio. A 4 de maio percebe-se que essas mortes se devem a uma infecção por antivírus. Gera-se um alarme geral sobre o que está em causa. Eu acho que o nosso protocolo de reação coletiva a este tipo de coisas é uma espécie de pânico que gravita toda à volta da pergunta: será que vem aí uma nova pandemia? Foi o regresso em força dos virologistas e dos especialistas em saúde pública aos meios de comunicação social. Entretanto, já neste início de semana, o navio atracou em Roterdão e os passageiros já tinham desembarcado nas Canárias e agora foi a vez da tripulação. Joana, entre o que aconteceu e o que não aconteceu, mas podia ter acontecido, o que é que aprendemos para já com o surto de antivírus a bordo do MV Ondios?
5: Eu achei que esta experiência foi muito expressiva para demonstrar, bem, se calhar não era muito novidade, mas nós tínhamos bastante enterrado ainda esta coisa da pandemia. Eu sinto que às vezes não, ninguém queria falar sobre isso, ou estávamos a tentar pôr a coisa atrás das costas, e percebe-se porquê. E acho que eu acho que nem foi um surto, né? Vamos lhe chamar um surtinho, não é? Porque isto foi uma coisinha tão pequenina.
0: Vítimas, e é trágico, não é? Sim, para claro, as pessoas, claro. Mas não teve a dimensão que se.
5: Mas não foi
0: anunciou.
5: Uma pandemia, não é? Nem nada que se pareça. E o que é que nos vem mostrar foi até que ponto, no fundo, a Covid-19 deixou marcas, não é? Uhum. Como tu

0: deste período de doença, ou como diz o provérbio, gato escaldado de água fria tem medo, não é? Eu queria, no entanto, deixar de lado um pouco esta espécie de hipocondria, a dimensão sanitária, e tentar relacionar este episódio com um outro fenómeno que, não sendo recente, esta semana teve um artigo no Público bastante extenso que se chamava Alga Asiática vai continuar a inundar praias portuguesas do Algarve a Cascais. Parecem fenómenos díspares, claro que sim, e de muitas maneiras são, mas eu sinto que há aqui duas coisas que os ligam e uma delas é bastante improvável. A mais óbvia, é claro, tem a ver com a proteção, a manutenção e a perturbação de ecossistemas, não é? Porque tanto o vírus como a alga, de alguma forma, existem originalmente em ecossistemas em que estão equilibradas com as outras espécies e somos nós, através ou do turismo ou da exploração de recursos, de um lado, ou do comércio e do transporte de mercadorias do outro, que vamos lá perturbar o sítio onde elas estão muito bem a fazer a sua vida. O elemento de ligação que eu acho mais improvável, mas mais interessante, é o próprio cruzeiro, que no caso da alga Rugolopteryx okamurai, ou alga asiática, foi um barco, porque a alga asiática suspeita-se ter sido trazido nos cascos dos navios da costa do Japão, de onde ela é originária. Então há aqui um símbolo, não é? Uma imagem forte de uma certa inevitabilidade de um mundo em que a crescente circulação de bens e mercadorias, não é? De pessoas e de turistas e tudo isso que caracteriza a globalização, não é? É inevitável que neste transporte e nesta mobilidade possam também vir outras espécies, doenças, vírus, bactérias. E claro que isto é uma característica da contemporaneidade, não é? Deste fenómeno que chamamos globalização e que vai crescendo, e daí também a dificuldade dos ecossistemas em adaptar-se. Mas também faz parte da própria história da humanidade, não é? Porque nós sempre trocámos fluidos, sementes, trouxemos plantas de outros continentes para plantar, levarmos animais para onde eles não estavam acostumados a estar. Pronto, há aqui uma permeabilidade que é muito característica também do nosso desenvolvimento enquanto humanidade. Isto, para mim, este desafio das invasoras por um lado e das epidemias por outro, sublinha a urgência de uma, para mim, uma das grandes tarefas do século XXI, que é aprender realmente a viver no meio das coisas e com as outras espécies e não sobre elas, não é? Para todas elas, as nossas fronteiras humanas não significam nada, como ficou provado.
1: E há aqui também uma ligação, de certa maneira, com o tema de que falámos na primeira parte, porque os preços para embarcar nesta expedição variavam entre os 15 mil e os 25 mil euros. David, o que é que para ti resulta deste quase um mês, a aprender a gramática de um novo vírus, não é? Porque depois há isso, não é? Vamos todos perceber como é que este funciona, e esta espécie de pavor, não é? Até vir infundado, de que pudesse vir aí uma nova infecção à escala planetária.
2: Eu queria fazer duas reflexões preliminares antes de ir aqui ao foco da minha intervenção. A primeira é concordar com tudo o que a Joana disse, inclusivamente o final, e esta tarefa coletiva de aprender a viver com a natureza. Aquilo de que eu discordo é que a política ambientalista tenha de ser anticapitalista, se tenha de fazer contra as normas consensuais do Estado de Direito Democrático, nomeadamente o respeito pela propriedade privada. A outra reflexão a preliminar tem a ver com o grande perigo dos média concorrerem com o mercado da atenção das redes sociais. Há uns meses houve uma capa de um jornal que dizia qualquer coisa como, adorei esta capa, creio que foi do DN, dizia qualquer coisa como, a criminalidade diminui 3%, notícias sobre criminalidade aumentam 103%. Então há uma espécie de giga-joga, perdoem-me a informalidade, que é preocupação gera atenção, atenção gera lucro. E todos os especialistas nos vieram dizer que esta questão do antivírus não seria assim tão perigosa. Mas eu agora gostaria de sublinhar como esta questão do vírus pode ser lida por duas polaridades do nosso campo ideológico que, apesar de estarem em polaridades opostas, concordam no seu antiglobalismo. Para uma das polaridades, o mundo é regido por uma corja capitalista que quer enriquecer astronomicamente enquanto o mundo se aproxima rapidamente de um final cataclísmico. E para esta polaridade, os vírus e as epidemias são a faceta demoníaca da globalização capitalista. E para outra das polaridades, as nações estão em risco pela planeada invasão de uma multidão estrangeira de que todos os membros são nossos inimigos figadais, num processo estimulado por maliciosas elites. E para esta polaridade, os vírus são a faceta demoníaca da globalização cultural. A mim parece-me que as manchetes não nos devem fazer esquecer o essencial e num tempo

0: tempo em que as notícias estão habitadas de tanta negatividade para atrair a nossa atenção, é bom recordar alguns dados. A esperança média de vida a nível global passou de 30 anos em meados do século XIX para 70 anos em 2020 e cresceu em todos os continentes. Em todos os países do mundo, sem exceção, a mortalidade infantil era em 2013 inferior à registada em 1950. Portanto, às vezes cabe perguntar aos antiglobalistas, seja do catastrofismo anticapitalista, seja do catastrofismo anticosmopolita, que é apenas um desprezar das evidências empíricas ou é mesmo um desprezar da própria vida humana, porque hoje vive-se mais, vive-se melhor, vive-se mais tempo, crianças morrem menos e estamos genericamente melhor. E é bom não esquecer disso a propósito das notícias sobre o antivírus.
1: Pedro, regresso um pouco à questão de que a Joana levantava há pouco por causa das invasoras e das fronteiras. Falou-se também de fronteiras neste caso quando houve há semanas Espanha aceitou receber o desembarque dos passageiros. Houve protestos também à volta disso, receios de que isso pudesse ser um perigo para a população da ilha. De novo se levantou a questão das fronteiras e das responsabilidades nacionais quando está em causa um assunto tão transnacional como este. E sim, se há coisa que aprendemos na pandemia é que a ideia de fronteira interessa muito pouco à microbiologia. Pedro, no mundo globalizado as fronteiras não interessam nada ou afinal interessam muito?
2: Pois, e foi um pouco na sequência deste fio que seguiu um pouco também o percurso que a Joana fez em torno das chamadas espécies invasoras, que é uma expressão, não é? Que designa plantas ou animais ou micro-organismos que são introduzidos pelo homem fora da sua área de distribuição natural e que depois se adaptam, reproduzem, mas proliferam também sem controle, não é? E eu estive a fazer alguma pesquisa sobre isso para saber que há 300 espécies invasoras registadas em Portugal. A mais expressiva talvez tenha sido a vespa asiática, mas um dos casos recentes é também a alga asiática que a Joana também falou, que começou por colonizar a costa da Andaluzia e hoje já chegou ao Algarve, ao Alentejo, aos Açores e inclusive também à Suécia. Uma proliferação que é, aliás, também facilitada pela subida da temperatura do mar. E a sua expansão é tão violenta que tem significado o desaparecimento das espécies marinhas autóctones, como ouriços do mar, navalheiras, sapateiras, santolas. O que até, voltando à questão anterior do luxo e da riqueza, até poderia ser uma vingança da natureza, podíamos dizer, relativamente a esses delírios do luxo.
1: Não vão poder comer mariscos.
2: Exatamente.
0: Se algum dia te vir num restaurante de luxo, eu não tiro uma foto, não te preocupes.
2: Não, eu prefiro umas boas sardinhas, portanto, essa parte estou tranquilo, não tenho.
1: Está a chegar à altura
2: espécie,
1: delas.
2: E está a chegar à altura, até estou a ficar com fome. Uma outra espécie exótica é o eucalipto, que faz parte também dessa lista. É uma espécie invasora, porque não apenas pela rápida proliferação, mas também porque homogeneiza e monofuncionaliza o território e consome também os recursos hídricos, seca o solo. Portanto, e esta é de facto a principal característica destas espécies, essa colonização total do ecossistema em que se introduzem, e que, sem serem incapazes de conviver com as espécies já existentes, secando tudo à sua volta. Portanto, a sua única relação, poderíamos dizer, com a vida indígena é através da violência e da destruição. Ora, neste meu preâmbulo, nesse meu percurso por este tema, dei com um artigo bastante interessante, cujo título era O Colono como Espécie Invasora. O artigo era sobre a atual catástrofe ambiental que se vive em Gaza, mas era também a relação entre o homem e o seu meio ambiente, portanto, e o artigo neste sentido era também sobre os colonos israelitas na Cisjordânia. E a autora referia algo bastante interessante. Enquanto no meio de toda a destruição em que vivem, os palestinianos conseguem ainda partilhar imagens, histórias, cuidando das suas árvores, da sua terra, dos animais, os colonos israelitas na Cisjordânia e os soldados partilham permanentemente histórias e vídeos de violência, destruindo tudo o que encontram à sua volta, pessoas, animais e árvores, como tem sido, aliás, o abate permanente das oliveiras. Ora, eu diria que o colono é uma ou é a espécie invasora por excelência, porque a sua única relação possível com o ecossistema e com a vida existente é de violência e destruição, negando neste processo de domínio absoluto qualquer espécie de partilha territorial com outras espécies. Portanto, este modo colonial de ser, talvez não tenha sido inventado pelo Ocidente, mas é sem dúvida um atributo fundamental da sua história. E pelo menos desde 1492 que o Ocidente fez do colonialismo o seu modo de ser, expandindo-se infinitamente e no seu caminho devorando e secando tudo à sua volta, destruindo espécies, culturas, formas de vida, civilizações inteiras, como sabemos. O ocidental é uma espécie de é uma espécie invasora por natureza. O seu modo de ser é colonial. E o colono israelita é ainda hoje a imagem daquilo que foi e daquilo que é esse modo colonial de ser. Portanto, colocado numa terra estranha que não conhece e na qual nunca viveu, tudo se apresenta para ele como um perigo. Tudo constitui uma ameaça existencial, mesmo aqueles que subjugou. Portanto, a aniquilação de tudo é a condição sine qua non, quase que poderíamos dizer, da sua presença nesse território. Ora, para voltar às espécies invasoras, eu concluiria dizendo que elas são, de facto, produto desta história do colonialismo e da globalização, como a Joana também estava a dizer. Uhum. Mas, ao mesmo tempo, é como se a natureza tivesse ela própria aprendido com o ocidental, interiorizado, naturalizado os seus métodos, os seus procedimentos, e tivesse agora encontrado os meios de realizar essa mesma vontade de poder e de domínio. Talvez possa dizer, pelo menos, que estas espécies invasoras são uma espécie de retorno do reprimido. Os monstros, os fantasmas da colonização europeia que regressam na forma de espécies invasoras, ameaçando agora colonizar a própria Europa.
1: Podemos pensar também que esse, o teu ocidental, esse que descreves, é também ele parte da natureza, não é? Portanto, é a natureza a comportar-se como ela própria.
0: Eu não quero, eu não quero deixar de dizer em 30 segundos que, concordando que os colonatos são uma situação insustentável, a meu ver, uma intervenção que começa com a expressão espécies invasoras, animais que proliferam sem controle, e acaba a falar de uma cidadania de um país que é aprovado pela ONU, quiçá involuntariamente, muito se aproxima de uma retórica perigosa. É perigoso falar dos israelitas. É perigoso falar dos israelitas como um todo, enquanto espécie invasora, animais que proliferam sem controle.
2: Falei dos colonos e dos colonatos. Tu é que estás a fazer uma generalização.
0: Mas nós sabemos,
2: preciso na minha linguagem.
0: Nós sabemos que na tua tese.
2: Não tem a ver com discutir a minha tese.
0: A tua tese não diferencia as fronteiras de Israel de 48 das atuais. E portanto tu tratas todos os israelitas por iguais, como se todos os israelitas fossem os dos colonatos. Porque, na verdade, tu opões-te à existência do Estado de Israel, como bem sabes. Portanto, eu só estou a dizer que falar.
2: Sobre a discussão disso, porque eu estou à vontade. Naquilo que diz respeito à minha intervenção, ela é sobre os colonatos e sobre os colonos e a maneira como ele intervém e se posiciona nesse território.
0: Então eu pergunto por vias de esclarecimento, pergunto frontalmente. É uma pergunta frontal. Quando falaste de espécie invasora, animais que proliferam sem controle, estavas ou não a fazer uma metáfora para todos os israelitas?
2: Não, estou a fazer uma metáfora para todo um processo de colonização. Tu é que estás a ler isso permanentemente como um ataque e uma ofensa. E esse é que é o problema na discussão destas coisas. A partir do momento em que nós não temos distância suficiente para fazer uma análise daquilo que está em causa, e eu estou a fazer uma análise de um processo de colonização que começa com o Ocidente e define o processo de expansão do Ocidente, isso é uma coisa. E estou a dizer que a colonização da Palestina por Israel, e neste caso a Cisjordânia, é uma consequência de todo um modo de ser colonial. Pronto, a partir daqui podemos discutir isso e é uma conversa que certamente
0: podemos
2: precisa
0: discutir.
2: De tempo.
0: Eu acho que a ideia de dizer um homem de ascendência judaica que não consegue ter distanciamento relativamente a isto é como impedir que uma mulher se pronuncie sobre o aborto ou sobre o machismo.
1: Fechamos o tema e seguimos quase no fim do programa O Movimento das Coisas. Vamos à nossa secção As Coisas em Movimento. Joana, para desconversar do tema que eu abro, trazes uma nova série da RTP.
3: Sim, trago um provérbio africano, passo a ler. Até que os leões contem as suas próprias histórias, os caçadores serão sempre os heróis das narrativas de caça. 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Uhum. Lancem-se.
1: 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David, é arte urbana que trazes ou não é nada disso?
0: Não é arte, é vandalismo. Eu trago um grafite, morto aos israelenses, Hamas vencerá, com que o Centro Cultural Judaico foi vandalizado há poucos dias. E trago dois nomes, Shloime Rand e Moshe Shine, os judeus esfaqueados num ataque terrorista no Reino Unido há poucas semanas. E trago uma sigla, o RASI, Relatório Anual de Segurança Interna, que alerta para o antissemitismo que se infiltra em parte do movimento pró-palestiniano, relatório aprovado há poucos meses. Mas recuo mais do que dias, semanas e meses até 1947 em um número de paz e esperança humanista. E o número é 181, a resolução da ONU que aprova a solução dos Estados. A solução dos Estados não tem adversários apenas na extrema-direita israelita. A solução dois Estados também tem adversários na extrema esquerda europeia, que nesta questão, curiosamente, converge objetivamente com o fundamentalismo islâmico, quando essa extrema esquerda se opõe à própria existência do Estado de Israel. As facções mais radicais do movimento pró-palestiniano não apelam à paz entre os povos, mas à eliminação de um dos povos, exercendo contra Israel e os israelitas a mesma desumanização que afirmam, e bem, não dever aplicar-se aos palestinianos. A divulgação de mensagens que desumanizam os israelitas contribui para criar um ambiente propício a ataques terroristas contra comunidades judaicas. É que não se pode às segundas, quartas e sextas criticar, e bem, por exemplo, Chega pela sua desumanização dos ciganos, e depois às terças e quintas fazer o mesmo contra os cidadãos israelitas e, por arrasto, contra a maior parte das comunidades judaicas. O ódio coletivo é condenável sempre.
1: E para concluir, Pedro, trazes um filósofo para pensar sobre o quê?
2: Trago um pouco na sequência daquilo que estávamos a falar anteriormente também, um aforismo. É um texto muito breve, um aforismo quase escrito pelo filósofo italiano Giorgio Agamben, na coluna que ele tem, na página da editora italiana Quod Libet. Foi escrito já há uns meses, mas mantém toda uma atualidade, para além de servir até como uma espécie de epílogo à conversa que estava a ter sobre espécies invasoras. E escreve o Giorgio Agamben: por estes dias, cientistas da School of Plant Sciences da Universidade de Tel Aviv anunciaram que gravaram com microfones especiais, sensíveis a ultrassons, os gritos de dor que as plantas emitem quando são cortadas ou quando lhes falta água. Em Gaza não há microfones.
1: E assim acaba este Movimento das Coisas. Comigo, Mariana Oliveira, com a Joana Bertolo, o David Erlich e o Pedro Levi Bismarck. Cuidados técnicos de Guilherme Marques e Cláudio Calado. O Movimento regressa para a semana, terças-feiras, a partir das 7 da tarde, sempre em RTP Play e plataformas de podcast. Até para a semana.

0: 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Quatro horas no continente e na Madeira. 3 horas nos Açores. Edição da jornalista Carolina Bordalo Soares.
1: Vão ser conhecidas este sábado as medidas de coação que vão ser aplicadas ao casal francês envolvido no caso de abandono de dois menores. A mãe e o padrasto das crianças começaram a ser interrogados esta sexta-feira no Tribunal de Setúbal, mas depois de um dia de muitos atrasos e falhas técnicas no Tribunal, a sessão foi suspensa a Soraya Ramos por volta da meia-noite.
2: Saíram do tribunal já depois da meia-noite e com uma decisão prevista para este sábado às 10 da manhã. É nessa altura que vão saber as medidas de coação decretadas pela juiz de instrução criminal depois de um longo processo no dia de sexta-feira, um longo interrogatório que, na verdade, só foi concretizado com declarações por parte do homem de 55 anos que decidiu colaborar com as autoridades numa posição diferente. A mãe destes dois irmãos de 4 e 5 anos decidiu não prestar qualquer tipo de declaração, duas posições absolutamente antagónicas que agora também vão influenciar essa decisão da juiz de instrução criminal, que pode até optar pela medida mais gravosa, a prisão preventiva. A ver, vamos o que vai decidir esta juiz. Recordo também que ao longo do dia fomos acompanhando a posição destes dois franceses, também alguns gritos, alguns berros de indignação, e isso voltou a acontecer na saída do tribunal, com uma logística também difícil para as autoridades, sem se perceber exatamente aquilo que diziam, mas com muitos gritos de indignação.
1: A reportagem de Soraya Ramos, jornalista da RTP, que acompanhou o interrogatório no Tribunal de Setúbal. A GNR transportou os dois suspeitos para as instalações do posto territorial de Palmela, onde vão passar a noite. Os trabalhos no Tribunal de Setúbal devem ser retomados por volta das 10 da manhã deste sábado. Nessa altura, o casal francês vai ficar a saber as medidas de coação aplicadas pelo juiz. Um tribunal da Bélgica confirmou a condenação do Estado belga por crimes cometidos no período colonial. É o primeiro país europeu, Isabel Cunha, condenado a pagar indemnizações a vítimas da colonização.
3: O Estado belga foi acusado por 5 mulheres de segregação racial e de separação forçada de crianças mestiças durante a época em que detinha a colónia do Congo. Filhas de um colono belga e de uma mãe congolesa foram arrancadas às famílias e levadas para um orfanato. O Estado belga perdeu o recurso. O tribunal confirmou hoje que a Bélgica vai ter mesmo que pagar as indemnizações às queixosas pelos danos morais decorrentes da perda do vínculo com a mãe e do atentado à identidade e à ligação com o meio de origem. Embora a imprensa local não tenha divulgado o montante com que serão compensadas, as advogadas das vítimas pediram uma indemnização de 50 mil euros para cada uma delas, além do pagamento das custas do processo. As 5 mulheres que levaram o caso à justiça belga representam apenas uma pequena parte das 20 mil crianças que se estima terem sido vítimas dos mesmos crimes durante o período colonial.
1: Um tribunal da Bélgica confirmou a condenação do Estado belga por crimes cometidos no período colonial. Ora, o período colonial belga na atual República Democrática do Congo durou 75 anos. A Bélgica torna-se assim no primeiro país europeu condenado a pagar indemnizações a vítimas da colonização. O filme Fogo do Vento, de Marta Mateus, está na lista da revista The New Yorker como um dos 20 melhores filmes do ano passado. Estreou no Festival de Cinema de Locarno, na Suíça, já correu todos os continentes e agora percorre também várias cidades portuguesas. Margarida Vaz.
4: Ajudem-me! Ajudem-me, por amor de Deus!
5: Um touro à solta no campo deu mote à história da realizadora Marta Mateus.
6: As pessoas estão a trabalhar no campo e depois aparece um touro e as pessoas sobem às árvores. Esse momento, que é um momento de espera, em que eles não podem descer porque o touro continua lá embaixo, é um momento em que eles são obrigados a parar. que é se calhar às vezes o que é preciso acontecer para nós termos e podermos criar um espaço de escuta e de diálogo com as outras pessoas.
5: O Alentejo é o cenário para Marta Mateus. É um terreno fértil de memórias.
6: Se refere a essa cultura e a essa tradição e a essa história do Alentejo, pessoas que viveram a ditadura. E nós percebemos que a vida de cada um é um reencontro com a memória. Cada personagem, cada pessoa trouxesse as suas memórias e as partilhasse. E essas memórias, no seu conjunto, formam aquilo que é a nossa história coletiva.
7: Amor, paz, pão, saúde, coragem, luz e alegria.
5: Marta Mateus traz para o filme a cultura popular e a transmissão oral.
6: Há a sabedoria popular, há frases como Deus não podia estar em todos os lados, fez as mães. Tem a ver com uma forma de falar no Alentejo, não é? Os contos, as lendas, aqueles dizeres transmitem um valor que nos ajuda a guardar a vida, não é?
5: Fogo do Vento é um filme com atores não profissionais. É um registro da memória coletiva de um povo.
6: Convido-vos a todos e a todas a ver O Fogo do Vento, que é um filme com a comunidade alentejana, em particular a comunidade de Estremoz. Gostávamos muito que viessem ver o filme às salas de cinema.
1: Fogo do Vento, uma ode ao Alentejo, é a primeira longa-metragem da portuguesa Marta Mateus, depois da sessão especial com a presença da realizadora no Porto. Marta Mateus vai estar também nas exibições deste sábado no Évora Plaza, domingo no Nimas, em Lisboa, e na segunda-feira em Sines. Para fechar, no futebol, João Félix foi eleito o melhor jogador do ano do Campeonato Saudita de Futebol e Jorge Jesus foi eleito o melhor treinador. Depois do Al Nassr ganhar o título de campeão da Arábia Saudita, a equipa volta hoje a ser notícia com destaque para os prémios atribuídos a estes dois portugueses. João Félix contabiliza 20 golos e 13 assistências na época de estreia ao serviço do Al Nassr. Já Jorge Jesus foi reconhecido como o melhor treinador da temporada deste clube saudita.
0: Edição da jornalista Carolina Bordalo Soares. 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

Olá, sejam bem-vindos de volta ao bairro. A história dos próximos 50 minutos conta-se por inteiro em torno de um só nome. Porque o mundo da música e até da música latina não elimina latitudes nem geografias da infinita lista de possibilidades de se tornarem fornecedoras de artistas luminosos e também, por isso, disruptivos. É precisamente o que acontece com a mulher que na próxima semana marca a agenda de dois palcos lusitanos. Já lá vamos, mas já aí está, em pleno, a voz de Silvana Estrada.

Como um pájaro é o título, que me parece bastante apropriado do ponto de vista simbólico ou poético, para aqui se começar a abordagem ao património das canções de Silvana Estrada, a compositora, autora e cantora que tomará conta das ocorrências no LAV de Lisboa ao vivo, lisboeta, obviamente, já na próxima quinta-feira, 21 de maio, e que dois dias depois subirá à cena na Casa da Música, no Porto. Com Silvana Estrada, viajamos até Xalapa, a cidade mais populosa do estado de Veracruz. No México é conhecida como a Atenas Veracruzana, é bonito, em função das suas instituições e iniciativas culturais e como a cidade das flores, ideia que se explica a si mesma. Foi aí que nasceu, a 15 de abril de 1997, ou seja, tem agora 29 anos, a nossa protagonista de hoje. A música impôs-se desde cedo e refletiu-se nas opções académicas desta mulher. Começou por estudar jazz numa universidade local e mudou-se depois para Nova York para se aperfeiçoar e mostrar ao que vinha. Não demorou a ser convocada pelo norte-americano Charlie Hunter, com quem gravou um álbum. Quando passou a viver na capital do seu país, a cidade do México, Silvana começou também colaborações com destacados artistas, tanto compatriotas como Natalia Lafourcade ou Mon Laferte, como estrangeiros. O venezuelano

Já percebemos ao que vem esta mulher, marchita, cada dia te estranho menos, e esta caça, três andamentos que se encontram nos dois discos mais recentes de Silvana Estrada, Marchita de 2022 e Vendrán Suaves Lluvias do ano passado. Marchita, ainda produzido por Gustavo Guerreiro, valeu à mexicana a conquista de um Grammy Latino para melhor nova artista. Mais do que isso, permitiu identificar desde logo uma personalidade amadurecida e que, como escreveu a edição brasileira da revista Rolling Stone, consegue, sem esforço nem truques, transformar o íntimo num canto coletivo. A imagem é quase perfeita, uma vez que um dos talentos maiores de Silvana Estrada só está ao alcance dos predestinados trabalhadores da canção. A partir de uma observação declaradamente individual, pessoal, para desfechos em que a interpretação é aberta e em que os possíveis sentidos se multiplicam na dependência de quem ouve e quem absorve. As armas parecem as mais simples, quase triviais, instrumentos orgânicos, sem sobrecargas e sem manipulações de estúdio, como retratos sem filtros sobre os quais voa sempre, uma voz invulgar, marcante, sem nunca forçar uma nota. Noutras áreas poderia usar-se a expressão sem corantes nem conservantes, sem primarismos, sem resvalar para o básico, as suas criações trazem-nos para o intemporal, sem nostalgias, mas sem recurso às tecnologias da espuma dos dias. Estes pressupostos, este modus operandi, é aprofundado em Vendrán Suaves Lluvias, em que talvez a maior novidade esteja no facto de a senhorita Estrada também assumir o papel de produtora. Voltamos à obra em mais três compassos.

Dime, Carta e Lila Alei permitem-nos prolongar os esplendores. Os esplendores que a cada passo se nos deparam diante de Silvana Estrada. O disco mais recente já está nomeado para os Grammy Latinos, mas mais importante para a cantora é a digressão que está a realizar por palcos europeus e que se prolongará até ao final do verão. Antes disso, foi fazendo escalas na América Latina, começou em Bogotá, na Colômbia, e nas suas passagens pelo Brasil levou a que Silvana se emocionasse várias vezes em palco quando percebeu que as testemunhas dos seus concertos não só conheciam as canções e as letras, como as cantavam em castelhano, fosse este mais perfeito.

perto ou mais esforçado. É esta mulher que teremos o privilégio de aplaudir na próxima semana, relembro, Lisboa ao vivo, dia 21, Casa da Música no Porto, dia 23. Ela que parece ter atribuído uma grande importância à sua passagem pelo Festival Músicas do Mundo em Sines há um par de anos. Ela que teima em cantar amores e desilusões, em encarar a morte sem pudores, em ilustrar, mas sem panfletos, o que vai acontecendo pelo mundo nos nossos tempos. É, permitam-me, a vulgaridade pouco inspirada, é mesmo uma luz ao fundo do túnel.

Tristeza, Trégua e esta Te Guardo, ainda três provas documentais deste mergulho no sublime que é garantido pelas canções de Silvana Estrada, que ultrapassou desde há algum tempo o mero estatuto de cidadã e artista mexicana sem demagogias. Perante aquilo que vamos ouvindo, apetece mesmo dizer que ela também é um bocadinho nossa. Foi com Silvana Estrada, a luminosa, que se fez toda esta emissão número 525 do Bairro Latino, programa de João Goberno para a Antena 1, com produção de Joana Jorge, e hoje com o cuidado técnico de Fábio Abreu. Volta ainda a nossa moçoila para as despedidas com outro título que, à semelhança do que abriu esta hora, se lhe aplica com rigor, Um Raio de Luz. E com isto, o bairro cumpre com imenso orgulho e com um infinito prazer a pré-história de duas noites portuguesas que, salvo algum sobressalto ou contratempo, ficarão para o livro de ouro dos espetáculos locais de 2026. Na próxima semana, vamos manter-nos pela América Latina, mas rumamos à ilha, ou seja, a Cuba. Mais rigorosamente, seguimos para Santa Clara, bem no centro do país, para descobrirmos as origens do notável pianista Rubén González. Será mais uma emissão muito especial, de hoje a 8 dias. Até lá. Fiquem bem. Fiquem por aqui.

0: 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Cinco horas no continente e na Madeira. 4 horas nos Açores. Edição da jornalista Carolina Bordalo Soares.
1: Luís Montenegro diz que o povo não quer eleições e que só em 2029 é que a sociedade vai avaliar o desempenho do governo e também da oposição. A discursar esta sexta-feira em Vila Pouca de Aguiar, o presidente do PSD e recandidato ao cargo disse mesmo que o povo português está farto de ir às urnas.
2: O povo não quer eleições. Eu até diria está farto de eleições. O povo já fez a sua opção e em 2029 fará a próxima. Em 2029 avaliará o desempenho do governo e concluirá: cumpriram a expectativa que nós tínhamos neles, devem continuar. Ou então olhará para as oposições e dirá: este partido mostrou que é capaz de fazer melhor. Aquele outro partido mostrou que tem melhores propostas. E tomará essa opção. Daqui até 2029, cabe-nos a todos, cada um fazer o seu trabalho, cumprir a sua missão e depois colocar-se na avaliação soberana do povo português.
1: O líder social-democrata falava em Vila Pouca de Aguiar numa sessão de apresentação da recandidatura às eleições diretas do PSD, que estão marcadas para dia 30 deste mês. Num discurso de quase 50 minutos, Montenegro falou sobre agricultura, ensino, trabalho, impostos e pensões. O primeiro-ministro voltou a insistir ainda na ideia de uma reforma estrutural para o país.
2: Aqueles que não veem nisto uma transformação estrutural, eu digo, não estão a perceber. Mas nós vamos continuar a explicar. Baixar os impostos sobre o trabalho das pessoas e sobre o trabalho das empresas, é o nosso modelo económico. É mesmo estratégico e estruturante da sociedade que nós queremos.
1: Declarações do primeiro-ministro Luís Montenegro num discurso esta noite em Vila Pouca de Aguiar, declarações registadas pela agência Lusa. Vão ser conhecidas este sábado as medidas de coação que vão ser aplicadas ao casal francês envolvido no caso de abandono de dois menores à beira de uma estrada na zona de Alcácer do Sal. A mãe e o padrasto das crianças começaram a ser interrogados esta sexta-feira no Tribunal de Setúbal. Mas depois de um dia de muitos atrasos e algumas falhas técnicas no tribunal, os trabalhos foram suspensos, Soraya Ramos, por volta da meia-noite.
3: Saíram do tribunal já depois da meia-noite e com uma decisão prevista para este sábado às 10 da manhã. É nessa altura que vão saber as medidas de coação decretadas pela juiz de instrução criminal depois de um longo processo no dia de sexta-feira, um longo interrogatório que, na verdade, só foi concretizado com declarações por parte do homem de 55 anos que decidiu colaborar com as autoridades numa posição diferente. A mãe destes dois irmãos de 4 e 5 anos decidiu não prestar qualquer tipo de declaração, duas posições absolutamente antagónicas que agora também vão influenciar essa decisão da juiz de instrução criminal, que pode até optar pela medida mais gravosa, a prisão preventiva. A ver, vamos o que vai decidir esta juiz. Recordo também que ao longo do dia fomos acompanhando a posição destes dois franceses, também alguns gritos, alguns berros de indignação, e isso voltou a acontecer na saída do tribunal, com uma logística também difícil para as autoridades, sem se perceber exatamente aquilo que diziam, mas com muitos gritos de indignação.
1: A reportagem de Soraya Ramos, jornalista da RTP, que acompanhou ao longo do dia o interrogatório no Tribunal de Setúbal. A GNR transportou os dois suspeitos para as instalações do posto territorial de Palmela, onde vão passar a noite. Os trabalhos no Tribunal de Setúbal deverão ser retomados por volta das 10 da manhã deste sábado. É nessa altura que o casal francês vai ficar a saber as medidas de coação. Agora vamos ao cinema. Está a chegar ao fim a edição deste ano do Festival de Cannes. Este sábado à noite vamos conhecer o vencedor do Grande Prémio, a Palma de Ouro. O enviado especial Tiago Alves aponta 5 filmes que estão na corrida para este prémio principal.
4: Pátria de Pavel Pavlikovsky foi um dos filmes mais aclamados no festival, nomeadamente pela crítica. Depois de Aida e Guerra Fria, o cineasta polaco filmou o regresso do Nobel da Literatura Thomas Mann à Alemanha em 1949. É uma espécie de road movie entre Frankfurt e Weimar, entre ruínas e fantasmas de um país derrotado. Outro favorito é Minotauro, do russo Andrei Zviagintsev, inspirado na Mulher Infiel de Claude Chabrol, ficção que observa a ruptura de um casal e a perturbação silenciosa provocada na Rússia pela invasão da Ucrânia. Outro filme que deixou boa impressão, subitamente, o cineasta japonês Ryuzuki Hamaguchi, o realizador de Drive My Car, adapta a relação entre uma cuidadora que dirige um lar de idosos e uma filósofa. Filme agridoce com ensinamentos preciosos sobre a doença terminal e a velhice nas sociedades ocidentais. O romeno Cristian Mungiu pode receber uma segunda Palma de Ouro com Fjord, drama de uma família romena imigrada na Noruega. Os pais conservadores perdem os 5 filhos para o Serviço de Cuidados de Menores por supostos maus tratos. Um filme complexo sobre uma família que preza a educação religiosa e um Estado norueguês muito progressista em termos de direitos infantis. Finalmente, num ano com menos produções norte-americanas, destaca-se o filme de James Gray com Adam Driver, Tigre de Papel, sobre as máfias russas em Nova Iorque na década de 90. Deve constar do palmarés.
5: What I love about Charlie, he loves...
6: No, it's not easy for her to close a cabinet.
5: He's incredibly neat.
6: She's...
5: You then hand him the envelope.
7: I just get nervous.
1: Aqui ficam os 5 filmes que são os favoritos na conquista do prémio maior deste festival, a Palma de Ouro, com a reportagem de Tiago Alves, o enviado especial ao Festival de Cinema de Cannes. Para fechar, João Félix foi eleito o melhor jogador do ano do Campeonato Saudita de Futebol e Jorge Jesus foi eleito o melhor treinador. Depois de o Al Nassr ganhar o título de campeão da Arábia Saudita, a equipa volta hoje a ser notícia, com destaque para os prémios atribuídos a estes dois portugueses.
0: Edição da jornalista Carolina Bordalo Soares. 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

0: Viva, sejam bem-vindos ao Serviço Público Bloco de Notas. É um programa que existe para ajudar os alunos dos últimos anos do secundário e que se transformou numa companhia e até numa necessidade para quem quer saber mais. Agora estamos aqui neste horário noturno de reflexão ao fim da noite, a partir da meia-noite, sempre no princípio da sua quarta-feira. Somos o primeiro programa do dia na rádio e, claro, tem centenas de episódios em podcast para ouvir quando quiser. Já sabe que sempre que ouvir esta música... E a música para os nossos ouvidos está a ouvir o Serviço Público Bloco de Notas. E neste princípio de madrugada
1: foi a criação e a aceitação de uma zona de influência da União Soviética, ou seja, a Conferência de Yalta, e em particular Roosevelt do lado americano e Churchill do lado britânico, aprovaram uma zona de influência na Europa do Leste que estaria sob o domínio, digamos assim, da União Soviética e que acabaria por ser uma zona em que os países adotariam o mesmo regime que existia na União Soviética, ou seja, com regimes de inspiração comunista.
0: Estamos com o Vítor Ângelo. É um especialista na área da resolução de conflitos, da segurança. Mais de 3 décadas esteve nas Nações Unidas. Foi consultor sénior da NATO. Colabora regularmente com a comunicação social e também de vez em quando aqui na Antena 1. Vítor Ângelo foi secretário-geral adjunto das Nações Unidas, na altura Ban Ki-moon, e na sua longuíssima carreira diplomática já foi responsável por missões de manutenção da paz na Serra Leoa, na República Centro-Africana, no Chad, e também exerceu funções de representação da direção das Nações Unidas, da ONU, no Zimbábue, em Timor, nas Filipinas, na Tanzânia, na Gâmbia, Moçambique, Angola, Guiné Equatorial, São Tomé e Príncipe. Enfim, já percorreu o mundo inteiro a tentar manter a paz, e há ainda um cargo que vale a pena falar dele, que é que foi diretor do PNUD, do Programa das Nações Unidas para o Desenvolvimento. E ainda, há aqui um detalhe da sua biografia que não resisto a dizer, que é o facto de ter integrado a primeira Comissão Nacional de Eleições em 74-75, estudou Sociologia na Universidade de Évora, mas também na Universidade Livre de Bruxelas, e agradeço-lhe muito aceitar fazer parte desta família do Serviço Público Bloco de Notas. E nós hoje, Vítor Ângelo, vamos querer saber mais sobre o mundo que ficou depois da Segunda Guerra Mundial. Que mundo é este? Que configuração de mundo que fica da Segunda Guerra Mundial, com os vencidos e os perdedores e os encontros e as conferências que aconteceram por causa desta Segunda Guerra?
1: Quando a guerra terminou, em 1945, nós ficámos com o mundo dividido, eu diria, em 3 grandes partes. Por um lado, o mundo ocidental, por outro lado, o mundo soviético, ou de influência do que era então a União Soviética, e a terceira parte, que era o mundo que estava ainda colonizado. Ou seja, quando terminou a guerra, a maior parte dos Estados que são hoje membros das Nações Unidas ainda eram Estados dependentes de potências coloniais. Esse foi o mundo que nós herdámos em 1945, mas era sobretudo um mundo de grande competição entre o Ocidente, diria, capitalista, e o mundo soviético, que era inspirado pela doutrina comunista e pelo socialismo que eles chamavam científico. Foi esse o mundo que nós herdámos, e todo o período entre o fim da guerra e a queda do Muro de Berlim, ou seja, o final dos anos 80, foi um período de intensa competição entre esses dois blocos, competição essa que depois também se refletia na maneira como os países que pouco a pouco foram ficando independentes se relacionavam ou com um bloco ou com o outro.
0: Ora bem, e depois desse maio de 45, quando a Alemanha capitula, temos os países aliados, a Inglaterra, a França, os Estados Unidos, temos a União Soviética do outro lado, como o Vítor Ângelo acabou de dizer, e houve várias conferências de paz. O que é que cada uma delas estabeleceu? Houve Yalta, houve Potsdam, quais é que foram os seus resultados? O que é que foi possível pôr em papel e o que é que foi possível depois concretizar ou não?
1: Pois, o ano de 45 foi um ano, de facto, de fim de guerra e, sobretudo, de preparação do cenário internacional futuro. E começou logo em fevereiro de 1945, com a Conferência de Yalta, Yalta na Crimeia, na Península da Crimeia, que é hoje uma península muito falada.
0: Todos nós sabemos onde é que está no mapa, não é?
1: Exatamente, sabemos agora perfeitamente onde é que está no mapa, por causa da crise na Ucrânia. Na Conferência de Yalta, em fevereiro de 1945, os três grandes protagonistas foram o presidente dos Estados Unidos, Roosevelt, o líder da União Soviética e secretário-geral do Partido Comunista da União Soviética era Stalin, e o primeiro-ministro do Reino Unido, Churchill. Fundamentalmente, essa conferência de Yalta, que teve lugar ainda antes do final da guerra, mas já muito próximo do final da guerra e quando já se previa que a Alemanha iria ser derrotada, essa conferência teve fundamentalmente três grandes pontos. Um deles foi aprovar a divisão da Alemanha em zonas de influência, em quatro zonas de influência. Uma delas seria uma zona de influência da União Soviética. Por isso a divisão da Alemanha foi um dos pontos.
0: Tínhamos ideia que a Alemanha era só em duas, sim. E essas
1: Exato.
0: Quatro,
1: Não,
0: sim.
1: mas em quatro, porque era a parte da União Soviética, a parte americana, a parte britânica e a parte francesa. Aliás, os britânicos insistiram bastante que houvesse também uma parte francesa, porque eles não queriam ser os únicos europeus com o encargo da reconstrução
0: da Alemanha.
1: De uma parte importante da Alemanha. Uhum. E, além disso, o general francês Charles de Gaulle, que era quem dirigia, digamos assim, a resistência contra os alemães, contra os nazis, digamos, melhor dito do que os alemães, o general de Gaulle estava baseado em Londres e era, de facto, um aliado muito importante do Reino Unido. Por isso, um dos objetivos dos resultados
0: de Yalta foi partir a Alemanha em quatro.
1: Foi partir a Alemanha em quatro. O segundo resultado foi a aprovação da ideia de criar, depois da guerra, as Nações Unidas, uma organização a que eles chamaram a Organização das Nações Unidas, e de facto isso vai acontecer no final do ano. E o terceiro grande ponto que iria marcar as décadas seguintes foi a criação e a aceitação de uma zona de influência da União Soviética, ou seja, a Conferência de Yalta, e em particular Roosevelt do lado americano e Churchill do lado britânico, aprovaram uma zona de influência na Europa do Leste que estaria sob o domínio, digamos assim, da União Soviética e que acabaria por ser uma zona em que os países adotariam o mesmo regime que existia na União Soviética, ou seja, regimes de inspiração comunista.
0: Para bem, Yalta
1: concretizou-se. E depois marcar todo o período posterior a Yalta até à queda do Muro de Berlim.
0: Digamos. Aquilo que foi acordado em Yalta acabou por se concretizar na prática, ou
1: sim,
0: não?
1: Sim, a Conferência de Yalta, e estas são as principais conclusões, a Conferência de Yalta era ter mais pormenores do que esse, mas eu penso que é importante frisar estas três grandes conclusões. A Conferência de Yalta não só aprovou e na prática levou à realização destes resultados, mas marcou profundamente as décadas que se seguiram, as décadas de 50, 60, 70 e 80.
0: É que nem sempre aquilo que se deixa escrito depois na prática é assim. Aqui foi.
1: Aqui foi porque na realidade na Conferência de Yalta estavam os três líderes que efetivamente tinham poder e que podiam decidir sobre o futuro daquilo que eu chamaria o mundo mais desenvolvido da altura, e nomeadamente sobre o futuro da Europa.
0: Mas como o Vítor Ângelo dizia, esta conferência ainda foi antes do fim da guerra. Há uma outra conferência que é a Conferência de Potsdam.
1: Exato, a Conferência de Potsdam foi logo a seguir à rendição alemã. A rendição alemã teve lugar a 8 de maio de 1945 e a Conferência de Potsdam teve lugar na segunda metade de julho desse mesmo ano, de 1945. E, fundamentalmente, é a conferência que faz o balanço, digamos assim, daquilo que tinha sido decidido em Yalta e que trata da repartição efetiva da Alemanha, digamos, por um lado, e, por outro lado, também procura definir as novas fronteiras dos países europeus, e, nomeadamente, as novas fronteiras da Polónia, da Hungria, da Checoslováquia, que foram definidas na Conferência de Potsdam. A Conferência de Potsdam ficou muito conhecida também, não só por ser a Conferência dos Vencedores, mas também foi a conferência que eu chamaria da bomba atómica. Ou seja, os Estados Unidos tinham acabado, um pouco antes da conferência ter lugar, tinham acabado de fazer explodir a primeira bomba atómica, a título experimental ainda, mas, e tinham conseguido fazer essa explosão. E logo no início da conferência, Roosevelt informa Stalin de que eles, americanos, possuíam um novo tipo de arma que era devastador, ou seja, a bomba atómica. E pensavam eles que, ao anunciar isso a Stalin, Stalin iria ter uma posição mais suave, digamos assim, mais acomodícia, mais fácil, mais capaz de aceitar o que os americanos iriam
0: mais
1: propor.
0: Mais flexível.
1: Mais flexível também, exato. Mas a verdade é que Stalin já sabia que a bomba atómica tinha sido inventada e tinha sido experimentada, os serviços secretos soviéticos tinham essa informação, tinham-lhe passado essa informação, e ele veio para a conferência de Potsdam com uma posição extremamente firme e em que insistiu que aquilo que tinha sido aprovado em Yalta e o poder da União Soviética, nomeadamente na parte alemã que ficava sob o controle soviético, se manteria integralmente. E então a conferência de Potsdam foi praticamente uma confirmação daquilo que tinha sido decidido em Yalta. Também acontece numa altura em que há grandes movimentações de populações, não só a definição das fronteiras, teve lugar nessa altura, mas também grandes movimentações de populações, porque foi a altura em que muitos alemães que viviam na Polónia, que viviam em países do leste, foram expulsos desses países e tiveram que regressar compulsivamente à Alemanha. E a conferência de Potsdam reconheceu que havia essas movimentações, mas não tomou qualquer tipo de posição em relação a isso. Antes, pelo contrário, em certa medida, abençoou ou aprovou ou deu um apoio tácito a esse tipo de movimentações. Então nós assistimos, na altura da conferência de Potsdam e no período que segue imediatamente à conferência de Potsdam, à formação de uma Alemanha completamente diferente daquela que existia durante a guerra e antes da guerra, ou seja, uma Alemanha com alemães vindos de países que não eram,
0: Alemanha,
1: estavam dentro das fronteiras alemães.
0: E que tinham sido invadidos pelos alemães.
1: Sim, mas eram também alemães que estavam, por exemplo, nos Bálticos, etc., há centenas de anos, em alguns casos. Ou seja, eram colonizações alemães que vinham de muito longe. Qual é a composição que hoje deveria ter o Conselho de Segurança, de modo a refletir o mundo de 2022 e não o mundo de 1945? E aí a grande questão é, por exemplo, saber porque é que o Conselho de Segurança não representa, como deveria representar, por exemplo, as populações africanas, a América Latina, ou as populações da Ásia para além da China. Ou seja, a questão da composição é uma questão extremamente importante, não se tem conseguido resolver, tem havido imensos debates sobre essa questão. Eu próprio estive muito implicado nessas discussões. E por outro lado, a grande questão também é saber porque é que estes 5 países membros permanentes são membros permanentes e, sobretudo, porque é que têm direito de veto, nomeadamente um direito de veto que lhes é extremamente favorável quando são eles próprios que estão em jogo.
0: O mundo entende que é preciso criar um palco onde todos estão juntos, todos os países estão juntos, que são as Nações Unidas, que o Vítor Ângelo conhece tão bem. Em 1946 funda-se as Nações Unidas, Portugal queria fazer parte dos membros fundadores, mas não foi assim que aconteceu.
1: Exato. Aliás, as Nações Unidas, considera-se que a fundação das Nações Unidas teve lugar em São Francisco no dia 24 de outubro de 1945. Essa é a referência, digamos assim, em termos da fundação e do aniversário da fundação das Nações Unidas, o 24 de outubro de 1945. Portugal não foi um dos membros fundadores, só entrou para as Nações Unidas mais tarde, por várias razões, e uma das razões é porque havia em Portugal um regime que não era inteiramente aceite por vários Estados-membros fundadores das Nações Unidas.
0: Bom, mas esta Conferência das Nações Unidas, portanto, há um documento fundador, há uma Carta das Nações Unidas que estabelece.
1: É provavelmente dos documentos internacionais mais interessantes, mais completos, provavelmente a melhor referência, digamos assim, no que diz respeito àquilo que deveriam ser as relações internacionais. Foi um documento muito bem trabalhado, discutido pormenor com pormenor, palavra a palavra, e eu considero que, passados tantos anos, nós estamos a falar de uma carta que foi aprovada em finais de 1945, em outubro de 1945, mas passados tantos anos, nós podemos dizer, neste mês de abril do ano 2022, de 2022...
0: Sim, quando gravamos esta nossa conversa, sim.
1: Podemos dizer que a Carta das Nações Unidas mantém toda a sua validade e toda a sua importância. E eu costumo também dizer que deve ser lida frequentemente, deve ser lembrada frequentemente, e vários artigos da Carta das Nações Unidas deveriam fazer parte das referências quando se escreve ou quando se fala sobre os conflitos atuais.
0: Então, vamos lá, Vitor Ângelo, vamos lá olhar e destacar o que é fundamental nesta carta e que compromete os 193 países que neste momento se sentam naquela Assembleia Geral das Nações Unidas.
1: Bom, a carta tem vários capítulos, evidentemente. Claro. Um dos capítulos mais importantes é o capítulo sobre o Conselho de Segurança. Uhum. O Conselho de Segurança é, digamos assim, o órgão central do sistema das Nações Unidas.
0: Pronto, porque são 193 países e, portanto, não podem estar todos nesse Conselho de Segurança. Estão?
1: No Conselho de Segurança estão 15 países, dos quais 5 são membros permanentes. E essa é uma das grandes questões, aliás, há duas grandes questões à volta hoje, à volta do Conselho de Segurança, questões essas que se tornaram mais prementes com as mudanças que ocorreram na década de 90, do século passado, ou seja, depois da queda do Muro de Berlim e do fim da Guerra Fria. Essas duas grandes questões são, por um lado, a composição do Conselho de Segurança, que países estão e não estão no Conselho de Segurança, e, por outro lado, a questão do direito de veto dos membros permanentes. E essas questões continuam hoje, 30 anos depois de terem sido, de se ter iniciado a discussão dessas mesmas questões, continuam por resolver. Ou seja, a composição atual do Conselho de Segurança, no que diz respeito aos membros permanentes, é a composição que existia em 1945, no final da guerra, por isso.
0: Portanto, Estados Unidos.
1: Reflete os países vencedores, os Estados Unidos,
0: a Federação Russa,
1: que substituiu, a França, a China e a Rússia, que substitui, evidentemente, que é o Estado sucessor da União Soviética. Ou seja, estes 5 países continuam a ter um assento permanente no Conselho de Segurança, enquanto os outros 10 membros do Conselho de Segurança são eleitos por 2 anos cada um.
0: 2 anos cada um, portanto são rotativos. Mas estes 5 países têm uma coisa que é o direito de veto, ou seja...
1: Exato. Como estava a dizer, há duas grandes questões. Há uma questão, qual é a composição que hoje deveria ter o Conselho de Segurança, de modo a refletir o mundo de 2022 e não o mundo de 1945? E aí a grande questão é, por exemplo, saber porque é que o Conselho de Segurança não representa, como deveria representar, por exemplo, as populações africanas, a América Latina, ou as populações da Ásia para além da China. Ou seja, a questão da composição é uma questão extremamente importante, não se tem conseguido resolver, tem havido imensos debates sobre essa questão. Eu próprio estive muito implicado nessas discussões. E por outro lado, a grande questão também é saber porque é que estes 5 países membros permanentes são membros permanentes e, sobretudo, porque é que têm direito de veto, nomeadamente um direito de veto que lhes é extremamente favorável quando são eles próprios que estão em jogo.
0: Exatamente, como é o caso agora da Federação Russa e com a invasão da Ucrânia. Mas não indo muito longe na argumentação, porque também não faz sentido neste âmbito, mas talvez pudéssemos ir, Vitor Ângelo, talvez pudéssemos ir um bocadinho perceber quais é que poderiam ser os países, e se esteve por dentro dessas negociações, quais é que poderiam ser os países que poderiam, quer dizer, a ideia era manter os 5 permanentes ou alargar este número de permanentes? E depois quais é que poderiam entrar e quais é que poderiam ser substituídos?
1: A ideia que parecia mais viável era a de alargar o número de membros permanentes.
0: Pois.
1: É praticamente impossível dizer a qualquer um dos 5 que vai deixar de ser permanente. É a primeira coisa que esse país faria, os Estados Unidos, ou a França, ou o Reino Unido, ou a Rússia, ou a China, seria vetar esse tipo de resolução.
0: Claro.
1: Por isso, a ideia de que estes países deixariam de ser membros permanentes e deixariam de ter direito de veto é uma ideia que não tem possibilidades de ser realizada.
0: E nem sequer dada ideia... para substituir a França e o Reino Unido pela União Europeia, por exemplo.
1: Falou-se nessa hipótese, falou-se muito nessa hipótese, mas a verdade é que, e eu aí vou entrar em pormenores sem entrar em questões que têm a ver com segurança europeia, mas em pormenores, a União Europeia, apesar de tudo, prefere que a situação atual se mantenha, no sentido de que isto era sobretudo verdade quando o Reino Unido estava ainda dentro da União Europeia, fazia parte da União Europeia. Porque, na realidade, o que acontece é que, dos 15 membros do Conselho de Segurança, se a representação for feita por países e não pela União Europeia, a União Europeia estará representada por vários países europeus. Pela França, até há pouco tempo também pelo Reino Unido, e depois, certamente, por mais um país do Ocidente Europeu e um país do Oriente Europeu, da parte do Leste da Europa. Ou seja, a União Europeia acabará sempre por ter 3 ou 4 lugares no Conselho de Segurança. Enquanto se fosse a União Europeia a representar todo o bloco, só teria um lugar. Então, essa questão, neste momento, em termos de interesses europeus, essa questão não está em cima da mesa e prefere-se a situação atual em que a França e mais 2 ou 3 países da União Europeia também representam a União Europeia, mas e fazem muita coordenação entre eles, e evidentemente a posição de uns reforça a posição de outros, e a voz da União Europeia faz-se ouvir através de diferentes países da própria União. Mas voltando à sua questão, que era a questão de saber que países do resto do mundo poderiam fazer parte do modo permanente ou quase permanente do Conselho de Segurança, aí foi uma das questões difíceis de resolver. Porque, por exemplo, pegando na América Latina, quando houve essa discussão, imediatamente surgiu o problema de quem é que representaria a América Latina. O México disse, nós deveremos representar a América Latina, até porque na América Latina fala-se essencialmente espanhol. E nós somos o país de língua castelhana mais numeroso, com mais população. Logo a seguir o Brasil veio e disse, não, nós é que deveremos ser os representantes da América Latina, porque somos o maior país em termos de população da América Latina. E também devo dizer que a Argentina, em certa medida, não via com bons olhos a posição do Brasil. E isso, imediatamente, criou, ao nível da América Latina, um problema muito grande, que era o de saber quem é que, dos três, poderia vir a ser o representante da América Latina, de um modo mais ou menos permanente, no Conselho de Segurança. A mesma coisa aconteceu em relação à África. Em relação à África, o problema foi sobretudo entre a Nigéria e a África do Sul. Ambos disseram, eles é que deveriam estar permanentemente no Conselho de Segurança. Curiosamente, nessa altura, o Egito também disse o seguinte, mas nós também somos africanos e nós também estamos interessados em estar permanentemente no Conselho de Segurança, em representação de África. Ou seja, também em relação à África, havia 2 ou 3 países, apareceram imediatamente 2 ou 3 países, a fazer pressão para que um deles fosse o representante permanente no Conselho de Segurança. Em relação à Ásia, o país que mais imediatamente parecia fazer sentido era a Índia. Simplesmente a Índia levantava imediatamente objeções, não só por parte da China, mas também por parte do Paquistão. E a Índia, por exemplo, quando disse que eles é que deveriam estar como membros permanentes do Conselho de Segurança, a China disse, não, talvez a Indonésia é que devesse estar. E pronto, isso não se resolvia. Depois havia a questão também de se o Japão seria considerado um país asiático ou seria considerado um país ocidental, e se o Japão deveria ou não estar como membro permanente do Conselho de Segurança. E eu devo lhe dizer que o Japão fez enorme, uma pressão enorme para que esta reforma avançasse e apostou seriamente na possibilidade de vir a ganhar um lugar permanente no Conselho de Segurança. Isto foi de tal maneira importante para o Japão que a cooperação japonesa com o resto do mundo, nos anos 90, cresceu de modo espetacular como maneira, digamos assim, de ganhar apoios para essa possibilidade do Japão vir a pertencer ao Conselho de Segurança. Também em relação à Europa havia alguns problemas, porque a Alemanha queria, sobretudo a Alemanha que tinha acabado de ser unificada, queria também ter um lugar permanente no Conselho de Segurança, até porque era a maior economia
0: da Europa,
1: da União Europeia, da Europa. Essa questão também era uma questão delicada. Devo dizer que, além da Alemanha, a Itália também tinha ambições em termos da sua presença e da sua participação no Conselho de Segurança. Ou seja, a questão da composição e da revisão da composição do Conselho de Segurança é uma questão extremamente delicada e é uma questão que não vejo que possa ser resolvida nos próximos anos, até mesmo nas próximas décadas, porque tem este tipo de problemas. E eu não falei dos países árabes, mas havia certamente rivalidades bastante grandes. Países árabes e a zona do Médio Oriente, havia bastantes rivalidades, nomeadamente a Turquia tinha uma ambição muito grande e continua a ter uma ambição muito grande ao nível do xadrez internacional.

0: a chamada vem de 1948. Não é uma declaração vinculativa, é uma declaração com valor declarativo.
1: Nós só para pormos aqui as ideias em ordem, portanto temos 5 membros permanentes, que são neste momento os Estados Unidos, a Federação Russa, a França, o Reino Unido e a República Popular da China, e depois temos 10 membros que não são permanentes e que são eleitos por 2 anos, e nesta altura creio que é a África do Sul, a Alemanha, a Bélgica, Costa do Marfim, Guiné Equatorial, Indonésia, Kuwait, Peru, Polónia e República Dominicana, é isto, não é?
0: O que disse está correto, esses países são eleitos por 2 anos e eu devo dizer que a competição para ser eleito membro não permanente do Conselho de Segurança é muito grande e os países investem politicamente imenso para conseguir obter esse lugar como membro não permanente do Conselho de Segurança, embora essa eleição seja apenas por 2 anos. Mas isso é considerado como uma grande vitória política e diplomática.
1: Ora bem, e Portugal, houve uma altura que fez parte destes membros não permanentes.
0: Sim, Portugal tem feito parte, já fez parte várias vezes. E cada vez que fez parte, investiu bastante nessa participação do Conselho de Segurança e teve um papel muito positivo, desempenhou um papel muito positivo durante as diferentes alturas em que foi eleito membro não permanente do Conselho de Segurança da ONU.
1: As Nações Unidas não são só Conselho de Segurança.
0: Não, claro. É importante começar pelo Conselho de Segurança, porque claro, de qualquer maneira o Conselho de Segurança é o nervo central, é aquilo que define o que é a lei internacional, o que é uma intervenção legal ou o que deixa de ser uma intervenção legal, por isso é fundamental mencionar primeiro o Conselho de Segurança.
1: E, portanto, esta intervenção não é legal, como também não foi legal a do Iraque?
0: Exato. E por isso é que é fundamental que o Conselho de Segurança se possa pronunciar e que possa haver um acordo entre os membros do Conselho de Segurança, e, nomeadamente, que não haja nenhum veto dos membros permanentes do Conselho de Segurança. Foi essa a ideia original, aliás, a ideia de equilíbrio de poderes entre os membros permanentes do Conselho de Segurança. O Conselho de Segurança, também é importante falar sobre o Conselho de Segurança, porque o Conselho de Segurança nos permite lembrar a todos que a função fundamental das Nações Unidas é a função da paz e da segurança internacional. Muitas vezes a gente pensa nas Nações Unidas em termos humanitários, isso é um pilar importante, ou pensa nas Nações Unidas em termos de desenvolvimento, é outro pilar importante. Aliás, eu deveria mencionar os diferentes pilares das Nações Unidas, por isso temos o pilar da paz e da segurança, o pilar humanitário, muito importante, o pilar do desenvolvimento, o pilar dos direitos humanos e, finalmente, o pilar que estabelece normas e princípios internacionais, como, por exemplo, tudo o que são as normas, como, por exemplo, em relação à aviação civil, ou em relação à meteorologia, em relação à saúde, etc. Por isso, estes são os grandes pilares, os 5 grandes pilares, digamos assim, do sistema das Nações Unidas, mas o pilar essencial e a razão fundamental de ser das Nações Unidas é a questão política. Certo. E por isso é fundamental que o secretário-geral das Nações Unidas, o secretariado das Nações Unidas, desempenhem essa função cabalmente, que a desempenhem com toda a coragem e todo o empenho necessário para garantir a paz e a segurança internacional.
1: Disse ainda, há ainda a Assembleia Geral das Nações Unidas. Nós neste momento temos um secretário-geral das Nações Unidas português e tivemos um presidente da Assembleia Geral das Nações Unidas também português, Freitas do Amaral.
0: Exato. Sim, a Assembleia Geral das Nações Unidas é bastante importante. Aliás, cada ano, em setembro, há a abertura anual da Assembleia Geral e essa abertura anual é extremamente importante.
1: Onde falam os presidentes de vários países, não é?
0: Exato, traz para Nova Iorque os presidentes e os primeiros-ministros de praticamente todos os países do mundo. E é um momento diplomático extremamente importante nas relações internacionais e é aí que se fazem grandes declarações que depois vão definir a maneira como as relações internacionais são encaminhadas e são desenvolvidas durante os 12 meses seguintes. Por isso a Assembleia Geral das Nações Unidas tem um papel muito importante. É evidente que não tem o poder político e decisório que o Conselho de Segurança tem, mas tem uma autoridade moral muito grande. E, por exemplo, esta aprovação recente de 2 resoluções sobre a agressão contra a Ucrânia,

0: estas duas resoluções que não foram aprovadas por não haver condições no Conselho de Segurança, foram aprovadas na Assembleia Geral das Nações Unidas, e essa aprovação na Assembleia Geral das Nações Unidas é extremamente significativa e tem uma autoridade moral muito grande. Uhum. E deve-se reconhecer isso.
1: Outra das questões também que a Vida Ângelo também já falou tem que ver com a Declaração Universal dos Direitos do Homem. Houve uma alteração do nome e passou para Direitos Humanos, não é? São 30 artigos que pela primeira vez na história foram reunidos num único documento e que isso quase que integra praticamente todas as constituições das nações democráticas.
0: Eu devo dizer que a minha experiência em muitos países onde trabalhei e em muitos países com que tive que lidar mostrou que a questão dos direitos humanos é uma questão central. E nós não podemos esquecer que, ao fim e ao cabo, estamos a falar das pessoas e estamos a falar da sua dignidade e do respeito pelos seus direitos fundamentais. Uhum. Seja aqui, seja em qualquer país africano, ou da América Latina, ou da Ásia, ou país árabe, seja onde for. Pois a questão dos direitos humanos é uma questão essencial. A Declaração Universal dos Direitos Humanos, como é agora chamada, vem de 1948, não é uma declaração vinculativa, é uma declaração com valor declarativo.
1: Isso quer dizer, traduza lá isso, Vítor Ângelo, é a diferença entre ser uma coisa e outra?
0: Sim, se fosse vinculativa, eu queria dizer que os diferentes países que adotavam esta declaração, que ratificavam esta declaração, estavam obrigados a cumprir as disposições da declaração. Ao dizer que tem um valor declarativo, isso quer dizer que os países, ao ratificar ou adotar esta declaração, aceitam os princípios, mas não são obrigados a cumprir exatamente o que cada um dos princípios diz.
1: Pois,
0: é a diferença entre ser obrigatório, digamos assim, e ser facultativo. Mas nós dizemos que tem um valor declarativo,
1: exatamente,
0: ou um valor imperativo, digamos assim. O interessante é que, depois desta Declaração Universal dos Direitos Humanos, em 1948, as várias regiões do mundo foram adotando versões adaptadas a essas regiões desta Declaração Universal. E é importante, nós nunca falamos nisso, mas é muito importante frisar que diferentes partes do mundo têm convenções ou têm cartas dos direitos humanos que são inspiradas na Declaração Universal, mas que são adaptadas, digamos assim, às circunstâncias e aos contextos dessas regiões. Por exemplo, no caso europeu, foi o primeiro caso em que se adotou uma Convenção Europeia dos Direitos do Homem, como se chamou nessa altura, em 1953, em que se fez uma adaptação, digamos assim, às condições europeias da Declaração Universal. E não há nenhuma contradição entre esta Declaração Europeia dos Direitos do Homem e a Declaração Universal dos Direitos Humanos. Curiosamente, também, por exemplo, a África também veio a adotar, em 1981, uma Carta Africana dos Direitos Humanos e dos Direitos dos Povos, que chama-se, aliás, Carta Africana dos Direitos Humanos e dos Povos, também conhecida como a Carta de Banjul. E estas coisas são importantes porque, às vezes, quando eu, por exemplo, tinha que discutir ou tinha que debater com um determinado país africano, por exemplo, a questão dos direitos humanos nesse país, eu fazia sempre referência à Carta Africana antes de fazer referência à Declaração Universal, porque muitos países consideram que a Declaração Universal é de inspiração ocidental, enquanto que estas cartas regionalizadas são de inspiração mais próxima das realidades existentes em cada região.
1: Isso são as nuances da política internacional.
0: Nós estamos a caminhar para um mundo multipolar. É fundamental que esse mundo multipolar compreenda que, apesar de haver vários centros de poder ao nível global, existem toda uma série de problemas que são partilhados por todos. E é fundamental que se insista na cooperação internacional, nomeadamente quando se trata da resolução das questões do clima, quando se trata da resolução das questões da pobreza e do subdesenvolvimento, quando se trata das questões, por exemplo, da gestão de recursos marítimos e assim sucessivamente. Ou seja, há questões que são universais.
1: Vivemos durante um tempo muito alargado um conceito que hoje também falamos por outras razões, que é o conceito de Guerra Fria. Como é que nós podemos explicar este conceito que no fundo é um mundo bipolar, com duas superpotências, com ideologias e modelos políticos muito antagónicos?
0: Sim, a Guerra Fria foi uma expressão que na realidade explicava ou tentava explicar uma situação de profunda competição entre o mundo ocidental, aquilo que por convenção se chama o mundo ocidental, que era fundamentalmente a Europa, os Estados Unidos, o Japão, a Austrália, etc., e o mundo comunista liderado pela União Soviética. E chamava-se isso, essa competição chamava-se Guerra Fria, porque na realidade havia uma grande hostilidade entre ambos os blocos, mas não havia um confronto armado. Havia sim uma corrida, quer de um lado, quer do outro, aos armamentos. Cada um dos blocos procurava ultrapassar o outro em termos de armamentos, mas nunca houve uma confrontação direta entre um bloco e o outro. E por isso se dizia que era uma guerra fria, em contraste com aquilo que seria uma guerra quente, ou seja, uma guerra a sério.
1: Uma guerra efetiva.
0: E durante 40 anos vivemos nesse tipo de atmosfera e finalmente entramos na última década do século passado com essa competição ultrapassada. Isso coincide com o fim da União Soviética, com o fim dos regimes comunistas na Europa do Leste, e entramos numa situação em que praticamente o mundo se tornou unipolar, ou seja, quando nós dizemos um mundo unipolar, estamos fundamentalmente a falar de um mundo controlado e liderado pelos Estados Unidos. E foi isso que aconteceu na década de 90. Entramos depois neste século...
1: Depois da queda do Muro de Berlim.
0: Exato. Entramos neste século, em 2000 e nas últimas duas décadas, com um desafio a este mundo unipolar, ou seja, exatamente, nós estamos neste momento novamente a ver a construção de um mundo multipolar, eu não ia dizer apenas bipolar. Bipolar seria de um lado os Estados Unidos e do outro lado a China, mas na realidade as relações internacionais são bem mais complexas e nós estamos a assistir, por um lado, evidentemente, ao crescimento da influência internacional da China, não há dúvida nenhuma. Estamos a ver a Federação Russa a voltar para a cena internacional de uma maneira extremamente assertiva e, por outro lado, vamos ver gradualmente países como, por exemplo, a Índia ou como, por exemplo, o próprio Brasil exercerem influência nas suas regiões. E também deveria mencionar, por exemplo, a África do Sul, que tem uma certa influência na região africana, cada vez mais, aliás. E então nós estamos gradualmente a sair daquele mundo que foi criado após o fim da Guerra Fria, que era um mundo inteiramente dominado pelos Estados Unidos, para um mundo gradualmente multipolar, e isso evidentemente vai criar fricções, vai criar tensões. Temos que manter essas tensões, essas fricções, dentro dos limites pacíficos e da convivência.
1: Foi o que não aconteceu agora, não é? O que não está a acontecer na altura desta crise da guerra, da invasão. Talvez para nós fecharmos esta nossa conversa, Vítor Ângelo, nós neste momento temos esta zona de conflito que está efetivada. Se é que é possível nós percebermos que mundo é que pode sair e que relações e que alianças e que novas relações é que podem sair quando este conflito ficar resolvido, digamos assim, que mundo, o que é que nós podemos esperar uma vez resolvido este conflito? Mundo, um mundo mais multipolar, com mais protagonistas na cena internacional?
0: Certamente nós estamos a caminhar por um mundo multipolar. E é preciso aceitar essa realidade, não há dúvida que as coisas são como elas são e a China de hoje já não é a China de há 30 anos atrás. Nós temos que aceitar também que mais tarde ou mais cedo a Índia, por exemplo, acabará por desempenhar um papel internacional muito mais importante do que desempenha atualmente e pode ser outro dos polos à volta do qual girem as relações internacionais de alguns países.
1: Costuma-se dizer que a Índia é a maior democracia do mundo.
0: É uma democracia que eu diria com muitas deficiências, apesar de tudo. Uhum. Na medida em que a vida política é muito baseada no facto de, por um lado, estarem os hindus e, por outro lado, estarem os muçulmanos. E nesta aposta de fratura da sociedade indiana, que é uma aposta, no meu ver, muito negativa e que pode, mais tarde ou mais cedo, criar uma situação extremamente delicada na própria Índia. Uhum. E eu penso que um dos problemas neste momento do primeiro-ministro Modi é exatamente ele estar a acentuar as diferenças que existem entre os indianos da religião hindu e os indianos da religião muçulmana. E isso é muito grave, porque nós estamos a falar, no que diz respeito aos indianos da religião muçulmana, estamos a falar de 200 a 250 milhões de pessoas, não estamos a falar de números uhum. insignificantes. Mas como eu ia dizer, nós estamos a caminhar para um mundo multipolar. É fundamental que esse mundo multipolar compreenda que, apesar de haver vários centros de poder ao nível global, existem toda uma série de problemas que são partilhados por todos. E é fundamental que se insista na cooperação internacional, nomeadamente quando se trata da resolução das questões do clima, quando se trata da resolução das questões da pobreza e do subdesenvolvimento, quando se trata das questões, por exemplo, da gestão de recursos marítimos e assim sucessivamente. Ou seja, uhum. há questões que são universais e, apesar de haver cada vez mais a tendência para a regionalização do poder e para o aparecimento de potências ao nível regional, uhum. o acento tónico deve continuar a ser posto na cooperação internacional e na resolução pacífica dos conflitos. A resolução dos conflitos por meios violentos é não só inaceitável, mas é extremamente destruidora. E como dizia alguém, acho que foi Einstein, ele disse que ele não sabia como é que seria a Terceira Guerra Mundial, mas sabia que a Quarta Guerra Mundial seria à pedrada. Ou seja,
1: com paus e pedras,
0: não é? Exato. A Terceira destruiria tudo. E isso é muito verdade e nós temos de ter consciência disso. E o recurso, esta tendência para recorrer novamente à força e para dizer que quem tem a força tem o direito, que é a mensagem fundamental que Vladimir Putin neste momento está a passar, esse tipo de mensagem não pode ser aceito e tem que ser claramente condenado e tem que se insistir na cooperação entre os diferentes países, grandes e pequenos, porque na realidade nós temos problemas que são problemas de todos.
1: Uhum. Bom, Vítor Ângelo, muito obrigada por esta sua ajuda a quem está nos últimos anos do secundário, mas também quem quer saber mais. Os cuidados de gravação são de João Carrasco, a ideia e a edição de Maria Flor Pedroso, a produção de Ana Fernandes, e já sabe, sempre que ouvir esta música... 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

0: 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Seis horas no continente e na Madeira. 5 horas nos Açores. 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
1: Luís Montenegro diz que o povo não quer eleições e que só em 2029 é que as pessoas vão avaliar o desempenho do governo e também da oposição. A discursar esta sexta-feira em Vila Pouca de Aguiar, o presidente do PSD e recandidato ao cargo disse mesmo que o povo português está farto de ir às urnas.
2: O povo não quer eleições. Eu até diria que está farto de eleições. O povo já fez a sua opção e em 2029 fará a próxima. Em 2029, avaliará o desempenho do governo.

0: governo e concluirá: cumpriram a expectativa que nós tínhamos neles, devem continuar. Ou então olhará para as oposições e dirá: este partido mostrou que é capaz de fazer melhor. Aquele outro partido mostrou que tem melhores propostas. E tomará essa opção. Daqui até 2029, cabe-nos a todos, cada um, fazer o seu trabalho, cumprir a sua missão e depois colocar-se na avaliação soberana do povo português.
1: O líder social-democrata falava em Vila Pouca de Aguiar numa sessão de apresentação da recandidatura às eleições diretas do PSD, marcadas para dia 30 deste mês. Num discurso de quase 50 minutos, Montenegro falou sobre agricultura, ensino, trabalho, impostos e também pensões. O primeiro-ministro voltou a insistir ainda na ideia de uma reforma estrutural para o país.
0: Aqueles que não veem nisto uma transformação estrutural, eu digo, não estão a perceber. Mas nós vamos continuar a explicar. Baixar os impostos sobre o trabalho das pessoas e sobre o trabalho das empresas, é o nosso modelo económico. É mesmo estratégico e estruturante da sociedade que nós queremos.
1: O primeiro-ministro Luís Montenegro, num discurso esta noite em Vila Pouca de Aguiar, em Vila Real, declarações que foram captadas pela agência Lusa. Vão ser conhecidas este sábado as medidas de coação que vão ser aplicadas ao casal francês envolvido no caso de abandono de dois menores à beira de uma estrada na zona de Alcácer do Sal. A mãe e o padrasto das crianças começaram a ser interrogados esta sexta-feira no Tribunal de Setúbal, mas depois de um dia de muitos atrasos e algumas falhas técnicas no tribunal, os trabalhos foram suspensos, Soraya Ramos, por volta da meia-noite.
2: Saíram do tribunal já depois da meia-noite e com uma decisão prevista para este sábado às 10 da manhã. É nessa altura que vão saber as medidas de coação decretadas pela juiz de instrução criminal depois de um longo processo no dia de sexta-feira, um longo interrogatório que, na verdade, só foi concretizado com declarações por parte do homem de 55 anos que decidiu colaborar com as autoridades numa posição diferente. A mãe destes dois irmãos de 4 e 5 anos decidiu não prestar qualquer tipo de declaração, duas posições absolutamente antagónicas que agora também vão influenciar essa decisão da juiz de instrução criminal, que pode até optar pela medida mais gravosa, a prisão preventiva. A ver, vamos o que vai decidir esta juiz. Recordo também que ao longo do dia fomos acompanhando a posição destes dois franceses, também alguns gritos, alguns berros de indignação, e isso voltou a acontecer na saída do tribunal, com uma logística também difícil para as autoridades, sem se perceber exatamente aquilo que diziam, mas com muitos gritos de indignação.
1: A reportagem de Soraya Ramos, jornalista da RTP, que acompanhou o interrogatório no Tribunal de Setúbal. A GNR transportou os dois suspeitos para as instalações do posto territorial de Palmela, onde estão a passar a noite. Os trabalhos no Tribunal de Setúbal vão ser retomados às 10 da manhã deste sábado. É nessa altura que o casal francês vai ficar a saber as medidas de coação. O Presidente da República chama a atenção para os desafios da transformação tecnológica e também da inteligência artificial e sublinha que, apesar dos avanços da tecnologia, não se podem dispensar os autores. Na sessão comemorativa dos 101 anos da Sociedade Portuguesa de Autores e também no Dia do Autor Português, António José Seguro também recebeu recados e pedidos. Reportagem de João Alexandre.
3: Nós somos autores de um projeto maior chamado Democracia e é por isso muito bom tê-lo aqui connosco.
4: Nos 101 anos da SPA, dezenas de artistas reunidos para celebrar, mas também para defender melhores direitos para os autores portugueses, com José Jorge Letria a deixar o primeiro alerta sobre um dos temas do momento.
3: Pode pôr em causa a soberania e a autoridade dos criadores e, sabendo que o poder político com o qual temos contactado deve criar legislação que no ordenamento jurídico português proteja das ameaças representadas pela inteligência artificial.
4: Preocupação destacada pelo Presidente da Sociedade Portuguesa de Autores, que é acompanhada pelo Presidente da República.
5: Cabe-nos aproveitar a sua velocidade, evidentemente, mas cabe-nos igualmente preservar a qualidade humana do tempo e das suas criações. E isto tem a ver com o papel dos autores, com a sua sobrevivência enquanto tal e como não podem ser dispensados da nossa vida.
4: Porque haverá sempre quem queira contornar códigos e regras, lembrou António José Seguro, na cerimónia que distinguiu ainda com a medalha de honra da SPA, nomes como Arons de Carvalho.
6: A SPA deu hoje um sinal de que está atenta à liberdade de imprensa.
4: Ou ainda Miguel Sousa Tavares, um dos mais vocais nos apelos ao Presidente.
7: Para que use todos os seus poderes, explícitos, implícitos, subentendidos, subrepetícios, para convencer o Governo a deitar para o lixo esse acordo ortográfico.
4: Nos 101 anos da Sociedade Portuguesa de Autores, onde foram ainda distinguidos Sérgio Godinho, com o prémio Vida e Obra,
8: crianças apenas, começamos por compor,
4: e Pedro Brunhosa na consagração de carreira.
9: Um autor como nós, Stephen Colbert, foi cancelado.
4: No dia em que autores e poder político assinalaram juntos o Dia do Autor Português.
1: Nesta cerimónia dos 101 anos da Sociedade Portuguesa de Autores, o artista Vils recebeu uma medalha de honra, bem como o músico Francisco Fanhais e também a cientista e conselheira de Estado Maria do Carmo Fonseca.
10: Edição da jornalista Carolina Bordalo Soares. 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
2: Olá, um bom dia para si. O programa da Igreja Católica está na sua companhia. Deixe-se ficar desse lado, sintonizado na Antena 1. Celebramos hoje consigo o Pentecostes. Que valor tem esta celebração? Segundo a tradição da Igreja Católica, assinala-se hoje a descida do Espírito Santo sobre os apóstolos, dando início à Igreja em si, uma vez que os apóstolos são enviados para dar conta do encontro com Jesus. Desde o domingo de Páscoa que procuramos traduzir o significado do Espírito Santo em diversos contextos, de Alenquer aos Açores, também na Madeira, a inspiração na Ordem Franciscana ou na Congregação das Missionárias Servas do Espírito Santo, vamos hoje, através da vivência de Miguel Ávila, perceber como na paróquia das Cinco Chagas, em São José, na Califórnia, na costa oeste dos Estados Unidos da América, se celebra o Espírito Santo. O sotaque de Miguel Ávila coloca-o nos Açores. Oriundo da Ilha Terceira, Miguel Ávila emigrou para a Califórnia com 15 anos, acompanhando a sua família. Ao longo da sua vida, tem testemunhado a perseverança da comunidade portuguesa, das irmandades, que já foram mais de 100, que procuram manter a fé no Espírito Santo, que as novas gerações a cultivem na sua vida, agora encarnada no contexto americano. Bom dia, fique connosco. Já foram mais de 160 irmandades em torno do Espírito Santo. Atualmente existem cerca de 90, mas há todo um património histórico a manter, procurando também que as novas gerações se envolvam na celebração do Divino Espírito Santo. Miguel Ávila acredita que inovar e inculturar são passos fundamentais, sem perder de vista os motivos que levam a comunidade portuguesa a celebrar a festa do Divino Espírito Santo.
3: Quando cheguei aos Estados Unidos, achei as comemorações do Espírito Santo muito diferentes daquelas que eu estava habituado nos Açores.
2: Profundamente vividas, pergunto-lhe, pela comunidade portuguesa que já lá estava.
3: Exatamente, porque só dando um bocadinho de história da Califórnia, Califórnia, o primeiro europeu a chegar à Califórnia era português, o João Rodrigues Cabril, em 1542. Depois, a imigração começou depois da Corrida ao Ouro, em 1849. Já a primeira história que temos da primeira festa do Espírito Santo dá-se numa empresa baleeira em Carmel, que fica, é uma cidade costeira, ali perto ao sul de São José, cerca de 150 km a sul de São José, e é a primeira história. A coroa do Espírito Santo ainda existe, está lá no museu da Missão. E depois começa-se a ver a evolução e a criação de várias outras festas do Espírito Santo. Em 1870, na cidade de São Leandro, já na Baía de São Francisco, pouco a norte de São José, e depois na costa, em 1871, há a segunda festa do Espírito Santo em Half Moon Bay.
2: Com que marcas é que estas festas foram perdurando no tempo junto da comunidade portuguesa?
3: Quando fui a uma festa de Espírito Santo pela primeira vez na Califórnia, ser um pouco diferente daquela que estava habituado nos Açores. Os estandartes, porque como começaram a haver muitas festas e muitas irmandades do Espírito Santo, em vez de levarem só a bandeira, tinham também um estandarte com o nome da irmandade.
2: Isso é visível no desfile que fazem.
3: Exatamente, isso foi criado já no princípio do século XX. Já acho que foram cerca de 160 irmandades do Espírito Santo que já existiram. Atualmente são cerca de 90 que ainda existem, por toda a Califórnia, desde do norte até ao sul do estado. Também, para quem não conhece a Califórnia é 4,5 vezes a área geográfica de Portugal. Por isso é muito extensa estas festas estão distribuídas por cerca de 130 cidades.
2: Sim.
3: Cidades e vilas.
2: Certo. E o que é que vai, no seu entender, denotando esta expressividade das irmandades, da existência das irmandades? Apesar do número ter diminuído, 90 ainda agrega muita gente. No seu entender, é expressão de quê?
3: É expressão de fé e de convívio também, porque se formos ver as Irmandades, além da parte tradicional como existe ainda nos Açores, foram criadas, se formos ver à época no fim do século XIX, não havia apoios. E para se apoiar os imigrantes portugueses, foram criadas as sociedades de socorros mútuos. Uhum. A primeira em 1868 e depois, mais tarde, houve uma que foi criada com o nome Irmandade do Divino Espírito Santo. Por isso, estas irmandades, além de celebrarem as festas do Espírito Santo, não é? Também são, dão esses benefícios aos seus sócios, não é? Dos seguros de vidas e seguros de apoio, porque naquela altura, especialmente naquela altura, as pessoas não tinham seguros de saúde, não tinham seguros se acontecesse alguma coisa a um ente querido, para poderem pagar até o enterro e isso tudo. Por isso, foi essa evolução. Por isso há uma associação muito forte entre o que nós chamamos as sociedades fraternais e as Irmandades do Espírito Santo.
2: Certo. Pergunto-te se ao longo do ano estas coletividades, estas Irmandades, acabam por dar continuidade também àquilo que traduz a vivência do Divino Espírito Santo, nomeadamente no apoio, no construir comunidade, mas no apoio social, na atenção aos mais fragilizados.
3: Exatamente, e há eventos todo o ano, não é? Normalmente as festas do Espírito Santo começam no
2: entre
3: tempo
2: a Páscoa.
3: Um pouco mais tarde, normalmente o fim de semana onde há mais festas do Espírito Santo na Califórnia é o domingo de Pentecostes. E logo a seguir para a Santíssima Trindade. Mas há festas do Espírito Santo quase até outubro. Por isso, porque, como são muitas também, tinham-se que se dividir as datas, não é para celebrar o Espírito Santo. Em termos de apoio aos pobres, tornou-se mais...
2: Muito pela sua gênese, na forma como nasce esta festividade, esta festa.
3: Sim, mas na Califórnia, através dos anos, tornou-se mais uma parte social do que mesmo apoiar ainda aquela esmola, a distribuição das esmolas. Uhum. Isso ainda acontece em muitas das Irmandades, mas o convívio, aquele almoço que se faz de sopas e carne, o almoço do bode já é mais como convívio de comunidade.
2: De que forma é que a festa religiosa vai moldando e vai também congregando toda a comunidade?
3: A comunidade das Cinco Chagas é interessante. A paróquia em si foi fundada em 1914. A igreja foi construída logo a seguir e o padre, o Monsenhor Henrique Augusto Ribeiro, sempre pensou se criar uma, quase como uma cidade portuguesa, se construísse a igreja. E foi isso que aconteceu. Aquele bairro chama-se o Little Portugal. Ele foi o fundador também da Irmandade do Espírito Santo de São José. Sim. Um caso interessante é que acho que são só duas ou três igrejas que celebram o Espírito Santo. As outras igrejas são as Irmandades que celebram usando a igreja. Okay. As igrejas locais, mas não são associadas, são as Irmandades que organizam e não a igreja
2: em si, a paróquia, a comunidade.
3: No caso das Cinco Chagas, a Irmandade e a igreja eram quase como uma única unidade no início. Depois houve essa separação, já nos anos 1960. Mas a Irmandade do Espírito Santo, há uns laços de amizade muito grandes entre a Irmandade do Espírito Santo, certo, e a Igreja Nacional Portuguesa das Cinco Chagas.
2: E estas festas adquirem também uma expressão pública muito grande, pelo desfile, pela banda filarmónica, pelo desfile das Irmandades, como imagino, muitas gerações que participam neste desfile. Que marca é esta? Que marca comunitária, ao mesmo tempo que marca religiosa é esta que percorre as ruas por estes dias?
3: O que é interessante é que durante muitos anos a comunidade portuguesa estava muito fechada para si. Fazia estes eventos para si. Não o caso das cidades mais pequenas do Vale de São Joaquim, em que há mais um envolvimento da sociedade americana também nas festividades. Claro, em São José, uma das principais avenidas, que passa mesmo em frente à igreja e ao Salão da Irmandade do Espírito Santo, é palco desse desfile, não é?
2: E podemos pensar num desfile de quantas pessoas, as 90 Irmandades a desfilar?
3: Sim.
2: E muitas pessoas a juntar-se a este desfile?
3: Exatamente, são milhares de pessoas. Antigamente segundo os relatos da altura, disseram que chegaram a 15 e 20 mil pessoas nestas festas. Hoje em dia, acho que servem cerca de 5 mil refeições no domingo, no almoço do Bodo. Por isso, ainda é muita gente, não é? Quase todas as pessoas ficam, claro, para o almoço.
2: E falamos desta comunidade em torno da Igreja das Cinco Chagas, mas ainda não a caracterizámos. Se pudéssemos perceber de que comunidade é esta, como é que a descreveria? Tendo em conta também a mudança geracional que vai acontecendo entre a comunidade portuguesa.
3: Exatamente. Como disse, foi fundado por um açoriano. A maior parte, mais de 90% dos imigrantes portugueses e já lusodescendentes da Califórnia são de origem açoriana. Acontece que as missas eram todas em português no início, porque foi uma geração que foi para os Estados Unidos, que foi para a Califórnia. O que acontece é que houve uma pausa na imigração, depois da Grande Depressão de 1929, até praticamente o princípio dos anos 50, e por isso a língua começou a morrer também. E já nessa altura já se via essa transição para... Havia missas em português, mas também já em inglês. E havia já essa transição porque os filhos dos imigrantes já falavam só inglês. E também, na altura, havia um movimento para que se inserissem muito bem na comunidade americana. Havia um estigma de ser imigrante. E o que se vê na atual geração, nas gerações mais novas, é essa integração com a sociedade americana. Um caso muito interessante, a Igreja do Espírito Santo que falei, em Fremont, já não existem as festas do Espírito Santo como nós as conhecemos, desde 1970, mas ainda há a festa do Espírito Santo, que é totalmente diferente. Porquê? Porque há praticamente, não há portugueses nessa paróquia já. Até as rainhas, e podemos falar um bocadinho porque é que existem as rainhas, não é? As rainhas já são de outros grupos étnicos. O jantar que se faz da festa é um jantar de esparguete italiano.
2: Muito bem. Falamos das rainhas como falamos do imperador ou da imperatriz?
3: Tem um significado diferente.
2: Okay.
3: O imperador e nos Açores temos os mordomos, não é? Isso traduz-se na Califórnia, que são os presidentes da festa. As rainhas têm início no princípio do século XX e têm muita influência também nas feiras que existiam naquela altura nos Estados Unidos, que tinham rainhas. E foram assim que apareceram as rainhas. No princípio eram meninas de branco, como nos Açores, não é? E depois foram evoluindo e as capas foram aparecendo. No princípio do século XX, aparece uma miúda que quis vestir uma capa. Ela nem era rainha, era uma do que nós chamamos as aias, não é? As acompanhantes da rainha. E a partir daí, também nos anos 1940, houve os reis, mas isso só
2: não
3: atualmente...
2: Perdurou.
3: Não, atualmente em San Diego, na cidade de San Diego, é que ainda há rei. Nas outras cidades não se manteve. Mas é interessante essa evolução. Há também muitos símbolos. Quando falamos das Irmandades do Espírito Santo e nas sociedades fraternais, símbolos maçónicos também que aparecem. E no princípio também não havia bandeiras nacionais nos desfiles. E só aparece após a Primeira Guerra Mundial, que aparecem a bandeira americana e a bandeira portuguesa nos desfiles nas coroações do Espírito Santo.
2: Sim. Qual é o desafio encontrado pela manutenção das festas do Divino Espírito Santo entre novas gerações?
3: Pois estas festas, como envolvem milhares de pessoas, muito trabalhosas de organizar, e o que se vê é que, pronto, os mais jovens têm as suas vidas, estão a iniciar as suas carreiras, ou estão a fazer, ou estão na faculdade, e é difícil envolverem o tempo, porque antigamente as pessoas, normalmente os imigrantes, chegavam e dedicavam a sua vida à comunidade,
2: certo,
3: às associações comunitárias. Hoje em dia, os jovens têm outras coisas para fazer. Gostam praticam desporto, praticam outras artes e dedicam algum tempo também à comunidade portuguesa, mas não têm essa disponibilidade que os seus avós, e já não digo os pais, digo já mais os avós, naquela altura tinham. O que se vê também é que as coisas evoluem. E por isso essa evolução, quando se fala na Califórnia, especialmente sobre o Espírito Santo, a moda antiga não é a moda antiga dos Açores, é a moda antiga da Califórnia dos anos 50 ou 60.
0: Certo.
3: Não é?
0: É preciso ter essa memória também.
3: Temos que ver que, por isso quando se fala em rainhas, isto é recente. Não é recente, é 1910. Por isso, pronto, essa evolução já aconteceu. Acho que o futuro das festas do Espírito Santo... Primeiro, há muita devoção ao Espírito Santo.
0: Isso em que não, é que isso se nota?
3: Isso nota-se nas pessoas de todas as idades. Quando se vê uma pessoa a ser coroada, a emoção que tem na coroação em si, a emoção que tem levar a bandeira, o estandarte, isso é uma coisa... Pronto, às vezes conta-se às pessoas e só vivendo é que se pode ver aquela emoção. Por isso, essa parte não morre. Tenho a certeza que essa parte nunca vai morrer. E há muitas famílias que organizam festas familiares do Espírito Santo.
0: Sim.
3: E por isso, essa parte não morre. E acho que tem que se pensar um bocadinho diferente para como é que se pode manter esta tradição, evoluindo também, de alguma maneira, as tradições, e ter ainda esse envolvimento. E isso tem que ser também, as missas de coroação têm que ser bilíngues, não podem ser só em português. Temos que chegar a essa conclusão, que se queremos os mais jovens que participem, têm que ser bilíngue, eles têm que perceber a mensagem. E já muitos dos padres fazem isso.
0: Sim. Durante muito tempo a comunidade era acompanhada pelo padre, corrija-me se estiver errada, António Silveira, também de origem portuguesa, que esteve durante muito tempo à frente desta comunidade, durante alguns anos. O padre Manuel Pato está lá a fazer cerca de um ano à frente desta comunidade. Ajuda a ter um padre português?
3: Sim, houve um período ali em que não tivemos padres portugueses. Ou se tivemos, foram assistentes, não foram párocos da igreja, e a comunidade ressentiu-se com isso. Depois tivemos a felicidade de ter o padre António Silveira. O padre António Silveira teve lá 12 anos, até passar à reforma, e estamos muito contentes com o padre Manuel Pato, a disponibilidade dele de...
0: Ainda se está a enculturar.
3: Exatamente, porque... é uma paróquia que não é qualquer paróquia, não dê trabalho a quem está à frente, mas a paróquia das Cinco Chagas tem os seus desafios, e é uma paróquia também multicultural, multinacional, por isso temos que ter também um certo cuidado com as outras comunidades, não é só a comunidade portuguesa.
0: Certo, claro, claro. O Miguel Ávila emigrou com os seus pais para os Estados Unidos com 15 anos. O que é que ainda vai beber aos Açores, concretamente a Angra do Heroísmo?
3: Eu, para ser sincero, sou mais apegada a qualquer sítio de Portugal do que a minha terra natal. Gosto muito de ir à Terceira, porque ainda tenho família lá. Mas tudo o que seja um pouco de Portugal, e o ano passado estive em Santa Catarina, no Brasil, e senti-me açoriano.
0: Num encontro sobre o Espírito Santo.
3: Exatamente. E senti-me açoriano como se estivesse nos Açores, senti-me português como se estivesse em Portugal. Por isso, e às vezes vamos a qualquer evento nos Estados Unidos e sente-se essa Portugalidade.
0: Sim.
3: Mas, claro, gosto dos Açores, nasci lá, é a minha terra.
0: Deixe-me ir a esse Fórum Global, onde esteve precisamente em Santa Catarina, em setembro de 2025. Unindo o Brasil, os Açores, Massachusetts também, é possível sonhar, por exemplo, eu recordo-me que aqui há umas semanas atrás falava com alguém ligado a Alenquer, com o objetivo de procurar fazer aqui, se calhar, um fórum, uma rede internacional, para optimizar, para impulsionar cada vez mais as celebrações em torno do Divino Espírito Santo. Gostava de o ouvir sobre isso também, por esta experiência internacional que tem.
3: Acho que este fórum segue uns antigos encontros que houve sobre o Espírito Santo. de todas as partes do mundo, não é? Este foi mais sobre os Açores e as comunidades açorianas, mas acho que deve haver mais cuidado porque os portugueses que levaram o culto do Espírito Santo para o mundo inteiro, é muito bonito ver-se até um certo ponto a evolução que tiveram, porque parte dessa imigração já foi há muitos anos, o caso do Havaí, é de 1878, quando, até 1913, quando terminou a imigração. E hoje em dia ainda 4 ou 5% da população do Havaí é descendência portuguesa e ainda celebram o Espírito Santo. Com ligeiras alterações também, porque pronto, não tiveram a imigração mais recente. Por isso, acho que estes encontros têm muito valor. Mas tem que se passar mais do que a parte de colóquios, que são importantes, e depois têm as conclusões que são publicadas, isso é importante também, mas a parte mais social. E acho
0: contrário, ficamos num nicho?
3: Sim, porque acho que houve alguns encontros anteriormente em que foram associados a uma festa do Espírito Santo. Houve um encontro, a parte, vamos discutir o que é que acontece e dar os conhecimentos de como é que evoluíram as festas do Espírito Santo no mundo inteiro, e logo a seguir assistimos à festa do Espírito Santo local. No caso, aqui há uns anos, foi em São José, houve o colóquio e depois, logo no dia a seguir, participámos no desfile, fomos à missa e depois fomos ao almoço do bode. Por isso, acho que essa parte e o envolvimento da comunidade, mais em geral, é importante para esses encontros.
0: E é isso que permite, de alguma forma, envolver também novas gerações. Não ficar apenas no conhecimento científico, no debate, no aprofundamento, mas procurar envolver também socialmente e pela participação na festa as novas gerações. Isso é que permite continuar a tradição também.
3: Exatamente, porque acho que as pessoas têm chamamentos diferentes. Eu posso gostar da parte cultural, posso gostar da parte social, posso gostar da parte académica e quando se faz um encontro assente é lugar para toda a gente. Por isso acho que é uma oportunidade de abrangermos mais as novas gerações e, como disse, mas tem que ser bilingue. Até dou o caso, o exemplo. Publicámos aqui há uns anos um livro sobre as festas do Espírito Santo na Califórnia e o livro é todo em inglês, porque chegámos à conclusão que estávamos a fazer aquele livro para os nossos filhos e netos, que praticamente só falam inglês.
0: Não posso deixar de lhe perguntar também sobre esta oportunidade que um jornal tem de manter coesa também, porque a comunicação social também serve para isso, uma comunidade na Califórnia, concretamente a Tribuna Portuguesa, é editor-chefe neste órgão de comunicação. Que espaço tem a Tribuna Portuguesa entre os órgãos de comunicação social, mesmo que seja no estado da Califórnia? Como é que é a presença deste jornal que une, de alguma forma, a comunidade portuguesa?
3: Pois a Tribuna Portuguesa foi o 28º jornal português na Califórnia. Já há jornais portugueses desde 1880 na Califórnia. Por isso temos um longo historial de jornalismo em língua portuguesa na Califórnia. Quanto à Tribuna em si, acho que somos o jornal a nível mundial que publica mais festas do Espírito Santo do que qualquer outro jornal. Porque temos essa ligação às tradições, e sendo as maiores festas das comunidades portuguesas da Califórnia, as festas do Espírito Santo, estamos muito associados a elas também. Por isso, o colorido que temos desde a edição do Domingo de Pentecostes até outubro, é praticamente quase todas as edições têm Espírito Santo. E claro, em outubro tem Nossa Senhora. Por isso, desde Pentecostes até outubro, que são só páginas e páginas das reportagens que fazemos sobre as festas religiosas das nossas comunidades.
0: E como é que este órgão de comunicação social é um ponto de encontro, é uma procura de informação, é uma procura de se manterem ligados a raízes que não sendo as suas próprias de uma forma direta, são raízes familiares.
3: Exatamente, e por isso é que também, que há uns anos a esta parte, fazemos também reportagens em inglês, porque, precisamente para chegarmos às novas gerações e outras pessoas, porque Portugal está na moda, não é? Toda a gente, quase todos os dias, recebe mensagens de colegas e amigos que não têm nada a ver com Portugal e dizem, oh, estou em Lisboa, estou no Porto, ou estou nos Açores ou na Madeira. Por isso, temos que ver também que temos uma responsabilidade como órgão de comunicação social de mostrar as comunidades ao mundo. Antigamente era um jornal que trazia as notícias de Portugal para as comunidades e já há uns anos, há mais de 20 anos, que essa intenção, a nossa missão tem sido transmitir o que se passa nas comunidades para fora.
0: Isso é uma forma de fixação das comunidades também nos locais onde se encontram.
3: Exatamente, porque há muitos valores que temos nas nossas comunidades que às vezes nem as próprias comunidades conhecem. Especialmente, como disse, a maior parte das nossas páginas são reportagens das festas durante parte do ano. Na outra parte do ano, damos muito relevo a esses talentos que pouca gente conhece. Se formos falar, quem são os lusodescendentes famosos? Pronto, as pessoas podem conhecer 5 ou 6, mas depois para...

0: é neste portal de informação que encontra mais conteúdos da Igreja Católica e todas as entrevistas realizadas em torno da celebração e inspiração do Espírito Santo. O programa 70x7 de amanhã centra-se também no tema do Espírito Santo no dia de Pentecostes. 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Aqui na Antena 1 continuamos consigo mais uns minutos. Já sabe que o programa da Igreja Católica recebe agora o Padre Manuel Barbosa. Ele está connosco em cada sábado e traz consigo algumas reflexões provocadas pelas leituras que se pode escutar este fim de semana na Eucaristia.
1: O tema da solenidade de Pentecostes é evidentemente o Espírito Santo, dom de Deus que a todos dá vida, renova, transforma, constrói comunidade e faz nascer o homem novo. Na primeira leitura, Lucas sugere que o Espírito é a lei nova que orienta a comunidade dos crentes e cria a comunidade nova do povo de Deus. Na segunda leitura, Paulo avisa que o Espírito é a fonte de onde brota a vida da comunidade cristã. A ele concede os dons que enriquecem a comunidade e que fomenta a unidade de todos os seus membros. O Evangelho apresenta-nos a comunidade cristã reunida à volta de Jesus ressuscitado, uma comunidade viva, recriada, nova, a partir do dom do Espírito, que nos convida a dar testemunho do amor que Jesus viveu até às últimas consequências. Olhemos a situação da Igreja e da sociedade concreta em que vivemos. A presença do Espírito só pode provocar em nós um novo olhar de esperança, de renovação, de compromisso. A Palavra de Deus dá-nos os elementos essenciais que definem a Igreja. Uma comunidade de irmãos, reunidos por causa de Jesus, animada pelo Espírito do Senhor ressuscitado e que testemunha na história, de forma efetiva e coerente, o projeto libertador de Jesus. Desse testemunho resulta a comunidade universal da salvação, que vive no amor e na partilha, apesar das diferenças culturais e étnicas. A Palavra de Deus diz-nos que os dons que recebemos não podem gerar conflitos e divisões, mas devem servir para o bem comum e para reforçar a vivência comunitária. As nossas comunidades devem ser sempre espaços de partilha fraterna e nunca campos de rivalidades com interesses próprios, atitudes egoístas, tentativas de afirmação pessoal. A Palavra de Deus diz-nos que a comunidade cristã só existe de forma consistente se estiver centrada em Jesus, a sua identidade e a razão de ser. Em Jesus superamos os nossos medos e incertezas, limitações e fracassos para partirmos à aventura de testemunhar a vida nova no Espírito. A Palavra de Deus diz-nos que as comunidades construídas à volta de Jesus são animadas pelo Espírito, sopro de vida que transforma o barro inerte numa imagem de Deus, que transforma o egoísmo em amor partilhado, que transforma o orgulho em serviço simples e humilde. O Espírito faz-nos reencontrar a orientação de vida, readquirir a audácia profética, testemunhar o amor, sonhar e construir uma Igreja gerada no Espírito de Jesus Cristo. Sabem acolher a Palavra de Deus na força e na alegria do Espírito, fonte de geração e renovação das nossas vidas e comunidades, que nos envia em missão a partir da Eucaristia que celebramos como irmãos unidos no Espírito do Ressuscitado.
0: Os endereços onde pode encontrar esta reflexão que o sacerdote dioniano Manuel Barbosa aqui deixa a cada sábado, procure a página da internet da Conferência Episcopal Portuguesa em conferenciaepiscopal.pt e também o portal da internet dos sacerdotes do Coração de Jesus em dionianos.org. Tempo para terminarmos o programa de hoje. Obrigada por ter estado desse lado. Procure-nos no endereço agencia.eclesia.pt. Amanhã o jornalista Otávio Carmo acorda bem cedo também para lhe dar os bons dias aqui na Antena 1, quando forem 6 horas. Eu sou Lígia Silveira. Tenha um excelente sábado, um ótimo fim de semana. Até amanhã, se Deus quiser.

0: 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Muito bom dia, são 7 horas em Portugal Continental e na Madeira, 6 horas nos Açores. Em destaque nesta edição.
1: Pelo menos 82 pessoas morreram na sequência de uma explosão numa mina de carvão na China. O balanço acaba de ser atualizado pelas agências internacionais. Há várias pessoas desaparecidas, muitas ainda debaixo dos escombros. Vão ser conhecidas esta manhã as medidas de coação que vão ser aplicadas ao casal francês envolvido no caso de abandono de dois menores à beira de uma estrada na zona de Alcácer do Sal. Luís Montenegro diz que o povo português está farto de eleições e que só em 2029 é que as pessoas vão avaliar o desempenho do governo e também da oposição. Declarações do presidente do PSD em Vila Pouca de Aguiar para ouvir nesta edição.
0: Notícias, edição da jornalista Carolina Bordal de Soares.
1: Pelo menos 82 pessoas morreram na sequência de uma explosão numa mina de carvão na China. O balanço acaba de ser atualizado pelas agências internacionais. Pelo menos 9 pessoas continuam desaparecidas. Muitas estão ainda debaixo dos escombros. Nesta mina trabalhavam mais de 200 pessoas. O presidente chinês já apelou às autoridades para que não poupem esforços para tratar os feridos e iniciar as operações de busca e salvamento. Xi Jinping já ordenou também uma investigação para apurar as causas desta explosão numa mina que vitimou pelo menos 82 pessoas. O chefe do Exército do Paquistão conversou nas últimas horas com o ministro dos Negócios Estrangeiros iraniano. A agência Reuters dá conta de que esta conversa aconteceu em Teherão, numa altura em que Islamabad, a capital do país mediador, Paquistão, pretende intensificar os esforços diplomáticos no conflito entre os Estados Unidos e o Irão. De acordo com a imprensa iraniana, citada pelas agências internacionais, ambas as partes trocaram pontos de vista sobre as mais recentes iniciativas diplomáticas que têm como objetivo impedir uma nova escalada de tensão e pôr fim à guerra no Médio Oriente. A conversa esta noite entre o chefe do exército paquistanês e o ministro dos Negócios Estrangeiros iraniano foi longa e prolongou-se até bastante tarde. Vão ser conhecidas esta manhã as medidas de coação que vão ser aplicadas ao casal francês envolvido no caso de abandono de dois menores à beira de uma estrada na zona de Alcácer do Sal. A mãe e o padrasto das crianças começaram a ser interrogados ontem no Tribunal de Setúbal, mas depois de um dia de muitos atrasos e algumas falhas técnicas no Tribunal, os trabalhos foram suspensos, Soraya Ramos, por volta da meia-noite.
2: Saíram do tribunal já depois da meia-noite e com uma decisão prevista para este sábado às 10 da manhã. É nessa altura que vão saber as medidas de coação decretadas pela juiz de instrução criminal depois de um longo processo no dia de sexta-feira, um longo interrogatório que, na verdade, só foi concretizado com declarações por parte do homem de 55 anos que decidiu colaborar com as autoridades numa posição diferente. A mãe destes dois irmãos de 4 e 5 anos decidiu não prestar qualquer tipo de declaração, duas posições absolutamente antagónicas que agora também vão influenciar essa decisão da juiz de instrução criminal, que pode até optar pela medida mais gravosa, a prisão preventiva. A ver, vamos o que vai decidir esta juiz. Recordo também que ao longo do dia fomos acompanhando a posição destes dois franceses, também alguns gritos, alguns berros de indignação, e isso voltou a acontecer na saída do tribunal, com uma logística também difícil para as autoridades, sem se perceber exatamente aquilo que diziam, mas com muitos gritos de indignação.
1: A reportagem de Soraya Ramos, jornalista da RTP, que acompanhou o interrogatório no Tribunal de Setúbal. Os dois suspeitos passaram a noite nas instalações do posto territorial de Palmela, foram levados pela GNR. Os trabalhos no Tribunal de Setúbal vão ser retomados às 10 da manhã. É nessa altura que o casal francês vai ficar a saber então as medidas de coação. Luís Montenegro diz que o povo não quer eleições e que só em 2029 é que as pessoas vão avaliar o desempenho do governo e da oposição. A discursar ontem em Vila Pouca de Aguiar, o presidente do PSD e recandidato ao cargo disse mesmo que o povo português está farto de ir às urnas.
3: O povo não quer eleições. Eu até diria que está farto de eleições. O povo já fez a sua opção e em 2029 fará a próxima. Em 2029 avaliará o desempenho do governo e concluirá. Cumpriram a expectativa que nós tínhamos neles, devem continuar. Ou então olhará para as oposições e dirá: este partido mostrou que é capaz de fazer melhor. Aquele outro partido mostrou que tem melhores propostas. E tomará essa opção. Daqui até 2029, cabe-nos a todos, cada um, fazer o seu trabalho, cumprir a sua missão e depois colocar-se na avaliação soberana do povo português.
1: O líder social-democrata falava em Vila Pouca de Aguiar numa sessão de apresentação da recandidatura às eleições diretas do PSD, marcadas para dia 30 deste mês. Num discurso de quase 50 minutos, Montenegro voltou a insistir ainda na ideia de uma reforma estrutural para o país.
3: Aqueles que não veem nisto uma transformação estrutural, eu digo, não estão a perceber. Mas nós vamos continuar a explicar. Baixar os impostos sobre o trabalho das pessoas e sobre o trabalho das empresas, é o nosso modelo económico. É mesmo estratégico e estruturante da sociedade que nós queremos.
1: O primeiro-ministro Luís Montenegro, num discurso ontem à noite em Vila Pouca de Aguiar, declarações captadas pela agência Lusa. Mais de 20 milhões de euros de lucro e a confirmação da participação de uma funcionária da Direção-Geral dos Serviços Consulares num esquema de auxílio à imigração ilegal. O Ministério Público deduziu a acusação a dezenas de arguídos e estão em causa, Camila Vidal, vários crimes.
4: Auxílio à imigração ilegal, falsificação de documento, falsidade informática, usurpação de funções, corrupção e branqueamento. O Ministério Público acusa 31 pessoas, fala de uma operação organizada, reiterada e com intenção de lucrar. Do esquema resultaram quase 21 milhões de euros nas contas do Departamento de Investigação e Ação Penal de Coimbra. Foram milhares os cidadãos auxiliados. O objetivo da operação era legalizar estrangeiros, dando-lhes autorização de residência, embora muitos não vivessem sequer em Portugal. Criaram-se contratos de trabalho falsos em empresas de fachada, o mesmo com os recibos de vencimento e comprovativos de residência. Participaram funcionários do Serviço Nacional de Saúde para obter números de utente e pelo menos uma funcionária da Direção-Geral dos Serviços Consulares, que certificava documentos como registros criminais. Além de o fazer no local de trabalho, em Lisboa, a funcionária levou para casa o selo branco do Ministério dos Negócios Estrangeiros e trabalhava em conjunto com os familiares. Uma fonte que conhece o processo diz à Antena 1 que a funcionária ficou em prisão preventiva, o marido com um termo de identidade e residência e a filha com pulseira eletrónica. Dos 31 arguídos, detalha o comunicado do DIAP de Coimbra, 7 estão em prisão preventiva, 4 obrigados a não sair de casa. Em maio do ano passado, a diretoria do centro da PJ já anunciava a detenção de 13 pessoas no âmbito da Operação Gambérrea, incluindo a funcionária dos serviços consulares, uma advogada e 7 empresários.
1: O caso de um esquema de auxílio à imigração ilegal, a maioria dos casos é de imigrantes do Brasil e também do Hindustão. Aguardamos esclarecimentos da Direção-Geral dos Serviços Consulares e também do Ministério dos Negócios Estrangeiros. Para fechar, futebol, João Félix foi eleito o melhor jogador do ano do Campeonato Saudita e Jorge Jesus foi eleito o melhor treinador. Depois do Al Nassr ganhar o título de campeão da Arábia Saudita, a equipa volta hoje a ser notícia, com destaque para os prémios atribuídos a estes dois portugueses.
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0: Muito bom dia, passam 11 minutos das 7. Bom fim de semana a seguir. Compacto José Candeias para ouvirmos nas próximas duas horas.
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13: Muito bom dia, sou o José Candeias. É o horário do Compacto. Vai ouvir nas próximas duas horas quem vem à rádio de segunda a sexta, entre as 5 e as 7 da manhã.

0: Bom dia, José Ferreira.
1: Bom dia, César Caldeias. Eu estou em Vila Verde.
0: E que tal aí a vida e essa distribuição do pão, meu caro?
1: Pois andamos, está isto todos os dias a mesma coisa. Vamos cada vez há menos gente a consumir pão, hein? E ao novo aqui nesta vida.
0: Só quer é ficar mais magro, José.
1: Não, sabemos que o interior está a ficar muito sofisticado.
0: Mas aí Vila Verde, Braga,
1: Vila Verde,
0: Braga
1: não,
0: está uma grande dimensão.
1: Há aldeias que...
0: Ah, sim, locais.
1: Que estão...
0: Estão a perder gente, não é?
1: Neste momento andamos a fazer um serviço, a prestar um serviço, porque a margem do que temos com eles é muito reduzida. Porque,
0: como está a vida, não é, meu amigo?
1: Exato, e depois estão aldeias que as pessoas são, infelizmente, solitárias lá sozinhas, a viverem sozinhos e a ficar com dois ou três paizinhos todos os dias.
0: Coitadas, ainda há quem lhes leve o pão, ainda há quem lhes, por vezes, lhes dê os bons dias.
1: E conversem com eles um bocado.
0: Nem mais.
1: Exatamente, é isso mesmo que a gente andava a fazer.
0: Ah, José, até um trabalho social. Ouça, e você, mais outro José, que também está mais velho.
1: José, que está mais velho?
0: Sim, porque o ouvinte anterior já não falava comigo há 7, 8 anos,
1: sim.
0: E você é a mesma coisa.
1: Igual, exatamente. A última vez que falámos, foi há 7 ou 8 anos que falámos, eu recordo-me perfeitamente.
0: Com os 10, pois deve ter. Olha, meu amigo, mas a vida continua e você, pronto, com mais ou menos pão, o ritmo tem-se mantido, não é, Sr. Ferreira?
1: Sim, isso é uma realidade, porque agora mais variedade de pão que antigamente havia os papos secos e agora com o milho, agora temos pai 10 ou 15 variedades.
0: Então, você quando começou nisto, quantas variedades de pão vendia?
1: Praticamente duas. Era o pão de trigo normal, o chamavam de papo seco e o... E o pão de milho, mais nada, agora já é de pão de água, de alfarroba, de sementes, de, sei lá, de integral. E depois há o formato, há uns são em bicas, outros são, outro é em beiju, outro é em trigo. E mesmo o formato da broa variou, antigamente agora era só uma broa redonda, agora é em cassete, pão de milho em cassete, pão de milho.
0: O pessoal muitas vezes come pelo formato, a massa será a mesma, não?
1: Exatamente.
0: Então.
1: E se a gente não tiver aquele formato que ele quer, a mesma cor, a mesma broa precisamente. Não, mas não é isso que eu quero em cassete.
0: Broa em cassete nunca vi.
1: Mas fazemos bastante isso. É um esquecer. Tem mais codia, porque quem gosta de codia tem mais.
0: Eu quero para mim, José. É dessa eu quero, tem mais codia. Mas lá está, há que inovar. E quem teve essa ideia de fazer uma broa em cacete, por esse motivo, logo agradando ao consumidor,
1: exato.
0: É uma inovação, é assim que se conquista também,
1: mudar,
0: não é, José?
1: Exato, tem que de vez em quando mudar qualquer coisa para não.
0: Pois, então.
1: Para não ser sempre aquele ritual para o pessoal, vamos provar esta, vamos provar aquele, que pronto, a variar um bocadinho.
0: Até eu, sei lá, da sua preferência, o padre também come. Qual é o pãozinho que você assim gosta mais?
1: É mesmo, é o pão milho. Uma bolinha de pão milho, é.
0: Ao
1: almoço, pronto, já eu forneço aqui várias casas e ando bom almoçar, às vezes é duas ou três.
0: Se você me quer ver encantado, ainda por cima aí, na sua terra, eu vou à sua casa, então, mas porque é que havia estar com tantos problemas? Eu vou à sua casa, três coisas essenciais que o meu amigo me prepara. Essa bela broa.
1: Sim.
0: Um caldinho verde.
1: Primeiro um bocadinho de presunto.
0: Faça como eu lhe peço, por favor. Já agora, um caldinho verde.
1: Sim.
0: Essa broazinha.
1: Sim.
0: Uma rodela de chouriço.
1: E umas azeiras.
0: E umas azeitonas.
1: E as azeitonas é que podia ficar um bocado para o lado. Pode ser, para mim não.
0: Não gosta de azeitonas?
1: Não, pronto, não é a coisa que eu...
0: Ouça, e para completar tudo isto, eu pergunto-lhe. Vem em copo? Ou vem em malga?
1: Que normalmente vem em malga.
0: Opa! Então, não me diga que esse começa a sangrar aí pelas costas da tigela.
1: Ai, aqui é.
0: Ai, venha-me Deus, Nossa Senhora, José Ferreira e companhia.
1: E aqui assim há bons vinhos, graças a Deus, isso aqui. Mas vai chegar muito mais vinho aqui na zona da Vila Verde. Vai chegar mais vinho na Ponta Barca.
0: Me interessa. Pois, e ao homem é sábia toda, porque Ponta Barca é o tinto. Vocês, pá, deixam-me tão espertos, falam com muita gente, pá.
1: E eu faço a minha distribuição também entre bastante no Conselho da Ponta Barca. Tenho 7 carros na estrada.
0: Tenho 7 carros na estrada. Isto quem produz o põe a você também, Zé?
1: Também põe mais 4 funcionários e mais 7 a distribuir.
0: Ai, você é o dono disso tudo.
1: Sim, não sou o dono. Eu sou um empregado como eles todos. E pronto, só tenho uma missão superior, é que tenho que no final do mês pagar a todos. No dia 1 tenho que pagar a todos.
0: Sim, muito bem.
1: Isso é. Mas eu não quero que nenhum funcionário trabalhe mais do que eu. Quero que eles trabalhem. Os que trabalham tanto como eu já fazem muito.
0: Isto já é um negócio que você herdou?
1: Sim, sim, era dos meus pais.
0: Boa!
1: Eu, há 40 anos, temos tanto de padaria como o Zé tem de microfone da rádio.
0: Ih, epá, nascemos ao mesmo tempo.
1: 42. E quase sobre a mesma idade também.
0: Os seus pais começaram com dois tipos de pão e você sim. evoluiu, ou pelo menos a família, e agora depois, apresenta isso tudo, não é?
1: O meu pai também era um ouvinte do Zé, mas já pronto, agora infelizmente já nem tenho essa fortuna comigo. E agora eu é que fiquei com a gerir e foi eu que, pronto, tivemos para dizer, foi eu que fiquei com a padaria.
0: É assim que se mantém, o meu amigo. Exato. Com mais força um dia, menos força no outro dia, vais mantendo e tem as suas responsabilidades.
1: Exato, só que também esse é outro problema, que eu não tenho quem me siga nisto. Não tenho, tenho duas filhas e não...
0: Seguiram outros destinos, não foi, meu amigo?
1: Não, já tenho outras profissões. Pronto. É melhor ficar do pai.
0: Ó José, mas isto é a vida, quer dizer, você ganhou, sustentou, firmou para lhes dar um futuro e elas seguiram o delas como o meu amigo se empreendeu no seu.
1: E acho que já tenho um bom futuro garantido.
0: Não é o primeiro exemplo, que depois às vezes há aquele empregado, olha, eu sigo com o negócio, esta vida às vezes está a estas transformações.
1: Deus queira que me apareça isso, que eu neste momento tenho 60 e vou fazer
0: 60 anos. José, posso fazer-lhe um desafio?
1: Faça o favor.
0: Quantos andam na estrada a esta hora?
1: Ando.
0: Quantos?
1: 7 carros.
0: Sabe o nome de todos eles?
1: Alguns. Sei como é o Leandro.
0: Leandro?
1: Sei como é o Eurico, que é meu. O Leandro é de origem brasileira. Tenho o Eurico, tenho a Rosa, tenho o Francisco, tenho a Vera e o Martinho. Neste momento são os que estão na estrada.
0: E as senhoras e senhores?
1: Sim, senhora. E da nacionalidade portuguesa e brasileira.
0: Boa, sim mesmo. Ó José, e como é que se chama a casa?
1: Padaria Ferreira.
0: Sucesso, força, parabéns.
1: Obrigado.
0: E agora, cumprimenta aí a clientela toda. Vamos lá, meu caro.
1: Vários convidados para o pessoal ali do Evangelho. E quando eu chegar lá já tenho vontade à minha espera para falar. Um abraço muito grande para um grande amigo que é cliente também do Zé Candeias, que é um invisual, que está a viver no Douro, que é aqui de Vila Verde. Que é o Manuel, o Paredes, já falou com o Zé Candeias, é um que é professor de invisuais.
0: Ah, ok, muito bem.
1: Grande amigo, que desde a tropa fomos... Ele, de vez em quando, vem-me lá visitar a padaria.
0: Boa, os amigos são assim.
1: E para a Glória de Vila Verde, sempre a mandar mensagens para os meus irmãos, para todos os meus clientes, e que mesmo que não sejam clientes, sejam a ouvir, me conhecem, para eles também um grande abraço.
0: Exatamente, o dia quando nasce o sol também é para todos. Um grande abraço, José, foi um gosto. Parabéns, sucesso na vida. Muito bem. É gente dinâmica, pá.
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0: Bom dia, Nelson Marques.
3: Sim, bom dia.
0: Você já vem pelo cheirinho, não é, Nelson?
3: É verdade, já cheiro a Portugal.
0: Está a quantos quilómetros, amigo?
3: Podemos estar a uma média de 30 quilómetros para chegar à fronteira. Venho de Vitória. Uma carga ali para a zona de Estarreja. Sim, venho do Turino.
0: Turim, gosto muito dessa cidade, conheço-a muito bem.
3: É uma cidade bonita.
0: Já se lhe permitiu conhecer o centro da cidade? Turim é grande. Ou fica, geralmente, por causa do compromisso, mais no arredor?
3: Nós conhecemos mais por arredor, zonas industriais, ou quando, por vezes, passamos um fim de semana, por aí dá para fazermos alguma deslocação, para conhecermos mais alguma coisa. Mas, por norma, é... É circuito do caminhão e a zona de industriais. Enquanto temos que descarregar ao centro da cidade.
0: Pois.
3: Aí conhecemos mais de vista, não conhecer, mas para a passagem, porque se vai ver nisso.
0: Mas a cidade é muito bonita e depois é rodeada de montanhas. Aquilo quando é frio, ui, cai neve no jardim. Mas é uma cidade muito histórica e muito industrial. Aliás, a grande marca italiana, o próprio nome...
3: Tinha lá uma fábrica da Fiat, da Alfa Romeo, da Lancia. Eu, por acaso, essa fábrica onde fui carregar, eu levo tubos de arrefecimento para a refinaria dos índices e ferro, que é para fazer um sistema de arrefecimento. E é carregado num bocado de uma fábrica que pertencia à antiga Fiat, daquele que fechou, e agora aquilo foi vendido a vários clientes estão a ser construídas vários tipos de fábricas dentro do grupo que era o grupo Fiat, embora o grupo Fiat ainda tenha uma grande parte na fábrica.
0: Fábrica italiana Automobili Torino. É o que quer dizer a Fiat. Vai muita vez à Itália, muito para aquela zona. O seu destino é muito ali a bota. Como é que é?
3: Sim, nós fazemos... Eu faço Itália há 20 e poucos anos. A nossa rota normalmente é Portugal, Itália, Itália, Portugal. Podemos carregar para a França, a Espanha, mas subimos sempre à Itália para carregar para Portugal. Normalmente vamos lá todas as viagens.
0: Gosta de Itália? É um país muito bonito, não é, Nelson?
3: Sim, sim. Já fiz Noruega, Finlândia...
0: Tem nada a ver.
3: Suécia, que são países adoráveis. Áustria, para trabalhar gosto da Itália. Tenho férias, gostaria mais de ir aos países nórdicos.
0: É. Mas os países nórdicos são um bocadinho mais frios.
3: De eu gosto mais de montanha.
0: Você é de onde?
3: Eu sou de Castro Daire.
0: Ah, pronto, ok. Você gosta é de ares puros e bem ali fresquinhos.
3: Sim, sim.
0: Castro Daire é quê? Monte Muro, não é? Serra Monte Muro, não é?
3: É, exatamente.
0: Pois.
3: Exatamente. Estamos ali no fundo da Serra de Monte Muro.
0: Então, mas qual é propriamente a sua terra? É mesmo Castro Daire ou uma daquelas terras bonitas que
3: não,
0: estão lá à volta?
3: Não, é uma aldeia. É uma aldeia que fica a 16 km. Fica a 17 km de Castro Daire e a 14 Vila Nova de Paiva. Fico mais ou menos a meio. É Cudeceis de Mões.
0: Como é que chama?
3: Cudeceis de Mões.
0: E pá, que nome complicado. Repita lá devagarinho.
3: É, aquilo é Cudeceis com C de Sevilha.
0: Cudeceis?
3: Cudeceis de Mões.
0: Ok.
3: E o Freio de Mões é a localidade, é Cudeceis. É uma localidade muito pequena, junto à beira do Rio Paiva.
0: Então você mora numa zona muito bonita.
3: Sim.
0: É lá que você descansa. Pois, então não, então aquela zona é lá que você descansa, é lá que tem lá o seu reinozinho, é, Nelson?
3: Sim.
0: E há quantos anos anda aí a palmilhar a estrada?
3: Há 28 anos.
0: Então, você conhece a Europa toda?
3: Um bocadinho de estrada por estrada.
0: Conhece a Europa, conhece as pessoas, conhece os países.
3: Vais conhecendo alguma cultura diferente.
0: Exatamente. É um bocadinho. Você vai lá para cima para o norte, eles são ali controlados, ali com aquela rigidez. À primeira vista não são assim muito simpáticos. Agora você chega à Itália, oh meu amigo, isso é falar com as mãos, é com os dedos e toca a andar e cuidado com a moto que vem aí de repente na estrada, não?
3: É Itália. Eu, para a experiência que tenho, embora faço há 20 e poucos anos, faço Itália. Eu andei muito tempo a fazer serviço de expresso. Eu e a minha esposa, conduzimos os dois.
0: Ah, e a sua esposa também? Boa!
3: Isto já vai com 20 anos, porque ela já há 18 anos, há 19 anos que deixou visto.
0: Ok.
3: Nós temos uma filha e ela há 19 anos que deixou visto. Nós fazíamos três nórdicos.
0: Você sentiu falta quando ela deixou de andar consigo, Nelson?
3: Sim. Sim, por uma parte sim. Por outra, ou seja, não... Falta dela, sim, mas o trabalho torna-se um bocadinho mais favorável, porque a dois motoristas não é fácil, não é muito fácil, não é muito colega a dois motoristas, que acaba por uma pessoa dormir durante o dia e nem sempre temos o respeito devido por os nossos colegas mesmo, que vem um caminhão está com cortinas corridas num parque, porque andou a noite toda e está a dormir de dia, e continuam a fazer barulho junto ao caminhão.
0: Exatamente.
3: Não importa, isto não são horas de dormir, mas só que a pessoa tem vai voltar a fazer a próxima noite.
0: É a primeira vez que vem à RTP Antena 1?
3: Sim, é a primeira vez. E mais queria dar os parabéns pelo programa, que desde que posso, pois sempre, e ajuda-nos a passar aqui um bocado a madrugada, que é quando o sono aperta mais um bocadinho. E a minha empresa, é uma empresa de Castro Daire, que é a Transdaire. Nós normalmente fazemos só o Itália. É assim, não é uma empresa muito grande, mas é uma grande empresa.
0: Ué.
3: E já estou aqui há 22 anos aqui na empresa.
0: Quase a chegar a Portugal. Que tempo estamos a apanhar? Um tempo tranquilinho? Estamos a chegar bem? Como é que é?
3: Sim, está um bocadinho de nevoeiro. Ontem esteve aqui um bocadinho de trovoada e chuva, aqui na parte espanhola, ali a zona de Sória. Apanhou-se ali um pouco de... trovoada e chuva. Agora aqui entre a cidade de Rodrigo e Vilar Formoso está um pouco de nevoeiro, mas está um tempo bom. Está-se a fazer a viagem bem.
0: Hoje já janta em casa, não é, Nelson?
3: Sim.
0: Boa, isso é o que se quer.
3: Isso, alguma coisa assim muito fora do normal, com acontecer.
0: Mas vai tudo correr bem. Portanto, à sua espera, a sua senhora e uma filha. Quantos filhos, Nelson?
3: Não, são dois filhos e uma filha e dois netos.
0: E você tem uma família porreira. Oh, São Marcos.
3: É.
0: E é muito bom. Isso é uma família bonita. Oh, meu amigo, que bom recebê-lo aqui para uma conversa, numa estreia até. Obviamente, pedindo-lhe que cumprimente os seus colegas. E uma boa viagem, caro Nelson Marcos.
3: Obrigado. E um bom dia para todo o pessoal que trabalha de noite. Para quem trabalha de dia também, não é? Não é só quem trabalha de noite. Quem trabalha de dia, a vida também não está. Um bom trabalho aí para vocês, porque são esses programas que nós estamos a passar à noite, às madrugadas, que é quando o sono aperta mais, é,
0: claro.
3: É agora o que está a nascer no dia. E nós estamos a ouvir no rádio português, ajuda-nos um bocado.
0: Um abraço, Nelson Marques. Venha sempre, e até quem sabe, às vezes mesmo lá das Itálias. Boa viagem, sucesso e um abraço à família, meu amigo.
3: Um abraço aí para você também e para todo o pessoal que esteja por aí a ouvir.

0: Bom dia, Manuel Costa.
1: Olá, amigo José Gondeia. Como é que vai essas forças todas?
0: Como é que vão esses ossos?
1: Oh, se me dão muita fé, fico tudo em caco.
0: Então, não me diga que você não anda um bocadinho por aí.
1: Oh, se quiser. E Alan, que é um prazer tão enorme estar a falar consigo, pá.
0: Muito obrigado.
1: Já nos 50, sei lá, pá, quando você estava na Renascença.
0: E foi nessa. Ouça, e foi nessa altura que eu visitei a sua terra, homem.
1: Oh, minha mãe santíssima.
0: Nunca, pá, mais vou esquecer.
1: Eu tive toda a minha vida, até sido vida de cigano.
0: Ah, mas de bom cigano.
1: Que é entre parentes, não é?
0: Pois.
1: Entre parentes, porque eu. Imigrei muitas vezes mesmo.
0: Oi, sei lá, e a primeira imigração qual foi?
1: Paris.
0: Você saiu da sua terra direto para Paris ou ainda não por outro lado?
1: Olha, da minha terra, de Braga, imigrei para Lisboa.
0: Pois, essa foi a primeira.
1: Foi inaugurada a RTP, temos algo eu.
0: Em 57.
1: No mesmo ano, outubro ou novembro, imigrei para Lisboa. Foi a primeira imigração que eu tive.
0: E o que é que andou cá a fazer?
1: Oh, meu Deus.
0: Se você não quiser contar, não conte, que a gente até percebe.
1: Eu conto tudo.
0: Eu conto.
1: Não sei se você recebeu um exemplar meu.
0: Então o que é que você anda por cá a fazer?
1: A trabalhar sempre.
0: Quais foram as primeiras artes a fazer aqui para um rapaz que vem de Braga para Lisboa?
1: Vai ver aquilo que não lhe meto, olha. Primeiro, quando saí da escola em 57, na sede de Braga, claro, saí de lá em 57... E daí foi trabalhar numa oficina de metalúrgico, numa serração de madeiras, imagina.
0: Primeiro então serração de madeiras e a seguir metalurgia.
1: Exatamente.
0: Ei, você foi da madeira ao ferro e depois?
1: Olha, acabei no ferro. Acabei mesmo no ferro, José.
0: Mas o meu amigo, quando falou em França, você foi a salto para a França, não foi, Manuel?
1: Oh, amigo, isso tem historial. Eu às vezes nem me quero lembrar, porque a pessoa que me levou já está na terra da verdade.
0: Para lá vamos todos?
1: É verdade.
0: Mas ouça lá, você também não trabalhou nos Correios?
1: Correios e Odivelas.
0: O que é que lá fazia?
1: Eu fui um indivíduo que procurava sempre. Era um pouco ambicioso, entendem?
0: Então, mas o que é que você fazia nos Correios?
1: Era carteiro supernumerário.
0: Então, quer dizer que andou
1: de... E tive de fazer a quarta classe para continuar lá.
0: Então, o meu amigo andou de porta a porta a distribuir correspondência.
1: Exatamente.
0: Então, e o que é que fez numa pastelaria?
1: Olha, aí tive 3 anos. Tive 3 anos, mais ou menos, 3 anos. E aprendi a fazer bolo, olha, foi aí que eu tive a caixa de presidência, que fizeram papéis, porque anteriormente a isso, trabalhar, não havia trabalho infantil.
0: Olha lá, meu amigo, você passa por estas artes todas, entra naquela grande empresa que infelizmente desapareceu, que é a Sorefama, exatamente.
1: Gostava muito lá estar naquela altura.
0: Pois, e os comboios gostavam de ser bem lá feitos, não era? Fez lá muito comboio, muita carruagem.
1: Tudinho. Não sei como aquela empresa desapareceu.
0: Ah, pronto, está bem, a gente nem vai falar nisso, não começa a chorar outra vez. Então, quando é que você foi a salto para a França?
1: Olha, foi em 71, 70, foi em 70.
0: E quantos anos lá esteve?
1: Estive lá por volta de 10 anos.
0: Veio depois de 25 de Abril.
1: Foi, deixou-me lá um casalito também, para cá já tinha pouco.
0: Depois de França, regressa a Portugal, aí para a Beira,
1: Portugal,
0: mas para a Beira ou para o Minho?
1: Os filhos continuaram a andar na escola.
0: E quando voltou para Portugal, voltou para onde?
1: Ainda estive a trabalhar um ano em Arganil, mas depois as coisas...
0: Porquê é que foi parar a Arganil?
1: Olha, porque a minha mulher era de cá.
0: Pois, ela diz assim, Nana, vais ali para o pé do rio Alva, que tem umas águas muito fresquinhas e que fazem bem ao corpo. Foi isso?
1: Não há dúvidas.
0: O rio Alva ainda vai cheio de água, o quê?
1: No verão leva mais.
0: E bem fresca? Ó, meu caro Manuel Costa, obrigado pelos tempos agrestes. Isto é um livro que relata os tempos agrestes, mas conseguidos...
1: É tudo real, Zé.
0: Eu não duvido.
1: É tudo real, Costa.
0: Eu não duvido. Mas são tempos agrestes, mas tempos vitoriosos também, não foi, Manuel?
1: De certa forma. A pessoa que me levou com ele para lá, para comigo, a pessoa que me levou para lá, que me treinei na embaixada, Naquele tempo já sabia, sabe como é que era. Funcionava assim. Perdeu a vida para me dar a vida a mim, olha.
0: O que é que isso quer dizer?
1: Ele pouco tempo fui para ir visitar, já não existia. Tinha lá um irmão que me contou a trajetória, não é?
0: Pois.
1: Não é espedaçado como uma motorizada, pronto.
0: Ouvintes, aqui o Manuel mandou-me este livro, chama-se Tempos Agrestes, um livro autobiográfico que decidiu escrever com algumas fotografias, dando os seus relatos num discurso direto. Mas espera aí, vejo Manuel Costa, afinal quem é o Zé Tinoco?
1: O Zé Tinoco é o EME virtual.
0: É você, é um pseudónimo.
1: Não, o Flávio é que sou eu.
0: Ai, você é o Flávio, que é amigo do Zé Tinoco.
1: Eu Tinoco e outros mais, é tudo virtual. Eu nem esqueço lá nenhum, percebe?
0: Mas os relatos que você faz, sejam eles, é tudo exatamente... Tudo bate certo. E quando você diz, graças às minhas aventuras que fizeram com que eu aprendesse a ser mais ou menos exigente, posso dizer que me sinto hoje satisfeito. Satisfeito por ter saído para fora do país, embora sempre com a ideia bem firme de um dia poder voltar à minha terra, o nosso Portugal. Portanto, a alma lusitana, por onde quer que você fosse, estava sempre presente, não era, Manel?
1: Era, sim, senhora.
0: Portanto,
1: essa senhora.
0: Toda a sua família regressa aí a Arganil, com filhos e tudo, Manuel, quando regressaram de França?
1: Eu parti de Odivelas e quando trouxe para cá, já fiquei. Depois vinha da coisa, não é? E depois de coisa foi então, fui para Lisboa e ainda não tinha casa, depois é que fiz uma casinha.
0: Portanto, ainda fez um pouco de vida aqui em Lisboa e depois é que regressou à Beira, foi, sim. Manuel?
1: Pois, sim, senhora.
0: Eu fui folheando o seu livro. É caso para dizer, nem de propósito. Há um relato que você faz, e com isso eu queria terminar esta nossa conversa para ficar registada.
1: Sim, senhora.
0: Ouça lá, que milagre é que aconteceu na sua vida quando você quis ir a Fátima ver o Papa e não tinha dinheiro?
1: É verdade.
0: Ouvintes, ouçam.
1: Trabalhava aí para elas, já sabia fazer alguma coisa, trabalhava, eu estava a aprender a sandaria, não é? Eram as elevadoras.
0: As elevadoras, trabalhava em elevadores também, mais uma.
1: Falei com um amigo que se me emprestava 100 escudos, até era, porque ao final era meu vizinho, sem o saber. Estamos só, meu amigo, ele até era um ex-guarda republicano. Mas trabalhava de serralheiro.
0: Portanto, o seu amigo emprestou-lhe 100 escudos sem hesitar.
1: Sem hesitar logo.

0: pelo seu colega, vai para Santa Apolónia, compra um bilhete de comboio para ir para Fátima.
1: Exatamente.
0: E o que é que você encontra no corredor do comboio?
1: Olha, no compartimento, entendeu?
0: Ou no compartimento, o que é que você encontrou?
1: Estava tudo desligado. Eu entrei no compartimento e encontrei o senhor a dormir, mas no chão, que vinha uma coisa assim em papéis, veio a confirmar.
0: Porque não havia luz, o comboio ainda tinha a luz desligada porque ainda faltava algum tempo. E quando depois você vê o senhor com papéis, com uns papéis no chão, o que é que você viu, afinal, que eram os papéis?
1: Era dinheiro, ao cabo e ao fim. Eu olhei para cima, estava lá uma samarra pendurada, assim, e estava a dormir. Depois acordei logo, oh, amigo, está tudo bem? Sim, mas estava, tinha o dinheiro com os pés em cima. Está tudo bem consigo? E eu olhei logo para a samarra, que tinha, estava assim, com o braço assim, caído, né, a manga. E depois eu apanhei, ficou assim assustado, agarrei no dinheiro, dei-lhe. Naquele momento, passa o revisor logo para a senhora Ruth, né, naquele momento.
0: Ou seja, o meu amigo, vendo dormir, viu o dinheiro, ele acordou, dá-lhe o dinheiro e ouça lá. E o dinheiro que ele tinha, para que era?
1: Era dinheiro naquele tempo.
0: Pois, e era dinheiro para o sustento da família, não era?
1: Exatamente, exatamente.
0: E depois, o que é que fez o revisor?
1: O revisor, olhou para a gente, estávamos a falar os dois, então o que é que se passa aqui dentro e tal? O revisor, olha, há isto assim, assim, e ele quer me dar 6 coisas do dinheiro que tinha aqui do casaco, e o senhor só tem que aceitar.
0: Então vamos lá ver uma coisa. Perante tal facto, o dono do dinheiro quis recompensá-lo com...
1: com 6 escudos.
0: E você aceitou, depois do revisor até lhe dizer, aceita, homem, foi isso?
1: Foi, exatamente.
0: O que é que você fez aos 100 escudos?
1: Desde o homem que me emprestou.
0: Logo na segunda-feira?
1: Logo na segunda-feira. Como ficou de virar. Sabe que nas 100 escudos naquele tempo era muito dinheiro, pá.
0: Para onde é que você ia?
1: Ia para Fátima.
0: Para ver quem?
1: Paulo VI.
0: E porque você tem devoção a essa senhora de Fátima, não é?
1: Exato, exato, exato, exato.
0: Acha que isto é um milagre que lhe aconteceu?
1: De certa forma, para mim foi, sabe? Eu sou muito fraco.
0: Mas o facto conta tudo, não é, amigo?
1: Exatamente.
0: E por isso você o põe aqui no seu livro. Ouvintes, chama-se Tempos Agrestes, Manuel Costa. Este homem com quem tenho o prazer de falar, portanto, desde Coja Arganil, mas um bracarense, lutou pela vida e ela resume-se a 20 capítulos. Onde é que a gente pode encontrar o seu livro? Isto é Mosaico, da palavra à editora, portanto, isto é uma edição de autor, mas quem quiser encontrar o seu livro, onde é que vai? Ó, Manel.
1: Ó, Manel Costa.
0: Onde?
1: Eu vi de alguns aqui assim.
0: Então, mas ouça lá.
1: Aqui mais próximos, mas no, o resto tem dado tudo.
0: E deixo um aí nas bibliotecas, que também fará falta. Meu caro Manuel, olhe, parabéns. Muito obrigado pelo livro, muito obrigado pela partilha das histórias que são exemplo, mas também comuns a tanta gente, a uma sociedade portuguesa que foi à procura de novos mundos e de um futuro diferente. Um grande abraço, meu amigo. Foi um gosto.
1: Já havia muito que contar, pá.
0: Então, por isso é que dá um livro, mas a rádio resume um bocadinho. Um abraço, bem. Manuel. Tudo bom. Felicidades.
1: Muito obrigado ao Sr. José. E já sabe que sou um fã de longa data.
0: Já temos um histórico. Manuel, um abraço. Felicidades.
1: Já gastou 85. Hoje só tenho pena de uma coisa, da minha esposa que foi embora.
0: É a vida. Um abraço, Flávio.
1: Outro abraço.
0: Um abraço, Flávio.
1: Adeus.
0: Manuel Costa, um abraço, amigo. Bom dia.

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1: Bom dia, Paulo Trigo.
2: Bom dia, José Candeias. Bom dia, Antena 1.
1: Tudo bem, meu caro?
2: Sempre a andar, sempre a dar gás. Olha, esta hora estou aqui a sair de Forte Saima, caminho de Carlos Rua.
1: Um gosto receber os portugueses que estão aí pelo mundo. E então, quando há razões que até a mim me espantam, isto então reforça-se. Paulo Trigo, o que é isto de estarmos a falar dos caretos lá de cima de Trás-os-Montes, relacionado aí convosco na Alemanha? Que história é essa que nos queres aqui contar?
2: Isto aqui foi uma ideia do João, o nosso amigo João, que é o DJ, que ele é transmontano, não é?

0: Macedo de Cavaleiros.
1: Sim.
0: E está um bocado ligado a Trás-os-Montes e é uma cultura muito interessante. E ele quis trazer isto para aqui. E então estamos a criar um grupo, está tudo em andamento, que é os Caretos, mas os Caretos da Floresta Negra.
1: Nós estivéssemos nós na Alemanha, claro, exatamente.
0: É os Caretos da Floresta Negra, que é uma maneira de a gente mostrar a nossa cultura portuguesa aqui aos alemães, porque aqui há vários grupos de carnaval e nós queremos mostrar uma coisa diferente, mas a pessoa melhor até para falar nisso é o João, porque ele é que é o presidente, ele é o cabeça de lista, ele é que foi o da ideia e ele convidou-me. E eu fui logo o primeiro a aceitar e depois já entramos mais. Também está o Marcos, está o Raul. Bom dia também para o Raul, que também já está aí na estrada. E mais pessoas que estão... E agora estamos a divulgar, porque estamos abertos a quem quiser entrar para o grupo. Quantas mais pessoas quiserem entrar, melhor. Já temos uma música, que depois vamos arranjar em dois instrumentos. Gaita de Fol. Gaita de Fol vai ser para o Marcos. O Marcos vai ter que aprender a tocar gaita de fol.
1: Até e o Paulo, o que é que vai aprender depois... a tocar? E o Paulo?
0: Aí eu vou dançar.
1: Ah, é só dançar?
0: Eu vou dançar, e se for dançar, levar os chocalhos, tocar um bombo, seja o que for,
1: pronto,
0: seja
1: okay.
0: Uma corneta, qualquer coisa.
1: Muito
0: eu
1: bem.
0: Estou disposto a tudo.
1: João Anos, bom dia, João.
2: Bom dia, bom dia. Bom dia para todos.
1: Então como é que vai esse transmontano?
2: Muito bem, voltei-me agora a beber café.
1: Ah, ainda bem, então, olha, partilha aí, que eu também vou. João, bom dia, bem-vindo. O João é mesmo de Macedo Cavaleiros?
2: Eu sou natural de Macedo Cavaleiros.
1: Há quantos anos saiu de lá, aí para a Alemanha, João?
2: 33.
1: Iapá!
2: Quase uma vida.
1: Mas a ligação à terra, aquele calor transmontano, isso nunca, não é, João?
2: Eu acho que em 33 anos, eu acho que não há um dia que eu não pense em voltar para Portugal. E um dia vou voltar, seja qual for esse dia, mas eu já disse anteriormente, quando falei a última vez para a Antena 1, aquela terrinha, para mim, é tudo e mais alguma coisa.
1: É a terra que eu vi nascer, João. Isto não se explica. Isto está no corpo de cada um. Está aí, tem a sua vida profissional. Que ideia é esta de irmos, então, ir buscar a influência lá de Pudense e levar para aí? Isto é uma grande ideia. Os alemães até vão gostar. E associar isto à Floresta Negra também é dar aquele espírito de mística, aquela que também aí na Floresta Negra está muito associado a, também, não diga fantasmas, mas a estas figuras um bocadinho assim diabólicas, ou não?
2: Sim, já desde 2000 de carnaval aqui na Alemanha. O carnaval aqui na Alemanha começa sempre entre o dia 5 e o dia 6 de janeiro e vai até a terça-feira de carnaval, não é?
1: Sim.
2: Eu nos últimos anos, quando estava aqui, depois estive 5 anos no Chipre, e depois voltei para o grupo, já não estava a sentir assim muito bem, porque não me dizia nada o grupo. Então, este ano... Fui duas ou três vezes com o grupo.
1: Que grupo é este que você, entretanto, quis alterar?
2: Este grupo, é assim, eu como gosto do nosso país, como gosto da nossa terrinha, eu como gosto de Trás-os-Montes, eu se calhar também senti um pouco a falta dos meus amigos no meu grupo, com amigos com quem eu convivo praticamente quase todos os dias. Surgiu essa ideia de fazer este grupo, de Trás-os-Montes, do meu coração, como se costuma dizer, para estarmos todos juntos, para trazer aquele pouco do Nordeste transmontano para aqui, para a Alemanha.
1: E quem são as pessoas que pertencem a esse grupo? O Paulo já aqui disse alguns, mas estamos a falar de portugueses e também de alemães?
2: Sim, o grupo podem vir todos. Independente de onde é que vêm, sejam alemães, sejam portugueses, sejam espanhóis, não é? Nós temos praticamente entre 17 e 20 pessoas, com mais 12 a 15 crianças até aos 10 anos de idade. Acho que estamos no bom caminho, mas aqui há certas coisas que têm que se fazer, processos que têm que se preparar, porque aqui na Alemanha não é assim tão fácil abrir um grupo, principalmente um grupo de caretas, um grupo para o carnaval, porque há certas coisas que têm que ser feitas, têm que se dar, como, por exemplo, uma assembleia com certos nomes, para nós podermos abrir o grupo assim nem mais.
1: Paulo, lá está, isto inclui-se toda a gente, os alemães, se também quiserem participar, é uma forma de associarem-se a um conceito tradicional português, mas o vosso foco, o vosso objetivo é que quando houver aí o carnaval, que é muito forte na Alemanha, vocês também poderem integrar com um número bem, digamos, bem conseguido ou pelo menos bem preparado, não é, Paulo?
0: Sim, sim, a gente, quando, se for um grupo pequenino, não tem a mesma visibilidade, e se for um grupo, aqui há grupos enormes, e a gente fazer o grupo com mais pessoas dá outra visibilidade, por isso é que nós estamos a aceitar quem quiser, seja que raça for, que religião for, é igual, o que interessa é fazer uma grande festa e a gente divertir-se.
1: A máscara, ó Paulo, a máscara quando se coloca na cara, não se sabe quem lá está, está um ser. Agora, de onde, isso não interessa, interessa é a máscara que ele representa, não é, Paulo?
0: Sim, sim, a máscara, ninguém pode ser reconhecido.
1: Exato, isso é outra questão, exatamente. Vocês já fizeram algum ensaio?
0: Não, ainda estamos nas reuniões, agora tínhamos uma reunião, estamos a organizar as coisas, como okay. É que acabamos de fazer tudo.
1: João Anjos, e quando é que começou esta rebelião de ser DJ?
2: Ah, isso já começou há muito tempo, já que são quase 25 anos, agora neste momento, nem mais.
1: As vozes são de quem?
2: Isso foi uma ideia, eu ouvi uma música... Eu como gosto de música transmontana, música mirandesa, e por acaso apanhei uma música galega, espanhola, com Gaita de Foles, e gostei da melodia. Eu tirei a melodia num dia e disse que nunca sabe para que é que eu preciso disto. E através dessa melodia que eu fiz a música para os caretos da Floresta Negra.
1: De quem é a voz feminina?
2: É Caí, isso é tudo Caí. É, foi um pouco de trabalho, porque a Caí, mesmo assim, pensando que é tudo programado, mas...
1: Mas há que lhe dar também a inteligência nossa. Então, ouvintes, o trabalho que vai ilustrar esta ideia do João Anjos, que junto ao Paulo Trigo e muitos outros portugueses, e aqueles que queiram também associar-se, o resultado é este.

0: É lá. Ou seja, João, temos aqui até uma interpretação em mirandês. É, não é, João?
1: Sim, é essa, senhora.
0: Em mirandês. É essa, e isto é muito bom. Ó, João, parabéns. Parabéns.
1: Obrigado.
0: Por tudo isto. Eu quero ficar a par da evolução e, claro, estar aqui também a dar-vos o suporte. Ó, João, quem queira contactar-vos, aí os portugueses que estejam na Alemanha, portugueses e não só, como é que fazem?
1: Nós temos o e-mail address, o nosso cartaz vai andando pelas redes sociais, Instagram, Facebook, o meu telefone também está no cartaz. A todos os amigos dos caretos, conhecidos e não conhecidos, o que interessa é que esteja, as pessoas estejam bem dispostas, com disposição para ajudar o grupo.
0: Ah, sim, é a gente quer é gente que se movimente. Assim, o Paulo Trigo leva a família toda, porque aquilo anima-se desde do mais velho até ao mais novo também, não é, Paulo?
2: É, isto vai desde o mais novo. O mais novo já quer, só quer música, já quer aprender a tocar bateria.
0: Muito bem.
2: E o outro quer tocar piano, guitarra, sou eu, o Barcos e assim. É sempre uma grande festa. Quem quiser, segue-nos nas redes sociais, que a gente já tem aí o Instagram e o.
0: Pronto, e o Facebook. E vocês vão atualizando as coisas.
2: Vamos todas as novidades.
0: Meus caros, foi um gosto. Paulo, um abraço. Obrigado também por esta comunicação. João, também aquele abraço. E venham então todas essas atualizações. João, você não vai embora sem mandar um abraço para Macedo Cavaleiros. Era o que mais faltava.
1: De certeza absoluta que não. A toda a minha família, a todos os transmontanos, a todo Portugal, a todos os imigrantes que tenham saudades do nosso país. Um dia vamos voltar, é assim o meu dilema. E cumprimentos a todos, cumprimentos ao Paulo. Obrigado por este momento bonito. Foi um prazer partilhar o nosso grupo com todos vocês.
0: Paulo Trigo.
2: Quero agradecer por esta oportunidade, para as pessoas também ficarem a conhecer um bocadinho do que vai acontecer no Carnaval. E quero mandar também um abraço aí ao André Ferreira, que está a ouvir, o Raul, os meus conterrâneos da mesa e para todo Portugal, para toda a gente que estiver a ouvir, sem exceções.
0: Um abraço, amigos. Foi um gosto. Parabéns pela vossa dedicação e por levarem Portugal desta
1: Obrigado.
0: Forma à Alemanha.
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0: Foi a primeira hora do Compacto, depois das 8, retomo com quem vem à rádio entre as 5 e as 7 da manhã e vai escutar Património Natural, quem disso faz referência e também alguns acontecimentos pela beira.

0: José Candeias regressa depois das notícias às 8.
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0: Previsão do estado de tempo para este sábado, segundo o Instituto Português de Mar e da Atmosfera, pode contar com céu nublado no norte e centro e ocorrência de aguaceiros que poderão ser por vezes fortes e acompanhados de trovoadas. Há poeiras em suspensão e conta ainda com uma pequena descida de temperatura.
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0: Muito bom dia, são 8 horas em Portugal Continental e na Madeira, 7 horas nos Açores. Em destaque nesta edição.
2: Luís Montenegro diz que o povo está farto de eleições. O presidente do PSD e primeiro-ministro considera que a avaliação dos eleitores ao desempenho do governo e da oposição só será feita em 2029. 90 mortos é o mais recente balanço de uma explosão numa mina de carvão na China. Na Arábia Saudita há prémios para dois portugueses. João Félix foi eleito o melhor jogador do campeonato de futebol no país. Jorge Jesus foi o melhor treinador da temporada.
0: Notícias, edição do jornalista Frederico Moreno.
2: Eleições só em 2029 é a garantia deixada por Luís Montenegro na semana em que foram divulgadas sondagens que colocam o PS na liderança das intenções de voto e com a AD a cair para terceiro lugar atrás do Chega, o primeiro-ministro e presidente do PSD diz acreditar que os portugueses não querem eleições tão cedo.
3: O povo não quer eleições. Eu até diria que está farto de eleições. O povo já fez a sua opção e em 2029 fará a próxima. Em 2029 avaliará o desempenho do governo e concluirá. Cumpriram a expectativa que nós tínhamos neles, devem continuar. Ou então olhará para as oposições e dirá: este partido mostrou que é capaz de fazer melhor. Aquele outro partido mostrou que tem melhores propostas. E tomará essa opção. Daqui até 2029, cabe-nos a todos, cada um, fazer o seu trabalho, cumprir a sua missão e depois colocar-se na avaliação soberana do povo português.
2: Luís Montenegro, ontem à noite, em Vila Pouca da Guiar, distrito de Vila Real, numa sessão de apresentação da recandidatura à liderança do PSD. Neste discurso, o primeiro-ministro falou também das alterações à lei laboral para garantir que o Partido Social-Democrata não pretende retirar direitos aos trabalhadores nem facilitar despedimentos. A proposta do governo para a reforma laboral deu entrada esta semana no Parlamento. Vão ser conhecidas esta manhã as medidas de coação aplicadas ao casal francês envolvido no abandono de duas crianças em Alcácer do Sal. O Ministério Público pede prisão preventiva, quer para a mãe, quer para o padrasto dos menores, que foram encontrados sozinhos à beira de uma estrada. Os dois suspeitos foram interrogados ontem no Tribunal de Setúbal, mas apenas o homem decidiu responder às perguntas da juíza. A mãe das crianças optou por ficar em silêncio. As medidas de coação devem então ser conhecidas depois das 10 da manhã. Subiu para 90 o número de mortos na sequência de uma explosão numa mina de carvão na China. O novo balanço foi divulgado há minutos pelos meios de comunicação estatais chineses. A explosão de gás aconteceu ontem no norte da região de Shanxi, numa altura em que 247 pessoas estavam a trabalhar na mina. O presidente da China, Xi Jinping, já ordenou uma investigação para apurar as causas desta tragédia. Apesar da evolução da inteligência artificial, o papel dos autores não pode ser colocado em causa na criação artística. Foi a mensagem defendida ontem pelo Presidente da República. António José Seguro participou nas comemorações dos 101 anos da Sociedade Portuguesa de Autores, numa sessão em Lisboa que distinguiu artistas como Pedro Brunhosa ou Sérgio Godinho. O repórter João Alexandre registrou os apelos à proteção dos autores face à ameaça tecnológica, incluindo por parte do presidente da SPA.
4: Nós somos autores de um projeto maior chamado Democracia e é por isso muito bom tê-lo aqui connosco.
5: Nos 101 anos da SPA, dezenas de artistas reunidos para celebrar, mas também para defender melhores direitos para os autores portugueses, com José Jorge Letria a deixar o primeiro alerta sobre um dos temas do momento.
4: Pode pôr em causa a soberania e a autoridade dos criadores e sabendo que o poder político com o qual temos contactado deve criar legislação que no ordenamento jurídico português proteja das ameaças representadas pela inteligência artificial.
5: Preocupação destacada pelo Presidente da Sociedade Portuguesa de Autores, que é acompanhada pelo Presidente da República.
6: Cabe-nos aproveitar a sua velocidade, evidentemente, mas cabe-nos igualmente preservar a qualidade humana do tempo e das suas criações. E isto tem a ver com o papel dos autores, com a sua sobrevivência enquanto tal, e como não podem ser dispensados da nossa vida.
5: Porque haverá sempre quem queira contornar códigos e regras, lembrou António José Seguro, na cerimónia que distinguiu ainda com a medalha de honra da SPA, nomes como Arons de Carvalho.
7: A SPA deu hoje um sinal de que está atenta à liberdade de imprensa.
5: Ou ainda Miguel Sousa Tavares, um dos mais vocais nos apelos ao Presidente.
8: Para que use todos os seus poderes, explícitos, implícitos, subentendidos, subrepetícios, para convencer o Governo a deitar para o lixo esse acordo ortográfico.
5: Nos 101 anos da Sociedade Portuguesa de Autores, onde foram ainda distinguidos Sérgio Godinho com o prémio Vida e Obra,
9: Crianças apenas, começamos por compor,
5: e Pedro Brunhosa na consagração de carreira.
10: Um autor como nós, Stephen Colbert, foi cancelado.
5: No dia em que autores e poder político assinalaram juntos o Dia do Autor Português.
2: Presidente da República nesta cerimónia de aniversário da Sociedade Portuguesa de Autores. Por causa do vírus Ébola, a seleção de futebol da República Democrática do Congo vai ter de cumprir isolamento antes da participação no Mundial de Futebol. Os jogadores e equipa técnica vão ter de ficar 21 dias numa bolha sanitária para evitar os riscos de contaminação, foi o que indicou a Casa Branca. O Congo é o primeiro adversário da seleção de Portugal na fase de grupos do Mundial, que se realiza nos Estados Unidos, Canadá e México. A Organização Mundial da Saúde declarou o surto de ébola como uma emergência de saúde pública de âmbito internacional, depois de terem sido registados mais de 300 casos suspeitos e 118 mortes na República Democrática do Congo. João Félix foi eleito o melhor jogador do ano no Campeonato Saudita e Jorge Jesus foi eleito o melhor treinador. Depois do Al Nassr ganhar o título de campeão da Arábia Saudita, a equipa volta hoje a ser notícia com destaque para os prémios atribuídos a estes dois portugueses. No Festival de Cinema de Cannes, o clima é de expectativa. Logo à noite vai ser anunciado o vencedor da Palma de Ouro. O enviado especial da Antena 1 à França, Tiago Alves, apresenta-nos os 5 filmes que estão na corrida a este prestigiado prémio.
11: Pátria de Pavel Pavlikovsky foi um dos filmes mais aclamados no festival, nomeadamente pela crítica. Depois de Aida e Guerra Fria, o cineasta polaco filmou o regresso do Nobel da Literatura, Thomas Mann, à Alemanha em 1949. É uma espécie de road movie entre Frankfurt e Weimar, entre ruínas e fantasmas de um país derrotado. Outro favorito é Minotauro, do russo Andrei Zviagintsev, inspirado na Mulher Infiel de Claude Chabrol, ficção que observa a ruptura de um casal e a perturbação silenciosa provocada na Rússia pela invasão da Ucrânia. Outro filme que deixou boa impressão, subitamente, o cineasta japonês Ryuzuki Hamaguchi, o realizador de Drive My Car, adapta a relação entre uma cuidadora que dirige um lar de idosos e uma filósofa. Filme agridoce com ensinamentos preciosos sobre a doença terminal e a velhice nas sociedades ocidentais. O romeno Cristian Mungiu pode receber uma segunda Palma de Ouro com Fjord, drama de uma família romena emigrada na Noruega. Os pais conservadores perdem os 5 filhos para o Serviço de Cuidados de Menores por supostos maus tratos. Um filme complexo sobre uma família que preza a educação religiosa e um Estado norueguês muito progressista em termos de direitos infantis. Finalmente, num ano com menos produções norte-americanas, destaca-se o filme de James Gray com Adam Driver, Tigre de Papel, sobre as máfias russas em Nova Iorque na década de 90. Deve constar do palmarés.
2: Teremos de aguardar algumas horas, Diamantino José, para conhecer o final deste filme e descobrir qual a obra que vai receber a Palma de Ouro na edição deste ano do Festival de Cinema de Cannes.
0: Aguardemos então. 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
14: A Primeira Liga e a Segunda encontram-se para uma outra taça, a de Portugal, no jogo final. Assim será a festa no Jamor. Assim será o outro domingo de futebol. Sporting Clube de Portugal. Sport Clube União Torriense. Relato de José Pedro Pinto e Paulo Sérgio. 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
0: Bom dia, bom fim de semana. Passam 10 minutos das 8. Voltamos agora ao compacto José Candeias.
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15: Olá, muito bom dia. Sou o José Candeias. Esta é a segunda hora do compacto. Vai ouvir quem vem à rádio entre as 5 e as 7, de segunda a sexta-feira. Maria Fátima Cunha, bom dia, minha senhora.
16: Bom dia, senhor Candeia. Está tudo muito bem com o senhor? Já estou a ouvir, todo bem disposto, graças a Deus.
15: Até a senhora está?
16: Graças a Deus, olha, vai-se andando, é mais um dia. Ó, senhor Candeias, é sempre, está muito sozinho e depois eu moro aqui, moro a 2 quilómetros mesmo de Irmelo. Quer-se dizer, é assim um bocadinho, mas pronto,
15: quase não anda gente aí a passar à sua porta para ir ver aí o rio e essas quedas?
16: A Ponte Romana temos bastante trânsito, temos, sim senhor, passa muita gente, mas...
15: Mesmo perto da sua casa, Maria?
16: Sim, a estrada fica mesmo na beira da minha casa.
15: Em que alturas do ano...
16: Da minha casa? Sim.
15: Em que alturas do ano é que vai mais gente, para ver as fisgas?
16: É quase todo o ano. É quase todo o ano, temos aqui muitas excursões, muito trânsito aqui. Autocarros a vir aqui faz os trilhos.
15: Há alturas em que tem mais água, por exemplo, no verão tem menos água, mas deita sempre, não deita?
16: Sempre água. De inverno, quando chovia, aquilo ia de monte a monte.
15: Monte a monte. Olha...
16: E agora tenho o senhor Presidente da Câmara, fez lá um passadiço nas fisgas, de Irmelo.
15: A senhora já lá foi ver o passadiço?
16: Já, sim, senhor.
15: E que tal?
16: Olha, para mim... Pouco mudou porque eu já lá ia a pé quando tinha mais saúde, não é?
15: Boa, está lá.
16: Já ia ver aquelas grandes frases.
15: A senhora cresceu aí?
16: Sim. E tenho bastante recordações das fisgas.
15: Quando vocês eram novos, o que é que vocês iam lá fazer? Ouvintes, isto para quem, a novidade, é sempre algo a descobrir. Que é assim, as fisgas é o nome que dão a umas quedas de água apertadas. Como é que se chama o rio, Maria de Fátima?
16: Olo.
15: O-L-O.
16: O-L-O.
15: Exatamente, o rio Olo. E que ali naquela zona, em Ermelo, o rio é estrafegado pelas rochas e as quedas de água são muito bonitas. Como é que a senhora, quando era nova, vivia essa zona? O que é que se passava, Maria de Fátima?
16: Meu Candeias, tinha antes de ir para a escola, às 9 horas, tinha que ir buscar um molho de lenha, um pequenino, pronto. E mais a minha mãe e umas tias minhas, íamos lá pertinho buscar, vendíamos as quedas a caírem. Íamos lá buscar lenha antes de ir para a escola. Mas é uns poucos quilómetros de lá das fisgas a ir nele lá.
15: Mas quando eram assim, já mais novitos, a idade de brincadeira, a criançada ia para lá ou era perigoso?
16: Era perigoso.
15: Era perigoso, pois.
16: Não ia. E antigamente, no meu tempo, não havia grande liberdade para ir ver o que se passava, senhor Candeias.
15: Porque...
16: Havia sempre qualquer coisa que os pais davam a fazer, para a gente ajudar a fazer o pouco que fizéssemos.
15: Pois.
16: Era trabalho.
15: Pois, exatamente. Ou era escola ou era ajudar os pais, não era?
16: Ah, sim.
15: Vida.
16: Então, é vida,
15: mas,
16: é verdade.
15: Ouça, ainda bem que essa zona tem essa descoberta, tem esses passadiços, e isso é uma forma de levar gente, pronto, e ajudar a desenvolver até o concelho. Quando se visita, gasta-se dinheiro também, não é, Maria de Fátima?
16: Ah, sim. Temos ali um belo restaurante. Está sempre cheio? Está sempre cheio.
15: Boa.
16: Está sempre cheio.
15: É onde eu vou almoçar com a senhora, então?
16: Pode ser, porque não. Pode ser.
15: O que é que eu lá como com a senhora?
16: Como? Cabrito. Por encomenda, quer dizer, faz tudo ela.
15: Pronto,
16: cabrito, é posta,
15: é caseiro, assim mesmo é que é.
16: É dita cabidela da nossa terra. É muitas coisas que ela
15: ainda
16: faz.
15: Bem,
16: ela é uma grande artista, uma cozinheira. Olha, senhor Candeia, só queria mandar um beijinho, porque tenho a minha família toda em Lisboa, tinha cá a minha irmã, mas foi embora. Família, para todo mundo que nos está a ouvir, que há muita gente que está a ouvir a antena 1.
15: Pois está, até a vizinha sair do lado.
16: Mesmo, há muita gente que diz, ah, você falou no rádio, eu ouvi. É, estão a ouvir, não é?
15: E então quer dizer que... Ó, Maria Fátima.
16: Gente, tudo, e um bom dia para toda a gente.
15: Mas já é em Ermelo?
16: Candeias, um grande abraço.
15: A senhora já é famosa em Ermelo, então?
16: Oh, muita vinha, sou assim para aqui, assim, uma pátria, uma pobre com 83 anos.
15: Um beijo, Maria de Fátima.
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15: Carlos Sousa. Bom dia, Carlos.
17: Bom dia, Sr. Zé Candeias.
15: Como é que vai a vida?
17: A vida vai bem.
15: É?
17: Obrigado. Olha, é que falo de Ermelo.
15: Então é vizinho da senhora, não?
17: Sou sim, senhora. Conheço-a muito bem. Como sempre, vizinhos e amigos.
15: Ótimo, muito bom. O meu amigo ouviu falar, portanto, lá de Ermelo e das Fisgas. O que é que isso lhe diz? O que é que me quer trazer, Carlos?
17: Eu já falei com o Sr. Zé Candeias em 2016, quando abriu aqui o trilho.
15: E acha bem estar 10 anos sem vir falar comigo, Carlos?
17: Não acho bem, mas eu sou uma pessoa um bocadinho tímida.
15: Estou a brincar consigo, como sabe, não sabe?
17: Mas olha, de aí para cá muita coisa se passou. Entre o qual que se passou é que eu fiz aqui uma obra, fiz aqui um mural à minha aldeia. Lindíssimo.
15: Então, que mural é que fez à sua aldeia?
17: Olha, fiz um muro todo em Erdósia, e em Erdósia o Miguel Torga chamava Lousa de Xisto.
15: A Lousa de Xisto, sim.
17: Eu escrevi aqui a história toda de Ermelo, toda a história, quer dizer, a principal, escrevia toda na Erdósia, como se fazia antigamente na lousa que se escrevia na escola.
15: Exatamente. O meu amigo fez esse mural, todo ele em xisto, nessa Erdósia preta, mas depois trabalhou apenas o mural, deu-lhe imagem, deu-lhe escrita. O que é que fez?
17: Dei-lhe escrita e dei-lhe imagem.
15: Uau!
17: Ainda outro dia passou na RTP, no programa Repovoadores, no dia 17 de março.
15: Ah, eu adoro esse programa. Tenho que ver, então.
17: Veja que vai ficar maravilhado.
15: E a RTP Play tem lá isso tudo, ouvintes. Vão à RTP Play, que tem uma plataforma muito boa, e põem lá Repovoadores na pesquisa. E depois vão poder ver... E depois então, o que nós por lá temos de conteúdo, rádio e TV. Ó, Carlos, o meu amigo, quando é que teve a ideia de querer fazer esse mural?
17: Olha, fiz mural quando, uma vez que fez-se aqui o trilho, e as pessoas vinham pela estrada, em vez de ir pelo trilho, iam pela estrada. E eu disse para a minha mulher, eu vou pôr aqui uma coisa para que as pessoas vejam o trilho. E então comecei a pôr em madeira, mas a madeira começou a apodrecer. Depois comecei a pôr em ardósia, em xisto. Comecei a pôr a ardósia em xisto e as pessoas depois já iam pelo trilho, pelo verdadeiro trilho, porque não tinha aqui grande indicação para eles passarem. Comecei a meter a ardósia. E até veio-me na ideia de começar a escrever. Comecei a escrever e enfim, fiz aqui um mural que tem sido visitado por milhares de pessoas.
15: Quanto tempo demorou a fazer?
17: Olha, eu fiz o que fiz mais foi na pandemia. Na pandemia foi que eu fiz mais placas.
15: Ou seja, estava descansado, não passava ninguém, até era surpresa. Quando menos vissem a fazer, melhor seria o impacto no final, não era, amigo?
17: Exatamente.
15: Boa.
17: O Sr. Zé Candeias, olha, até os estrangeiros, os ingleses, chegam aqui, começam a tirar fotos e a bater as palmas.
15: Isto é fantástico. Então, e ouça, que imagem é que o meu amigo pode descrever aos ouvintes daquilo que a gente possa ver?
17: Pode ver aqui, isto é um misto que pode ver aqui tudo que pertence à história de Irmelo. Tem aqui ver poemas que eu fiz, outros que são de Miguel Torga, dois ou três que tenho de Miguel Torga, e outros do Padre Minhava. É um conterrâneo aqui de Irmelo, que foi professor de música era professor de música, que escreveu o hino de Monte Alegre, o hino de Vila Real. Tem muitos hinos, tem muita escrita, muito. Era uma pessoa muito inteligente.
15: Durante todo este tempo, quando é que o deu por terminado?
17: Ainda não dei por terminado. Ainda
15: não acabou! Ah, pois a história continua, não é, Carlos?
17: Ainda outro dia o Sr. Presidente da Câmara, outro dia não, já foi ano passado, veio aqui buscar um brasão do Foral de Irmelo e levou para o centro interpretativo um coração, um poema, e está tudo no centro interpretativo das Figas de Irmelo.
15: Oh, meu amigo, trabalhar nisto significa que você, para além de ter dado, portanto, a consistência ao mural através dessa matéria e da ardósia e do xisto, depois, através de ferramentas, você foi esculpindo ou foi fazendo imagem e também fazendo texto, tudo isto a poder de tic, tic, tic, ali com o martelo e com uma outra ferramenta, um estilete. Como é que foi isso feito?
17: Não, isto é assim, eu lavo a ardósia, no fim, com um prego, o meu filho trouxe-me uma máquina de esculpir e vou esculpindo, não é? Mas eu faço mais é à mão. Faço 80% do trabalho faço à mão, que é mais rápido. Com a cavilha, faço a ranhura e depois pinto por cima.
15: Ai, você pinta!
17: Pinto, está lindíssimo. O Sr. José Candeias vai ver a RTP Play.
15: Pois, só por depois, agora entusiasmo-me. E você é que tem feito tudo isto sozinho, sempre sozinho?
17: Sempre sozinho. As pessoas que vêm em casa dizem assim, o senhor está a enriquecer a sua aldeia.
15: Ia, que giro. O meu caro já trabalhava em xisto, você já era profissional. Como é que é, Carlos?
17: Sim, eu já tinha, já antes, eu fui emigrado 15 anos, no Luxemburgo. Mas depois vim, já cá estou há 34 anos. E tenho lá uma filha e mais que 4 netos.
15: Portanto, toda a sua vida desenvolveu trabalhando em pedra, portanto, sendo um artista a esse nível, então?
17: Exatamente. Depois vim, comecei a fazer muros em xisto, comecei a recuperar algumas casas e assim sucessivamente. É uma profissão que eu adoro. Então comecei a fazer estas coisas.
15: Ei, impressionante.
17: Isto foi... Isto já tem sido, olha, só visto. Tem
15: só visto, visitado. Só visto, não diga mais nada, só visto. Isto valoriza a terra, conta a história da terra, homenageia gente que também teve muito orgulho em escrever e em destacar essas zonas montanhosas e essas fisgas. Ó, meu amigo, parabéns. Espero bem que o reconheçam cada vez mais. E eu prometo que vou ver as imagens e depois cá estaremos para falar, está bem, Carlos?
17: E no outro dia esteve aqui o secretário de Estado do Turismo, quando foi da inauguração, e o senhor presidente da Câmara, e ofereci ao senhor secretário de Estado do Turismo um coração com o cravo de 25 de Abril. E ofereci ao senhor presidente da Câmara um brasão feito todo em ardósia, lindíssimo, com o Foral de Irmelo.
15: Você sendo um artista a esse nível, ao longo da sua vida, e particularmente agora que está aí, as coisas só são feitas para o seu agrado, o passar do seu tempo, ou a ir reconhecendo como artista, de vez em quando até podem pedir-lhe uma peça especial, um trabalho diferente. Como é que é, Carlos?
17: Já tenho pedido muito, mas eu faço só para consumo e para dar a amigos.
15: Ainda bem que eu sou seu amigo, não é, Carlos?
17: E eu tenho grande prazer em lhe oferecer uma peça.
15: Olhe, moça, bastava que você me oferecesse, sabe o quê? Uma daquelas que a gente escrevia na ardósia quando andava na escola primária. Uma tábua. Se você... E adorava ainda ter uma coisa dessas.
17: E eu ofereço-lhe uma lousa dessas.
15: Uma lousa.
17: Ouça uma coisa, Sr. José Candeias. Eu depois, Depois o senhor entrou.
15: Oh, meu amigo, não lhe estou a pedir, por amor de Deus. Você só me entusiasmou, foi nesse romantismo, quando nós escrevíamos. E olhe, assim eu mostrava aos meus sobrinhos, mostrava lá em casa, como é que na nossa altura era o nosso tablet, não acha?
17: Foi onde eu aprendi a escrever.
15: E a limpar com o cuspinho, o giz. Ah, meu amigo.
17: E pus aqui um texto do...
15: Diga.
17: Eu estou entusiasmado.
15: Pois eu já verifiquei, você está entusiasmadíssimo. Mas vá.
17: Um texto do Miguel Torres que diz assim: não é às lousas de xisto ou às presas dos orgueiros que se hão de pedir e se ligarão das góticas e versos bucólicos. Nos sítios onde a natureza não quer, nem as calhandras cantam. O talento é preciso, mas é preciso também que o meio o ajude e sustente o artista. Lhe dê a pedra capaz, barro moldável e madeira propícia. E que o ambiente não lhe tolhe as mãos de frio se ele escreve ou pinta.
15: Epá! Oh, amigo, olhe, um grande abraço. Parabéns pelo artista. Que bom você ter vindo à rádio. Espero que o reconheçam cada vez mais. Já aqui, pessoal a escrever-me a dizer que gostaria de ver essas imagens. Para já na RTP Play, portanto nos repovoadores. Carlos, parabéns por defender a sua terra de uma forma tão bonita que é a arte. Um grande abraço, meu amigo. Parabéns.
17: Um abraço também para o Sr. José Candeias, para toda a equipa. É um prazer sempre falar com o Sr. José Candeias. E o orgulho imenso que eu tenho pelo vosso programa.

0: Proença a Velha, no concelho de Idanha Nova, volta a ser a capital da gastronomia tradicional com o Festival das Sopas, com mais uma edição, e já lá vão 20, junta perto de uma centena de receitas feitas com saberes antigos. São dois dias e aquilo há muito convívio. Há quem diga que talvez seja até o maior festival de sopas no país. Vamos lá confirmar. Bom dia, Jorge Adonis, que é o presidente da Junta de Freguesia de Proença à Velha. Bem-vindo à RTP Antena 1.
1: Bom dia, José Candeias. Queria agradecer desde já o convite da Antena 1 e o seu para estarmos numa rádio nacional a promover o nosso 20º Festival de Sopas Tradicionais, Acordeonistas e Tocadores de Concertina.
0: Até não há dufe.
1: Também temos a dufes. Também temos a dufes. Temos o... Vamos ter também o nosso grupo tradicional da nossa aldeia, o Modas e Adufes, a atuar antes da cantora Rebeca no domingo à tarde.
0: Quando então já vai na 20ª edição, cada vez tem sido mais grandioso então.
1: É verdade. Este festival começou pela mão do então presidente da junta, o Francisco Silva, e na altura juntou ali, no centro da aldeia, cerca de 6 sopas. E logo aí começou a aparecer muita gente de fora, que parou, viu, gerou curiosidade e o festival foi crescendo e chegou à dimensão que tem hoje. Perto de uma centena de sopas a concurso, sim.
0: Quem é que faz as sopas?
1: As sopas, grande parte é as pessoas da aldeia, de aldeias vizinhas, entidades, lares, juntas de freguesia vizinhas, restaurantes também da zona. É uma grande panóplia de pessoas e entidades a fazer sopa.
0: Sendo Proença à Velha a freguesia, isto já toma uma amplitude que até dos arredores já se juntam, formando um conjunto e cada uma à sua maneira, todas diferentes, não, Presidente?
1: Sim, todas diferentes. Como... Isto é um festival que é realizado em parceria da Junta de Freguesia com a Câmara Municipal de Idanha Nova. E todo o concelho se envolve no festival, mas a grande parte das sopas são de pessoas da nossa freguesia. Tem... Desde Sim. uma sopa mais vocacionada para a matação, do porco, temos... É conforme as épocas do ano e temáticas.
0: E cada um, à sua maneira ou na sua própria dimensão, porque deve haver gente com panelas de 20 litros ou mais pequenas, ainda se mantém, ainda se conserva o gosto de as pessoas mostrarem como se fazia uma sopa antigamente. E se calhar estou a falar em quê? Panelas de ferro, Presidente?
1: Também chega a haver, mas não são muitas. Temos sempre uma média de 20 litros por sopa. É uma das condições para entrar a concurso.
0: Ah, ok. 20 litros. Eu bem queria parecer que é a medida certa. 20 litros de sopa.
1: Sim. 20 litros de sopa. Grande parte já é nos fogões industriais, mas ainda há quem faça uma coisa conservadora ainda em panela de ferro.
0: Você comeu muita sopa de panela de ferro, Presidente?
1: Eu não. Se você sim. Sério, não.
0: Estou a falar com um presidente jovem?
1: Sim, penso que ainda sou jovem, 41 anos.
0: Claro, então está aí cheio de força para dominar a freguesia, não há de ser jovem. Pronto, ok, sim senhor, a minha geração é diferente, muita sopa eu comi e dessas que vão estar aí nesse menu forte este fim de semana em Proença à Velha. Conte-me lá, vocês têm um momento que é a sopa do povo, não é?
1: Sim.
0: Como é que é isso? Porque ao fim e ao cabo, isso vai ao encontro até nesta altura, Espírito Santo, Bodos, é uma coisa comunitária, não é, Presidente?
1: Sim. Vai haver um chefe que vai estar a cozinhar no recinto e depois dele confeccionar esta sopa, será distribuída pelo povo, por quem estiver no recinto na altura e tenha vontade de provar.
0: E como é que as pessoas desfilam perante um festival destes? Isto programa-se com uma senha? Como é que as pessoas podem provar as sopas avaliando-as?
1: As sopas, no domingo, vai haver uns kits. As pessoas adquirem uns kits pelo valor simbólico de 5€ e podem provar. Nesse kit terá uma malga de barro, uma colher para provar, um boletim de votos e depois podem provar todas as sopas que tiverem na vontade.
0: Oh, meu Deus! Ouvintes, comecem pelas mais leves, porque se começam pelas mais grossas, que cheiram sempre muito bem e são assim ótimas para olhar, depois vão ver, chegam à terceira, a não ser que sejam assim uns... Oh, meu caro, isto... Estamos a juntar elementos tradicionais, gastronomia tradicional, o azeite, as hortícolas, a carne, o pão, com a técnica de cada um e a técnica antiga, não é, Jorge Adonis?
1: Sim. É técnicas que foram passando já de geração em geração. Pessoas da minha geração que também já fazem excelentes sopas porque tiveram o ensinamento dos mais antigos.
0: Bem...
1: E ao longo destas 20 edições, já há pessoas que participaram na primeira que hoje já não estão entre nós, mas que passaram o testemunho e que tentamos que esta geração continue.
0: Então não, há receitas que passam de geração em geração, portanto, e não estão escritas, aprendem-se de cor. E a concertina é obrigatória para um festival e uma ramaria à moda antiga, não?
1: Sim. No sábado temos o encontro dos acordeonistas e tocadores de concertina.
0: Sim.
1: Que surgiu na nossa aldeia porque havia dois excelentes tocadores de concertina e acordeão que corriam as aldeias vizinhas a animar. Isto há largos anos. Exatamente. Já foi informação que me foi chegada
0: assim,
1: para saber a razão deste festival. Não é do acaso que ele nasce em Proença à Velha. Ele estava separado do Festival das Sopas, eram dois, mas por questões de gestão tiveram de se juntar ao das Sopas. E temos no sábado o Festival das Concertinas, com diversas concertinas e acordeões de diversas zonas do país, desde a Beira Alta, aqui à Beira Baixa, as desgarradas do Minho.
0: Fabuloso, portanto, grande fim de semana. Ouvintes, conheço muito bem aquela zona. Tenho uma paixão, pronto, pela beira, pois claro. Mas aquela zona toca-me de uma forma especial pela forma como o ritual das pessoas ainda se mantém. Proença à Velha é uma terra muito antiga e já vem desde o do Afonso Henriques, esteve ligado aos templários e depois até perante esta beleza e estes produtos até tem lá um núcleo, penso eu que estou a dizer bem, Presidente, vocês não tinham aí o núcleo museológico do azeite?
1: Temos o núcleo museológico do azeite.
0: Do azeite.
1: E também temos um festival relacionado com o azeite e com o fumeiro, mas que este ano, devido às tempestades, teve de ser adiado e não se pôde realizar.
0: Muito bem. O que é que falta dizer, Jorge Adonis? É o convite, apareçam todos, não é?
1: É o convite, apareçam, porque no sábado temos vários tocadores de concertinas, as desgarradas, acaba ao final com o grupo Tradição de Ouro.
0: Portanto...
1: E temos a Sopa do Povo, temos tasquinhas, temos expositores, há uma grande animação, animação para crianças, parques, insufláveis.
0: E tudo se completa.
1: Sim. No domingo temos então a prova das sopas, temos a atuação de grupos tradicionais, incluindo o nosso grupo, como já referi, o Modas e Adufes, que é uma imagem de marca da nossa aldeia,
0: okay,
1: que vão anteceder à cantora Rebeca, que acaba o festival.
0: E vai tudo para casa animado e consolado. Pois claro, Proença à Velha, no concelho de Idanha Nova, volta então a ser a capital da gastronomia tradicional com o Festival das Sopas, que em 2026, portanto este ano, cumpre já 20 edições e junta perto de uma centena de receitas feitas com sabores antigos. Nesta aldeia, com raízes que remontam aos tempos do Afonso Henriques, é caso para dizer que cada colher conta uma história e transforma a tradição num grande encontro de saberes e identidade. Meu caro Presidente da Junta de Freguesia de Proença à Velha, Jorge Adonis, parabéns a todos vós, força, um grande abraço e um excelente fim de semana. Vivam as sopas!
1: Obrigado, Zé, e mais uma vez agradecemos esta possibilidade de estarmos numa rádio nacional a promover o nosso 20º Festival de Sopas de Acordeonistas e Tocadores de Concertina. Um grande bem-aja.
0: Olha, um bem-aja. Olha o ritmo da zona.

0: Estou?
1: Estou.
0: Estou a falar com o senhor Júlio Vale Laje.
1: Olá, muito bom dia. Sim, senhor. Estou cá na cidade de Porto. Senhor Candeias.
0: Exatamente. Bom dia.
1: Bom dia. Bom dia, Portugal. Bom dia.
0: Acordei-o?
1: Não, estava aqui na cama porque tinha o horário um bocadito variado.
0: E o que é que faz um galego na cidade do Porto?
1: Realmente estou aqui num estágio profissional, graças ao Ministério da Educação de Espanha. E estou a tirar a cabo com os meus colegas da Escola de Hotelaria e Turismo de Porto duas semanitas de intercâmbio, de formação, essas coisas com os professores e alunos.
0: Isto tudo relacionado com estágios profissionais e também se relaciona com hotelaria e turismo. É, Xulio?
1: É, totalmente. Eu sou professor lá de turismo em Toledo, Espanha, porque há um Toledo em Portugal também.
0: Não tem nada a ver.
1: Não tem nada a ver, não, mas é uma brincadeira.
0: Exato.
1: Então, e realmente estamos temos uma colaboração a nível de Erasmus e muitas coisinhas, não? Então estou cá e é uma experiência muito boa, e mesmo com os alunos e os colegas profissionais, é espetacular. E a cidade assim de Porto, que já conheço, mas agora estou redescobrindo todo o Porto. E estou muito contente de cá.
0: Que relação, que conhecimento e até que sensibilidade é que quem faz estágio profissional em Portugal ao abrigo do Erasmus e de todo o conhecimento e experiência prática, o que é que sente que os alunos espanhóis levam de Portugal?
1: Bom, realmente sou eu próprio, não? Os meus alunos não estão cá.
0: Ah, ok.
1: É profissional para o que é o professor. Este é um programa para o professor. Agora, quero dizer que os meus alunos estamos combinando para um futuro um programa que eles possam visitar cá a escola, também possam visitar a escola, estas coisas, sim, é diferente. Mas agora a experiência está baseada na minha profissão, a partilhar com os meus colegas aqui. E eu estou nas aulas com os alunos portuguesa e com os professores, e agora nesta altura chegaram, foi na segunda, chegou um grupo de professores e alunos que tem um programa de intercâmbio de NAR, de Países Baixos.
0: Ah, de Haia.
1: É uma escola, portanto, muito internacional aqui a Porto, e tem grandes relações internacionais. E agora estamos fazendo projetos em conjunto em língua inglesa.
0: Muito bem. Há uma relação muito estreita entre a Galiza e o Porto, o norte de Portugal. O meu cara é galego, acredito que de Portugal e principalmente do norte já tenha um conhecimento vasto. Agora que vive em Toledo e lá que dá as suas aulas, que conhecimento e que sente que, por exemplo, alunos, outros espanhóis, têm principalmente na relação com o turismo nacional, com o turismo português? O que é que me diz sobre isso?
1: Bom, falando francamente, quero dizer que como galego, Porto, nós temos cá esse programa O Eixo Atlântico, e ontem estava a falar com a senhora vereadora aqui da Câmara Municipal de Porto, e falamos de uma coisa que todos conhecemos. Quando quero falar dos alunos de Toledo, Madrid, eles conhecem Portugal, mas não há essa, digamos, não é essa relação tão, tão próxima, não é? Então, eu estou cá a fazer de embaixador.
0: Ah, embaixador. E nós depositamos bem o crédito, porque o meu amigo tem disso conhecimento.
1: Sim, bom, eu sempre gostei muito de Portugal. Fui naquela altura um trabalhador transfronteiriço, trabalhava em Tui, mesmo à frente de Valença, de mim, então, e tenho os meus amigos, todos mundo sabe, tenho grande relação com Portugal, não é? E assim, eu comecei lá em Toledo, na minha escola, eu disse, ok, vamos a fazer uma aposta para Portugal. E fui eu à frente, não? Como para isso. E agora, a partir de há uns anitos, pois sou parte dessa ligação entre Toledo e Porto, e a rede de escolas de Portugal.

0: nada, nomeadamente principalmente a Porto.
1: Portanto, a nível da hotelaria e do turismo. Júlio, e o que é que de Portugal vai para a Espanha? Ou seja, também tem recebido colegas seus em Toledo?
0: Sim, tenho recebido, aproveito a ocasião também para mandar os cumprimentos à minha colega Cristina, também professora de Caldas da Rainha, que estiveram lá também, porque estamos, naquela altura, o ano passado, criei um programa que era um seminário, qualquer coisa assim, uma palestra de Portugal e Espanha. Estiveram lá colegas do Instituto Camões, da Caldas da Rainha, mesmo também aqui o senhor Paulo Vasque, o doutor Paulo Vasque, o diretor da Escola de Porto, tivemos a Câmara Municipal e a Câmara de Comércio Espanhola e o nosso centro. Sempre é boa relação.
1: Muito bem, muito bem.
0: É muito importante, então não. Quer para os professores, quer para os alunos e quer para nós, porque...
1: E para nós, povo ibérico, eu sempre, eu nestas coisas gosto muito do sentido ibérico, da causa.
0: Sempre.
1: É, não é?
0: Eu estava a dizer ontem que, quando falando em termos de turismo, e a nível internacional do turismo está a chegar à Europa, eu sempre digo, um destino, Península Ibérica, dois países, Portugal e Espanha. E isso é a melhor marca que nós temos a nível turístico, cá neste cantinho da Europa.
1: Se for a Toledo, onde é que eu como uma boa carcamusa?
0: Bom, eu já sei, senhor Candeias, já estive lá em Toledo, está a gozar comigo, né? está a gozar comigo. Mas eu gostaria muito de ser o seu guia turístico lá em Toledo. E eu tenho as minhas tasquinhas de tapas, okay? De tapas lá. E
1: ouvintes, é uma coisa muito boa. A carcamuça é um guisado que se come em Toledo. Não vou dizer se é melhor, se é pior do que aquilo que a gente faz em Portugal. É diferente. Toledo, para já, é uma cidade histórica. Ai, o Tejo tão estreitinho a passar lá embaixo. Mas toda ela é imponente. Essa grande cultura do Al-Andalus também firmou ali bem. É uma cidade que, vista da outra colina, é deslumbrante, não é, Júlio?
0: É diferente. Eu moro lá quase 20 anos e todos os dias estou a descobrir coisas. É incrível, porque depois está o Toledo Subterrâneo.
1: Pois, exatamente, o Toledo Subterrâneo, que é isso que eu não conheço, mas quem sabe numa oportunidade vou ter o melhor guia, com toda a certeza.
0: Com certeza, e esse é o que agora os colegas daqui, quando vêm lá a uma feira muito internacional, que é como a Bolsa de Turismo de Lisboa, mas nós temos o Fitur em Madrid.
1: Que é uma grande, das melhores, das grandes da Europa.
0: Sim.
1: Fitur, sim, sim.
0: Uma boa relação também com o turismo de Portugal e tudo isso, e nós estamos lá e sempre gosto, quando passam por Madrid, o Toledo, que estão por Madrid, façam uma paragem ali em Toledo, porque o senhor Candeias sabe que vale a pena fazer uma paradinha ali.
1: Eu, é assim,
0: umas carcamuças.
1: Eu faço umas carcamuças, também é típico as perdizes.
0: As perdizes.
1: E depois há uma coisa também. Pois, e depois há uma coisa, pronto, vem dessas origens do Al-Andalus, essas coisas todas, que Portugal tem muito, e não sou muito, que é o chamado o mazapán. O mazapán, não é?
0: Com certeza. Trouxe uma caixita aqui, uma oferta para aqui para os meus colegas e isto gaspique.
1: Porque pois trouxe-lhes uns marzipan.
0: Ou mazapán.
1: Ou mazapán, exatamente.
0: Sempre dá para falar da história, da gastronomia dos judeus e eles fazem também essas sanguias. Algumas sanguias que fazem e são espetaculares. É uma cultura.
1: É tudo. São coisas tão boas, exatamente. E depois, pronto, arrematamos com um manchego que também se sabe bem. Com queijo tão bom. Olha, meu caro Júlio.
0: Com um bombinho tinto também.
1: Nem mais. Eu geralmente é assim. Eu faço a minha sede em Madrid e depois a rede de transportes espanhola, principalmente o comboios, é muito boa. E em meia hora, 40 minutos, num comboio dos rápidos, estamos em Toledo. E depois é andar a pé, foi o que eu fiz. Subi, desci, andei.
0: Um bocadito, aproveito que eu falo, desculpe, estou um bocadito zangado porque o sistema de comboios por Badajoz, a entrada para Portugal, não é nefasto, é mal. Eu agora tinha que pegar de avião de Porto a Madrid.
1: Vês? Não, isto é, tem sido, é, aqui cá da nossa parte, penitenciamo-nos, mas tem sido muito mau. Falta de desenvolvimento, mas isso era outra questão. Ó, Júlio, muito obrigado por ouvir a RTP Antena 1, muito obrigado pelos contactos escritos que tem comigo, mas principalmente agradeço o gosto, a atenção e o empenho que tem sobre Portugal, junto de Espanha, junto da escola que representa e dos seus alunos. Um grande abraço, meu amigo.
0: Um grande abraço, um grande prazer. Espero o senhor quando ir lá em Toledo. Um grande abraço para todos. Bom dia, Portugal.
1: Muito obrigado. Um grande abraço. Campanitas de Toledo.
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1: Na Soalheira, no Conselho do Fundão, a Feira do Queijo regressa de 22 a 24 para a 18ª edição, celebrando um dos maiores símbolos da Beira Baixa. Portanto, durante vários dias, há produtores, degustações, concertos. Mas vamos ao pormenor. Dois bons dias ao Hélder Carvalho Salvado, que é o presidente da Junta de Freguesia da Soalheira. Bom dia, Presidente. Bem-vindo à RTP Antena 1.
3: Bom dia, Zé Candeias. Como está?
1: Estou bem. Eu hoje estou inclinado para a beira. Porque será?
3: Está?
1: Há um bocadinho foi idanha. Agora é fundão.
3: Estava a caminho da Cidade Dourada, ali em São Vicente. Não vem ao domingo à sua terra?
1: Não posso. Mas não há tardar muito, estarei aí. Não há tardar mesmo muito. E ouça, a Soalheira fica sempre no meu trajeto. Sabe porquê? Porque eu, quando estou com tempo e estou aí, faço-me sempre, portanto, à Gardunha, venho por São Fiel, Soalheira, direito ao Lourissal. Fundão, Lourissal, exatamente.
3: Fomos vizinhos.
1: Era bem. Ouvintes, a Soalheira é uma terra muito bonita.
3: Obrigado.
1: Soalheira, ela está mesmo virada, diria, a leste. O sol, quando nasce, bate-lhe ali assim, naquele casario. Presidente.
3: Já está aqui a bater há cerca de meia hora.
1: Ah, pois só
3: aqui
1: pode,
3: mas... o meu quarto, há cerca de meia hora que já cá está o sol.
1: Que energia. Então vamos ter queijo este fim de semana e quando estamos a falar da Soalheira, que há dois anos, salvo seja, dois, três anos...
3: Em novembro de 2024.
1: Exatamente, portanto, que ganhou em prova cega a Soalheira, portanto, com o queijo melhor do mundo. O que é que vamos ter este ano?
3: Este ano vamos ter a continuidade do sucesso que é esta feira. E que teve uma grande alavanca com este prémio em 2024, mas não só, ainda nesta última edição, também se ganharam medalhas de prata. Os queijos da Soalheira, todos os anos neste concurso e noutros, ganham sempre lugares no pódio. E por isso há sempre, cada vez mais, adesão a esta feira, porque vem à procura deste produto tão especial, que é comum em toda a Beira Baixa, mas que aqui ganha muita nomeada de há uns anos para cá.
1: Será que o queijo vai esgotar-se quando chegar ao final?
3: Não se esgota porque também a produção é muita. E são muitas queijarias, porque não temos só queijarias da Soalheira, temos queijarias de toda a região, de Castelo Branco, Vila Velha, do Ouveia, da zona norte do Fundão, aliás, das Gebas, da Orga, que também são grandes produtores. E provavelmente não se esgota porque eles estão preparados para este fim de semana com bastantes produtos.
1: A pergunta foi ameaçadora. Não vá às vezes ir gente a mais.
3: era bom sinal.
1: Era bom, exato.
3: Era bom sinal. Era bom sinal.
1: E quando estamos a falar de uma identidade da Beira Baixa, estamos a falar de uma riqueza e de um património que varia de zona para zona, porque os pastos também são diferentes, as terras são diferentes. Mas há algo que é comum. Estamos a falar praticamente em queijo de ovelha, cabra, misto. Como é que é a textura do queijo?
3: O queijo tradicional da Soalheira, digamos assim, e à volta, digamos, é o queijo de mistura, que é o mistura ovelha e cabra. Embora o que ganhou o tal concurso ao nível mundial em 2024 foi um queijo amanteigado de ovelha, que também sempre se fez aqui nas quintas tradicionais.
1: Exatamente.
3: E que depois, de quanto muito não era consumido logo amanteigado, era consumido curado, os tempos na altura eram assim, e este queijo, a diferença é que foi dada a provar amanteigado um pouco à semelhança do que se faz na Serra da Estrela, que não é aqui tão longe como tudo, e por isso há aqui algumas reminiscências também daquele queijo da Serra da Estrela amanteigado. Mas o queijo tradicional aqui da zona é o queijo amarelo, digamos assim, da Beira Baixa, ou o queijo de mistura, que tem ovelha e tem um pouco de leite de cabra, que infelizmente já vai escasseando. Esse sim vai escasseando.
1: O padeiro já lhe entregou o pão a esta hora, Sr. Presidente?
3: Deve estar a chegar.
1: Ai, meu Deus. Então pronto, o queijo já foi
3: e
1: pelo menos...
3: E sabe que o padeiro vem de São Vicente. Temos aqui uma padaria.
1: Ah, vem de São Vicente.
3: Mas é também um grande fornecedor de pão aqui na Solheira. É a família Matias aqui.
1: Ah, dos Matias, muito
3: que
1: bem.
3: Que vem aqui
1: senhora.
3: Tragar o pão, por isso o pão deve estar a chegar.
1: A gente dizia sobre eles, olha, vais lá abaixo ao forno. Não, isto tudo porque vem o pão e vem o queijo, eu tenho um pequeno almoço tomado, teoricamente.
3: Exatamente. E depois com um bocadinho de vinho mais daqui a bocado, fica o dia feito.
1: Pronto, é melhor ficar mesmo em tese. Ainda falamos de produtores, ainda falamos de rebanhos, até porque agora também nesta altura se fala de transumância.
3: Ainda temos rebanhos. Se não os tivéssemos, seria muito complicado estarmos a fazer uma feira do queijo sem rebanhos. Se bem que os rebanhos também já tiveram melhores dias.
1: Pois, lá está.
3: Não é fácil, ao nível de mão de obra, ainda outro dia estive na Rádio Cova da Beira, num debate sobre isto, é muito difícil a mão de obra, é muito difícil trabalhar nas quintas hoje em dia com as alterações climáticas. Não esqueçamos que a gardunha ardeu há um ano, não é? E que muitos pastos foram ao ar, e por isso ainda há rebanhos, mas com muitas dificuldades. Agora, com o produto muito bom, com grande leite, com grandes pastagens, sim, ainda se consegue fazer. Sobretudo nesta zona sul da Gardunha, que é, lá está, voltado ao sol.
1: Exatamente.
3: Muito fértil.
1: Uma pessoa que visita a feira vai também ter a oportunidade, não só de provar, de comprar, mas também de sentir. E o que quero dizer com isto? É, falando com os produtores, falando com os artesãos, trocando ali impressões, e depois porque também há demonstrações, até show cooking, não é, Presidente?
3: Sim. Tudo à volta do queijo e derivados. E teremos um passeio que vai às quintas. Lá está as quintas tradicionais, ali para a zona da Marateca, onde ainda pastoreiam os rebanhos, não é?
1: Tudo puder, dia. Aquilo é mais plano e tem água.
3: Exato, aqui até já se diz que se começa o Alentejo.
1: Exatamente.
3: Desce da Gardunha e vemos Castelo Branco ali, uma planície. É o Campo Albicastrense, também conhecido.
1: É verdade.
3: E por isso nós temos aí logo demonstração da feitura do queijo e da travia, que é um subproduto depois do...
1: A travia! Eu nunca gostei. Há quem goste lá por casa. Eu nunca gostei da travia, mas a travia é um derivado, que é base do soro, naquela coisa, não é?
3: Era a sobremesa que se comia, não havia outra sobremesa.
1: Exatamente, a travia.
3: Tempo, a seguir havia-se a travia, nas quintas era o que se fazia.
1: Exatamente.
3: E por isso tem isso tudo. E todos os produtores vão estar presentes. Também temos animais, ou seja, os próprios produtores agrícolas vão mostrar os seus animais. E todos os queijos vão estar presentes e as pessoas podem degustar o queijo deles e escolher o que mais gostam e comprá-lo, claro.
1: Portanto, e depois há toda uma animação, tu na sénior, claro. Enquanto etnográfico com reis folclóricos, pode aprender como é que funciona a lã, as oficinas, o artesanato, há teatro de rua. Olha, quem quiser até há passeio para burros, se calhar não.
3: Exatamente. Que não são assim tão burros, é um animal que não é assim tão burro como se pensa.
1: Exatamente.
3: São mais inteligentes, às vezes, do que muitos humanos, às vezes.
1: Não. Hélder Carvalho Salvado. Parabéns, bom dia para a Soalheira, grande feira do queijo este fim de semana.
3: Obrigado,
1: A última palavra que surge como convite é a sua, força aí.
3: Tenho uma Soalheira de 22 a 24 de maio, provar o melhor queijo do mundo e todos os outros que são igualmente muito bons. Além do pão, do vinho e da animação. E da hospitalidade.
1: Sem dúvida.
3: Uma terra hospitaleira.
1: Uma terra à Beira Baixa. Nas faldas da Serra da Gardunha. Hélder Carvalho Salvado, Presidente da Junta de Soalheira. Um grande abraço. Parabéns pela dinâmica e até uma próxima oportunidade. Muito bom dia, Soalheira.
3: Obrigado.
1: Adeus, Maria. Muito obrigado.
3: Um cumprimento a todos. Obrigado.
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0: 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Muito bom dia, são 9 horas em Portugal Continental e na Madeira, 8 horas nos Açores. Em destaque nesta edição.
1: António José Seguro identifica falhas de coordenação na resposta às várias tempestades que atingiram o país. O Presidente da República critica a resposta à crise e insiste na necessidade de desbloquear os apoios às populações. Luís Montenegro diz que o povo está farto de eleições. O Presidente do PSD e Primeiro-Ministro considera que a avaliação dos eleitores ao desempenho do Governo e da oposição só será feita em 2029. Vão ser decretadas esta manhã as medidas de coação à mãe e ao padrasto de duas crianças francesas abandonadas à beira de uma estrada em Alcácer do Sal.
0: Notícias, edição do jornalista Frederico Moreno.
1: Depois da visita aos territórios afetados pelas tempestades, o Presidente da República conclui que existiram falhas na resposta a esta crise ao nível da governação. É o que se pode ler no relatório da Presidência Aberta de António José Seguro, realizada há cerca de um mês e meio na zona centro do país. O documento traça prioridades para o presente, como o fim do bloqueio ao pagamento de apoios aos afetados pelo temporal, alerta também para o risco de incêndios naquelas regiões e ainda identifica insuficiências, Gonçalo Costa Martins, na forma como o Estado português lidou com estas tempestades.
2: O Presidente já tinha deixado um diagnóstico no dia 10 de abril, no final da visita à região centro.
3: Capacidade de coordenação entre as entidades que participaram na ajuda deve ser melhorada. Eu disse há dois dias atrás que o país é muito bom no improviso, precisa ser melhor organizado e precisa de ser melhor planeado.
2: Agora, no relatório com as conclusões da Presidência Aberta, António José Seguro volta a esta mensagem. Diz que a governação da crise teve insuficiências de coordenação. Neste documento, citado pelo Jornal Público, avisa que as tempestades mostraram um déficit estrutural de preparação. Uma das prioridades para Belém é desbloquear os apoios, como já tinha alertado no balanço que fez em abril.
3: Há muitas, muitas famílias que ainda não receberam apoios.
2: Sobre os incêndios, esta preocupação volta também ao relatório.
3: Há muitas árvores caídas nas florestas, ainda há muitos caminhos que estão obstruídos e, portanto, era urgente a remoção de todo esse material combustível para que, de facto,

0: facto, se houver incêndios, que haverão, há sempre todos os verões, que ele não fosse um fator de aceleramento desses mesmos incêndios.
1: Repete o Presidente da República no relatório, é urgente limpar e considera que o território está ainda vulnerável à entrada do verão. António José Seguro lembra ainda que, para muitas famílias e empresas, esta crise ainda não terminou.
2: António José Seguro esteve uma semana no terreno, na zona centro do país, durante a primeira presidência aberta do mandato. Agora deixa críticas e recomendações a várias entidades, incluindo o governo, após as tempestades que deixaram um rastro de destruição em vários municípios. Eleições só em 2029 é a garantia deixada por Luís Montenegro, na semana em que foram divulgadas sondagens que colocam o PS na liderança das intenções de voto. O primeiro-ministro e o presidente do PSD disse acreditar que os portugueses não querem eleições tão cedo.
3: O povo não quer eleições. Eu até diria que está farto de eleições. O povo já fez a sua opção e em 2029 fará a próxima. Em 2029 avaliará o desempenho do governo e concluirá. Cumpriram a expectativa que nós tínhamos neles, devem continuar. Ou então olhará para as oposições e dirá: este partido mostrou que é capaz de fazer melhor. Aquele outro partido mostrou que tem melhores propostas e tomará essa opção. Daqui até 2029, cabe-nos a todos, cada um fazer o seu trabalho, cumprir a sua missão e depois colocar-se na avaliação soberana do povo português.
2: Luís Montenegro, ontem à noite, em Vila Pouca de Aguiar, distrito de Vila Real, numa sessão de apresentação da recandidatura à liderança do Partido Social Democrata. Tempo perdido no Siresp, o PS acusa o governo de ter demorado 2 anos a nomear um presidente para o sistema de comunicações de segurança. O Siresp estava sem presidente desde 2024, quando Paulo Viegas Nunes saiu do cargo. Paulo Viegas Nunes, que foi precisamente o escolhido agora pelo governo para regressar à liderança do Siresp, segundo anunciou ontem o Ministério da Administração Interna. Ouvido esta manhã pela Antena 1, o deputado do Partido Socialista André Rijo mostra-se satisfeito pela escolha deste nome, mas critica a demora e o facto de o Siresp ter estado tanto tempo sem o presidente.
4: Se a resposta é voltar àquilo que já existia e que estava programado, bom, nós ficamos reconhecidos por isso. A pena é que tenha demorado 2 anos a tomar uma decisão que já estava tomada e que era só preciso continuar.
1: Considera que este foi um tempo perdido, estes 2 anos?
4: Completamente um tempo perdido. Foi criado um grupo de trabalho. Só agora, ao fim de 2 anos, é que há alguns resultados desse grupo de trabalho. E a grande resposta que o Governo apresenta é voltar a nomear alguém que já lá estava, portanto, no tempo do Partido Socialista. E, portanto, nós ficamos satisfeitos com essa notícia. Aquilo que o país deve questionar é: porque raios demorou tanto tempo para ter uma estratégia de continuidade? Portanto, foram 2 anos de paralisação num setor estratégico para o país e vital, que é de facto garantir a fiabilidade das comunicações de emergência e segurança do Estado.
2: André Rijo, deputado do PS, em declarações ao jornalista Gonçalo Costa Martins, com reparos ao Governo pela demora na escolha de um presidente para o Siresp. Vão ser conhecidas esta manhã as medidas de coação aplicadas ao casal francês envolvido no abandono de 2 crianças em Alcácer do Sal. O Ministério Público pede prisão preventiva, quer para a mãe, quer para o padrasto dos menores, que foram encontrados sozinhos à beira de uma estrada. Os 2 suspeitos foram interrogados ontem no Tribunal de Setúbal, mas apenas o homem decidiu responder às perguntas da juíza. A mãe das crianças optou por ficar em silêncio. Subiu para 90 o número de mortos na sequência de uma explosão numa mina de carvão na China. O balanço mais atualizado foi feito esta manhã pelos meios de comunicação estatais chineses. A explosão de gás aconteceu ontem no norte da região de Shanxi, numa altura em que 247 pessoas estavam a trabalhar na mina. Apesar do calor, 8 distritos do país estão hoje sob aviso amarelo devido à previsão de chuva e trovoada. O aviso do Instituto Português do Mar e da Atmosfera está em vigor até à meia-noite e abrange distritos do norte e centro, em concreto Bragança, Viseu, Porto, Guarda, Vila Real, Viana do Castelo, Aveiro e Braga. A meteorologia alerta para a possibilidade de aguaceiros dispersos, sendo por vezes fortes, de granizo e acompanhados de rajadas de vento forte. Está em exibição nos cinemas portugueses o filme Fogo do Vento, uma obra da realizadora Marta Mateus, está na lista de 20 melhores filmes do ano passado na revista The New Yorker. O filme, que retrata as tradições do Alentejo, estreou na Suíça, no Festival de Cinema de Locarno, já foi apresentado pelo mundo fora, em todos os continentes, e agora Margarida Vaz, Fogo do Vento, percorre várias salas de cinema em Portugal.
5: Ajudem-me! Ajudem-me, por amor de Deus!
6: Um touro à solta no campo deu mote à história da realizadora Marta Mateus.
7: As pessoas estão a trabalhar no campo e depois aparece um touro e as pessoas sobem às árvores. Esse momento, que é um momento de espera, em que eles não podem descer porque o touro continua lá embaixo, é um momento em que eles são obrigados a parar. Que é, se calhar, às vezes o que é preciso acontecer para nós termos e podermos criar um espaço de escuta e de diálogo com as outras pessoas.
6: O Alentejo é o cenário para Marta Mateus. É um terreno fértil de memórias.
7: Se refere a essa cultura e a essa tradição e a essa história do Alentejo, pessoas que viveram a ditadura. E nós percebemos que a vida de cada um é um reencontro com a memória. Cada personagem, cada pessoa trouxesse as suas memórias e as partilhasse. E essas memórias, no seu conjunto, formam aquilo que é a nossa história coletiva.
8: Amor, paz, pão, saúde, coragem, luz e alegria.
6: Marta Mateus traz para o filme a cultura popular e a transmissão oral.
7: Há a sabedoria popular, há frases como Deus não podia estar em todos os lados, fez as mães. Tem a ver com uma forma de falar no Alentejo, não é? Os contos, as lendas, aqueles dizeres transmitem um valor que nos ajuda a guardar a vida, não é?
6: Fogo do Vento é um filme com atores não profissionais. É um registro da memória coletiva de um povo.
7: Convido-vos a todos e a todas a ver O Fogo do Vento, que é um filme com a comunidade alentejana, em particular a comunidade de Estremoz. Gostávamos muito que viessem ver o filme às salas de cinema.
2: Está feito o convite. Fogo do Vento, uma ode ao Alentejo, é a primeira longa-metragem da portuguesa Marta Mateus. Depois da sessão especial com a presença da realizadora no Porto, Marta Mateus vai também estar nas exibições de hoje no Évora Plaza, amanhã no Nimas, em Lisboa, e na segunda-feira em Sintes.
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10: Olá, muito bem-vindo à RTP Mundo. São 9:10 aqui em Lisboa e também na Madeira. Menos uma hora nos Açores.
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Com o tema Era Eu a abrir e muito bem esta primeira hora do dia de folga. Esteja onde estiver, muito bom dia, boa tarde, boa noite. E agora está comigo, eu sou a Raquel Barreira. Bem-vindo ao dia de folga aqui na RTP Mundo. Já sabe, novo horário, novo programa das 9 até ao meio-dia, hora de Portugal Continental para o mundo. Esta é a emissão número 3 com um novo formato aqui na RTP Mundo. E como é habitual, trago-lhe assim 3 horinhas bem recheadas, super interessantes, bem animadas, também com muitos convidados. E na companhia de muitos portugueses, lusodescendentes, empreendedores, artistas espalhados pelo mundo. Vamos por isso querer conhecê-los e ao seu percurso ao longo do programa de hoje. Irei falar-lhe nesta hora sobre uma grande celebração dedicada ao Dia de Portugal de Camões e das Comunidades Portuguesas, que terá lugar na capital belga, em Bruxelas, no próximo dia 7 de junho. E também estarei à conversa com o casal viajante Anabela e Jorge Valente para nos falarem sobre as suas grandes próximas aventuras e palestra que acontece já hoje, sim, ouviu bem, em Lisboa. Agora, deixe-se ficar descontraídamente comigo. Já sabe que isto sem si não tem piada nenhuma. E continuamos com, agora, ao som dos Rádio Macau. 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

João, só entre o passado e o futuro. Agora, quero falar-lhe sobre uma conferência que vai ter lugar no Grão-Ducado do Luxemburgo. Se está a ouvir a partir do Luxemburgo ou se está a pensar ir até Luxemburgo nos próximos dias, saiba que poderá assistir à Conferência Literatura Portuguesa pós 25 de Abril, proferida pelas professoras doutoras Agnès Lévecoux e Hilda Mendes dos Santos, no Campus Belval da Universidade do Luxemburgo, e acontece na quarta-feira para a semana, dia 27 de maio, ao meio-dia um quarto, hora local. Após a queda do regime salazarista, os escritores portugueses livres da censura afastam-se da corrente literária anterior, o neorrealismo, que lhes havia permitido mostrar, sob uma aparente objetividade, a realidade difícil do seu país. Desenvolvem então, sob diversas formas de escrita, um novo tipo de realismo, agora marcado, aliás, pela ficção e pela poesia, que questiona em particular a identidade nacional. Será então proposta uma visão geral das diferentes facetas desta produção literária pós 25 de Abril, sendo apresentadas as suas figuras mais importantes. Agnès Lévecoux é professora associada e emérita da Universidade Sorbonne Nouvelle e membro do laboratório do Centro de Investigação sobre os Países de Expressão Portuguesa. É especialista na língua e na literatura portuguesas e lecionou em diferentes níveis de ensino e defendeu também uma tese dedicada ao romance português do pós 25 de Abril. As suas pesquisas incidem atualmente sobre a literatura portuguesa contemporânea. Já Hilda Mendes dos Santos é professora, associada na Universidade de Sorbonne Nouvelle desde 1997, antiga aluna da Escola Normal Superior e agregada em português, e dedica os seus trabalhos às literaturas e culturas do mundo lusófono. As suas investigações centram-se nomeadamente na história cultural e literária da época moderna, nos relatos de viagem, bem como nas trocas científicas no espaço românico. Agora, tudo isto acontece no Campus Belval, esta conferência da Universidade do Luxemburgo, e acontece na próxima quarta-feira. Anote já na sua agenda, se está então de partida para o Luxemburgo, é dia 27 de maio, ao meio-dia e um quarto, hora local. Temos também música para si, Elisa, com o tema Coração. Fique bem, bom fim de semana, aqui no Dia de Folga, com a RTP Mundo. 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
1: E a seguir falamos de meteorologia, falamos de temperaturas que vamos agora falar e que está, portanto, a assinalar várias belíssimas cidades espalhadas pelo mundo. Vamos começar por Paris. É esta hora com 21 graus, já não é mal, não senhor, são 10h30 da manhã. Espera-se um dia com muito sol e muito quente. Macau com 17 graus, céu nublado. Genebra com muito sol, é esta hora com 21 graus e 17 graus em Sydney.
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1: Vamos para longe, mas vamos com os anjos.

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E agora quero levá-lo comigo, pode ser, até Bruxelas. Vou raptá-lo. Há pouco estávamos no Grão-Ducado do Luxemburgo, agora rumo até Bruxelas, porque o Parque Bois de la Combe, em Bruxelas, volta a receber no próximo dia 7 de junho uma grande celebração dedicada ao Dia de Portugal, de Camões e das comunidades portuguesas. Entre o meio-dia e as 9 da noite, hora local, o público poderá, participar num programa repleto de concertos, dança, gastronomia e várias expressões das tradições portuguesas, num ambiente pensado para reunir a comunidade lusa e todos aqueles que desejam celebrar Portugal. Por isso, junte-se à festa. O programa inclui folclore, fado e outras variedades de música portuguesa. É uma iniciativa organizada pela Federação das Associações Portuguesas na Bélgica, com o apoio da Embaixada de Portugal na Bélgica, das autoridades belgas e das comunidades portuguesas residentes no país. Toda a gente participa. O evento contará ainda com a presença do embaixador António Costa Moura, e o evento tem entrada livre. Por isso, anote na sua agenda, se estiver por Bruxelas, se me está a ouvir, se vai até lá no próximo início mês de junho, então, olha, dia 7 de junho, grandes celebrações do Dia de Portugal de Camões e das comunidades portuguesas.

0: Eles são os Alentons com o tema Amor Amigo. Amor antigo, aliás, mas pode ser amigo também. Bem-vindos, esta é a sua emissão Dia de Folga na RTP Mundo. Bom fim de semana.
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3: Não perca, dentro de alguns instantes vamos começar a nossa conversa com Jorge Anabela Valente, mas agora à toa, e Luís Trigacheiro, conto na tua.

0: Luís Trigacheiro e à toa com este belíssimo Tu na Tua. E agora estamos na nossa, com Jorge e Anabela Valente, que já estão connosco. Olá, viva os dois, muito bom dia.
1: Olá, Raquel, muito bom dia.
0: Bom dia, e já
1: aqui
0: por...
1: muito pertinho.
0: Exatamente, já por terras de Portugal, em Lisboa, porque eles hoje têm uma grande estreia. Vão dar uma palestra, foram convidados, já era tempo de virem até Portugal Continental e darem aqui uma palestra, e hoje vai... Tudo vai acontecer às 4 da tarde. Cuidado, eu já tenho o meu bilhete. Às 4 já estarei lá no Cinema de São Jorge, em Lisboa, não é assim?
2: É isso mesmo. E nós podemos dizer que já estivemos ontem no cinema e já estivemos a assistir a um dos filmes e o ambiente está espetacular.
0: Porque são 3 dias, não é, Anabela?
1: Pois. São 3 dias, sim.
2: Sim, são 3 dias e quem passa ao lado do cinema de São Jorge neste momento não pode deixar de ver a quantidade de motos, é uma coisa maluca.
0: Ui.
1: Raquel, temos uma história para partilhar contigo.
0: Ai.
1: Porque estivemos lá ontem e não vais acreditar.
0: Meu Deus.
1: Que a gente ouviu falar luxemburguês.
0: Não acredito.
2: Mal entramos.
0: Sério? Mas no público?
1: Sim, sim, estávamos nós mesmos a entrar e estava um homem com o telefone e estava a falar luxemburguês, claro que a gente teve que o abordar, não é?
0: Claro.
1: Então ele vive parte do ano aqui em Lisboa, também é um apaixonado de motos e ele viu tantas motos e parou e ainda veio ver um filme, comprou uma t-shirt do festival, do Lisbon Motorcycle Film Fest.
0: Boa.
1: E ainda tivemos uns 10 minutos ou 15 minutos na conversa e ele também vai vir. Hoje, não sei se vem à nossa palestra,
0: giro.
1: Porque o português dele ainda não está assim tão bom.
0: Pois, era isso que eu ia perguntar, vai ser em português, os estrangeiros não vão entender, sim. Não é? Pois.
1: Sim, sim. Mas os filmes, como também vai haver, começa já às 3,
0: sim, é verdade.
1: A primeira sessão de curtas-metragens, muitas delas são em versão original, ou seja, inglesa.
0: E depois devem ter legendas.
1: Uma ou outra, se calhar. Exatamente, tem legendas, e então ele vai assistir, acho que logo à noite também vai haver um filme às 9, também bastante conhecido, e então Racing Fahrenheit, ou uma coisa assim que se chama,
0: okay.
1: E então ele vai assistir a esse.
0: Olha, que
1: e nós
0: coincidência.
1: Assistimos ontem à abertura, que é Yalla Habibi, um filme também muito engraçado, de 3 amigos, basicamente, que tentaram... quebrar um recorde mundial, que é a circunnavegação de moto do mundo. E, bem, não vou dizer se eles conseguiram, mas durou 16...
2: A tentativa, pelo menos.
1: Foram 17 dias.
0: 17 dias?
1: Para dar a volta ao mundo, mas eles passaram muitas noites em branco.
0: Pois, imagino que sim.
1: Foi assim uma coisa louca mesmo. Mas foi muito, muito giro. Acho
0: muito
1: que
0: bom.
1: Todos gostaram.
0: Muito bom. E assim que vocês pisam solo português, ouvem falar em luxemburguês. Isto é impressionante.
1: É incrível.
0: Bom,
1: não é?
0: Aconselhas-me ou não? Eu e os nossos ouvintes que querem assistir, podem ir de moto ou é melhor ir de táxi?
1: Não, de moto, claro.
2: Está um espaço enorme reservado em frente ao cinema, só
0: okay.
2: para motas.
0: Okay.
2: Vão de moto e, pelos vistos, ouvimos dizer que só houve um ano em que houve um polícia assim um bocado mais...
0: mais mal disposto.
2: Que andou a passar multa.
0: Tipo guru mal disposto.
2: Não acontece.
1: Sim, normalmente a GNR e os polícias sabem que há ali uma tolerância,
0: e, portanto,
1: mais ou menos...
0: não é preciso parquímetro.
1: Exatamente.
0: Pronto,
1: exatamente.
0: Fica já aqui. Mas isto é muito importante, porque não é barato.
1: Claro.
0: Muito
1: claro,
0: bem.
1: Claro,
0: e faz todo o sentido.
1: Zona, na Avenida da
0: exatamente.
1: Liberdade.
0: É só a avenida mais cara do país. Mas, efetivamente, pronto, fica então já aqui a dica. E tem tudo a ver. Temos que ir de moto. Lá vou eu que a minha cá... Ai, não posso fazer publicidade. Pronto. Meus queridos, vai ser mais ou menos 1h30, não é?
2: Não, é, a nossa toque, a nossa apresentação é só de 1 hora,
0: okay.
2: mas o espírito está lá todo, como dissemos, e as escadas ontem do São Jorge estavam cheias de gente na conversa.
1: O balcão também.
2: As pessoas também aproveitam para dar uma voltinha às motas que ali estão para ver o que é que há como relíquias.
0: Fazem excelentes negócios.
1: Também... Sim, e depois também há a exposição de motos no Capitólio, que é a 2 minutos, a 2 passos do cinema, lá em cima, no rooftop, ou seja, no, no, no telhado, no teto do Capitólio, há ali uma exposição de motos lindíssimas. Ainda não tivemos a oportunidade de ver, mas os organizadores ontem fizeram questão de realçar isso. Uhum. E deve ser algo que também vale a pena mesmo. Por isso, nós provavelmente depois da nossa apresentação poderá ser que vamos dar uma olhada até lá.
0: Uma cascadela, muito bem. Portanto, estão ansiosos. Sim. E depois há a possibilidade de falar convosco depois da vossa palestra ou não?
2: Sim, depois da palestra nós vamos ficar, claro, no cinema. E no sítio, há um espaçozinho do cinema que é onde o festival também tem o seu stand. Nós vamos estar por lá também com as nossas revistas e podemos responder a perguntas que não tenham sido respondidas durante a apresentação. Conversar um bocadinho, e claro.
1: Abraço e beijoco e beijinhos e essas coisas todas.
0: Ah, pois claro. Muito bem. Então, e vocês já me disseram na semana passada que já têm aí uma possível lista de palestras já anunciada para o ano que vem, não é? Para este ano, ainda não se pode revelar nada.
1: Sim, quer dizer, já temos algumas. Infelizmente ainda não há marcações aqui para Portugal. Outras novas, ainda não, mas temos agora vários meses durante o verão para trabalhar nisso, para tentar organizar essa agenda, porque são normalmente essas apresentações costuma ser sempre no inverno, ou seja, nos 5 a 6 meses de inverno, tanto aqui em Portugal também costuma ser assim, como também no Luxemburgo e na Alemanha e na Áustria e nesses países onde, por onde temos,
0: Suíça.
1: Temos andado.
0: Uhum.
1: É mais ou menos esse o período das talks e das palestras, e por isso temos ainda um bocado de tempo para nos organizarmos um bocado mais e de ver se conseguimos mais algumas
0: algumas marcações
1: e mais algumas
0: encontros com o público e com os apaixonados
1: pelas
0: vossas aventuras. Sim. E tantas outras coisas que vocês têm para partilhar, meus queridos. Então, encontro marcado. Toda a gente que me está a ouvir e que está em Portugal neste momento, encontro marcado no Cinema de São Jorge. São 3 dias magníficos e o Jorge e a Anabela vão lá dar uma palestra a partir das 4 da tarde. Ainda pode ir ao sítio de internet e comprar o seu bilhete. Não custa nada, é muitíssimo barato.
1: Exatamente. Não. Exatamente, é um preço muito, muito acessível.
0: Simbólico. Exatamente. Mesmo.
1: Claro, exato.
0: Não tem lugares marcados, por isso chegue cedo, que é para ficar assim com uma boa visão ali para os dois que vão estar ali naquele palco para nos apresentar, com um nervosinho à mistura, mas depois vai correr muitíssimo
2: também,
0: bem.
2: Também,
0: é, não
2: também,
0: é, Anabela? Um beijinho para os dois. Não vos digo bom, eu também vos vou desejar bom fim de semana, mas vou desejar-vos até logo.
1: Até logo.
0: E boa palestra. Um beijinho grande.
1: Obrigado.
0: Obrigada.
1: Beijinho.

É a reta final desta primeira hora do dia de folga aqui na RTP Mundo. Voltamos ainda para lhe falar sobre algumas temperaturas em belíssimas cidades do país, mas ainda temos tempo para ouvirmos os chutes e pontapés. Ai, se ele cai!

0: Vamos falar-lhe de temperaturas em Londres. 23 graus a esta hora com muito sol. Vem um dia excepcional de verão. Roterdão a esta hora a assinalar 22 graus. 25 em Hamburgo, na Alemanha. Calor e muito sol para este dia. E 16 graus em Dublin. São os minutos finais desta primeira hora do seu dia de folga. Na próxima hora não perca a próxima entrevista que eu tenho para que lhe trago com o proprietário Paulo Duarte de uma pastelaria que está a dar que falar em Quioto. Pois é, no Japão, vamos até longe. E porquê? É muito simples. Na pastelaria Castelha do Paulo é possível provar um pedacinho de Portugal no coração do Japão. Fabuloso. É magia. Um espaço onde a tradição portuguesa ganha vida a milhares de quilómetros de distância. Já a seguir fico também com as notícias em simultâneo com a Antena 1. Eu volto logo a seguir, marco encontro consigo logo após as notícias, por isso é só mesmo um até já. Deixe-se ficar aqui na RTP Mundo, dia de folga, ainda com duas horas, belíssimas duas horas, para lhe proporcionar grandes momentos. Fico por aí, bom fim de semana.
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2: Muito bom dia, são 10 horas em Portugal Continental e na Madeira, 9 horas nos Açores. Em destaque nesta edição.
3: Já está de regresso ao Tribunal de Setúbal o casal francês suspeito de abandonar duas crianças à beira de uma estrada em Alcácer do Sal. A mãe e o padrasto dos menores vão conhecer hoje as medidas de coação. António José Seguro identifica falhas de coordenação na resposta às várias tempestades que atingiram o país. O Presidente da República critica a resposta à crise e insiste na necessidade de desbloquear apoios às populações. Volodymyr Zelensky diz que a Ucrânia quer ser membro de pleno direito da União Europeia. O Presidente ucraniano responde assim ao chanceler da Alemanha, que defendeu esta semana que a Ucrânia poderia assumir o estatuto de membro associado.
2: Notícias, edição do jornalista Frederico Moreno.
3: Deverá ser retomado a esta hora o interrogatório ao casal francês envolvido no abandono de duas crianças em Alcácer do Sal. A mãe e o padrasto dos menores passaram a noite no posto territorial da GNR de Palmela. Há pouco foram transportados numa carrinha da Guarda Nacional Republicana de regresso ao Tribunal de Setúbal. É lá que os suspeitos vão conhecer esta manhã as medidas de coação que vão ser decretadas pela juíza de instrução criminal. O Ministério Público pede prisão preventiva para o casal francês, num caso altamente mediático. As duas crianças estão para já ao cuidado de uma família de acolhimento e vão ser os tribunais franceses a determinar a quem serão entregues estes menores de 4 e 5 anos. Chuva e trovoada aumentou o número de distritos do norte e centro do país que estão sob aviso amarelo até à meia-noite. De 8 passam a 10, de acordo com um comunicado divulgado esta manhã pelo Instituto Português do Mar e da Atmosfera. O aviso amarelo abrange os distritos de Bragança, Braga, Vila Real, Viana do Castelo, Porto, Viseu, Aveiro, Coimbra, Guarda e Leiria. Nesta lista há 6 distritos que vão manter o aviso amarelo no domingo, como explica a meteorologista Paula Leitão.
4: Para amanhã temos neste momento o aviso colocado para Braga e Bragança, para o Porto, Vila Real, Viana do Castelo e Viseu. As zonas que mais vão ser atingidas por estes aguaceiros e trovoadas são as zonas do interior, norte e centro, incluindo a parte interior dos distritos do litoral, digamos. Portanto, Viana do Castelo, Braga, Porto, Aveiro são distritos que têm uma faixa costeira e depois uma zona interior, e nessa zona interior estes aguaceiros podem ocorrer.
3: Aguaceiros e trovoada, em particular no interior, com temperaturas mais elevadas, estão assim reunidas condições para trovoadas secas, avisa o IPMA. Paula Leitão diz que há um maior risco de incêndio.
4: Esta situação é uma situação que é muito propícia a focos florestais, ao início de focos florestais, e o risco de incêndio já começa a ser considerável, e por isso é preciso ter o maior cuidado em não iniciar um fogo florestal inadvertidamente, por falta de cuidado, por exemplo, a fazer uma queimada ou a fazer um piquenique no mato. É preciso maior cuidado, porque que realmente as temperaturas estão muito elevadas.
3: Atenção ao risco de incêndio, diz a meteorologia, que alerta para a existência de condições favoráveis à ocorrência de trovoadas. Estão previstos para este sábado aguaceiros dispersos, sendo por vezes fortes, de granizo e acompanhados de rajadas de vento forte. Depois da visita aos territórios afetados pelas tempestades, o Presidente da República conclui que existiram falhas na resposta a esta crise ao nível da governação. É o que se pode ler no relatório da Presidência Aberta de António José Seguro, realizada há cerca de um mês e meio na zona centro do país. O documento traça prioridades para o presente, como o fim do bloqueio ao pagamento de apoios aos afetados pelo temporal, alerta para o risco de incêndios naquelas regiões e também identifica insuficiências, Gonçalo Costa Martins, na forma como o Estado português lidou com estas tempestades.
5: O Presidente já tinha deixado um diagnóstico no dia 10 de abril, no final da visita à região centro.
6: Capacidade de coordenação entre as entidades que participaram na ajuda deve ser melhorada. Eu disse há dois dias atrás que o país é muito bom no improviso, precisa ser melhor organizado e precisa de ser melhor planeado.
5: Agora, no relatório com as conclusões da Presidência Aberta, António José Seguro volta a esta mensagem. Diz que a governação da crise teve insuficiências de coordenação. Neste documento, citado pelo Jornal Público, avisa que as tempestades mostraram um déficit estrutural de preparação. Uma das prioridades para Belém é desbloquear os apoios, como já tinha alertado no balanço que fez em abril.
6: Há muitas, muitas famílias que ainda não receberam apoios.
5: Sobre os incêndios, esta preocupação volta também ao relatório.
6: Há muitas árvores caídas nas florestas, ainda há muitos caminhos que estão obstruídos e, portanto, era urgente a remoção de todo esse material combustível para que, de facto, se houver incêndios, que haverão, há sempre todos os verões, que ele não fosse um fator de aceleramento desses mesmos incêndios.
5: Repete o Presidente da República no relatório, é urgente limpar e considera que o território está ainda vulnerável antes da chegada do verão. António José Seguro lembra ainda que, para muitas famílias e empresas, esta crise ainda não terminou.
3: Logo no discurso de vitória, na noite eleitoral das presidenciais, António José Seguro prometeu não esquecer as vítimas das tempestades e garantiu que não aceitaria burocracias que impedissem a chegada dos apoios a quem tanto perdeu. Luís Montenegro descarta a possibilidade de eleições antecipadas. O líder do PSD e recandidato à liderança do partido considera que o país está cansado de ir a votos e defende que só em 2029 haverá novas legislativas quando terminar o mandato do atual governo.
7: O povo não quer eleições. Eu até diria que está farto de eleições. O povo já fez a sua opção e em 2029 fará a próxima. Em 2029 avaliará o desempenho do governo e concluirá. Cumpriram a expectativa que nós tínhamos neles, devem continuar. Ou então olhará para as oposições e dirá: este partido mostrou que é capaz de fazer melhor. Aquele outro partido mostrou que tem melhores propostas e tomará essa opção. Daqui até 2029, cabe-nos a todos, cada um fazer o seu trabalho, cumprir a sua missão e depois colocar-se na avaliação soberana do povo português.
3: Palavras de Luís Montenegro ontem à noite em Vila Pouca da Guiar, distrito de Vila Real, numa sessão de apresentação da recandidatura à liderança do PSD. O também primeiro-ministro diz que não faz sentido um cenário de eleições antes de 2029. Esta semana foram divulgadas várias sondagens que colocam o PS na liderança destacada das intenções de voto. Um desses estudos de opinião coloca mesmo o AD no terceiro lugar, atrás do partido Chega. Tempo perdido no Siresp, o Partido Socialista acusa o governo de ter demorado 2 anos a nomear um presidente para o sistema de comunicações de segurança. O Siresp estava sem presidente desde 2024, quando Paulo Viegas Nunes saiu do cargo. Paulo Viegas Nunes, que foi precisamente o escolhido pelo governo para agora regressar à liderança do Siresp, segundo anunciou ontem o Ministério da Administração Interna. Ouvido esta manhã pela Antena 1, o deputado do PS, André Rios, mostra-se satisfeito pela escolha deste nome, mas critica a demora e o facto do Siresp ter estado tanto tempo sem um presidente.
8: Se a resposta é voltar àquilo que já existia e que estava programado, bom, nós ficamos reconhecidos por isso. A pena é que tenha demorado 2 anos a tomar uma decisão que já estava tomada e que era só preciso continuar.
5: Considera que este foi um tempo perdido, estes 2 anos?
8: Completamente um tempo perdido. Foi criado um grupo de trabalho. Só agora, ao fim de 2 anos, é que há alguns resultados desse grupo de trabalho. E da grande resposta que o Governo apresenta é voltar a nomear alguém que já lá estava, portanto, no tempo do Partido Socialista, e, portanto, nós ficamos satisfeitos com essa notícia. Aquilo que o país deve questionar é por que raios demorou tanto tempo para ter uma estratégia de continuidade. Portanto, foram 2 anos de paralisação num setor estratégico para o país e vital, que é, de facto, garantir a fiabilidade das comunicações de emergência e segurança do Estado.
3: O deputado do PS, André Rijo, a dizer ao jornalista Gonçalo Costa Martins que o governo demorou demasiado tempo a escolher um novo presidente para o Siresp. A Ucrânia quer integrar a União Europeia como membro de pleno direito, é a resposta de Volodymyr Zelensky à proposta do chanceler alemão de acolhimento da Ucrânia, mas com o estatuto de membro associado da União Europeia. Era essa a ideia transmitida por Friedrich Merz numa carta dirigida esta semana aos líderes europeus, mas Zelensky também enviou uma carta aos Estados-membros a sublinhar que seria injusto que a Ucrânia integrasse o Bloco Europeu sem ter qualquer poder de decisão. O chefe de Estado ucraniano diz compreender que a integração europeia não acontece de um dia para o outro, mas defende que os países devem ter tempo para integrar o espaço comunitário sem uma limitação de direitos. Zelensky acrescenta nesta carta, a que a agência Reuters teve acesso, que este é o momento de avançar no processo de aproximação da União Europeia, aproveitando a mudança política que ocorreu na Hungria, um país que tinha vetado a entrada da Ucrânia na União. Por causa do vírus Ébola, a seleção de futebol da República Democrática do Congo vai ter de cumprir isolamento antes da participação no Mundial de Futebol. Os jogadores e equipa técnica vão ter de ficar 21 dias numa bolha sanitária para evitar o risco de contaminação. Foi o que indicou a Casa Branca. O Congo é o primeiro adversário de Portugal na fase de grupos do Mundial, que se realiza nos Estados Unidos, Canadá e México. Clima de expectativa no Festival de Cinema de Cannes. Logo à noite será anunciado o vencedor da Palma de Ouro. O enviado especial da Antena 1 a França, Tiago Alves, apresenta-nos os 5 filmes que estão na corrida a este prestigiado prémio.
9: Pátria de Pavel Pavlikovski foi um dos filmes mais aclamados no festival, nomeadamente pela crítica. Depois de AIDA e Guerra Fria, o cineasta polaco filmou o regresso do Nobel da Literatura, Thomas Mann, à Alemanha em 1949. É uma espécie de road movie entre Frankfurt e Weimar, entre ruínas e fantasmas de um país derrotado. Outro favorito é Minotauro, do russo Andrei Zviagintsev, inspirado na Mulher Infiel, de Claude Chabrol, ficção que observa a ruptura de um casal e a perturbação silenciosa provocada na Rússia pela invasão da Ucrânia. Outro filme que deixou a boa impressão, subitamente, o cineasta japonês Ryuzuki Yamaguchi, o realizador de Drive My Car, adapta a relação entre uma cuidadora que dirige um lar de idosos e uma filósofa. Filme agridoce com ensinamentos preciosos sobre a doença terminal e a velhice nas sociedades ocidentais. O romeno Cristian Mungiu pode receber uma segunda Palma de Ouro com Fjord, drama de uma família romena imigrada na Noruega. Os pais conservadores perdem os 5 filhos para o Serviço de Cuidados de Menores por supostos maus tratos. Um filme complexo sobre uma família que preza a educação religiosa e um Estado norueguês muito progressista em termos de direitos infantis. Finalmente, num ano com menos produções norte-americanas, destaca-se o filme de James Gray com Adam Driver, Tigre de Papel, sobre as máfias russas em Nova Iorque na década de 90. Deve constar do palmarés.
3: As dúvidas ficam dissipadas logo à noite sobre qual o filme que vai receber a Palma de Ouro.
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0: Muito bem-vindo à RTP Mundo, são 10 horas e 12 minutos aqui em Lisboa e também na Madeira, menos uma hora nos Açores.
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Casar é para esquecer, com os vizinhos a abrir esta segunda hora do dia de folga. Bem-vindo à RTP Mundo. Boa noite, bom dia, boa tarde. Estamos de volta então para mais uma horinha bem recheada. Já sabe, a partir aqui de Lisboa para o mundo, com um novo formato, novo horário, entre as 9 e o meio-dia. Obrigada por se manter fiel ao posto. E nesta segunda hora irei sugerir-lhe grandes eventos. Trago para si uma panóplia, um leque de novidades e trago-lhe também mais um convidado. Estarei à conversa com o chefe Paulo Duarte para nos falar sobre a sua confeitaria Castéia do Paulo, em Kyoto, no Japão, onde alia a doçaria portuguesa à tradição japonesa da Castéia, um espaço pastelaria recentemente descrita como um exemplo da divulgação da cultura e da gastronomia portuguesa no país. Isto deixa água na boca, não é? Por isso, não perca, no decorrer desta segunda hora, esta belíssima entrevista. Vai ser muito, muito promissora esta descoberta também deste espaço pastelaria confeitaria no Japão. E agora deixe-se ficar tranquilamente, descontraídamente, a ouvir esta segunda hora do seu dia de folga aqui na RTP Mundo. Bom fim de semana, ao som já a seguir de Matias Damásio e O Teu Olhar.

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Fernando Daniel com o tema Medo. Daqui a pouco não perca a entrevista com Paulo Duarte, proprietário do Casteia do Paulo, pastelaria confeitaria em Kyoto, no Japão. E Paulo Duarte irá, entre outros assuntos, partilhar um pouco do seu percurso profissional e pessoal, da rotina que o acompanha e, claro, também, obviamente, sobre a missão que procura cumprir longe de casa, longe de Lisboa.

0: Dedicada a todas as rainhas, esta música de Virgula, a rodar aqui nesta que é a segunda hora do seu programa Dia de Folga na RTP Mundo. Vou falar-lhe sobre o Festival de Cinema da União Europeia, que se realiza entre 18 e 28 de junho na Tailândia. E convido desde já os ouvintes que nos estão a ouvir, se estão a programar a sua viagem para o mês de junho na Tailândia, a assistir a este Festival de Cinema. E este é um convite também a olhar para além do que aparece no ecrã sob o tema See Beyond, Feel Beyond. Portugal participa nesta edição com o apoio do Camões, Instituto Português, estando representado no dia 22 de junho, às 7 da noite, hora local, com a exibição do filme O Pai Tirano, de João Gomes. Ora, o elenco conta com atores como José Raposo, Miguel Raposo, Jéssica Ataíde, Carolina Loureiro, Rita Blanco, Cleia Almeida, Diogo Amaral, Diogo Valsassina e também, entre outros, grandes atores portugueses. Ora, esta iniciativa reúne 21 filmes europeus de 19 países, selecionados por embaixadas e institutos culturais dos Estados-membros da União Europeia, bem como pela delegação da União Europeia na Tailândia. A programação propõe uma viagem cinematográfica por diferentes culturas, sociedades e perspectivas contemporâneas da Europa. A não perder, se está a pensar em viajar à Tailândia no próximo mês de junho, então não perca este Festival de Cinema da União Europeia entre 18 e 28 de junho e poderá assistir dia 22 às 19 horas hora local ao filme português O Pai Tirano, de João Gomes.
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0: Agora vamos falar-lhe de temperaturas. Vamos até Bruxelas, já há pouco lá estivemos. Vamos falar-lhe da temperatura que se faz sentir a esta hora. 25 graus, excelente, 11h30 da manhã. Vem aí tempo muito quente. Também no Luxemburgo, na cidade do Luxemburgo, 24 graus e muito sol, muito calor. Mais calor, mas muita umidade à mistura. No Dubai, 33 graus e em Panjim, na Índia, 27 graus a esta hora.
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0: E com a Nena, no próximo ano.

No próximo ano, na voz de Nena, nos dias 20 e 21 de junho, a festa de São João, sim, as festas populares estão quase aí, e estas festas de São João também se comemoram em Clermont-Ferrand, é verdade, organizada pela Associação Os Camponeses Minhotos, que regressa em grande estilo ao centro de Clermont-Ferrand para a sua 40ª edição e que promete ser particularmente simbólica. Entre desfiles, ranchos folclóricos, fogo de artifício e a inauguração oficial da sede da associação, o evento continua a juntar milhares de pessoas em torno da cultura portuguesa, apesar das finanças cada vez mais precárias, mas isso é de facto muito geral é a situação real que acontece com várias associações que organizam eventos desta envergadura, mas vamos lá estar, não é? Na 40ª edição, durante 4 décadas, imagine, a festa de São João consolidou-se como um evento de referência para a comunidade portuguesa na região de Auvergne. E ao longo dos anos, o evento ganhou uma reputação que ultrapassa as fronteiras da região de Auvergne. Vêm pessoas de Portugal, vão pessoas da Suíça e até autocarros que vão especificamente para este festival. E você também, de certeza absoluta, não perca este grande evento que atrai também um público muito diversificado, muito variado, de todas as nacionalidades e idades. Um evento que se tornou popular muito para além da comunidade portuguesa. A não perder dias 20 e 21 de junho, a Festa de São João, organizada pela Associação Os Camponeses Minhotos, regressa então ao centro de Clermont-Ferrand. 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
3: E não vamos demorar mais tempo, porque eu agora vou ter a grande missão, a grande responsabilidade de viajar até Quioto. É verdade, sim senhor. Vamos até à confeitaria em Quioto, Castéia do Paulo. Vamos até ao Japão, porque aqui na RTP Mundo tudo acontece. E vamos até aos quatro cantos do mundo, onde há um português, nós estamos lá. Agora, estou na companhia do chefe Paulo Duarte, que com a sua esposa gerem a confeitaria Castéia do Paulo. Paulo em Quioto, no Japão. Olá, boa tarde, Paulo Duarte. Muito bem-vindo aí. Já são 20 para as 7 da noite, não é assim?
4: Exatamente. Boa tarde. Aqui já é quase boa noite. Ainda é boa tarde.
3: Muito bem-vindo. Nós conseguimos sempre, não é? Claro. Há sempre possibilidade. Esteja onde estiver, nos quatro cantos do mundo, nós conseguimos lá chegar. Castéia do Paulo, não é? Castéia do Paulo é um projeto do coração e que já teve uma outra morada em Lisboa, não foi assim, caro Paulo?
4: Exatamente, nós estivemos em Lisboa até 2013, viemos para o Japão já em 2014.
3: Muito bem.
4: Estivemos em Lisboa cerca de 10 anos.
3: Ali no Campo das Cebolas, não era?
4: Sim, entre o Campo das Cebolas e o Terreiro do Pátio.
3: Exatamente.
4: Exatamente.
3: Então e como é que se deu este salto de Portugal para o Japão?
4: Primeiro que não és nada, porque a minha mulher é japonesa.
3: Pois.
4: e depois nós tivemos sempre, ela teve sempre, principalmente, a ideia de trazer para o Japão um bocadinho da doçaria portuguesa, porque aqui, para quem nunca esteve cá, no Japão é possível comer-se doçaria e cozinha de praticamente todo o mundo.
3: Fantástico.
4: Há restaurantes franceses, italianos, espanhóis, há de todo o mundo. Portugueses, havia muito poucos e pastelarias, então não havia
3: não
4: nada.
3: Não havia nenhuma. então como é que se deu e quando é que o Paulo descobriu esta sua paixão pela pastelaria?
4: Eu trabalho em pastelaria desde os 12 anos, ou seja, já lá vão 40 e qualquer coisa.
3: Não. Já nasceu consigo, estava incutido na tradição familiar.
4: Não, tradição familiar não, porque na família eu

0: único que seguiu este caminho.
1: Muito bem, muito bem.
0: Foi quase por acidente. Eu tinha na altura 12 anos, né? E nas férias de verão, que era na altura, as férias de verão eram 3 meses, e um vizinho nosso que trabalhava também numa pastelaria perguntou-me se eu não podia ir ajudá-lo só durante as férias. E eu fui durante as férias foram até agora.
1: Ah, pois, imagino que sim. Ficou com o bichinho da pastelaria, de toda essa curiosidade de saber confeccionar, eu imagino. Deve ser assim uma aventura muito... Eu também gostava. Mas é preciso muita mudança nas nossas vidas, não é? Já lá vamos, já lhe vou explicar porquê. Quanto agora às especialidades da casa, caro Paulo, são muitas. Fale-me da doçaria portuguesa e também sobre a casteia japonesa que propõe na sua casa e que o Paulo tanto se orgulha em produzir.
0: Nós aqui, o foco aqui é doçaria tradicional portuguesa. Quando estávamos em Lisboa, era o contrário, era doçaria japonesa.
1: Pois.
0: E um bocadinho de doçaria de autor, por assim dizer. Aqui é mesmo o tradicional, os pastéis de nata não podem faltar, né?
1: Claro.
0: Esse é quase obrigatório. E temos um foco muito grande no pão de ló.
1: Exato. Ou seja, eu creio entender que no Japão as pessoas associam a casteia diretamente ao pão de ló, é isso?
0: Exatamente. Nós temos aqui um foco muito grande no pão de ló, principalmente no pão de ló do Minho. Naquele pão de ló úmido de Ovar, de Rio Maior, de Alfezeirão.
1: Uma delícia.
0: Fazemos aqui três variedades de pão de ló para dar a conhecer um bocadinho as diferenças do pão de ló em Portugal, de região para região. E as pessoas associam a Castela ao pão de ló porque realmente foram os portugueses que trouxeram o pão de ló para o Japão, quando cá chegaram no século XVI.
1: Uhum.
0: E os japoneses foram adaptando aquilo, foram alterando ao gosto deles e às possibilidades que tinham, até chegarem à Castela de hoje. Mas aprendem na escola básica, na escola primária, desde logo, que os primeiros ocidentais que chegaram ao Japão foram os portugueses.
1: Ah, muito bem!
0: E as duas grandes mudanças que trouxeram na sociedade japonesa foi a espingarda, mudou a história do Japão, né?
1: Sim.
0: E a gastronomia, principalmente a castela, e há um prato típico japonês que é a tempura, foram os portugueses que trouxeram para cá.
1: É, nós já estávamos muito à frente, não era, Paulo?
0: Já, na altura
1: então,
0: já.
1: Quer dizer que é um nome que traz muita história com mais de 500 anos. Mas devemos pronunciar Castela, Casteia ou Castera?
0: Os japoneses pronunciam Castela.
1: Castela.
0: Castela.
1: Ok.
0: E há quem diga Castera, porque os japoneses não veem diferença entre os erros e os
1: L's. Curioso.
0: Para eles é tudo a mesma coisa.
1: Okay.
0: Aliás, eles têm um único caractere para as duas coisas. Por isso
1: para eles é simples assim.
0: Castela, portanto, como Castera, está certo.
1: Pronto, está associado, é Castera. Oh, Paulo Duarte, quem entra neste seu espaço, para além da famosa doçaria, e olhe que aqui é já 10 para as 11 e eu já começo a ficar assim com um bocadinho de fome, tomei um pequeno almoço muito cedo e já estou aqui a pensar nesses doces todos, e quem entra no seu espaço regala-se também com uma decoração muito especial, não é?
0: É verdade, nós tudo o que temos de decoração no espaço foi levado de Portugal para o Japão, tirando os equipamentos, como é óbvio, né?
1: Claro, claro.
0: Mas foram tudo coisas que nós levámos daqui, coisas antigas relacionadas com a doçaria, trajes tradicionais.
1: Azulejos?
0: É um bocadinho de azulejos, sim, bastante azulejos até. É como a minha costuma dizer aos clientes, que é como ir a Portugal sem precisar de passaporte.
1: Pronto. É um pedacinho de Portugal quando entramos no seu espaço, não é?
0: Exatamente.
1: Sentimos-nos em casa, que bom.
0: A ideia é essa.
1: Exatamente, exatamente. Então já agora, quem são os vossos clientes? Os clientes da Castela do Paulo?
0: Maioritariamente são japoneses.
1: São japoneses.
0: É óbvio,
1: né?
0: E vai aparecendo alguns turistas que já estão a viajar há algum tempo para o Japão. Claro. Mas o turismo, nós temos muito poucos turistas como clientes. Até porque quando alguém vem ao Japão, não vem com a ideia de vou ao Japão comer doces portugueses, né?
1: Exato. Então, eu percebo onde quero chegar. Mas de repente, ao deparar-se com o seu espaço, há aquela curiosidade. É, espera lá, vou entrar e vou sentir-me um bocadinho em casa, que também faz bem, não é?
0: Sim, principalmente portugueses.
1: Exatamente, exatamente.
0: Porque outro, de vez em quando aparece assim, íamos a passar, vimos a bandeira de Portugal e pronto, tínhamos que ir aí.
1: Pronto, exato.
0: E é engraçado,
1: exato,
0: porque temos também alguns clientes que eram clientes nossos em Lisboa.
1: Que foram
0: que
1: a Quioto.
0: Ao Japão.
1: Olha que giro.
0: Que vêm a Quioto.
1: Muito bom, muito bom. Então e no vosso sítio de internet? Eu já lá estive a pesquisar um bocadinho. Podemos regalar-nos desde já com a vossa ementa. E os vossos clientes também podem encomendar online.
0: Exatamente.
1: Portanto, estão também sempre a trabalhar, não é? Isto aceitam encomendas a toda a hora e então eu imagino que vive para a Castela, para o seu espaço, a Castela do Paulo, de noite e dia, muitas madrugadas, certamente, porque o fabrico próprio
0: muitas,
1: assim o exige, não é, Paulo Duarte?
0: Muitas, mas depende também aqui no, por exemplo, aqui no Japão o verão é um bocado difícil de suportar, não é? Portanto, nós no verão temos bastante menos movimento, uhum, de maneira que dá para equilibrar
1: o timing, não é? E para respirar um bocadinho.
0: É.
1: Então, mas porquê que é difícil de suportar? É muita umidade?
0: Muita umidade, muito calor,
1: pois, imagino,
0: muita chuva.
1: Imagino.
0: E é terrível. Nós aproveitamos sempre duas semanas de verão para fugir do Japão.
1: É tipo um microclima ao qual às vezes é difícil adaptarmos. Como eu o compreendo, já passei por isso. Caro Paulo Duarte, diga-me uma coisa, para os nossos ouvintes que estão agora a descobri-lo, que estão a ouvi-lo pela primeira vez, que querem ir ao Japão, porque agora o Japão é um destino que está muito na moda, diga-se de passagem, e se pretende ir a Quioto nos próximos tempos, que mensagem é que gostava de deixar aqui?
0: Quando sentirem saudades de casa ou quando passarem por Quioto, visitem-nos, nós estamos à espera.
1: Ora bem, caro Paulo, foi um gosto gigante recebê-lo aqui na RTP Mundo, aqui no dia de folga. Foi também uma descoberta autêntica que certamente deixará muitos ouvintes com água na boca, como a mim também. E portanto, fica aqui a promessa de que quando for a Quioto, sim, porque eu hei de ir a Quioto, irei visitá-los ali, aí à vossa castela, à Castela do Paulo. Muito obrigada, Paulo Duarte.
0: Muito obrigado nós e ficamos à espera dessa visita. Então.
1: Vou, sim senhor. Ou não fosse eu uma cidadã do mundo. Claro que vou. Muito obrigada.
0: Com certeza.
1: Obrigada, Paulo.
0: Obrigado,
1: e um final de tarde feliz e bom fim de semana.
0: Obrigado.

0: Clássico com as conchas, venham as férias.
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0: E agora falamos de temperaturas. Zurique a esta hora com 22 graus. E temos também Joanesburgo com 17 graus. Buenos Aires também passa por lá. Passamos, aliás, por lá para lhe dizer que estão 12 graus e em Lyon, 25. Zeca, meu pai.

0: São os minutos finais desta segunda hora do seu dia de folga. Na próxima hora, não perca a entrevista que irei ter com o escritor Armindo de Oliveira, que, entre outros, nos apresenta o seu mais recente livro, intitulado Une part de saudade. Isto em português, Uma parte de saudade. Irei também pôr-lhe a par de muitos eventos que estarão certamente a acontecer bem perto de si, e porque não, já para este fim de semana. Por isso, onde quer que esteja, deixe-se ficar. Só bons motivos para se deixar ficar comigo aqui na RTP Mundo. A seguir, fique também com as notícias em simultâneo com a Antena 1 e eu volto logo a seguir. Por isso, esse é o mesmo um até já. Fique por aí.
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2: Muito bom dia, são 11 da manhã em Portugal Continental e na Madeira, 10 horas nos Açores. Em destaque nesta edição.
3: Com temperaturas elevadas, a meteorologia alerta para condições propícias à ocorrência de incêndios. 10 distritos do norte e centro do país estão sob aviso amarelo devido às previsões de chuva e trovoada. Já regressaram esta manhã ao Tribunal de Setúbal os suspeitos de abandono de duas crianças francesas à beira de uma estrada em Alcácer do Sal. Devem ser conhecidas hoje as medidas de coação. A Polícia Judiciária registrou no ano passado o número recorde de casamentos por conveniência. A PJ associa o aumento destes crimes ao fim do mecanismo de manifestação de interesse que facilitava a regularização de imigrantes em Portugal.
2: Notícias, edição do jornalista Frederico Moreno.
3: O Instituto Português do Mar e da Atmosfera alerta para o risco de incêndio este sábado devido à conjugação de temperaturas elevadas e a possibilidade de ocorrência de trovoada. 10 distritos do norte e centro do país estão sob aviso amarelo. A meteorologista Paula Leitão apela a comportamentos responsáveis das populações, tendo em conta as condições favoráveis à ocorrência de fogos florestais.
4: Esta situação é uma situação que é muito propícia a fogos florestais, ao início de fogos florestais, e o risco de incêndio já começa a ser considerável, e por isso é preciso ter o maior cuidado em não iniciar um fogo florestal inadvertidamente, por falta de cuidado, por exemplo, a fazer uma queimada ou a fazer um piquenique no mato. É preciso maior cuidado, porque realmente as temperaturas estão muito elevadas.
3: O aviso amarelo para a chuva e trovoada abrange os distritos de Bragança, Braga, Vila Real, Viana do Castelo, Porto, Viseu, Aveiro, Coimbra, Guarda e Leiria durante o dia de hoje, mas nesta lista há 6 distritos que vão manter o aviso no dia de amanhã, como explica Paulo Leitão.
4: Para amanhã temos neste momento o aviso colocado para Braga e Bragança, para o Porto, Vila Real, Viana do Castelo e Viseu. As zonas que mais vão ser atingidas por estes aguaceiros e trovoadas são as zonas do interior norte e centro, incluindo a parte interior dos distritos do litoral, digamos. Portanto, Viana do Castelo, Braga, Porto, Aveiro são distritos que têm uma faixa costeira e depois uma zona interior, e nessa zona interior estes aguaceiros podem ocorrer.
3: A meteorologia alerta para a existência de condições favoráveis à ocorrência de trovoadas. Estão previstos para este sábado aguaceiros dispersos, por vezes acompanhados de granizo e de rajadas de vento forte. Depois da visita aos territórios afetados pelas tempestades, o Presidente da República conclui que existiram falhas na resposta a esta crise ao nível da governação. É o que se pode ler no relatório da Presidência Aberta de António José Seguro, realizada há cerca de um mês e meio na zona centro do país. O documento traça prioridades como o fim do bloqueio ao pagamento de apoios, alerta para o risco de incêndio naquelas regiões e também identifica insuficiências na forma como o Estado português, Gonçalo Costa Martins, lidou com estas tempestades.
5: O Presidente já tinha deixado um diagnóstico no dia 10 de abril, no final da visita à região centro.
6: A capacidade de coordenação entre as entidades que participaram na ajuda deve ser melhorada. Eu disse há 2 dias atrás que o país é muito bom no improviso, precisa ser melhor organizado e precisa de ser melhor planeado.
5: Agora, no relatório com as conclusões da presidência aberta, António José Seguro volta a esta mensagem. Diz que a governação da crise teve insuficiências de coordenação. Neste documento, citado pelo Jornal Público, avisa que as tempestades mostraram um déficit estrutural de preparação. Uma das prioridades para Belém é desbloquear os apoios, como já tinha alertado no balanço que fez em abril.
6: Há muitas, muitas famílias que ainda não receberam apoios.
5: Sobre os incêndios, esta preocupação volta também ao relatório.
6: Há muitas árvores caídas nas florestas, ainda há muitos caminhos que estão obstruídos e, portanto, era urgente a remoção de todo esse material combustível para que, de facto, se houver incêndios, que haverão, há sempre todos os verões, que ele não fosse um fator de aceleramento desses mesmos incêndios.
5: Repete o Presidente da República no relatório, é urgente limpar e considera que o território está ainda vulnerável antes da chegada do verão. António José Seguro lembra ainda que, para muitas famílias e empresas, esta crise ainda não terminou.
3: O Presidente da República esteve uma semana no terreno, na zona centro do país, durante a primeira presidência aberta do mandato. Luís Montenegro descarta a possibilidade de eleições antecipadas. O líder do PSD e recandidato à liderança do partido considera que o país está cansado de ir a votos e defende que só em 2029 haverá novas legislativas quando terminar o mandato do atual governo.
7: O povo não quer eleições. Eu até diria que está farto de eleições. O povo já fez a sua opção e em 2029 fará a próxima. Em 2029 avaliará o desempenho do governo e concluirá. Cumpriram a expectativa que nós tínhamos neles, devem continuar. Ou então olhará para as oposições e dirá: este partido mostrou que é capaz de fazer melhor. Aquele outro partido mostrou que tem melhores propostas. E tomará essa opção. Daqui até 2029, cabe-nos a todos, cada um, fazer o seu trabalho, cumprir a sua missão e depois colocar-se na avaliação soberana do povo português.
3: Palavras de Luís Montenegro ontem à noite em Vila Pouca de Aguiar, distrito de Vila Real. Nesta semana foram divulgadas várias sondagens que colocam o PS na liderança destacada das intenções de voto. Já estão de regresso ao Tribunal de Setúbal os dois suspeitos de abandono de duas crianças em Alcácer do Sal. A mãe e o padrasto dos menores passaram a noite no posto territorial da GNR de Palmela e esta manhã foram transportados para o Tribunal numa carrinha da Guarda Nacional Republicana. É lá que vão conhecer as medidas de coação que vão ser decretadas pela juíza de instrução criminal. O Ministério Público pede prisão preventiva para o casal francês. As mudanças nas leis de imigração em Portugal contribuíram para o aumento significativo dos casamentos por conveniência. A revelação é feita hoje pela Polícia Judiciária, depois do fim do mecanismo de manifestação de interesse que facilitava a regularização de imigrantes em Portugal. A PJ registrou no ano passado o número recorde de casamentos que tiveram como objetivo exclusivo de Ana Craveiro a obtenção de residência ou nacionalidade.
8: O mecanismo de manifestação de interesse para entrar em Portugal foi extinto em 2024. Desde aí, houve um aumento dos casamentos de conveniência para obter autorização de residência. No ano passado, segundo números da Polícia Judiciária, houve um número recorde de investigações. Foram 177. O Portal Oficial de Estatísticas da Justiça indica que em 2024 foram abertas 112 investigações. Já em 2023, o ano em que foi extinto o SEF, Serviço de Estrangeiros e Fronteiras, houve 48 processos na PJ e em 2022, apenas 3. Em resposta à Lusa, a Polícia Judiciária rejeita que haja uma relação entre a extinção do SEF e o aumento dos casos de casamento por conveniência, mas sustenta que o fenómeno se explica, em grande parte, pelo fim da manifestação de interesse. Desde essa altura que os cidadãos estrangeiros em situação irregular em Portugal passaram a procurar outras soluções legais para resolver a situação documental no país. A Polícia Judiciária indica ainda que as mulheres e homens portugueses que se casam com estrangeiros desconhecidos são habitualmente pobres ou toxicodependentes. A angariação acontece nas redes sociais ou com base no passa-palavra e é direcionada a pessoas em contextos vulneráveis. A maior parte vive nas áreas metropolitanas de Lisboa e do Porto e em zonas urbanas de maior pressão migratória.
3: São, sobretudo, cidadãos argelinos e tunisinos envolvidos em casamentos por conveniência com portugueses. A Ucrânia quer integrar a União Europeia como membro de pleno direito. É a resposta de Volodymyr Zelensky à proposta do chanceler alemão de acolhimento da Ucrânia, mas com o estatuto de membro associado da União Europeia. Era essa a ideia transmitida por Friedrich Merz numa carta dirigida esta semana aos líderes europeus, mas Zelensky também enviou uma carta aos Estados-membros a sublinhar que seria injusto que a Ucrânia integrasse o Bloco Europeu sem ter qualquer poder de decisão. O chefe de Estado ucraniano diz compreender que a integração europeia não acontece de um dia para o outro, mas defende que os países devem ter tempo para integrar o espaço comunitário sem uma limitação de direitos. Zelensky acrescenta nesta carta a que a agência Reuters teve acesso que este é o momento de avançar no processo de aproximação à União Europeia, aproveitando a mudança política que ocorreu na Hungria, país que tinha vetado a entrada da Ucrânia na União. A fechar, digo-lhe que Bruno Fernandes foi eleito o melhor jogador da Liga Inglesa, informação divulgada há instantes pela Premier League. O médio português, capitão do Manchester United, fez uma época ao mais alto nível em Inglaterra e é agora premiado com este galardão para melhor jogador da Liga Inglesa, Bruno Fernandes, que vai representar Portugal no Mundial de Futebol.
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0: Olá, muito bem-vindo à RTP Mundo, terceira hora do dia de folga. São 11 horas e 10 minutos aqui em Lisboa e também na Madeira, menos uma hora nos Açores.
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É, de facto, já um grande clássico da música portuguesa e continua a rodar na atualidade, porque, de facto, é uma das melhores músicas que existem de Estrovante, sem dúvida alguma. 125 Azul, agora na voz de Luís Represas. Bem-vindos, olá, viva, à terceira e última hora do programa Dia de Folga. Continuamos juntos até ao meio-dia, hora de Portugal Continental e ao ritmo da melhor música portuguesa. E daqui a pouco, não perca a nossa conversa com o nosso próximo convidado, Armindo de Oliveira, escritor e residente em França e que nos apresenta o seu mais recente livro. Chama-se Une part de saudade, uma parte de saudade. Agora, ouvidos atentos também para o próximo tema. Fique na companhia de Yolanda e o Grito. Vamos ouvir. Bom fim de semana com a RTP Mundo.

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4: Como é que é, mano? Desde o brinde. Este é o brinde que fecha o álbum, G. Não vale a pena ver mais nada, bi. Este é o brinde, G. Confia. Confia, bi. Espero que te inspire, mas o brinde é este.
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0: Yo, que embora tu não possas voltar atrás, fazer um novo começo, tu podes sempre começar agora e fazer um novo fim. Porque a vida é apenas um pequeno ruído, no meio dos grandes silêncios. Um brinde a todos os meus rapazes, que apesar de tudo se mantêm reais, se mantêm fiéis, se mantêm invictos, se mantêm livres. You know? Às vezes a liberdade não é só uma questão de espaço, nem de tempo. É acima de tudo uma questão de mentalidade. Eu digo isto para toda a gente que vem de baixo e faz um esforço para se manter em cima e ir em busca daquilo em que acredita.
1: Plutónio com carta de alforria. Ainda antes da nossa próxima conversa com o nosso convidado Armindo de Oliveira, não esqueça, escritor e residente em França, Armindo de Oliveira apresenta-nos o seu mais recente livro, Um Tarde da Saudade. Até lá viramos para as grandes músicas. Excelente alinhamento que lhe trago para esta terceira e última hora do Dia de Folga. Bom fim de semana, deixe-se ficar com a RTP Mundo. 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

0: Maia.
1: Agora está na altura de falarmos de temperaturas. Vamos passear assim muito brevemente por São Paulo. Vamos até ao Brasil para lhe dizer que esta hora estão 16 graus, dia de chuva. Madrid com 26 e Berlim também com 26. Duas capitais com muito sol e muito calor para este sábado, dia 23 de maio. Toronto mais fresquinho com 10 graus.
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1: E eu agora vou querer falar-lhe sobre o escritor madeirense Ruben Castro, que vai apresentar no próximo dia 28 de maio o seu livro de poesia Quando é que posso voltar a casa? E vai ser em Bruxelas. A sessão está agendada para as 6h30 da tarde nas instalações da livraria La Petite Portuguesa. A obra é composta por 60 poemas estruturados em 3 capítulos distintos, Fundações, Alicerces e Telhado, que traçam o percurso geográfico e pessoal do autor entre a Madeira, Lisboa e Bruxelas. Ruben Castro explora conceitos ligados à identidade, à memória, à deslocação territorial, ao sentimento de pertença e à dimensão social da linguagem, refletindo assim a vivência de quem habita entre diferentes espaços geográficos. Residente na capital belga há 9 anos, o autor pretende agora levar a obra ao encontro da comunidade lusófona local.

0: Ela é a Joana Espadinha, com vergonha na cara a rodar aqui nesta que é a terceira hora e última hora do seu programa Dia de Folga, mas temos ainda tanto que partilhar consigo, tanto que falar. Já a seguir vou levá-lo até aos Açores, porque está prestes a acontecer a 14ª edição do Azores Fringe Festival, a sessão de curtas portuguesas do Shorts Fringe, que abre no auditório do Museu dos Baleeiros, na Ilha do Pico. É na próxima terça-feira, dia 26 de maio, e segue para as Ilhas de São Jorge, Faial, Terceira, Corvo e Flores. A sessão de obras produzidas em Portugal apresenta então 8 curtas, incluindo 2 de cineastas já galardoados em edições anteriores: o Pinto com Apagão, que estreou no Fantasporto em 2026, este ano, traz suspense ao festival, um estilo que cineastas portugueses estão cada vez mais a apostar. Por sua vez, Tiago Cerveira apresenta Maços e Martelos, um documentário pelas terras do interior de Portugal. O filme açoriano mais cobiçado do ano e o primeiro do Luís Filipe Borges faz parte também da sessão, chama-se First Date, ele que já passou aqui também pelo Dia de Folga. É uma curta produzida totalmente na Ilha do Pico e a obra açoriana mais rodada e galardoada pelo mundo. Um festival que não pode perder, com a entrada livre, o Azores Fringe Festival, é o Festival Internacional das Artes, produzido pela Associação, como sabe, Miratech Arts, com sede na Ilha do Pico. Para todas as informações, para obter todos os detalhes, basta consultar o sítio de internet em miratecharts.com.
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0: Nelson de Freitas, Nuno Ribeiro, não deixa.

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0: Ai, que fadista, Pedro Moutinho, com graça da graça e o prometido é devido. Já tenho comigo Armindo de Oliveira. Boa tarde, Armindo, bem-vindo.
1: Olá, boa tarde, Raquel.
0: Boa tarde, Armindo. Vou fazer aqui um pequeno flashback para situar os nossos ouvintes sobre quem é Armindo de Oliveira. Armindo nasceu em 1955 na região de Leiria, Fátima, e chegou à França com apenas 10 anitos, acompanhando os pais para Caillis-Champigny. Fez carreira no setor bancário português, em território francês, publicou em 2021 o seu primeiro livro, chamado Confiance d'un pays à l'autre, referindo-se a Portugal e a França, e hoje apresenta-nos, entre outros, o seu mais recente livro, que se chama Une part de saudade. Isto em português, uma parte de saudade. Bem-vindo ao Dia de Folga, bem-vindo à RTP Mundo, Armindo. Muito obrigada.
1: Muito obrigado eu. E Raquel, e acima de tudo quero agradecer o convite e quero também agradecer a todos os ouvintes da rádio da RTP Mundo.
0: Exatamente. Muito obrigada. O prazer é todo nosso. E Armindo, ainda antes de nos debruçarmos sobre este novíssimo livro,

0: quero muito que nos conte como é que, sendo bancário durante tantos anos, finalmente descobriu que tinha veia para ser escritor.
1: Ora bem, eu direi que a banca foi um bocado por acaso. Acho que a banca que não é vocação para ninguém. Mas, isto dito, realizei-me perfeitamente na minha profissão. Estou aposentado agora, portanto, há 6 anos.
0: Uhum.
1: E, efetivamente, tenho tempo livre. Tenho tempo para pensar.
0: Ora bem.
1: E foi isso que me levou à escrita.
0: Muitos convidados dizem exatamente o mesmo. Agora, Raquel, que estou reformado, finalmente dedico-me a um sonho de há muitos anos.
1: Há tempo para pensar e refletir.
0: É isso mesmo. E parabéns por entrar nesta sua nova fase da vida.
1: Ora,
0: Une Part de Saudades, Arminda, é o seu mais recente livro, uma obra que cruza um relato íntimo com a história da imigração portuguesa em França. Armindo, dois países, Portugal e França, e um testemunho sobre a saudade e a experiência de muitos milhares de portugueses que emigraram de França para Portugal. Conte-nos como foi abordar estas vivências pessoais de quem acompanhou também a evolução da sociedade, de uma sociedade em todos os seus aspectos.
1: Pois, portanto, este livro procura transformar a memória em literatura. E deixar um testemunho, digamos, para que o presente, o passado e o presente,
0: exato,
1: não se apaguem. Foi este o objetivo do livro. Portanto, o livro começa, digamos, com a minha chegada à França, portanto, há 60 anos, o tempo vai indo, e portanto, há aqui um retrato de toda uma época sobre 6 decénios num vai e vem entre França e Portugal. Portugal com o meu olhar de criança, quando saí, e a França também com o mesmo olhar. E depois, no fim, a vida, os anos vão passando e neste vai e vem entre França e Portugal, observo, vejo como é que as coisas evoluem, uhum, e tento compreender, efetivamente, de maneira mais aprofundada, as causas do nosso exílio para a França, portanto, o país onde resido.
0: Uhum. O Armindo foca-se nas últimas 6 décadas, portanto, há muito para contar, muito para descobrir neste relato íntimo que se cruza com a história da imigração portuguesa em França, não é?
1: Exatamente. Portanto, isto há um mergulho na infância, mas que, portanto, o livro acaba ontem, não é?
0: Exato.
1: E, portanto, relata a evolução que houve nos dois países, do ponto de vista cultural, do ponto de vista político, económico. Portanto, o país vivia naquela situação que nós, quando eu vim para cá, em 65, exatamente. Portanto, a ditadura, o obscurantismo, a guerra colonial, portanto, a pobreza que assalava o país. Portanto, isto aparece efetivamente no livro. E depois a descoberta da França, a criança que chega cá, que vai à escola, que vai aprender uma nova língua.
0: É novidade.
1: Novidade. Pronto, é um mundo completamente diferente do meu meio rural, onde eu nasci, onde efetivamente havia muito pouco de tudo.
0: Exatamente. É verdade, mas é verdade. Este livro foi editado pela editora Douro, lançou então no dia 1 de abril, e atenção, não foi mentira, apesar de ser dito a mentira.
1: Não. Quando a editora me anunciou essa data, eu fiquei admirado, mas logo me tranquilizou, dizendo que efetivamente não era Poisson d'Avril.
0: Não era brincadeira. Então, e já agora, Armindo, porquê a escolha do título Une Part de Saudade, ou seja, uma parte de saudade, trazida para o português, para este seu recente livro?
1: Pronto, a obra está guiada pela saudade. Foi o fio que eu encontrei para esta narrativa. A saudade dá força à narrativa. E eu, portanto, eu julgo que é comum aos imigrantes. Portanto, já sou imigrante há muitos anos, não é? Fiquei aqui com 10 anos. Mas acho que esta saudade é qualquer coisa que nos fala e que nós sentimos. E o livro tem esta nostalgia, efetivamente, recordações de infância.
0: Claro.
1: E achei que seria um bom guia, uma boa maneira de relatar a vida misturar recordações...
0: Todas essas memórias e essas vivências, claro. Claro que sim. Nesta nova obra, o Armindo regressa às memórias de infância, lá está, às transformações da comunidade portuguesa, aos desafios de quem cresceu entre dois países, duas línguas, duas pertenças. O Armindo é, sem dúvida, um dos testemunhos mais reais desta narrativa, visto que passou por todos esses processos relacionados com a imigração. Deixe-me dizer-lhe que, apesar de serem tempos diferentes, eu também imigrei com 11 anos para outro país, que faz fronteira com a França, para o Luxemburgo, e lá vivi durante 35 anos. Tudo bem, os tempos eram diferentes, mas foi nos anos 80, portanto também não muito longe, não é?
1: Tem essa sorte, é muito mais nova do que eu.
0: Pronto, há prós e contras em tudo, não é? Mas eu consigo, não me visto totalmente na pele e de tantos imigrantes que também saíram de Portugal a salto também, e anos mais tarde é que as mulheres e os filhos é que puderam voltar a vê-los também, não é? Juntarem-se aos maridos, mas também houve toda aquela fase de adaptação, novidade, medo, também receio,
1: exatamente,
0: novas
1: exatamente.
0: Línguas, ainda por cima num país onde se fala muito alemão também, portanto foi sempre também a par e passo descobrindo novos desafios. Mas depois, infelizmente, conseguimos integrar-nos, ou não fôssemos nós também donos deste mundo, descobrimos este mundo também, não é?
1: Eu direi, meio que mundo. Direi que no meu caso talvez fosse mais fácil, na medida em que cheguei aqui criança, não é?
0: Exatamente, como eu também, era novidade.
1: Exatamente, pois também, exato. Bom, foi numa outra época.
0: Ora bem.
1: Outros tempos.
0: E nem tudo foi sempre um mar de rosas, não é, Armindo?
1: Não, nem sempre foi fácil, mesmo pequenino. Pronto, havia dificuldades que enfrentar, a primeira era...
0: Havia desigualdades, clima, frio, injustiças frio, também, não é?
1: Frio, as injustiças, efetivamente.
0: O frio, é um tema, sim.
1: O frio, pois, o frio, eu nunca tinha visto cair a neve.
0: Nem eu!
1: Cheguei aqui com um casaquito pequenino, assim, à escola, a professora, cheguei lá a tremer, pus umas meias nas mãos para os dedos não gelarem, não é? E depois a professora trouxe-me um casaco, eu conto isso no livro, porque, bom, foi uma coisa que me marcou.
0: É verdade. Marca para a vida, marca para a vida.
1: Marca para a vida, aquelas atenções.
0: Claro, claro.
1: A escola republicana, que é um tema que também é muito presente no meu livro, a quem eu devo muito. Tive professores extraordinários.
0: Portanto, este livro, esta obra, tem para si um significado muito importante, muito grande, não é, Armindo?
1: Muito, muito grande. Muito grande.
0: Imagino que sim. Com muita sensibilidade.
1: Reconhecimento à escola francesa, e em Portugal também dei na escola, foram 3 anos, mas bom, foram 3 anos de sacrifício, porque na aldeia, naqueles tempos...
0: Tempos difíceis, é verdade.
1: Portanto, tudo valia, bater, reguladas, essas coisas. Portanto, em França, portanto, foi um mundo totalmente
0: claro,
1: diferente.
0: Claro, claro. Mas que nos moldaram também e que somos o que somos hoje em dia. E eu estou muito feliz por o Armindo poder ter tempo para escrever. Isso é muito importante. Onde é que podemos adquirir o seu livro, Armindo?
1: O livro pode ser adquirido em quaisquer livrarias, portanto, em França, em Portugal fica mais difícil, mas, portanto, qualquer livraria, a livraria local, e depois também na FNAC, evidentemente, na Cultura, e
0: muito bem, também, muito bem.
1: Na rede Amazon, bom,
0: claro.
1: Estão presentes.
0: Muito
1: eles
0: bem.
1: Conseguem publicar o livro antes que ele saia, não é?
0: Ah, pois. Estão logo lá, ali, em primeira mão. Próximo projeto, Armindo, já está a pensar em escrever um outro livro?
1: Não, neste momento não. Para mim, é esta vontade de partilhar e deixar este testemunho.
0: Agora vai deixar respirar esta nova obra, não é?
1: Penso que sim, porque, bom, eu não tenho vocação a escrever ficção, porque é que não, mas... O livro é bastante realista.
0: Claro, claro.
1: Portanto, e há aqui esta vontade, efetivamente. Portanto, não é um livro de historiador, não tem essa pretensão, mas de qualquer maneira há factos,
0: factos reais,
1: documentados.
0: Claro, claro. Escrito com grande sensibilidade, não é?
1: Sensibilidade, a parte histórica, que efetivamente me interessa muito.
0: Precisamente.
1: Aquilo que me marcou, o 25 de Abril, evidentemente. Visto por mim, tenho 19 anos nessa altura, como é que eu vi o acontecimento, como é que os outros vivem o acontecimento, porque o livro, se me permite, o livro está escrito na primeira pessoa, mas é um eu plural, sou eu e os outros. Não é tanto a minha história sim, mas a minha história é para contar a história dos outros.
0: Ora bem, milhares de portugueses que, como o Armindo, construíram depois a sua vida entre dois países também, não é?
1: Exatamente, entre dois países e pronto, como eu digo, que é própria nesta situação é que somos cidadão e estrangeiros em dois países, não é?
0: É isso mesmo, daí eu dizer um cidadão do mundo.
1: Cidadão do mundo, cidadão em dois países, aqui somos franceses, sou francês, obviamente. Uhum.
0: E aqui são portugueses.
1: Portugal, português, mas bom, há sempre esta dupla pertença, que é uma riqueza, claro. Mas que às vezes é difícil viver também, quer dizer,
0: É normal, Armindo, mas há que reconhecer e agradecer também ao nosso país de acolhimento e que nos atura há muitos anos.
1: Claro.
0: Armindo, vamos ter que finalizar então esta conversa tão simpática. Eu ficava aqui até às 4 da manhã, mas não pode ser. Portanto, um obrigado gigante por vir ao dia de folga.
1: Sou eu é que tenho que agradecer.
0: Ora essa. Obrigada.
1: Muito prazer.
0: Quero voltar a recebê-lo aqui, na RTP Mundo. Fica aqui a promessa de que voltaremos a pôr a conversa em dia. Combinado?
1: Obrigada, Raquel.
0: Obrigada.
1: Obrigada a todos.
0: Obrigada. Bom fim de semana.
1: Tchau.

0: Os divertidos e sempre bem dispostos a HMB, mas agora com Carminho e o tema O Amor é Assim. E é assim também que passamos agora a falar de temperaturas. Em Caracas, 22 graus, 27 graus em Dili, New Bedford, nos Estados Unidos da América, mais fresquinho com 11 graus e 14 no Rio de Janeiro, que agora ainda é muito cedo de manhã, são quase 8 horas da manhã. E entretanto, é também o final desta terceira e última hora do seu programa Dia de Folga e já sabe que fico sempre muito feliz por estar aqui na sua companhia. Marco um encontro consigo dentro de 8 dias, já sabe, neste novo horário, 9, meio-dia, a partir daqui de Lisboa para o mundo, a altura em que voltaremos a colocar a conversa em dia. Até lá, desejo-lhe também um excelente fim de semana, um beijo gigante, aquele abraço do tamanho do mundo, até para a semana e a seguir não perca também as notícias com o simultâneo da Antena 1. Conto consigo para o próximo dia de folga aqui na RTP Mundo. Bom fim de semana e até daqui a 8 dias.
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2: Meio-dia em Portugal, continental e na Madeira, são 11 horas nos Açores. Em destaque nesta edição.
3: Bruno Fernandes é o número 1. O médio português foi eleito o melhor jogador da Liga Inglesa esta temporada. Reparos e sugestões, o Presidente da República aponta falhas e descoordenação na resposta às tempestades que atingiram o país. António José Seguro também alerta para o risco acrescido de incêndio no próximo verão nas regiões mais afetadas. No Tribunal de Setúbal aguarda-se esta manhã pelo anúncio das medidas de coação ao casal francês suspeito de abandonar duas crianças.
2: Notícias, edição do jornalista Frederico Moreno.
3: Em 528 jogadores inscritos esta temporada na Liga Inglesa, o melhor de todos é português. Bruno Fernandes foi nomeado hoje o jogador do ano em Inglaterra, prémio atribuído pela própria Premier League. Bruno Fernandes, capitão do Manchester United, equipa que vai terminar o campeonato no terceiro lugar, marcou 8 golos e fez um total de 20 assistências. O médio é um dos convocados da seleção portuguesa que vai participar este ano no Mundial que acontece nos Estados Unidos, no México e no Canadá. António José Seguro alerta para o aumento do risco de incêndio nas zonas afetadas pela tempestade Christine, depois de ter realizado uma presidência aberta no mês passado nos municípios atingidos. São agora divulgadas as conclusões destas visitas ao terreno. O relatório da presidência aberta avisa para perigos no próximo verão, defende o desbloqueio das prometidas ajudas do Estado às populações e também aponta falhas, Gonçalo Costa Martins, na resposta a esta crise ao nível da governação.
4: O Presidente já tinha deixado um diagnóstico no dia 10 de abril, no final da visita à região centro.
5: Capacidade de coordenação entre as entidades que participaram na ajuda deve ser melhorada. Eu disse há dois dias atrás que o país é muito bom no improviso, precisa ser melhor organizado e precisa de ser melhor planeado.
4: Agora, no relatório com as conclusões da presidência aberta, António José Seguro volta a esta mensagem. Diz que a governação da crise teve insuficiências de coordenação. Neste documento, citado pelo Jornal Público, avisa que as tempestades mostraram um déficit estrutural de preparação. Uma das prioridades para Belém é desbloquear os apoios, como já tinha alertado no balanço que fez em abril.
5: Há muitas, muitas famílias que ainda não receberam apoios.
4: Sobre os incêndios, esta preocupação volta também ao relatório.
5: Há muitas árvores caídas nas florestas, ainda há muitos caminhos que estão obstruídos e, portanto, era urgente a remoção de todo esse material combustível para que, de facto, se houver incêndios, que haverão, há sempre todos os verões, que ele não fosse um fator de aceleramento desses mesmos incêndios.
4: Repete o Presidente da República no relatório, é urgente limpar e considera que o território está ainda vulnerável antes da chegada do verão. António José Seguro lembra ainda que, para muitas famílias e empresas, esta crise ainda não terminou.
3: Os alertas do Presidente da República. O Instituto Português do Mar e da Atmosfera alerta para o risco de incêndio este sábado, devido à conjugação de temperaturas elevadas e a possibilidade de ocorrência de trovoada. 10 distritos do norte e centro do país estão sob aviso amarelo. A meteorologista Paula Leitão apela a comportamentos responsáveis das populações, tendo em conta estas condições favoráveis à ocorrência de incêndios.
6: Esta situação é uma situação que é muito propícia a fogos florestais, ao início de fogos florestais, e o risco de incêndio já começa a ser considerável, e por isso é preciso ter o maior cuidado em não iniciar um fogo florestal inadvertidamente, por falta de cuidado, por exemplo, a fazer uma queimada ou a fazer um piquenique no mato. É preciso o maior cuidado, porque realmente as temperaturas estão muito elevadas.
3: O aviso amarelo para a chuva e trovoada abrange os distritos de Bragança, Braga, Vila Real, Viana do Castelo, Porto, Viseu, Aveiro, Coimbra, Guarda e Leiria durante o dia de hoje, mas nesta lista há 6 distritos que vão manter o aviso amarelo no dia de amanhã, como explica a meteorologista Paula Leitão.
6: Para amanhã temos neste momento o aviso colocado para Braga e Bragança, para o Porto, Vila Real, Viana do Castelo e Viseu. As zonas que mais vão ser atingidas por estes aguaceiros e trovoadas são as zonas do interior norte e centro, incluindo a parte interior dos distritos do litoral, digamos. Portanto, porque Viana do Castelo, Braga, Porto, Aveiro são distritos que têm uma faixa costeira e depois uma zona interior, e nessa zona interior estes aguaceiros podem ocorrer.
3: A meteorologia alerta para a existência de condições favoráveis à ocorrência de trovoadas. Aguarda-se pela decisão da juíza de instrução criminal. No Tribunal de Setúbal já está esta manhã o casal francês envolvido no abandono de 2 crianças em Alcácer do Sal. A mãe e o padrasto dos menores passaram a noite no posto territorial da GNR de Palmela e esta manhã foram transportados numa carrinha da Guarda Nacional Republicana para o Tribunal. É lá que vão conhecer as medidas de coação que vão ser decretadas. O Ministério Público pede prisão preventiva para o casal francês num caso altamente mediático. As 2 crianças estão para já ao cuidado de uma família de acolhimento e vão ser os tribunais franceses a determinar a quem serão entregues estes menores de 4 e 5 anos. As mudanças nas leis de imigração em Portugal contribuíram para o aumento significativo dos casamentos por conveniência. A revelação é feita hoje pela Polícia Judiciária, depois do fim do mecanismo de manifestação de interesse, que facilitava a regularização de imigrantes em Portugal. A PJ registou, no ano passado, o número recorde de casamentos que tiveram como objetivo exclusivo, Diana Carveiro, a obtenção de residência ou nacionalidade.
7: O mecanismo de manifestação de interesse para entrar em Portugal foi extinto em 2024. Desde aí, houve um aumento dos casamentos de conveniência para obter autorização de residência. No ano passado, segundo números da Polícia Judiciária, houve um número recorde de investigações. Foram 177. O Portal Oficial de Estatísticas da Justiça indica que, em 2024, foram abertas 112 investigações. Já em 2023, o ano em que foi extinto o SEF, Serviço de Estrangeiros e Fronteiras, houve 48 processos na PJ e, em 2022, apenas 3. Em resposta à Lusa, a Polícia Judiciária rejeita que haja uma relação entre a extinção do SEF e o aumento dos casos de casamento por conveniência, mas sustenta que o fenómeno se explica, em grande parte, pelo fim da manifestação de interesse. Desde essa altura que os cidadãos estrangeiros em situação irregular em Portugal passaram a procurar outras soluções legais para resolver a situação documental no país. A Polícia Judiciária indica ainda que as mulheres e homens portugueses que se casam com estrangeiros desconhecidos são habitualmente pobres ou toxicodependentes. A angariação acontece nas redes sociais ou com base no passa-palavra e é direcionada a pessoas em contextos vulneráveis. A maior parte vive nas áreas metropolitanas de Lisboa e do Porto e em zonas urbanas de maior pressão migratória.
3: Os casamentos por conveniência dispararam no ano passado em Portugal. O chefe de Segurança Nacional de Taiwan revela que a China está a mobilizar mais de uma centena de navios em águas regionais. São embarcações de guerra e também embarcações da Guarda Costeira que se estendem do Mar Amarelo ao Mar do Sul da China e até ao Pacífico Ocidental. A mobilização teve início há alguns dias, diz o responsável de segurança de Taiwan, que acusa a China de ameaças à paz e à estabilidade em toda a região. Está em exibição nos cinemas portugueses o filme Fogo do Vento, uma obra da realizadora Marta Mateus, que está na lista de 20 melhores filmes do ano passado da revista The New Yorker. O filme, que retrata tradições do Alentejo, estreou na Suíça no Festival de Cinema de Locarno, já foi apresentado pelo mundo fora, em vários continentes, e agora Margarida Vaz, Fogo do Vento, percorre salas de cinema em Portugal.
8: Ajudem-me! Ajudem-me, por amor de Deus!
9: Um touro à solta no campo deu mote à história da realizadora Marta Mateus.
10: As pessoas estão a trabalhar no campo e depois aparece um touro e as pessoas sobem às árvores. Esse momento, que é um momento de espera, em que eles não podem descer porque o touro continua lá embaixo, é um momento em que eles são obrigados a parar. Que é, se calhar, às vezes o que é preciso acontecer para nós termos e podermos criar um espaço de escuta e de diálogo com as outras pessoas.
9: O Alentejo é o cenário para Marta Mateus. É um terreno fértil de memórias.
10: Se refere a essa cultura e a essa tradição e a essa história do Alentejo, pessoas que viveram a ditadura. E nós percebemos que a vida de cada um é um reencontro com a memória. Cada personagem, cada pessoa trouxesse as suas memórias e as partilhasse. E essas memórias, no seu conjunto, formam aquilo que é a nossa história coletiva.
11: Amor, paz, pão, saúde, coragem, luz e alegria.
9: Marta Mateus traz para o filme a cultura popular e a transmissão oral.
10: Há a sabedoria popular, há frases como Deus não podia estar em todos os lados, fez as mães. Tem a ver com uma forma de falar no Alentejo, não é? Os contos, as lendas, aqueles dizeres transmitem um valor que nos ajuda a guardar a vida, não é?
9: Fogo do Vento é um filme com atores não profissionais. É o registro da memória coletiva de um povo.
10: Convido-vos a todos e a todas a ver O Fogo do Vento, que é um filme com a comunidade alentejana, em particular a comunidade de Estremoz. Gostávamos muito que viessem ver o filme às salas de cinema.
3: A realizadora de Fogo do Vento vai estar hoje numa sessão especial no Évora Plaza. Marta Mateus vai amanhã ao Nimas, em Lisboa, e na segunda-feira vai à exibição do filme em Sines.
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0: Bom fim de semana com a RTP Mundo, ainda bem que está desse lado. Já daqui a pouco seguimos com a Câmara dos Representantes, com Paulo Machado.
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15: Olá, bem-vindos à Câmara dos Representantes. 35 velas vão estar no topo do bolo de aniversário da Palcos. a organização não-governamental, não-partidária e sem fins lucrativos, fundada em 1991 nos Estados Unidos. Vai, vestida de gala, fazer a festa em Ponta Delgada, a 17 de outubro. Iniciativas e desafios que vamos conhecer com Catherine Soares, a lusodescendente presidente da Palcos, que aponta o caminho para tornar mais audível a voz da comunidade luso-americana.
16: Apoiando organizações como a Palcos, ou neste caso a Palcos, sendo que somos a única a nível nacional, que as pessoas reconheçam não só que existimos, mas que somos uma fonte de informação que não há paralelo nos Estados Unidos a nível luso-americano. Mantemos bases de dados que são acessíveis a todos e gratuitos a todos. Temos uma app digital que funciona um bocado como misto Facebook, Google e LinkedIn, com a newsfeed, tudo para fortalecermos esta rede entre a comunidade luso-americana. Somos 1.5 milhões, segundo o censo 2020, fomos responsáveis pela contagem oficial, finalmente, dos luso-americanos, daqueles que se identificam como portugueses. Portanto, para nós é muito importante manter a qualidade em crescimento, não só em números oficiais, mas também em nível de visibilidade.
15: Palcos que trouxe até Portugal 6 jovens luso-americanos. Tiago Matos é um dos participantes do programa Heritage Portugal.
17: Português, tanto a língua e a cultura, esteve sempre presente na minha vida, desde pequeno, em casa, tudo começa em casa. E depois andei na escola portuguesa, andei lá durante 9 anos, onde completei até ao nível C1. E depois, olha, ofereceram-me o trabalho, digamos assim, de dar o português. Isso já foi em 2019, já vão lá uns aninhos. A dar português a crianças, que é para dar continuidade às nossas origens e cultura do outro lado do Atlântico.
15: Com a jornalista Celina Faria, vamos conhecer o Sport Marítimo de Caracas. Está dado o pontapé de saída para as conversas que se seguem. A menos de um mês do arranque do Mundial de Futebol, é com a bola nos pés que começamos o programa de hoje. Na Venezuela, o Clube Sport Marítimo de Caracas tem atualmente uma equipa de futsal, que joga nos campeonatos semiprofissionais, mas o grande objetivo é chegar à segunda divisão e depois à primeira, como noutros tempos. Outro sonho partilhado pelo presidente e pelos jogadores é que a modalidade cative mais atletas lusodescendentes. No mês passado, a enviada especial da Rádio Pública à Venezuela, Celina Faria, assistiu a um treino da equipa em Caracas.
18: Muchachos, presta atenção! Vamos fazer um trabalho de transição, ok?
19: O treino junta 15 atletas equipados com tons verdes e vermelhos.
18: Primeiro vamos fazer um versus um.
19: A equipa de futsal do Clube Sport Marítimo de Caracas tem atualmente 25 atletas, como adianta o presidente Cláudio Pita.
20: Temos 3 anos jogando torneios semiprofissionais. É uma das modalidades que o venezuelano e os portugueses cá gostam muito. Também gostam de futebol campo, mas gostam muito de futebol sala também.
19: O clube pretende voltar a estar nas competições profissionais.
20: Agora a nossa equipa tem alrededor de uns 25 jogadores. Alguns deles são portugueses também, luso-portugueses, descendentes de portugueses. Estamos a tratar de reviver esta raiz com mais jogadores luso-portugueses e lograr chegar à primeira divisão e ganhar campeonatos.
21: Como é que pensa conseguir mais jogadores portugueses e luso-descendentes?
20: Seguindo jogando como estamos, também com a ajuda das raízes acá da Venezuela, dos portugueses que estão cá, também é necessária para isso. Então vamos a seguir treinando, vamos a seguir jogando, até lograr os objetivos e até que podemos fazer tudo isso e lograr ganhar e competir como antes o grande marítimo era.
19: Ter mais filhos de portugueses na equipa é também o desejo de Virgílio Ferreira, o capitão e único luso-descendente na equipa.
22: Há muita concorrência e muitos jogadores. O que mais queremos agora é que a comunidade lusa e os jogadores portugueses na Venezuela se juntem ao projeto. Além do crescimento que a equipa possa ter, é importante haver uma união com os jogadores luso-venezuelanos.
19: Virgílio Ferreira viveu na Madeira durante alguns meses e jogou futebol no Nacional como juvenil, tal como Cláudio Pita, que foi atleta do Marítimo na região. Na Venezuela, os jogos do clube madeirense são seguidos pela comunidade e pelos jogadores da equipa de Caracas.
20: É por televisão e internet. É, seguimos os jogos todas as semanas, estamos a pendiente com quem jogam, com quem, onde jogam, como ficam os resultados, de ver os jogos, em lo possível.
19: As conquistas do centenário clube madeirense, que voltou agora à Primeira Liga de Futebol, são destacadas pelo treinador do Marítimo de Caracas.
4: Jesús Verde, entrenador de Marítimo. Verde como el color. Verde en portugués, verde, así. Un orgullo total porque sé muy bien lo que ha hecho Marítimo.
5: É um grande orgulho porque sei muito bem o que consegui o Marítimo cá na Venezuela e sei o que significa para os portugueses. Sei que é um clube grande e queremos voltar a ser o que fomos, voltar a jogar futsal na primeira divisão.
4: Volver a jugar futsal en primera.
19: Jesús Verde está muito confiante que o Marítimo de Caracas vai voltar a ganhar troféus.
5: Sempre digo aos jovens que temos de ter trabalho, disciplina e educação para conseguirmos fazer as coisas bem.
4: Se
18: a jogada terminou deste lado sai o de acá. Entendido?
19: Na equipa, o número 10, José Arias Mendi, também está muito confiante.
6: Na Venezuela, a equipa de futsal do Marítimo é histórica. Nos anos 80 e 90, foi campeã muitos anos consecutivos. Se não me engano, uns 5 ou 6. A equipa tem vindo a crescer tanto na parte desportiva como na logística. Queremos voltar a ter os êxitos que teve.
19: No grupo, o capitão tem a camisola 7.
22: Usa a camisola 7 em homenagem ao melhor jogador do mundo, Cristiano Ronaldo. É madeirense, preserva as minhas raízes.
19: E é um número especial.
22: Até agora tem dado sorte, vamos ver se vamos continuar a ter.
19: E no campo, Virgílio imita Cristiano Ronaldo.
18: Dependendo de que tanta emoção tenhas para fazer o gol, corres, brincas e chiu, chiu. Bien, bien, bien, bien. Dale, dale, dale, dale, dale, dale. Si terminó la jugada, siempre quedo, recuerda. Dale, salen dos nuevos, salen dos nuevos, salen dos nuevos, salen dos nuevos.
15: O Clube Sport Marítimo de Caracas tem sede em Turumo, a cerca de 23 quilómetros da capital venezuelana, pelo que os treinos acontecem no centro português e num pavilhão de uma corporação de bombeiros em Caracas. O clube ganhou agora outra motivação depois do Marítimo na Madeira ter regressado à Primeira Liga de Futebol. O Clube Sport Marítimo está oficialmente de volta ao topo do futebol nacional, mas que erguer o troféu, a vitória devolveu à ilha e aos adeptos do clube, no mundo, a paixão e a mística dos grandes palcos da Primeira Liga. Noutros palcos e geografias a palcos, Portuguese American Leadership Council prepara-se para superar 35 velas no dia 17 de outubro em Ponta Delgada. Pela primeira vez, a organização não-governamental, não-partidária e sem fins lucrativos, fundada em 1991, vai festejar o aniversário fora dos Estados Unidos, naquela que será a 28ª gala. Defender e promover os interesses da comunidade luso-americana e dos cidadãos portugueses residentes nos Estados Unidos são as linhas orientadoras da Palcos. A preservação da cultura portuguesa é uma das vertentes através de programas comunitários dirigidos à promoção da língua portuguesa e de herança. Atualmente, 6 jovens luso-americanos estão em Portugal. No âmbito do programa Heritage Portugal, um programa de imersão cultural da Palcos desenhado especificamente para jovens luso-americanos com o objetivo de reconectar as novas gerações da diáspora com as suas raízes. Catherine Soares é a atual presidente da Palcos, Portuguese American Leadership Council. Nasceu em Elizabeth, New Jersey, é filha de açorianos da Ilha de São Miguel. Ao longo da vida tem mantido uma ligação profunda e ativa com as suas raízes e com a comunidade luso-americana local. Bem-vinda, Catherine Soares. Apresenta-nos o Heritage Portugal, um programa bandeira da Palcos, que trouxe até terras portuguesas 6 jovens luso-americanos.
23: Mais uma vez, obrigada pelo convite para cá estar para falarmos um pouco sobre o Heritage Portugal, que é um programa de estandarte mesmo, como disse, da Palcos, que existe desde 2024. Esta é a segunda edição. No ano passado, por falta de verbas e recursos, nós não conseguimos enviar um grupo de jovens luso-americanos, mas este ano já conseguimos fazer esta segunda edição, desta vez com 6 jovens luso-americanos, que passam 2 semanas em Portugal a perceber um pouco do passado, do presente e do futuro, que é Portugal, e para perceberem as oportunidades oportunidades que há a nível de educação, a nível de emprego, e conheceram Portugal, provavelmente muitos deles, apesar de conhecer um Portugal diferente do Portugal que eles conhecem através dos avós e das famílias e dos amigos.
15: O que é que ficou da outra edição para estes jovens?
23: A primeira edição contou com 12 jovens luso-americanos e até hoje mantêm-se muito ativos no seu grupo da WhatsApp, 2 anos depois, e envolveram-se de outras formas na palca, assim, nas suas comunidades, nomeadamente a nossa suborganização, a Next Generation Academy, a Next Gen Academy, como também a nível pessoal, mantiveram os contactos que fizeram enquanto em Portugal e entre eles próprios, para criar uma rede mais alargada de socializarem, como também de networking profissional.
15: E agora, Catherine Soares, podemos também ir ao encontro de um desses jovens, que é o Tiago Matos. Quer apresentar-nos o Tiago Matos, Catherine Soares?
23: O Tiago Matos é um jovem luso-americano de 22 anos de idade, natural do estado de New Jersey, nos Estados Unidos. É professor de língua portuguesa numa escola comunitária. Já foi, não sei há quantos anos, confesso, já foi rei do Dia de Portugal de Elizabeth e foi um dos candidatos a este programa de imersão, o Heritage Portugal. Foi, felizmente, escolhido. Chegou com os seus colegas de viagem ao Porto na segunda-feira, dia 18, salvo erro, e estão lá até ao dia 30. Portanto, peço agora ao Tiago que conte-nos um pouco da experiência até agora, porque sei que já estiveram no Porto, já foram a Guimarães, hoje já estiveram para Aveiro, já tiveram várias reuniões com startups e empresas portuguesas. Portanto, Tiago, bem-vindo, obrigado por teres tirado algum tempinho desta experiência Heritage Portugal para falarmos connosco.
7: Tudo ao dispor, que é para promover esta viagem, que dá-nos a oportunidade de conhecer Portugal mais a fundo. Chegámos cá à segunda-feira, como a Catherine disse, tem sido uma experiência até agora fantástica, não só em termos do grupo, nós os seis, o ambiente que nós temos entre nós, mas a oportunidade que nós temos de viajar entre várias cidades e conhecer o que é Portugal e um pouco da história deste país magnífico.
15: E o Tiago Matos já tinha vindo a Portugal?
7: Sim, claro, como manda a tradição da minha família, é viajar a Portugal todos os verões, para aproveitar das boas férias.
15: E a sua família, onde é que tem as raízes?
7: O meu pai é de Barcelos e a minha mãe é de Gouveia, da Serra da Estrela.
15: Portanto, conhece bem essas regiões. Mas agora, nesta visita, está a contactar outras realidades?
7: Claro, algumas dessas cidades eu já passei, mas foi de passagem, não foi nada assim a fundo como estamos a fazer agora. Começámos por o Porto, visitamos Guimarães, fomos até Santa Maria da Feira, fomos a visitar a maior fábrica de produção de cortiça aqui em Portugal, o Amorim Cork. Foi um espetáculo, podemos ver o processo de como trabalha com a cortiça, principalmente a fazer as rolhas para as garrafas de vinho. Depois passámos por Aveiro, por a Ria de Aveiro, só dar assim uma voltita. E seguimos aqui para Coimbra e acabamos agora na Universidade de Coimbra.
15: Ora que bem, a cidade dos estudantes. E por falar em estudantes, o Tiago Matos, conforme apresentou a Catherine Soares, é professor de língua portuguesa numa escola comunitária. Como é que começou essa vontade de lecionar português?
7: Ora bem, o português, tanto a língua e a cultura, esteve sempre presente na minha vida, desde pequeno, em casa, tudo começa em casa. E depois andei na escola portuguesa, andei lá durante 9 anos, onde completei até ao nível C1, e depois, ofereceram-me o trabalho, digamos assim, de dar o português. Isso já foi em 2019, acho eu, não estou em erro. Por isso já vão lá uns aninhos a dar português a crianças, que é para dar continuidade às nossas origens e cultura do outro lado do Atlântico.
15: Catherine Soares também aprendeu português em casa, a presidenta Palcos.
23: Sim, eu fui para a escola americana, diga-se, aos 4 anos, sem saber nenhum inglês, porque na altura os meus pais não falavam inglês. Também andei na escola comunitária em Elizabeth, New Jersey, de português, 9 anos, porque depois de uns aninhos na escola americana, os meus pais decidiram, e bem, que teriam de trabalhar para fazer com que eu mantesse o português, que é sempre importante não só conhecermos uma segunda língua, mas ser a segunda língua dos nossos antepassados, dos nossos pais, dos nossos avós, etc. Ainda tendo família cá em Portugal, é muito importante poder comunicar com os meus primos, os meus tios, na altura os meus avós. Portanto, sim, aprendi português em casa e através de uma escola comunitária. Graças a Deus, em New Jersey temos uma rede muito forte de escolas comunitárias.
15: E pegando nessa rede de escolas comunitárias, o Tiago Matos vai seguir a profissão de professor, vai continuar a lecionar ou está a preparar outros voos a nível profissional?
7: Por acaso, graduei agora, este mês, da universidade aí em New Jersey e estudei para ser professor da escola primária, por isso vou, em princípio, se tudo correr bem, em setembro já terei trabalho, emprego numa escola americana, mas depois continuarei a dar aulas na escola comunitária por muitos mais anos que eu possa. Porque eu acho que sem Portugal não há a minha vida, eu não tenho nada.
15: Catherine Soares deu um sorriso.
23: Acho muito bem que o Tiago faça parte deste grupo de luso-americanos, jovens, a participar neste programa, mas acho muito bem que consiga integrar e reconciliar a sua profissão com o seu envolvimento na comunidade, porque ao fim e ao cabo, lecionar numa escola comunitária é um serviço à comunidade, portanto acho muito bem que tenha intenções de continuar a lecionar.
15: O Tiago está em modo de passeio deste programa de Heritage Portugal, da Palcos, e tem os seus colegas à espera. Já agora, Tiago Matos, tem alguém mais próximo de si que esteja a escutar a conversa que estamos a ter?
7: Não, eu por acaso estou sozinho. Pus-me à parte do grupo, que era para ninguém estar-me a ver enquanto eu falava. É, caso que isto desse para o torto.
15: Não, está sempre tudo bem quando são portugueses a hastear a bandeira. A Tiago, antes de nos despedirmos, e porque o Dia de Portugal de Camões e das Comunidades Portuguesas está a bater-nos à porta, e também porque foi rei de Portugal, em Elizabeth, o que é que significa esta data para si?
7: Ora bem, eu ganhei o título em 2023 e desde então tenho estado muito envolvido na comunidade portuguesa de Elizabeth, no Dia de Portugal, nas comemorações, por isso tem sido um privilégio poder dar continuidade e ajudar a quem já está a fazer há muitos anos, para ter a certeza que irá continuar para sempre.
15: Muito obrigada, Tiago Matos, nascido em New Jersey, filho de pai de Barcelos, mãe ali para os lados do Gouveia, um luso descendente, agora em visita a Portugal. Ele que vai ensinar a língua portuguesa em terras norte-americanas. Catherine Soares, também luso descendente, também nasceu nos Estados Unidos e também todos os dias e quase que todas as horas está de camisola das esquinas vestida. Essa é a missão que chamou a si, ser o elo de ligação entre os Estados Unidos e Portugal, mais concretamente entre a comunidade luso-americana e a terra dos pais.
23: Sim, eu já sou associada da Palcos desde 2013, oficialmente, apesar de conhecer a organização já desde o ano 2000-2001. Integrei a direção em 2016 e em 2022 assumi a presidência da organização, sendo que somos a única organização a nível nacional que representa os interesses XL em prol da comunidade luso-americana. É uma tarefa árdua e uma tarefa pesada, mas graças a Deus também tenho uma direção a trabalhar em conjunto para conquistarmos as mesmas metas, que é cada vez mais visibilidade para a comunidade e que tenhamos uma voz cada vez mais audível perante a comunidade nacional dos Estados Unidos.
15: E nesse sentido, Catherine Soares, de que forma é que a comunidade portuguesa, a comunidade luso-americana, pode ter uma voz mais audível nos Estados Unidos?
23: Apoiando organizações como a Palca, só neste caso a Palca, sendo que somos a única a nível nacional, é um primeiro passo muito forte, porque nós oferecemos muita coisa, queremos que as pessoas reconheçam não só que existimos, mas que somos uma fonte de informação que não há paralelo nos Estados Unidos, a nível luso-americano. Mantemos base de dados que são acessíveis a todos e gratuitos a todos. Temos uma app digital que funciona um bocado como misto de Facebook, Google e LinkedIn, com a newsfeed, capacidade de criar um perfil pessoal, eventualmente haverá capacidade de mensagens privadas, tudo para fortalecermos esta rede entre a comunidade luso-americana e não só, porque eventualmente, sendo a app escrita para download na Google Play e na App Store, queremos que toda a gente faça o download, porque também eventualmente haverá capacidade de trocar outros utentes da app num raio estabelecido. Ou seja, imagino que viaje para Madrid e quero ver que há outros utentes da app da Palcas num raio de 10 km. Eu consigo encontrar, eventualmente, irei conseguir encontrar estes utentes da app. Ou seja, tipo, tornamos a nossa comunidade ainda mais globalizada, mas ainda mais unida e interligada.
15: Portanto, esse será o caminho. A globalização da comunidade luso-americana.
23: Exatamente, exatamente. Somos há cerca de 1,5 milhões, segundo o Censo 2020, como responsáveis pela contagem oficial, finalmente, dos luso-americanos, daqueles que se identificam como portugueses. Portanto, para nós é muito importante manter a qualidade em crescimento, não só em números oficiais, mas também em nível de visibilidade.
8: E nesse sentido, Catherine Soares, sendo a própria Catherine Soares, Presidenta Palcos, um exemplo de liderança jovem, que cresceu na comunidade luso-americana, como pretende atrair as novas gerações para Palcos, para esta visibilidade, ou seja, integrados, mas sem esquecer as raízes?
23: Exato. Nós temos que, e vimos forçados devido à Covid e outras coisas, e também com o aumento de tecnologia, da utilização de tecnologia, tínhamos que começar a pensar outside the box para captar estas gerações mais jovens. Portanto, criamos uma suborganização, a Next Gen Academy. Eles gerem por si próprio, uma vez por mês juntem-se virtualmente com palestrantes convidados, de vez em quando os que se encontram nas mesmas zonas geográficas juntam-se para um happy hour ou algo do género, tudo para manter e criar cada vez mais contactos entre os jovens luso-americanos a nível profissional e social. Também entregamos bolsas de estudo, temos várias parcerias também com universidades em Portugal, a Universidade Católica e a Universidade de Lisboa, que oferecem a oportunidade de jovens luso-americanos poderem ir para Portugal e estudar, completar um mestrado completo, ou um bacharelado completo, por exemplo. E depois também temos esta viagem, este programa Heritage Portugal, que veio a criar muito interesse por parte da comunidade jovem luso-americana no que diz respeito a envolverem-se na comunidade, porque de facto é uma forma diferente deles se envolverem. É muito valioso aquilo que as organizações e associações tradicionais têm, não é? Uma sede física, provavelmente um clube de futebol, um rancho folclórico e também escola portuguesa, o estetismo, que às vezes é ligado até a estas associações ditas mais tradicionais, mas há sempre uma comunidade em crescimento e cada vez mais jovem e cada vez a pensar de uma forma diferente e inovadora. Portanto, tentamos oferecer oportunidades diferentes e um pouco outside of the box em comparação àquilo que geralmente já podem encontrar nas suas comunidades muito mais locais.
8: E existe adesão para essas iniciativas?
23: Sim, claro, existe sempre adesão. Por exemplo, as bolsas de estudo, sempre temos dezenas e dezenas de candidatos às nossas bolsas. Para este programa do Heritage Portugal também tivemos quase 4 dúzias de candidatos candidatar essa oportunidade de viajar 2 semanas em Portugal e conhecer um Portugal diferente e mais inovador e moderno. Portanto, por acaso, as nossas iniciativas para os jovens atraem sempre bastante jovem. Até o Next Gen Academy, cada edição, que são uma edição por ano, cada edição tem pelo menos uns 40 a 50 participantes.
8: Que outras iniciativas para breve a Palcos vai realizar, para além deste programa Heritage Portugal que já está a decorrer?
23: Futuro muito breve, fazemos sempre uma recolha de todos os eventos do Dia de Camões, lá está, mais uma vez, para informarmos a comunidade nacional de todos os eventos a que tenhamos conhecimento, para eles também perceberem o que podem fazer mais localmente para celebrar o Dia de Camões. Para o Mundial, por exemplo, também criamos uma página na nossa website com todas as fan zones, onde o pessoal possa ver a seleção portuguesa e americana e todos os festejos dos associados a este torneio de desporto. E agora estamos mesmo de mangas arregaçadas a tentar planear a nossa 28ª gala. Será muito especial porque estamos a celebrar 35 anos de serviço e de existência como organização. E este ano temos a nossa 28ª gala pela primeira vez fora dos Estados Unidos. E vai ser nos Açores, em Ponta Delgada, mais precisamente no Coliseu Miquelense, um espaço histórico e icónico aqui nos Açores.
8: E agora apresento-nos o programa da Gala.
23: Já temos 9 homenageados que já confirmaram a sua presença para virem aceitar o prémio, entre eles a Márcia Sousa da Ponte, o Onésimo Teotónio de Almeida, o Pedro Pauleta, a Tribuna Portuguesa na Califórnia, a organização premiada, porque temos que dar sempre valor ao jornalismo de língua portuguesa no estrangeiro, e entre outros, Sandra Pimentel, a doutora Sandra Pimentel, que é psicóloga em New Jersey e também líder no seu ramo profissional a nível de grupos de networking para psicólogos e profissionais de psicologia, e estamos muito contentes, achamos por bem que aos 35 anos finalmente saíssemos nos Estados Unidos com a nossa gala, porque é um evento único já nos Estados Unidos. Todos os anos temos padrão ano sim em Washington, ano não fora de Washington, e este ano decidimos fazer fora de Washington, mas bem para fora de Washington. E sendo que 1,5 milhões de portugueses nos Estados Unidos, estimamos que para aí 60, 70% sejam de origem açoriana, a escolha mais natural calhou ser nos Açores, e sendo nos Açores, teria de ser no Coliseu Miquelense.
8: Festa marcada para
23: 17 de outubro. No nosso website há todos os pormenores e informações e também acesso a poderem marcar viagens, poderem marcar só, comprar só os bilhetes para a gala, dependendo de como é que querem cá chegar, mas está tudo já pormenorizado no nosso website. Portanto, é 17 de outubro e naquela semana antes e nos dias depois haverá também uma organização e um trabalho em proporcionar outros momentos, ou de golos, ou de visitas, porque, pronto, a Ilha de São Miguel vale a pena ver e queremos dar essa oportunidade a quem vem festejar connosco e celebrar o sucesso luso-americano.
8: E provavelmente também existirão tertúlias.
23: À partida também vamos fazer a nossa reunião anual de sócios durante da altura da gala, geralmente é naquela manhã da gala, e também haverá um fórum cujo tema será de imigração, sendo que aqui em São Miguel existe um dos dois, únicos dois, museus de imigração em todo o país. Achamos por bem, vem toda a gente para cá, fazermos um fórum sobre a imigração portuguesa e mais especificamente a imigração açoriana, que teve várias etapas e várias facetas ao longo dos últimos séculos.
8: Vamos aguardar o fecho do programa definitivo dos 35 anos da Palcos, que vão ser celebrados numa gala decorrer em Ponta Delgada, no Coliseu Micaelense. E agora, Catherine Soares, que balanço faz do crescimento do número de membros desde que assumiu a liderança da Palcos?
23: Um dos nossos maiores desafios é crescer o número de associados que pagam cotas anuais. Apesar de sermos a única organização a nível nacional, ainda há muita gente portuguesa que desconhece da nossa existência. Portanto, um dos nossos maiores desafios é mesmo fazer com que eles saibam que nós estamos cá, que existimos e que, de facto, trabalhamos para o bem deles, para fornecer informações, para oferecer oportunidades, como é a ligação entre os Estados Unidos e Portugal para programas de educação e até programas de língua portuguesa dentro do sistema escolar americano e sistema universitário. Portanto, um dos maiores desafios, temos já cerca de, acho que 700 membros a pagarem cotas anuais. Queremos chegar aos 1.000, aos 1.500, aos 10.000, quem sabe, porque faria todo o sentido. É facilíssimo inscrever-se como

0: vês o número de associados que temos. Em 2016 tínhamos cerca de 70, 75 e agora temos quase 700. Portanto, apresentado desta forma até parece um crescimento exponencial, mas queremos crescer cada vez mais e a nossa meta é todos os meses termos cada vez mais membros e através da nossa pegada digital, redes sociais, newsletters semanais, etc., queremos sempre crescer e conseguirmos cada vez mais associados.
1: Catarina Soares, se calhar essa não potência das pessoas para se associarem na Palcos tem a ver com o desconhecimento. Não sabem o que é que a Palcos faz. A Palcos representa comunidades com realidades diferentes.
0: Sim, nós temos diretores todos espalhados pelos Estados Unidos. Temos na Califórnia, na Flórida, em Massachusetts, Rhode Island, New York, New Jersey, até em Oregon temos um diretor. É uma comunidade jovem e, digo, transplantada da Califórnia que subiu para Oregon e até no estado de Washington, por exemplo. E são realidades diferentes, mas daí nós temos estes diretores em sítios diferentes porque eles próprios é que conhecem a realidade da comunidade de onde estão. E pronto, através das nossas reuniões mensais de direção, temos um update de todos os diretores, daquilo que está a acontecer e daquilo que pode ou não funcionar a nível das nossas iniciativas em sítios diferentes. Mas sim, acho que parte do problema é mesmo desconhecer ser e é um pouco esforçar uma mentalidade diferente a nível das associações portuguesas, porque lá está, 1,5 milhão de portugueses e a maior parte deles estão acostumados a organizações e associações locais com sede física, onde possam ir tomar um café, onde tem um salão de festas para fazer festas anuais ou até semanais ou mensais, e custa-lhes às vezes perceber um pouco como é que nós funcionamos se nós não temos uma sede física, ou então a pergunta-chave todas as vezes que alguém vem a conhecer a Palcos, mas eu estou só a pagar cotas e vocês não têm sede, o que é que eu tenho em retorno? À partida é dizer, saber que estou a apoiar a única organização a nível nacional que dela em prol dos interesses luso-americanos, mas também têm acesso a estas outras coisas todas, base de dados, preços especiais, por exemplo, para os nossos eventos, gala, etc., onde vendemos bilhetes, e é um apoio de uma iniciativa que começou há 35 anos, de um grupo de visionários. Portanto, acho que a comunidade sente cada vez mais visível. Só pode ser uma coisa positiva. Portugal, como país, está cada vez mais na moda nos últimos 10 anos. Tem vindo a crescer exponencialmente o interesse em Portugal. E agora as pessoas estão muito mais viradas, até as pessoas, não digo jovens, mas até as pessoas assim, mais da minha faixa etária, etc., estão muito mais viradas em perceber como é que podem fazer uma vida bilateral, como é que podem investir em Portugal, por exemplo, enquanto moram nos Estados Unidos, ou como é que podem manter investimentos ou interesse naquilo que está a acontecer nas suas comunidades luso-americanas locais. Mas talvez ir estudar para Portugal ou fazer vida de nómada digital em Portugal. Portanto, isso é tudo informação que nós conseguimos fornecer. O problema talvez seja isso. A pessoa não precisa de ser associado para ter acesso a esta informação toda, mas precisa de perceber que para criarmos e mantermos esta informação toda e estas oportunidades e mantermos estas parcerias com o FLAD e Universidade Católica, Universidade de Lisboa e outras organizações, e até com o Governo, o Ministério dos Negócios Estrangeiros, através da DGACCP e o Governo Regional dos Açores, para manter isso tudo é preciso recursos, são precisas de ervas. Portanto, talvez seja este o caminho, é mostrar tudo o que nós fazemos, sempre que possamos, e depois de basicamente dizer, meus amigos, para isto é preciso recursos. E a forma mais fácil de virem recursos da comunidade é pagarem umas cotas anuais que começam a partir a vários níveis, mas começam a partir das $50 por ano. Portanto, costumo sempre a fazer aquele apelo da publicidade dos cãezinhos que façam fome, tipo, por menos de $1 por semana, conseguem apoiar a única organização luso-americana a nível nacional.
1: E agora vamos recordar algumas conquistas da Palcos, nomeadamente a inclusão de Portugal no programa de isenção de vistos, o Visa Waiver, a evitar a dupla tributação entre os Estados Unidos. Sim. E Portugal, e o censo.
0: Em 2020 criamos a campanha Make Portuguese Count, começamos em 2017 com os passos iniciais e percebemos desde o início que tínhamos que fazer um trabalho paralelo, tanto com o gabinete do censo e com a comunidade em si. Portanto, com o gabinete do censo era fazer com que finalmente atribuíssem um código a portugueses, porque muitos não tinham conhecimento, mas quem preenche estes censos sempre tinha a oportunidade de identificar-se como português, só que nunca houve uma campanha de sensibilização e informático para a comunidade, que também não havia um código. Podia até haver uma outra pessoa que identificasse com português, mas depois eles eram atirados para uma caixa tipo com os outros, e portanto nunca havia uma contabilidade a sério, era sempre estimativas, baseadas em fórmulas e diversões de várias fórmulas, até por incréditos que fazem tipo nos anos intercalados.

0: dados dentro do censo. Finalmente, o gabinete do censo disse, ok, vai haver um código para quem escrever Portugal, português, Azores, Açores, Madeira, etc. Qualquer pessoa que preenchesse isso no censo era contado como português. E então a campanha paralela, o trabalho paralelo com a comunidade, foi através de cerca de 80 voluntários, espalhados por todo o país, que apareciam nas festas, apareciam nos arraiais, faziam próprios eventos de networking, publicavam nas redes sociais. Nós fizemos uma campanha, uma mega campanha com 12 ou 13 vídeos, como preencher os censos e como identificar-se como português, tipo, será na pergunta 7, tem que escrever mesmo na linha, etc. Mesmo informando, é um trabalho muito mais orgânico para a comunidade, porque muitos não sabiam que podiam se identificar como português e sabiam que podiam identificar-se como português, não sabiam como haviam de fazê-lo. Portanto, através disso, finalmente temos números oficiais até ao nível municipal. Se me perguntarem quantos portugueses é cá no condado de Union ou de Essex, em New Jersey, nós temos estes números todos. E esta informação é toda pública, não é? Veio e foi lançada pelo gabinete do censo e do governo americano, norte-americano. Mas nós também podemos, quando temos pedidos mais específicos de membros da comunidade que querem saber, por acaso, quantos portugueses é que há na minha cidade, nós podemos dizer, pronto, segundo o censo, tem isto. Acho que são 1.474.292 o número oficial de portugueses e isto é muito bom porque ficou acima das estimativas e à partida temos que partir do pressuposto que isso foi uma subcontagem, porque há sempre quem não preenche o censo, apesar de ser obrigatório, e há sempre quem preencha mas não se identifica com português por uma razão ou outra. Portanto, temos que partir do pressuposto que talvez até sejamos tipo 2 milhões ou 2.1 milhões ou algo parecido.
1: Um número significativo. E tendo por base esse número, Catherine Soares, quais são, no seu entender, os principais desafios políticos e económicos que a comunidade luso-americana enfrenta atualmente aí nos Estados Unidos?
0: A nível político e naquilo que diz respeito àquilo que a pauta se pode ou não fazer, tipo, sendo uma organização sem fins lucrativos, temos que nos manter a partidários. O que podemos fazer é falar com os eleitos ou até os políticos eleitos em Washington que representam zonas que têm muitos portugueses e falar sobre aquilo que preocupa a comunidade, que é se podem ou não comprar casa, o nível de desemprego. Estamos em plena crise económica e eu acho que isso está um pouco o padrão segue-se por todo o mundo. Portanto, o que as pessoas preocupam-se é mesmo tipo a possibilidade de ter uma qualidade de vida e poder pagar para esta vida, ou seja, tipo, há muitas coisas em que o preço está a subir, podemos dizer aos políticos, são estas as coisas com que os portugueses preocupam. Nós não podemos fazer lobbying, mas é assim, tem X portugueses no vosso distrito, segundo o censo de 2020, eles preocupam-se com a economia, preocupam-se se podem pagar casa ou comprar casa. E já agora, devido aos nossos inquéritos anteriores que nós fizemos de comportamento da comunidade, a comunidade luso-americana vota com uma taxa mais elevada do que a média nacional dos Estados Unidos. Portanto, são uma comunidade bem envolvida a nível cívico e cumpre o seu dever cívico e preocupa-se com A, B e C, e nós, a partir daí, já não podemos fazer nada. É só fornecer a informação que já lá está.
1: Como é que a Paucos atua como uma ponte entre os governos de Portugal e dos Estados Unidos? Isto olhando as conquistas passadas e provavelmente os desafios que vêm por aí.
0: Nós mantemos relações tanto com a DGACCP, através do Ministério dos Negócios Estrangeiros, com a FLAD, com o Governo Regional dos Açores. Por exemplo, nós temos um protocolo estabelecido com o Governo Regional dos Açores de financiamento. Queremos eventualmente ter algo parecido com o DGACCP, se é que existe um equivalente. Queremos eventualmente ter um protocolo estabelecido com a FLAD para um financiamento mais constante, não é? Porque é desgastante como organização ter de fazer pedidos todos os anos a várias entidades governamentais e adjacentes ao governo e que ficam ali meias ligadas, meias não ao governo, para a Gala ou para as Bolsas ou para o Heritage Portugal. Para nós seria muito bom que estas entidades reconhecessem o valor da palca, sendo que somos a única organização luso-americana, e no caso mais específico da FLAD, seria muito benéfico termos um protocolo estabelecido com eles, porque eles, sendo a Fundação Luso-Americana para o Desenvolvimento, creio que só pelo nome cabe-lhes a eles apoiar e ajudar no desenvolvimento da comunidade luso-americana. E se não estão de uma forma consistente a apoiar a única organização luso-americana, então quem é que vão apoiar? Portanto, percebo o apoio aos políticos que sejam de luso-descendência, aos políticos que representam distritos com muitos luso-americanos ou luso-descendentes, mas nós também é que fazemos este trabalho sem remuneração. Nós, a Palcas, os diretores da Palcas, não é? A entrega de bolsas, a entrega de prémios, a dar visibilidade aos sucessos da comunidade luso-americana, o manter de várias bases de dados com centenas, se não milhares, de pontos de informação, que são acessíveis a todos. Por exemplo, nós fomos responsáveis pelos números do censo de 2020 serem finalmente oficiais, que já foram utilizadas várias vezes pela própria FLA. Em estudos e citadas em vários estudos, etc. Portanto, com o governo, através do Ministério dos Negócios Estrangeiros e o governo regional dos Açores, acho que por enquanto estamos bem, ainda não descobrimos uma fonte protocolar de financiamento através do DGACCP que possa ser equivalente àquilo que nós presentemente temos com o governo regional dos Açores, que está a apoiar a nossa gala, que temos o alto patrocínio do Governo Regional dos Açores, através deste protocolo que já foi estabelecido há 2 anos. Eu acho que a FLAD faria bem em analisar uma hipotética parceria assim muito mais sólida, muito mais concreta, muito mais consistente.
1: Catherine Soares, há pouco falou do financiamento de políticos luso-americanos. Como é que avalia, nos últimos tempos, o envolvimento de luso-americanos na política dos Estados Unidos? Há cada vez mais pessoas interessadas em participar ativamente na política?
0: De facto, há. Como disse, em geral, a comunidade leva muito a sério o envolvimento cívico, o dever cívico e devem cumprir. E com as camadas mais jovens, este interesse solidifica-se cada vez mais. E cada vez mais nós vemos presidentes de juntas, presidentes das câmaras, ou então candidatos a estes mesmos postos, a serem preenchidos por luso-descendentes. A nível estadual já temos vários luso-descendentes ou luso-americanos. Continuamos a ter 2 representantes na Câmara de Representantes, o David Valadão e o Jim Costa, do lado da Califórnia, em Washington. Ainda não temos um senador, mas sei que há sempre algumas tentativas nas eleições primárias, etc., para ver se conseguem a nomeação ou por um partido ou outro. Mas sim, há muito interesse, há cada vez mais interesse. Por exemplo, em New Jersey, recordo-me de pelo menos uma vila, uma cidade em que acho que 3 dos vereadores são portugueses, por exemplo, 3 de 5 ou 3 de 6, e depois acabam por ser o presidente da junta ou o presidente da Câmara lá, porque entre eles têm mesmo um sistema rotativo de eleição do presidente. Isto sempre, há cada vez mais, precisamos de mais visibilidade a nível nacional. O clima político, como todos devem perceber, tanto dentro e fora dos Estados Unidos, não está fácil, está muito polarizado. Partimos para os 2 extremos e não há meios termos ultimamente. Portanto, até haver uma resolução aí neste aspecto, acho que a nível nacional, a nível federal, vai ser um pouco difícil, porque nesta altura do campeonato acho que ninguém quer se comprometer muito, não é? Porque comprometer de um lado ao outro implica comprometer para um extremo ou outro.
1: E agora, na reta final desta nossa conversa, Catherine Soares, presidente da Palcos, e estamos quase a caminhar para o superar das velas dos 35 anos, no próximo mês de outubro. Como é que a Catherine Soares imagina a Palcos e a relevância da comunidade portuguesa nos Estados Unidos daqui a 10 anos?
0: Espero que a Palcos seja um nome muito mais comum, daquelas organizações que toda a gente conhece a nível de ligações socioculturais, que nos Estados Unidos há muitos. Espero termos milhares de sócios daqui a 10 anos, em vez de só há cerca de 700. Que cada vez mais, que nós já estamos a ver tipo o reverter da tendência, enquanto a imigração portuguesa, houve uma altura aí em que até a educação de língua portuguesa não era o forte, porque toda a gente queria se assimilar à cultura americana. Acho que cada vez mais vamos ver no sistema escolar americano o ensino da língua portuguesa e até no sistema universitário.
1: Catherine Soares, presidente da Palcos, sobre os programas em curso, iniciativas e desafios da organização, que quer que a voz da comunidade portuguesa seja mais audível nos Estados Unidos. Falamos também com Tiago Matos, luso-descendente, 22 anos, professor de português e um dos 6 participantes do Heritage Portugal, um programa de imersão cultural da Palcos, desenhado especificamente para jovens luso-americanos virem ao encontro das suas raízes. Uma iniciativa também importante para a formação de futuros líderes comunitários nos Estados Unidos. E por hoje ficamos por aqui. Até ao próximo encontro. Seja feliz.
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4: 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Agora seguimos com música e na companhia de Ivandro. Bom fim de semana.

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0: 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São 13 horas no continente e na Madeira. É meio-dia nos Açores. 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
3: Bom fim de semana com a RTP Mundo. Já a seguir vamos recuperar uma conversa de 1977 em mais um episódio do golpe que derrubou a Primeira República. Fique por aí.
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0: O 28 de maio foi feito por idealistas para uma solução nacional de momento e se fazer eleições, pois, brevemente. O Sr. Presidente da República abdicou para não haver sangue e não haver complicações. Quer dizer, o movimento 28 de maio foi bem aceito nesse momento pelo país. Foi traído, evidentemente.
1: Traição. Nesta conversa de 1977, guardada nos arquivos da Rádio e Televisão de Portugal, o coronel Carlos Vilhena vai falar de traição mais de uma vez. Em maio de 1926, o então tenente de infantaria integra a Junta de Salvação Pública, chefiada por Mendes Cabeçadas. É justamente Carlos Vilhena quem comanda os militares que encerram as portas do Congresso em São Bento no final desse mês. Gomes da Costa ainda vinha a caminho de Lisboa, tilintando medalhas, mas já se levantavam entre os idealistas algumas suspeitas que iriam confirmar-se.
0: O Gomes da Costa, como toda a gente sabe, tinha um sentido extraordinário do risco, era um homem que tinha passado a África no sentido heroico da vida, era uma pessoa condecorada, desde que eu costumava dizer, desde o peito aos joelhos, com umas relações internacionais fantásticas, mas era uma pessoa, que muita gente não julga, era uma pessoa inteligente, o que não tinha era o sentido da vida e das realidades, e para político, zero.
1: O facto é que Mendes Cabeçadas só fica ao leme do país 18 dias.
0: O Gomes da Costa começa a pôr as pedras de valor dentro, depois do movimento, todos reacionários. É claro, rapidamente, o nosso amigo Cabeçadas foi expulso, ainda estive na Guarda Republicana. Eu, o Jaime Cortesão, o Aquilino Ribeiro, para dar uma volta rápida ao assunto. E o comandante da Guarda Republicana, que era um homem seríssimo, com sentido da dignidade profissional, ele estava a dizer para o Cabeçadas, se você quiser, eu resolvo isto já. E o Cabeçadas, como era um homem bom, disse, eu não quero sangue, etc. E mais tarde, quando eu vim, disse, não quero sangue deles, mas quero o nosso. Eu também não gosto de ver o sangue de ninguém. Não desejo mal a ninguém. Mas quem se mete nas coisas tem de ir até ao fim. Porque não é o interesse pessoal que está em causa. O que está em causa é o interesse geral, é o interesse coletivo, que as pessoas, quer ou não quer, têm que respeitar. E se não respeitam, estão a trair.
1: A indignação com que Carlos Vilhena recordava, já depois da Revolução dos Cravos, o rumo tomado pelo golpe de 28 de maio de 1926. Aqui chegados, vale a pena lembrar, em síntese, os três mitos que, na opinião do historiador Fernando Rosas, rodeiam os acontecimentos do 28 de maio e a ditadura militar.
2: O mito de que o exército constituiu um corpo unido e salvífico da República. O segundo mito, o mito de que a República caiu sem que os valores da República fossem defendidos. E o terceiro mito de que a ditadura foi uma espécie de tapete aberto para pacificamente o Salazar, pacífica e contrariadamente, como ele gostava de insinuar, aceitou, chegou ao poder.
1: Como lembrámos no episódio anterior, o único consenso entre todos os envolvidos no golpe é derrubar o governo do Partido Democrático liderado por António Maria da Silva. Quanto ao tipo de regime que deve seguir-se, as opiniões divergem.
2: O Gomes da Costa, à partida, tem luz verde do grupo do Sinel de Cordes e do Passos e Sousa, que é o grupo mais à direita. Deixam-no sair. Mas desconfiam imenso daquilo, porque têm os radicais a apoiá-lo, porque é muito incerto e porque o próprio Marechal Gomes da Costa já era um homem cheio de dívidas, era um homem que jogava, era um jogador. E o credor dele era um dos chefes do Partido Radical, portanto era um homem muito preso, tinha sido candidato do Partido Radical. Portanto, eles deixam-no sair para obviar ao Mendes Cabeçadas. E o Mendes Cabeçadas, aliás, rende-se sem luta. Mas o próprio Gomes da Costa está lá há muito pouco tempo, porque logo a seguir vem, digamos assim, um golpe de palácio que retira o Gomes da Costa e põe o general Carmona. O general Carmona era uma pessoa vinda tipicamente da direita republicana. Aliás, estava muito ligado ao Partido Nacionalista. Tinha feito parte de um julgamento muito benevolente em relação a um ensaio anterior de um movimento militar semelhante, o 18 de Abril de 25. E, portanto, era um homem consensual. Era um homem sem nenhum brilhantismo militar. Não tinha feito as campanhas da África, não tinha estado na Primeira Guerra Mundial, Era um homem ligado à burocracia militar, mas era um indivíduo habilidoso e, portanto, vai ser aceite pelas várias facções.
1: Carmona será uma figura marcante até meados do século XX, como vamos lembrar daqui a pouco. Mas antes, tratemos de perceber que resistência houve, afinal, à consolidação da ditadura militar depois do último chefe de governo da República ter sido afastado.
2: Quem se rendeu sem luta foi o silvismo. Ou seja, foi, digamos assim, a facção mais oligárquica do republicanismo, aquela facção situacionista, aquela facção ligada aos interesses económicos, aquilo em que se tinha transformado o Partido Democrático, que era o partido hegemónico, digamos, da República. A República vai bater-se, os valores da República vão bater-se denudadamente contra a ditadura.
1: Mas isso não é depois, não é?
2: Sim, mas, quer dizer,
1: sim,
2: mas é a defesa da República. Ou seja, o meu amigo tem logo a partir de 26 e depois, sobretudo, fevereiro de 27, depois 28, depois 31. Digamos que entre 27 e 31 tem uma guerra civil larvar, quase permanente. Porquê? Porque há aquilo que se chamará o revireísmo republicano, que é uma frente dos partidos, digamos assim, da esquerda republicana, alvaristas, esquerda democrática, ciareiros, Partido Radical, juntamente com a Confederação, com o que restava da Confederação Geral do Trabalho e da CIS. Eu acho piada porque o nosso Partido Comunista Português tinha muito uma versão que era que aquilo tudo não valia nada, mas os comunistas participam ativamente, historicamente, nessa altura, mandam gente para as barricadas no Revireiro. Há muitos comunistas nas barricadas. Aliás, o Partido Comunista Português, que tinha a sua central sindical, Confederação Intersindical, CIS, e a Confederação Geral do Trabalho, anarco-sindicalista, estão nas barricadas desde o primeiro, sobretudo em fevereiro, na Revolução de Fevereiro de 27, estão nas barricadas em Lisboa e no Porto, e são os primeiros partidos a serem ilegalizados. Porque, repara, a ditadura militar não ilegaliza os partidos, deixa-os continuar. Exceto os anarco-sindicalistas e os comunistas, que são proibidos à luz sob o pretexto da sua participação na Revolução de Fevereiro de 27.
1: Esta revolta é a primeira de várias tentativas para travar a marcha da ditadura militar. As movimentações políticas, promovidas pela oposição republicana, ficarão conhecidas como reviralismo. O historiador Luís Farinha nota a dimensão expressiva do arranque da onda de contestação.
3: Nessa revolta de 27, há mais militares e mais políticos na rua do que em 5 de outubro. Para termos uma ideia, há mais. E há mais forças militares.
1: É um momento crucial.
3: Crucial. Aí é que tudo se decidiu. Foi em 3 de fevereiro até 9 de fevereiro de 27, como dizia depois mais tarde o coronel Durão, em 37, sem sangue as situações políticas não se confirmam. Então nós precisávamos deste sangue e da revolta para nos consagrarmos. Isto 10 anos depois era o que ele dizia, não é?
1: A revolta, que se saldou por dezenas de mortos e centenas de feridos, surgiu depois de um período inicial de cautelas e expectativa, lembra o historiador Rui Tavares.
4: Nos primeiros tempos ainda não é claro o que é que se vai passar. Até os próprios anarcossindicalistas ficam uns dias de esperar para ver e só começam a apelar à greve geral já nos primeiros dias de junho. E entre os republicanos só começa a haver apelos às armas, lá para o fim de 1926. Mas há uma ideia de que não houve resistência, e de facto houve, só que ela foi dura e violentamente reprimida. Essa resistência é, em particular, a da revolta de fevereiro de 1927. Portanto, já aí, digamos que 9, 10 meses, depois do golpe do 28 de maio, aí é que as pessoas começam a perceber que aquilo é uma coisa para valer, que o Parlamento não vai reabrir tão cedo e que é uma ditadura autoritária como no resto da Europa. O povo do Porto revolta-se e é duramente reprimido, com artilharia, tiros de mortalha. Há 80 pessoas que são mortas, portanto é um verdadeiro massacre, é uma coisa de que nós temos pouca noção hoje em dia. Há centenas de feridos. Passado alguns dias, a revolta alastra-se a Lisboa talvez demasiado tarde, porque só quando começa a perceber-se da dureza da repressão à revolta no Porto é que Lisboa se revolta. Os números são mais ou menos equivalentes, dezenas, 70, 80 mortos e centenas de feridos, e aí é que se começa a perceber que a ditadura estava ali para valer, ou seja, que ela não iria ser tão tolerante com as revoltas como a República tinha sido com o golpismo.
1: Apesar da mão de ferro para impor a ordem, a ditadura militar não tem um projeto político claro e, sobretudo, tarda em resolver os problemas económicos e financeiros. Até 1930, antes da viragem rumo ao Estado Novo, são republicanos conservadores que estão ao leme do país, aponta Fernando Rosas.
2: São os homens, uma parte dos homens do Partido Nacionalista, é a União Liberal Republicana do Engenheiro Cunha Leal, que ele quer o... Ele tenta ser ele o chefe do golpe através do Almirante Cabeçadas, que é um homem da União Liberal Republicana, e são militares republicanos, muitos deles frutos da Primeira Guerra Mundial. O Coronel Vicente Freitas, o General Avenço Ferraz, o próprio Carmona, vem daí. Ou seja, querem uma república ordeira, mas liberal. Ou seja, é um liberalismo conservador que tenta aplicar em Portugal o que eles achavam que era a dualidade britânica, o bipartidarismo britânico, não é? Com um partido mais republicano, um partido mais conservador, e eles iam-se alternando. Digamos assim, que até 1930 é o republicanismo conservador que chefia a ditadura. O próprio Carmona chega a acumular, primeiro, é nomeado pela ditadura Presidente da República e chefia o governo por pouco tempo, depois é o Coronel Vicente Freitas, mais tarde o General Vicente Freitas, e depois o General Lavens Ferraz. É? E essa facção é uma facção que quer manter o Parlamento com dois partidos, mas manter um regime liberal conservador, uma república ordeira, uma república conservadora.
1: Os setores mais radicais da direita não estão pelos ajustes e conspira-se outro caminho, inspirado pelo exemplo de Mussolini em Itália, mas sobretudo, nota o historiador Rui Tavares, por ideólogos franceses como Charles Maurras e Léon Daudet.
4: Bem, nós no início o que temos de direitas mais reacionárias ou até extremas em Portugal são mais influenciadas por aquilo que se passa em França, pelas direitas francesas até mais do que a direita italiana. Os portugueses eram bastante influenciados pelos franceses e há reacionários franceses como, por exemplo, o Léon Daudet, que era um dos autores da predileção até do entorno de Salazar, como do cardeal Sergeri e por aí afora. Daudet era uma figura que se proclamava antiparlamentar, antiliberal, anti-ciência, anti-direitos das mulheres e por aí afora, orgulhosamente. Em Portugal também tivemos disto. Tivemos publicações do integralismo lusitano que proclamavam tudo isso, portanto, serem organicistas, corporativas, antiparlamentares, antipartidos, antidemocráticas, anti-ciência. Portanto, isso aí não tinha um pejo do dizer, não era uma coisa que escondessem, era uma coisa que assumiam. E depois houve também, no movimento nacional sindicalista do Rolão Preto, um movimento de imitação do fascismo, aí declarado. E havia fãs do fascismo italiano. O que acontece é que, nos primeiros tempos da ditadura militar e depois com o Estado Novo, esses elementos têm que fazer uma escolha. Ou se normalizam e entram no Estado Novo, e é o que faz, por exemplo, Marcelo Caetano, que era um dos ultras do regime no início e depois acaba por, no fim do regime, ser apresentado como uma hipótese de uma transição de uma primavera liberalizante no próprio regime. Mas aqui estamos a falar de um Marcelo Caetano jovem, completamente dentro desta mudança reacionária, e temos aqueles que não se normalizam, como o Rolão Preto, que são depois perseguidos por Salazar e que se tornam inimigos do salazarismo. E, portanto, também nessas direitas nós vamos ter adversários de Salazar. Vamos tê-los com Cunha Leal, que tinha sido o chefe dos nacionalistas de direita durante a Primeira República. Temia-se que ele fosse dar o golpe. Ele esteve em conversações para dar o golpe, mas acaba por ficar leal à República e vai ser um opositor de Salazar. de quem ele tinha sido reitor em Coimbra, portanto ele tinha conhecido Salazar como um professor de finanças e de direito.
1: Nos primeiros dois anos da ditadura militar, está no governo uma figura menos falada, mas que tem um papel relevante nesta fase. O ministro da Justiça, Manuel Rodrigues Júnior, impulsionador da criação da Ordem dos Advogados, faz uma série de reformas nos processos civil e criminal, lembra o jurista e historiador Luís Bigode Chorão.
5: Uma das coisas que, por exemplo, põe em prática o doutor Rodrigues é, digamos, a desmontagem daquilo que eram os julgamentos com recurso a jurados, não é? E, portanto, verdadeiramente quem tinha que decidir não eram os jurados, eram os juízes que tinham que se ditar as sentenças. Mas, por exemplo, rapidissimamente o doutor Manuel Rodrigues concretiza um projeto que vinha sendo falado desde algum tempo, e a ver precisamente com a fundação da Ordem dos Advogados Portugueses, não é? Cujo centenário, aliás, se comemora este ano.
1: Manuel Rodrigues promove, ainda que com cautelas, uma aproximação do Estado com a Igreja, revelando habilidade para gerir diversas sensibilidades.
5: Ele consegue fazer pontes. É um homem que, como Ministro da Justiça, vai também ter nas suas mãos o tema pesado da política cultural, que estava... Enfim, estava em aberto e havia uma chaga.
1: A relação com a Igreja.
5: A relação com a Igreja. E, ao contrário daquilo que certos amigos do Dr. Salazar esperariam, gente ligada sobretudo ao Centro Católico, etc., que era de que, enfim, com estes vários golpes, não é, que sucederam ao 28 de maio, que conquistado o poder, que, digamos, as reclamações católicas iam ser-se imediatamente satisfeitas. Ao contrário disso, o Dr. Manuel Rodrigues Júnior vai conduzir uma política muito cautelosa em relação à Igreja Católica, até porque sabe que há setores militares importantes que não podem ser desconsiderados, não é? Que têm que ser poupados pelas novas instituições, que são indispensáveis às novas instituições, e, portanto, ele vai fazer uma gestão muito hábil da relação com a Igreja.
1: Manuel Rodrigues Júnior será ministro de Salazar de 1932 a 1940, ano em que é afastado do governo por se mostrar crítico da perpetuação no cargo do presidente do Conselho. Mas no início da ditadura militar, Salazar não acompanha Rodrigues Júnior no governo, aguarda pelo momento certo, recordará mais tarde, nas cerimónias dos 40 anos do golpe militar de maio.
6: Na fase inicial e ainda profundamente inquieta que se viveu de 26 a 28, fui ministro das Finanças durante uns 4 dias e também me afastei por verificar que as hesitações do momento político não davam a qualquer esforço a menor garantia de êxito.
2: O Salazar, quando é chamado pela primeira vez ao governo da ditadura, ainda com o almirante Cabeçadas,
4: logo em 26, não é?
2: Em 26, logo, ele não aceita. Vai para casa outra vez, porque acha que ainda não estão reunidas as condições. E não estavam, para ele não estavam. Quer dizer, vai para casa, volta outra vez, mas depois sai. Quando o almirante Cabeçadas é destituído, com o Gomes da Costa ele não vem. Não é? Abelenzada, não é? Quer dizer, não... O Gomes da Costa meteu a família toda em Belém, os filhos, os netos. O Gomes da Costa, aliás, já estava muito diminuído, até intelectualmente. E, portanto, esse setor é um setor que agrupa uma direita radical que vai do Centro Católico, que o Salazar interpreta, mas vai muito para além do Centro Católico. O Salazar torna-se uma espécie de figura tutelar dessa direita. Os integralistas, o integralismo lusitano, as associações patronais, né? Quer da indústria, quer a CAP, da Confederação da Agricultura, que vem dessa altura, e, portanto, digamos que são, que é uma direita conservadora que quer um regime de tipo novo, já com muita influência do Munus Mussoliniano de Itália. Um nacionalismo autoritário, conservador, corporativo, e isto tem que ser negociado entre eles. Quer dizer, é uma negociação complicada. O Salazar consegue pôr no governo em 1930, com o coronel e depois general Domingos de Oliveira, já é um governo que vem do campo salazarista. Já é um homem, a ditadura militar passa-se a chamar ditadura nacional, em 30. O Salazar está no governo desde 28, como ministro das Finanças. E aí, de facto, começa a inflexão.
1: A consolidação do poder de António de Oliveira Salazar vai ainda demorar algum tempo, sublinha o jurista e historiador Luís Bigode Churão.
5: O Salazar é chamado em 32 para constituir governo e tem dificuldade em constituir governo. Uma grande, enfim, querida amiga e historiadora, Fátima Patriarca, deixou elementos muito interessantes, escreveu sobre o assunto, com base em correspondência da época, que permite compreender a dificuldade, mas a dificuldade seríssima, que o Dr. Salazar teve em constituir governo, exatamente porque o primeiro governo dele é um governo em que, digamos, entram vários grupos diferenciados. Portanto, a ideia de que o Dr. Salazar chegou e constituiu um governo e impôs um governo, isso não corresponde historicamente à realidade.
1: É um processo gradual em que ele vai consolidando o poder sobre as várias áreas.
5: Exatamente.
1: Uma das razões para este jogo de paciência tem a ver com a falta de apoio militar expressivo, nota Fernando Rosas.
2: O apoio militar a esta corrente de direita radical não é muito significativo. O Salazar não tem muitos militares à volta dele. E os militares que tem são assim uns tipos mais ou menos isolados. O sinal de cordas cai em descrédito. Aliás, uma polémica forte com o próprio Salazar, porque o Salazar opõe-se à política financeira do sinal. O Passos e Sousa, o Raul Esteves, são generais que não são muito orgânicos, não é? E enquanto que os outros têm... Uma boa parte da elite militar é republicana conservadora, vem da Primeira Guerra, vem dos valores anticlericais, vem do... O liberalismo conservador é um liberalismo republicano. E, portanto, é preciso negociar. E essa negociação é uma negociação que se estende claramente até 33. O texto constitucional de 33, Constituição Corporativa, é, de qualquer maneira, um compromisso. Porquê? Porque o Salazar cria uma Assembleia Nacional logo dividida ela própria em duas. Metade da Assembleia era corporativa, eleita pelas futuras corporações, e outra metade lá consentiam os deputados. Não é? E o Salazar vai ser obrigado a recuar em alguns pontos. A Assembleia Nacional continua com o seu caráter formalmente parlamentar, e depois há uma Câmara Corporativa como Câmara puramente consultiva. Mas o governo fica com uma capacidade de legislação própria, legislativa própria e autónoma, muito grande. A Constituição de 33 é, de facto, a fixação do Estado Novo, mas com compromissos no plano da Constituição, e mais do que isso, o Ministério da Guerra é entregue não a ninguém do Salazar, nem ao Salazar ele próprio, mas é entregue a um militar, ao Coronel Passos e Sousa, que também está ligado um pouco a essa corrente, e, portanto, o Salazar não manda na tropa, a não ser a partir de 36, com as reformas militares de 36-38, passa a controlar politicamente o exército.
1: Como o Fernando Rosas referiu, Salazar mostra-se muito crítico das opções do general Sinel de Cordes, que tem a pasta das finanças nos primeiros 2 anos da ditadura militar. A principal divergência tem a ver com um pedido de empréstimo internacional que Salazar considera desajustado, sem estar garantido um equilíbrio orçamental. A ideia, no entanto, acaba por não fazer caminho por causa das contrapartidas exigidas a Portugal, sublinha Nuno Valério, investigador de História Económica e Social.
4: Procurou-se obter recursos para consolidar a estabilização financeira através de um empréstimo junto de... dos grandes bancos internacionais, com o apoio e a garantia da Sociedade das Nações.
1: Isso foi uma ideia muito polémica.
4: Foi polémica, mas para a generalidade dos especialistas, na época, era aquilo que era preciso fazer, porque Até porque foi aquilo que a generalidade dos países que estavam em condições semelhantes a Portugal fizeram. E com êxito. Enfim, conseguiram a estabilização, consolidar a estabilização financeira à custa desses empréstimos. O que é que acontece? O governo da ditadura militar entendeu que aceitar as condições que lhe eram propostas pela Sociedade das Nações criaria problemas de política interna e, portanto, achou por bem não aceitar essas condições e não fazer o empréstimo, o que impediu essa consolidação da estabilização monetária e financeira nos princípios de 1928.
1: Salazar avança então para a pasta das finanças a convite do presidente Óscar Carmona. Esboça-se já o Dum Virato, que vai dominar o país durante um longo período, sublinha o historiador Luís Farinha.
3: É essa direita que ganha aos revoltosos de 27, a partir de 28 está em condições de instalar uma nova situação política, uma nova ordem. Uma nova ordem, porque de facto era uma nova ordem, quer dizer, seria uma nova Constituição, seria um regime corporativo, seria um regime com sindicatos controlados, seria um regime com uma censura controlada, seria um regime eventualmente com poucos partidos ou até que só com um. Salazar até dizia que não existia nenhum. Não existem partidos políticos. Há uma emanação da nação, que é a União Nacional, e que não é propriamente um partido. É a União Nacional. É uma emanação de toda a nação, não é? E, portanto, não havia partidos. Era um regime desse género. Isso a ditadura instala, não é? Começa por fazer um plebiscito à Carmona, não é? Que a partir de 28 tem ali aquela capacidade enorme de poder já gerir o poder político sem dar, digamos assim,
1: cavar com ninguém.
3: Cavar com ninguém, justamente, e de poder convidar Salazar para Ministro das Finanças e de poder conjugar com ele um regime que a pouco e pouco se foi consolidando, um virato, não é? Quer dizer, que acaba por se manter até à morte de Carmona, não é? Quer dizer,
1: depois de uma longa presidência.
3: Sim, são de 28 até 51, quer dizer, são duas décadas em que Salazar, na verdade, através da União Nacional, coloca Carmona no poder, não é? De algum modo elege, porque não há opositores. Portanto, a União Nacional acaba por levar este presidente sempre à presidência, sem oposições, a não ser em 49 com o Norton de Matos, mas, enfim, sem nenhuma possibilidade. E simultaneamente com a garantia de que Carmona nunca iria demitir Salazar.
1: A relação entre os dois homens não será isenta de tensões, mas na viragem para a década de 30, a notícia é o equilíbrio das contas públicas conseguido por Salazar. Um verdadeiro milagre, ironiza Fernando Rosas.
2: Ele surge como um técnico das finanças, um milagreiro das finanças. Equilibrar as contas. Coisa que ele consegue em regime de ditadura, não é? Equilibrar as contas. Corta as despesas, aumenta as receitas, há uma ditadura para deixar a malta de sossegada no sítio, há reação social, devo dizer, 30, 31 são anos de muita agitação social, onde a ditadura treme, mas são anos que não conseguem derrubar. As últimas grandes intentonas contra a ditadura são fruto, em parte também, quer dos efeitos da crise de 29, quer dos efeitos do remédio que o Salazar cria desde 28, que é austeridade. Equilíbrio das contas com austeridade. Uma coisa que passámos a ouvir depois, uns anos mais tarde, como solução. Não é o Salazar radicaliza essa solução, mas a solução já era dos últimos governos, os últimos ministros de Finanças do António Meira da Silva, já tinham ido também por essa solução austeritária, deflacionária e, portanto, com fortes efeitos sociais na vida das pessoas. O Salazar radicaliza e tem outra coisa. É que o Salazar tem a noção clara que só se pode aplicar essa estratégia financeira com um outro tipo de regime político.
1: O economista Nuno Valério explica que são várias as decisões de Salazar que acabam por mitigar o impacto em Portugal da grande depressão que abala o mundo na década de 30.
4: O verdadeiro retoque final na estabilização monetária e financeira que foi tentado em julho de 1931 com a adesão ao que era na altura o Sistema Monetário Internacional, com a fixação do valor do escudo em ouro, que era, enfim, o padrão da época, e que correspondia, no fundo, à tal estabilização, consolidação da estabilização que se tinha tentado sem êxito em 1927-28, antes de Salazar nas finanças, mas que ele consegue, embora ainda haja um solavanco, um abalo final, que é o facto de a libra esterlina, dois, três meses depois desta estabilização, abandonar, por sua vez, a ligação ao ouro, o que coloca a dúvida ao governo português. Acompanhamos a libra, mantemos-nos ligados ao ouro, e o governo, e Salazar em particular, toma a decisão de acompanhar a libra, por um lado para evitar grandes pressões inflacionistas, por outro lado para evitar que a valorização do escudo dificulte as exportações portuguesas, e esta política teve êxito em manter Portugal relativamente imune a uma parte das consequências do que era a situação muito grave da economia internacional, a chamada Grande Depressão que existia na altura. E pode dizer-se que é a consolidação final da estabilização financeira e, ao mesmo tempo, a consolidação final do novo regime e do poder de Oliveira Salazar dentro dele.
1: Um poder que vai muito para além da economia e que trata de afinar o dispositivo autoritário desenhado pela ditadura militar, detalha o historiador Luís Farinha.
3: O que acontece com Salazar é tornar constitucional a ordem excepcional da ditadura. Porque as políticas são semelhantes, os órgãos de repressão são quase os mesmos. Se a polícia era de informação e segurança, passou a ser PVDE a partir de 34. Por razões até que têm a ver com o facto da Europa estar a enviar-nos muitos imigrantes e as fronteiras serem situações que, enfim, era preciso controlar com muita força. PVDE é Polícia de Vigilância e Defesa do Estado, das fronteiras fundamentalmente, também internamente. Mas quer dizer, é uma continuidade da polícia anterior, da ditadura militar. A PVDE é apenas uma reorganização da polícia anterior da ditadura. O Tribunal Militar Especial, que faz as primeiras deportações a partir de 27, é criado em 27. E Salazar reforma-o e torna-o mais eficaz em 33. Entre 33 e 45, este Tribunal Militar Especial vai julgar cerca de 10 mil presos políticos. O Tribunal de Santa Clara. Portanto,
7: é uma afinação, digamos assim.
3: Sim, é uma afinação, é uma racionalização, é tornar mais eficaz, embora os militares não tivessem desaparecido de modo nenhum. Quer dizer, a censura é feita por militares. Mesmo durante o período de Salazar. Só começa a ser uma censura mais civil com o SNI, não é? E, portanto, a partir de 45. Aí é que a ditadura toma um caráter mais centralizado, não é? Mas até lá, quem faz a censura são os militares, nos vários sítios. Aqui em Lisboa, mas também nos quartéis de todo o país. Quem está no Tribunal Militar Especial são os militares. Porque aquilo é um Tribunal Militar Especial que julga civis à maneira militar. Ou seja, os deputados que vão para Timor a seguir à revolta de 27, que são 1000, dois barcos de 500, são pessoas que foram à ordem do governo, nem se dizia que era o tribunal, à ordem do governo para as colónias.
1: O golpe de 28 de maio vai ser celebrado com pompa e circunstância durante o Estado Novo de Salazar. O regime trata de lembrar a agitação da Primeira República para prevenir tentações de uma deriva democrática. Mesmo depois do 25 de Abril, os acontecimentos de maio de 1926 vão ser evocados em jeito de alerta, como vamos escutar no próximo episódio.
8: Os 28 de maio são sempre possíveis. 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Há sempre um 28 de maio que espera por nós. Eu não sei onde é que está esse homem de 28 de maio escondido em qualquer sítio, mas há sempre, com certeza, alguém que está muito interessado em voltarmos outra vez aos mesmos princípios e às mesmas negações da vida.
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9: 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Agora damos atenção à música. Terezinha Landeiro está de regresso com Será que lhe descobres a poesia? É um disco RTP Mundo que ficamos a conhecer um pouco melhor.
10: Olá, eu sou a Terezinha Landeiro e estou a passar por aqui para vos falar de um tema que se chama Vira da Pena e que faz parte do meu novo disco Será que lhe descobres a poesia? Este Vira foi composto pelo Bernardo Couto, guitarrista que toca comigo neste disco e na estrada. E a letra é uma parceria entre mim e o Fernando Pessoa. Na verdade foi uma ousadia que eu fiz de pegar numa quadra do Fernando Pessoa e desenvolvê-la. E eu gosto muito deste Vira porque é uma história de amor muito leve e muito bem disposta. E esta pena com que se escreve é muito atrevida. E então ela só escreve quando é mentira e quando nós queremos falar sobre amor verdadeiro, ela deixa de escrever. Portanto, é uma pena que só faz aquilo que quer.

por nos darem tanto. É Ana Bacalhau aqui na RTP Mundo. E agora voltamos aos anos 80, mais precisamente a 1984, para recordar a canção do engate de António Variações.

Antes que chegue o Natal, é o que diz Beato no seu álbum de 2022, chamado Bonança. Agora seguimos e abrimos a Porta 43, a porta que junta Luís Trigacheiro e Diogo Pissarra, uma junção da música pop com a música de raiz tradicional.

0: 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São 14 horas no continente e na Madeira, 13 horas nos Açores. 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
2: Bom fim de semana com a RTP Mundo. É muito bom saber que está desse lado. Eu espero que continue por aí. Já daqui a pouco ficamos a conhecer mais histórias de portugueses no mundo.
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2: É altura então para viajarmos com Alice Vilaça e hoje viajamos até ao Brasil, mas passamos também por Viena.
3: No programa de hoje cruzamos continentes e histórias de vida feitas em movimento. Do outro lado do Atlântico, em São Paulo, está Hugo Simão, natural de Sintra, que está no Brasil desde 2011, depois de uma experiência de vários anos em Inglaterra. Seguimos também viagem até Viena, na Áustria, onde está a Filomena Nogueira. É natural de Macieira de Sarnes, no concelho de Oliveira das Meis, e tem uma vida fora de Portugal que começou em 2006 e já passou por Espanha e pela Escócia. São duas histórias diferentes, dois percursos marcados pela mudança, pela adaptação e pela construção de uma vida longe do nosso país. Filomena e Hugo, bem-vindos a esta casa, uma casa que é também a vossa casa, a casa dos portugueses no mundo, na rádio. E porque todas as histórias têm um princípio, como é que começou a vossa? Quando é que perceberam que a vossa história, a vossa vida passaria ou poderia passar por sair de Portugal? Filomena.
4: Ora bem, isto é andar um bocadinho para trás, né? Já lá vão bastantes anos e tudo começou por fazer a tese de curso de universidade fora de Portugal, uma oportunidade que surgiu e então fui até Espanha, até Salamanca, onde desenvolvi um projeto que tinha iniciado em Portugal. E por lá as coisas continuaram. Entretanto, voltei a Portugal, tive outros trabalhos em Portugal. Na altura, com a crise económica, não posso precisar em que ano exatamente, apercebi-me que pronto, queria uma outra oportunidade e um outro challenge. Estamos a faltar a palavra.
3: Outro desafio.
4: Desafio, exatamente. Percebi que Portugal tinha algumas barreiras e então queria ir um pouco mais além e foi nessa altura que me mudei para o Reino Unido, para a Escócia, onde continuei um outro projeto, um projeto de doutoramento que estava um pouco ligado àquilo que tinha feito em Espanha e lá continuei em investigação na parte de doenças infecciosas. E os desafios continuaram e não me dei por satisfeita com esse projeto. E então de lá, depois viajei até a Áustria, onde tive uma oportunidade na base de um projeto de investigação também, que ligava parte médica diretamente com doenças infecciosas. E foi aqui na Áustria que continuei. Embora tenha saído do país, estive também brevemente na Suécia, em Estocolmo, em trabalho e tenho viajado também bastante para outros países, tudo em contexto de trabalho. Uhum. E já lá vão 12 anos, não é?
3: É verdade. Ou seja, continuo. De desafio em desafio, na verdade o caminho foi-lhe mostrando que esta sua história teria que ser escrita fora do nosso país. E no seu caso, Hugo, quando é que percebe que há uma seta que lhe aponta a saída, por assim dizer, de Portugal?
5: Essencialmente, eu sou um curioso por natureza e gosto de conhecer novas culturas, novos lugares, etc. Quando estava na universidade, alguns dos meus amigos fizeram Erasmus, eu na época não tive a oportunidade de fazer, e também logo após ingressar no mercado de trabalho, tive alguns amigos próximos que acabaram por entrar no programa Inove Contacto da AICEP, e de certa forma as conversas com eles sempre me deixaram aquele bichinho e vontade de experimentar. Então, apesar de eu me ter inscrito e não ter conseguido entrar no programa logo após ter terminado a universidade, continuei a tentar mais um pouco e já estava a trabalhar, estava na Caixa Geral de Depósitos há 4 anos. Resolvi fazer uma última tentativa em inscrever-me. Foi quando fui aceite no programa Inove Contacto e a partir daí começou então a minha epopeia por fora de Portugal. Acabei por ir para Londres pelo Inove Contacto, através de uma software house portuguesa, e ao final do estágio, apesar deles me terem convidado a ficar na empresa, mas voltando para Portugal, eu não tinha essa visão, queria continuar no estrangeiro, acabei por começar a procurar emprego em Londres, consegui, foi na empresa onde ainda estou hoje, entrei, fiquei lá e após 2 anos nessa empresa acabei por vir como expatriado para São Paulo. Era suposto só ter ficado aqui 2 anos e já vão 15, né? Conheci a minha esposa, casei, tive filhas. E por aqui me mantenho, até ver.
3: Bom, mas isso leva-me a outra pergunta, porque na verdade têm em comum o facto de estarem fora do nosso país há praticamente 2 décadas. Na altura, quando saíram, quando perceberam que tinham que sair, que tinham que ter estas experiências, imaginaram que iam ficar fora tanto tempo? Filomena?
4: Não, a imaginação pode ser larga, mas eu acho que quando fazemos planos, não se pode fazer planos para uma vida inteira, isso é impossível. E de outra forma, também o tempo passa depressa. Quando inicialmente pensamos, ok, vou para fora, tenho novos desafios, novas oportunidades, entretanto, vamos voltar. O que é certo é que nem tudo pode ser planeado, e ficamos à mercê de novas oportunidades e de aquilo que também as nossas vidas se vão formatando ao longo do caminho, não é?
3: É a chamada vida a acontecer. Hugo.
5: É assim, conhecendo-me um pouco como me conheço, eu imaginei que fosse assim que saísse, fosse complicado voltar. O que talvez eu não imaginasse era ficar tanto tempo num país como já estou no Brasil. Mas como é lógico, como a Filomena falou, as coisas vão acontecendo, a gente vai ter que, redefinindo os planos, a vida acontece e algumas coisas mudam, mas de facto, no momento em que eu tomei a decisão de sair, já de certa forma sabia que Portugal ia ser pequeno a partir dessa data.
3: Quando pensamos em experiências como as vossas, pensamos sempre em 2 aspectos, no choque cultural e na adaptação. A Filomena, quando chegou à Áustria, já tinha passado pela vizinha Espanha, também pela Escócia. A que país é que foi mais difícil, adaptar-se?
4: Ui, isto é uma pergunta difícil. Eu acho que no início há sempre aquele friozinho interior de adaptação, porque é tudo novo. Nós em princípio, vamos sozinhos, são novas culturas, novas pessoas com quem temos que nos relacionar. A comida também acaba por ser diferente. Acho que não posso dizer que até agora que houve um país mais difícil de adaptar, porque tanto Espanha como a Escócia são diferentes, e eu tive desafios diferentes no, nos dois, enquanto que em Espanha, se calhar o desafio ou a dificuldade lá foi mais a adaptação de sermos portugueses e estarmos no ambiente de trabalho em que a maior parte dos trabalhadores eram espanhóis. Apesar de nós dizermos sempre que são nuestros hermanos, senti um pouco de de diferença em relação aos portugueses, porque a maior parte das pessoas eram espanholas. Foi essa a diferença e a dificuldade que senti. Em relação à Escócia, para mim, na minha situação, foi mais, em primeiro lugar, a língua, porque quando pensamos que sabemos inglês e que não há problema, o meu primeiro obstáculo foi logo com o taxista, quando lhe disse, bem, isto é, com pessoas nativas, é realmente vejo que é difícil de perceber o inglês da Escócia. E então quando ele me disse, a menina não vem para aqui para falar inglês, vem para aqui para falar inglês escocês e vai ter que se adaptar. Portanto, no início foi um pouco um problema de comunicação, as pessoas dirigiam-se a mim para comunicar comigo e eu só lhes dizia, olha, tudo o que me disse, por favor, vá e escreva-me um e-mail para conseguir perceber. Portanto, a adaptação custou um bocadinho em termos de comunicação. E também, por outro lado, porque estive na parte mais a norte da Escócia, portanto, a luz do dia era bastante reduzida durante o inverno. Nós tínhamos dias em que, durante o inverno, em que apanhávamos luz solar entre as 11 da manhã e as 2 da tarde, e era uma luz bem fraquinha. Portanto, tudo o resto fora disso era escuro, negro, como nunca vi na minha vida. No início pensei que me poderia adaptar a isso, com mais contacto social, fazer desporto e tudo isso, mas acabei por perceber que tanto eu como outros colegas oriundos de países sul-europeus não se conseguiam adaptar a essa falta de luz. Portanto, são desafios diferentes, não é? Na Áustria, um outro desafio, claro, que é a língua. Embora a maior parte da comunicação seja feita em inglês, mas claro, com os anos as pessoas também esperam que os estrangeiros aprendam a língua local, não é?
3: Sem dúvida. Hugo, no seu caso, quando chega ao Brasil, leva a experiência de 4 anos em Inglaterra e à primeira vista podemos pensar, depois de 4 anos em Inglaterra, deve ser fácil adaptarmos-nos ao Brasil.
5: Bem, os contextos são completamente diferentes. O contexto que eu fui para a Inglaterra foi, como foi inserido no programa Inove Contacto, acaba por ter uma rede de apoio muito grande e existe uma comunidade portuguesa enorme em Londres. Então, basicamente, a adaptação em Londres foi quase como estar em casa, porque a gente tinha, de facto, uma comunidade muito forte e basicamente, passava mais tempo com portugueses do que ingleses. A ida para o Brasil foi diferente, porque foi no âmbito de trabalho. Apesar de ter alguns amigos aqui a morar em São Paulo também, o que facilitou um pouco a integração, acaba por ser um pouco mais complexo, principalmente porque São Paulo é uma cidade tão grande que, dependendo de onde as pessoas vivem, pode-se levar horas e horas para chegar até essas pessoas. Então, mesmo tendo pessoas conhecidas, às vezes, para lá chegar é complexo. Mas, claro, aqui a língua para nós não é tanto um problema, mas o oposto não se verifica, porque tive que falar muito mais devagar, trocar algumas palavras, porque
3: eles não nos entendem. Nós entendemos muito bem o que eles dizem, os brasileiros, mas eles não nos entendem.
5: Exatamente. Então, é assim, eu tive que começar a falar a um ritmo bem mais lento, porque senão eles não me entendiam, tive que trocar algumas palavras, porque basta uma palavra estar fora do contexto deles que vira uma confusão enorme. E depois, talvez, uma coisa que me tenha feito alguma confusão a nível de cultural, né, é a falta de compromisso. E para alguém como eu, acaba por ser um ponto que me causou um pouco de stress inicial, porque é aquela velha história, os brasileiros são muito simpáticos, conhecem-te, convidam-te para um churrasco na casa deles, só não te dizem onde é que moram, não te dão o contacto e não te dizem mais nada. Então é um pouco assim, isso causou um pouco de estranheza no início. Mas com o tempo, claro, uma pessoa vai se habituando, vai se acostumando e acaba por se habituar a essas coisas e já nem ligar. Mas para alguém como eu que gosta das coisas muito pão, pão, queijo, queijo, então foi um pouco complexo no início.
3: Oh, Filomena, o Hugo falava aqui desta falta de compromisso. Imagino que aquilo que tem encontrado na Áustria seja precisamente o contrário, porque temos muito a ideia que nessa parte da Europa os horários são para cumprir, aquilo que é dito está dito, os compromissos agendam-se com alguma antecedência para que aconteçam. É mesmo assim?
4: Oh, meu Deus, eu agora tive que me rir porque é mesmo o cenário oposto. E no início tive alguns problemas, tive que me adaptar também, porque só me lembrava que normalmente em Portugal, se nós entre família até, se convidamos alguém para vir almoçar ou para vir a um lanchinho à nossa casa, esperamos que a pessoa venha sempre um bocadinho mais tarde, uhum. Nunca antes do tempo, a não ser que peçamos ajuda, mas ser pontual, vir sempre um pouco mais tarde para não interromper a pessoa que está a convidar, para deixar mais algum tempo de preparação e se houverem alguns atrasos. Ora bem, na Áustria não é bem assim, convém até chegar uns minutinhos mais cedo, mas também não muito cedo, mas regra geral convém ser pontual para que ninguém fique chateado.
3: E os austríacos são tão reservados como se diz?
4: Não acho. A minha opinião, sim, conheci já vários alemães, a parte alemã, posso dizer que os austríacos são um pouco entre os alemães, que se consideram bastante reservados, e aquilo que os portugueses são, mais abertos. Eu acho que os austríacos estão um pouco no meio entre uns e outros. Não, o austríaco gosta de socializar, gosta de ir até uma esplanada, faça frio, faça calor, gosta muito de natureza. E nós até temos expressões próprias aqui quando se vai fazer uma caminhada pela natureza ou na rua, dizer alguma coisa, tipo um bom dia ou boa caminhada a outras pessoas que não se conhecem de lado nenhum nessa mesma caminhada. Portanto, não acredito que sejam tão reservados como se pensa.
3: Hugo, o que é que mais o surpreendeu nos brasileiros?
5: Eu acho que não posso falar assim tanta surpresa, porque eu acho que nós consumimos tanta cultura brasileira que é difícil haver uma surpresa em si. Eu acho que acaba mais por ser ao contrário, né? Eles é que se surpreendem ao descobrir algumas coisas sobre nós e sobre o tanto que nós conhecemos da cultura brasileira. E às vezes conhecemos mais da cultura brasileira do que eles mesmos. Até porque o Brasil é um continente, é um país continental. Então nós, como muitas vezes vamos de férias ao Nordeste, então conhecemos até mais do Brasil do que os próprios brasileiros. Então acho que desse ponto de vista não é uma surpresa tão grande. Talvez o fator que eu acho interessante nos brasileiros é o relacionamento com a família que eles têm, que de facto é muito próximo, e mesmo quando crescem é difícil soltarem as amarras da família, continuam com essas ligações muito fortes e quase existe uma regra silenciosa que tem que ajudar a família, aqueles que conseguem sair melhor na vida, quase que têm uma obrigação de ajudar aqueles que não se saem tão bem. Então existe uma relação muito forte familiar, que talvez não exista tanto na Europa, onde os filhos são criados e depois com o intuito de serem libertados para o mundo e de fazerem a própria vida. Aqui essas amarras são difíceis de se cortarem.
3: Há algum aspecto cultural brasileiro, austríaco, que ao fim destes anos todos, porque na verdade já são muitos anos de vida nesses países, acredito que de alguma forma se sintam em casa, mas há algum hábito, algum costume que ao fim destes anos todos continuem a estranhar, não consigam entender, não se tenham adaptado a ele, Filomena?
4: Posso dizer que um dos hábitos por estas bandas talvez seja, não digo de todos, isto também está a mudar, mas que seja os ajuntamentos e beber sempre alguma bebida alcoólica, que para mim não é a regra, tem que ser, porque há outras bebidas que se podem consumir sem ser virado para o álcool. Se virmos mais aquele austríaco com já mais uma idade, que cresceu aqui, tudo isso, há essa cultura de estar mais virada para as bebidas alcoólicas, aliás, porque também isso faz parte da socialização que eles têm. Uhum. Também há as partes bonitas dessa cultura, que é na altura do outono, quando os primeiros vinhos começam a ser preparados. Há a cultura de ir de casa em casa, cada família prepara a sua garagem ou fora da porta uma mesa com os vinhos que produz, e então os visitantes vão de casa em casa, provam os diferentes vinhos, também é uma forma de fazer publicidade, creio eu. Para mim é um pouco estranho, mas também tem as suas partes bonitas, não é?
3: Sem dúvida. Hugo?
5: Uma coisa que me incomoda um pouco é, às vezes, a falta de noção do próximo e do espaço privado de cada um. Eles têm muita mania de ouvirem música e estarem a ouvir coisas no telemóvel, em qualquer espaço público, nos transportes públicos, enquanto estão na sala de espera de um consultório, sem usar fones. E isso irrita-me profundamente, e por mais tempo que eu passo aqui não consigo entender a falta de respeito pelo próximo nesse aspecto. E acho que, mas enfim, acho que é um problema que quase todos os países continentais
3: têm. É isso que
5: eu ia
3: dizer, não deve ser um problema exclusivo do Brasil.
5: A China tem isso, a Índia tem isso, acho que é um pouco reflexo de países que têm populações muito grandes, acabam por acontecer este tipo de situações, mas confesso que é uma das coisas que não me costuma, não me consigo acostumar de jeito nenhum, então é complexo. Mas também, por outro lado, tem outras coisas que é ótimo, e é qualquer reunião serve para confraternizar, é fácil começar a conversar com alguém que não conhecemos num bar, num café, etc. Então essa predisposição sempre para passar um bom tempo, e essa energia e alegria que eles têm, também tem esse lado positivo.
3: Filomena, quer destacar algum aspecto positivo da cultura austríaca?
4: Ah, claro. Eu acho que, pronto, como estamos a falar para a rádio portuguesa, entre portugueses e austríacos, uma das coisas bastante positivas que notei por cá é a questão de os austríacos serem pessoas sociais, mas ao mesmo tempo não gostarem de se meter na vida de outras pessoas, ou de fazer aquela cochicha ou falar mal do outro. É uma cultura mais aberta nesse sentido, de não criticar o outro ou de não julgar o outro, e estar um pouco aberto também, se as outras pessoas quiserem falar sobre algum assunto mais independente, mais íntimo, haver ali aquela barreira e aquele respeito mútuo. E também a questão de entreajuda, se realmente alguém precisa de ajuda, seja no que for, as pessoas prontificam-se a isso. No fundo, poderíamos ver que à superfície possam ser um povo mais reservado, mas em termos de conteúdo são pessoas prestáveis e que gostam de ajudar sem se intrometer muito nas vidas privadas das outras pessoas.
3: Sim. Bom, de alguma forma percebemos que a profissão, a vida profissional, acaba por ter aqui um papel preponderante neste caminho que vocês fizeram. Do ponto de vista profissional, que projetos têm em mãos nesta altura? Dizia o Hugo há pouco que continua a trabalhar para a mesma empresa na qual começou a trabalhar em Londres antes de se mudar para o Brasil. O que é que faz por aí?
5: Exatamente, continuo na mesma empresa, apesar de ela já ter se mudado de dono duas vezes. Mas basicamente eu sou responsável pela área de precificação e estratégia comercial de uma empresa americana para a América Latina de tecnologia para instituições financeiras.
3: Isso trocado por miúdos?
5: Temos software e vendemos serviços para bancos, software de pagamentos, software de tesouraria e outras coisas para instituições financeiras.
3: Ou seja, que torna a vida de quem trabalha nestas instituições um bocadinho mais fácil.
5: Um pouco mais assim fáceis, exatamente.
3: Filomena, que projeto tem em mãos nesta altura?
4: Ora bem, eu quando mudei para a Áustria, como já disse, estava mais na parte de investigação a nível académico, continuei por cá, pela Áustria também nessa área, até mais ou menos à altura da corona, em que a situação acho que com todos os investigadores se tornou mais complicada, bastante trabalho, porque na altura tivemos que deixar um pouco os nossos projetos em stand-by, digamos assim, e também fazer investigação, fazer parte de diagnóstico para a corona, o que me aconteceu a mim. Portanto, nessa altura foi provavelmente a gota d'água em termos de exaustão. E então acabei por deixar o mundo académico e começar a trabalhar em empresas a nível de estudos clínicos, tem sido o que tenho vindo a trabalhar até agora, ou seja, sou responsável por fazer por treinar laboratórios em todo o mundo que estão próximos de hospitais em qualquer canto do mundo, e também fazer auditorias a esses mesmos laboratórios para que estejam em conformidade com os estudos clínicos, que esses mesmos estudos clínicos podem ser iniciados por qualquer farmacêutica a nível mundial também.
3: Vou-vos passar o microfone. Alguém que está fora há tanto tempo, certamente quando se cruza com alguém que também vive fora há muito tempo, tem curiosidades, até porque vimos de um mesmo lugar, por assim dizer, e vivemos experiências tão semelhantes, mas tão diferentes ao mesmo tempo. O microfone é seu, Filomena. O que é que quer perguntar ao Hugo?
4: Não sei, a minha questão seria mais em termos de adaptação e um olhar sobre o futuro, se realmente se sente em casa e tenciona continuar por aí, ou se há algum outro país que seja o próximo depois do Brasil, como já esteve fora também em outros locais, se tenciona fazer isso ou dar asas à imaginação, ou se tenciona continuar por aí.
3: Hugo.
5: Claro. Sentir em casa, sinto, por conta da família, mas acho que nunca nos sentimos inteiramente em casa, porque casa é de facto... Existe aquela velha coisa que é: casa é onde o coração está, mas a família toda está em Portugal. À medida que os meus pais envelhecem, também começa a trazer outro tipo de preocupações e outro tipo de pensamentos. E como falávamos anteriormente, é difícil... Chegamos a uma idade que é difícil de fazer planos a longo prazo, então a gente vai pensando de acordo com as situações que se colocam. Sem dúvida que após 15 anos no Brasil, eu acho que talvez seja a hora de pensar no lugar, até porque profissionalmente teria oportunidades noutros lugares, e isso já teve em cima da mesa outras vezes, acabou por não se realizar, mas de facto faz parte dos planos que eu tenho, experimentar um outro lugar, até porque gostaria de dar às minhas filhas a oportunidade de uma experiência internacional enquanto elas têm uma idade mais jovem, elas vão fazer 12 anos, então acho que seria interessante para elas também ter essa experiência internacional. Neste momento, não sei exatamente como é que isso se poderá realizar, se é curto ou a médio prazo, mas não está fora dos planos de todo. Mas, de novo, como eu falei, existe também o fator pais que a gente tem que acompanhar de perto a toda a hora. Então, se for necessário fazer uma mudança dessa ideia inicial, terá que ser feita por algum motivo maior. Mas, sem dúvida que a questão de experimentar um outro país está em cima da mesa. Como eu falei inicialmente, não estava nos meus planos ficar tanto tempo no Brasil, já vão 15 anos, então talvez num futuro próximo, de facto, aconteça essa mudança.
3: Hugo, enquanto vai pensando na pergunta para a Filomena, gostava que a Filomena respondesse à própria pergunta.
4: Sim, ora, como eu disse, é difícil sempre antecipar o que possa acontecer no futuro, quais serão os planos. Para já, os planos são para continuar na Áustria, embora tenham surgido outras oportunidades para outros países, mas como a idade também vai crescendo, não é? E também olhando para trás, como já vivi em diferentes países, a ideia não é continuar a saltar de país em país, não é? E então tentar assentar por cá. Claro que mantemos sempre um olho na nossa família, que deixamos em Portugal, vamos acompanhando, vamos dando o nosso apoio. Mas em termos de vida, claro, crescemos, evoluímos e temos de continuar com a nossa vida para a frente, que no meu caso é por cá na Áustria.
3: Hugo, venha daí essa pergunta.
5: O quão complicado, Filomena, foi integrar-te com os austríacos, ter amigos austríacos, e se os tens, se tens um grupo grande de amigos e relacionamentos com austríacos, e o quão complicado essa integração foi?
3: Filomena?
4: Ora bem, em primeiro lugar, eu não tenho muitos amigos, poucos e bons. Não posso dizer que tenho só amigos austríacos, porque desde que emigrei para a Escócia, a situação também cá na Áustria, tenho tido sempre a oportunidade, felizmente, de trabalhar em organizações mais internacionais, o que significa que não há uma maioria, digamos assim, de uma determinada nacionalidade. Portanto, mesmo vivendo e trabalhando cá na Áustria, penso que não tem havido uma maioria de austríacos, o que é bom. Tenho sentido que trabalhar em comunidades internacionais tem grandes vantagens. Em relação aos austríacos, confesso que não tenho socializado apenas com austríacos ou buscar nessa direção. Eu acho que, à primeira vista, é sempre um bocadinho mais difícil do que socializarmos, por exemplo, com portugueses ou com espanhóis, que são pessoas mais abertas. Mas assim que eles ganham a nossa confiança e começamos a sair, a socializar mais, então criam-se aí as amizades. Portanto, não considero que haja grandes barreiras nesse sentido. É preciso procurar, claro, de ambos os lados, não se só a puxar para um lado e o outro, não é?
3: Hugo, e aí no Brasil, como é que são os relacionamentos?
5: Sim, eu acho que com o ponto que a Filomena levantou é bastante interessante, porque nós, como sendo estrangeiros em qualquer país, é sempre mais difícil os locais nos acolherem, porque é um movimento natural. Primeiro, nunca se sabe quando é que a pessoa vai voltar ao país de origem ou vai sair, etc. E as pessoas têm as próprias vidas delas. Então, entrar nessa dinâmica dos locais acaba por ser sempre complexo. No Brasil, é aquilo que eu falei, os brasileiros são abertos. Então é fácil fazer esse primeiro contacto. Mas da mesma forma que é fácil esse primeiro contacto, depois vem aquela questão da falta de compromisso. Então, muitas vezes não se consegue combinar as coisas por conta disso. Então, eu também, um pouco como a Filomena, tenho um grupo muito restrito de amigos aqui, muitas vezes mais os familiares da minha esposa, e os amigos que tenho são pais de algumas crianças, colegas das minhas filhas, e acaba por ser esse um pouco o círculo de amigos com brasileiros que eu tenho. Então acaba por girar muito em torno disso e não expandir muito daí.
3: Quem é que vocês são hoje que nunca seriam, por assim dizer, eu sei que esta pergunta é difícil, se tivessem ficado em Portugal? Filomena?
4: Sim, já tenho pensado nisso realmente, e quando pensamos em certas atitudes em relação ao povo português, também penso, claro que se tivesse ficado em Portugal, provavelmente agiria e pensaria da mesma forma. Digo em termos de sermos mais abertos a outras culturas, em termos de respeitarmos as diferenças que existem a nível cultural e a nível social. Acho que isso não seria possível se não tivesse vindo para fora e se não tivesse conhecido basicamente pessoas de todo o mundo, não é? Porque esse respeito e essa confiança aumentam quando conhecemos realidades diferentes, culturas diferentes, até porque inicialmente poderíamos julgar alguém por aquilo que faz, ou aquilo que veste, ou aquilo que diz, mas compreendendo os seus backgrounds, ou o que está por trás, não é? Ajuda-nos a perceber que não há uma realidade correta, digamos assim, mas que se calhar há outras alternativas e outras formas de viver que
3: estão igualmente corretas, não é? São só diferentes.
4: Hugo. Exatamente.
5: Não, 100% de acordo com o que a Filomena falou, sem dúvida que muito possivelmente seria menos tolerante do que sou, exatamente por esse conhecimento maior do que se passa fora de Portugal e de ter vivido tão proximamente com outras culturas, entender um pouco do que passa na cabeça deles. Acho que nos torna bem menos suscetíveis de julgar de uma forma quase imediata algumas coisas e nos dá essa capacidade de chegar um pouco atrás e olhar e ver com outros olhos e mesmo que não seja algo que a gente conheça por conta de termos essa vivência, conseguimos de facto talvez respirar e contar até 10 e pensar, bem, se calhar não é bem isso que essa pessoa está a dizer, não é exatamente isso que ela queria fazer, e entendemos que não existe só uma realidade. Existem várias realidades, existem vários ângulos e que temos que saber olhar cada um desses ângulos para evitar males maiores.
3: 20 anos praticamente fora do país, quer um, quer outro, quando olham para Portugal, quem mudou mais? Foi o país ou foram vocês? Filomena?
4: É difícil de calcular. Eu diria 50-50%. Eu acho que nós mudamos bastante, claro. Quando viemos para fora éramos mais novos, o tempo foi passando, uhum. Também fomos amadurecendo profissionalmente e pessoalmente. A nível do país, acho que sim, algumas coisas mudaram. Não queria ser muito negativa, claro que há o lado positivo também, novas tecnologias se desenvolveram, etc. Mas também há talvez uma mudança a nível de mentalidade ou de pensamento, como sabemos, mais a nível de racismo ou de falta de tolerância, e penso eu que muitas vezes sem pensar nisso ou sem pensar no assunto, não é? simplesmente seguindo a onda maior que, ou de influência que vai surgindo. Penso que nesse aspecto, claro, outras consequências vão surgindo, racismo, alguma violência também, falta de respeito pelo outro. Não digo que a nível geral e não digo que todos, mas claro, aquilo que as notícias também nos mostram é que tem havido alguma tendência nesse aspecto.
3: Hugo, quem mudou mais? O Hugo ou Portugal?
5: Eu acho que os dois, né? A gente não é mais do que reflexo. Portugal é reflexo do que se passa no mundo. Não acho que seja só um problema de Portugal. Acho que é um problema a nível mundial. Toda a polarização que hoje existe, todos os problemas que nós vemos e que a Filomena estava a referir em Portugal, acho que é transversal a várias áreas do mundo e em outros países. E a minha própria pessoa foi uma evolução não só da vivência fora, mas também da evolução natural de amadurecimento e de crescimento à medida que a gente envelhece, né? A gente acaba por ver as coisas com outros olhos, e isso acho que

0: Eu diria o Parque Ibirapuera.
1: Depois destas visitas, um sabor que seja obrigatório provar quando se visitam estas cidades em Viena.
2: Eu diria, ora bem, várias coisas, mas o schnitzel, que é tipo um bife panado, mas que o fazem diferente aqui.
1: E em São Paulo, Hugo?
0: Eu diria sanduíche de mortadela no Mercadão.
1: Parecem-me ótimas sugestões. E agora quero uma palavra na língua que se fala no país onde estão. Pode ser a palavra que mais gostam, a que menos gostam, a mais engraçada, a que ouvem mais vezes, a que não conseguem entender porque é que se diz assim. Só têm depois que me dizer o que é que significa. Imagino que isto para o Hugo seja um bocadinho mais fácil. Filomena.
2: Eu diria uma expressão que se usa bastante aqui, das is Wurst. Wurst significa salsicha ou enchido, mas quando dizemos isto, significa que tanto faz. Ou seja, se eu pedir um chá de uma certa erva ou outro, e alguém me perguntar que chá preferes, eu posso responder das is Wurst, ou seja, tanto faz, não vale a pena estarmos a decidir. E é uma expressão bastante usada por aqui.
1: Hugo.
0: Eu diria é nóis. Acho que é uma expressão bastante engraçada e que serve para várias coisas, para aprovação, para, de certa forma, regozijo quando se atinge alguma coisa. E, então acho que é uma expressão bastante emblemática, até bem de São Paulo.
1: Palavras que fazem parte do vosso dia a dia. E aquela palavra que dizem que só existe na nossa língua, a saudade. De que é que sentem mais falta de Portugal e do nosso país, vivendo longe e há tanto tempo?
2: Eu diria que refeições de peixe e alguns legumes também, portanto, a culinária teve que ser um pouco adaptada por aqui, não é? E diria também, como vivo em Portugal, próxima do mar, também algumas saudades do mar, não é?
1: Hugo.
0: Estranhamente também a culinária. Apesar da culinária daqui não ser boa, eu acho que nada bate a nossa culinária.
1: E chega assim ao fim a nossa conversa entre São Paulo e Viena, entre o Brasil e a Áustria. Ouvimos hoje duas histórias feitas de mudança, descoberta, adaptação e também saudades. O Hugo e a Filomena mostram-nos que emigrar é muito mais do que mudar de país. É aprender a reconstruir-nos em diferentes lugares. É aprender a tolerância sem perder aquilo que somos. Obrigada aos dois, Hugo e Filomena.
0: Obrigado,
1: Foi um prazer,
0: Alice.
2: Alice.
0: Tchau, tchau. Foi um prazer,
1: Obrigada.
0: Filomena.
1: Eu volto na próxima semana com mais histórias com gente dentro. Até lá, boas conversas. É Alice Vilaça que nos dá a conhecer estas histórias de portugueses espalhados pelo mundo. No próximo sábado, ficamos a conhecer mais um destino.
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1: Agora ligamos à música e olhamos da janela do meu quarto com Paulo Gonço.
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Os UHF também aqui na RTP Mundo. E já na próxima hora seguimos em digressão mundial. Agora, ainda tempo para a música de Cristina Branco.

0: 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Boa tarde. São 15 horas no continente e na Madeira, 14 horas nos Açores. 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
2: Bom fim de semana com a RTP Mundo. Já a seguir, seguimos em digressão mundial. Hoje, João Pedro Bandeira leva-nos até ao Luxemburgo para conhecermos Paulo Levi.
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0: Olá, eu sou Paulo Vi, tenho 41 anos, vivo no Luxemburgo desde 2006, sou músico, compositor, interpreto os meus temas, guitarrista.
1: E está hoje no Digressão Mundial.

0: Muito bem, Paulo Levy, vamos começar para já para te conhecer um bocadinho. Antes de mais, bem-vindo sejas ao nosso programa, à nossa Digressão Mundial.
1: Obrigado.
0: Hoje vamos então até ao Luxemburgo, como já se percebeu. Tu não nasceste aí, nasceste em Portugal? Como é que foi?
1: Nasci em Portugal e vim para Luxemburgo, tinha 21 anos, ou seja, em 2006.
0: Ok. Portanto, tinhas 20 anos, mais ou menos.
1: Tinha 21 anos, mais 21, ou menos. 21, 22, 21 anos.
0: E foste porquê?
1: Tinha acabado os estudos em 2005. Entretanto, também num contexto familiar, o meu irmão já cá estava. Uhum. Convidou-me para vir. Eu estava assim meio figo, procuro trabalho aqui. E pronto, surgiu a oportunidade para viver como é que isto era. E já há 20 anos estou aqui para a trabalhar e a viver e gosto de estar aqui.
0: Mas tu estudavas o quê?
1: Eu estudei informática, tirei um curso profissional de informática, que terminei em dezembro de 2005. Depois, na altura, em abril, pronto, surgiu essa oportunidade para vir para Luxemburgo. Há uma mudança completamente radical, né?
0: Claro.
1: Na minha vida, mas pronto, Luxemburgo, como tu sabes também, tem muitos portugueses, muita influência portuguesa, sente-se muita cultura portuguesa, já tinha cá a família, por isso a adaptação não foi assim tão difícil para mim. E pronto, fui ficando, fui encontrei rapidamente uma estabilidade profissional que me permitiu também ir ficando e pronto.
0: Fazeres aí a tua vida. Mas tu quando foste já tinhas um trabalho em mente, ou foste e depois logo se viu o que é que acontece?
1: Exatamente, foi mais assim.
0: Ah, foi? Mesmo assim, foste à aventura mesmo.
1: Fui à aventura, lá está, uma aventura um bocado controlada, visto que tinha cá a família também para me apoiar, né? Foi também importante nesse sentido, mas foi mesmo assim, olha, nem sabia falar francês, nem aqui fala-se francês, luxemburguês, alemão.
0: Exato.
1: E entretanto, pronto, encontrei alguma coisa logo, rapidamente, para trabalhar, né? Enquanto aprendia também a língua. E depois estou na mesma empresa, ou seja, nesse mesmo ano, 2006, em outubro, eu vim para cá em maio, ou seja, está a fazer 20 anos, em outubro encontrei, tive a oportunidade de integrar a empresa onde eu trabalho agora, que é a Luxair Airlines, no aeroporto. E pronto, ainda não sou piloto, mas vamos ver, daqui a mais 20 anos, talvez.
0: Ah, é? Andas a tirar o livreto, não é que se chama?
1: A carta.
0: Brevete, não é que se chama? Brevete,
1: não é? Não sei, mas não.
0: Uma coisa assim, não, estás a brincar.
1: Fica em terra.
0: Mas, não, mas tu não, então não trabalhaste na área em que tinhas tirado o curso, ou tem alguma coisa a ver com a informática?
1: Quer dizer, a informática... O diploma do curso profissional que eu tirei foi bastante importante, porque hoje trabalho na administração, trabalho também, também sou formador, e dá sempre muito jeito e é sempre uma vantagem tu teres boas bases de informática. Por isso, na empresa onde eu estou, onde comecei e fiz várias coisas ao longo destes anos, graças a Deus tenho uma função que gosto bastante hoje, e também foi muito graças a esse curso que eu tirei de informática, porque foi sempre uma vantagem, foi sempre algo que eu usei como algo a meu favor.
0: Tu disseste que foste para aí e já tinhas aí família.
1: Sim.
0: E eles ajudaram-te nessa primeira fase, ficaste em casa de família, como é que foi?
1: Sim, o meu irmão já estava cá para aí há um ano, sim, o meu irmão e a família, a esposa, as filhas, e pronto, e primeiro ano, mais ou menos, os primeiros 8 meses para aí, fiquei em casa dele, foi bastante importante, e pronto, e depois consegui ter uma estabilidade assim financeira que me permitiu também depois voar sozinho.
0: Mas foste para aí sozinho, entretanto, se calhar já fizeste aí família, não?
1: Sim, foi um ano de muitas mudanças em 2006, ou seja, um mês antes de vir para o Luxemburgo casei, né?
0: Já casaste cá?
1: Ficar casado, exatamente.
0: Ok. Você vinhas conhecido em alguém no Luxemburgo?
1: Isso foi mais tarde.
0: Já há uma segunda, já uma segunda história.
1: A vida já deu muitas voltas desde 2006. Mas vim para cá num contexto pronto, de família. O meu primeiro filho tem três rapazes, nasceu nesse ano já no Luxemburgo, Ele já vai fazer, já fez 19 anos, já vai fazer este ano 20 anos. E pronto, mais tarde nasceu o meu segundo, tenho 14 anos e tenho 4 anos.
0: Já estás com isso completo, com esse. Essa fase está preenchida, já não queres mais nada.
1: Não,
0: fechou. Já fechaste a loja, exatamente. Era a
1: sim,
0: que eu...
1: completamente. Já não existe, já está.
0: Já está.
1: mas sim, pronto, foi. Aliás, eu até tenho uma música que se chama Vida Voltas e que fala um bocado também sobre as voltas que a vida dá. Não é?
0: Pois, porque nós estamos aqui a falar, mas para quem só apanhou a conversa agora, é preciso não esquecer que tu és músico e já temos também muito tempo para falar sobre a música. Aliás, posso já começar por te perguntar, a música que nasceu cá, em Portugal ainda, ou já foi aí no Luxemburgo? Como é que nasceu essa tua ligação?
1: Em Portugal, ou seja, eu cresci já num contexto familiar, rodeado de músicos, o meu pai tocava acordeon, os meus irmãos, tenho 3 irmãos, também um toca piano, outro que tocava viola, outro canta também, ou seja, já vim de um contexto também que me levou para a música, né? Também a questão de igreja, porque eu cresci numa igreja evangélica cristã, em que a música é algo que existe muito.
0: Fazeste parte do coro?
1: É, da comunidade. Eu era baterista. O meu primeiro instrumento foi bateria. É, era o baterista da igreja.
0: Era mais barulho do que tocar, queres ver?
1: Era um bocado. Se calhar era. Até que eu mudei para a viola.
0: E tinhas que idade?
1: Comecei muito cedo. A bateria comecei aos 10, 11 anos.
0: Isso lá em casa devia ser um barulho.
1: Não, por acaso era na igreja. O meu pai acho que foi inteligente e não me comprou
0: uma bateria. Pois,
1: que eu podia ir à igreja tocar.
0: Exato. Fez perto. Se não dormia ninguém, nem os vizinhos, ninguém dormia com a bateria.
1: Pois.
0: A bateria é um instrumento muito complexo, de facto. Não, nem toda a gente consegue ter uma bateria, nem toda a gente consegue tocar a bateria. Agora as pessoas pensam que ela só faz barulho, mas não é. Aquilo é complicado.
1: É complicado, coordenação. Pá, na altura também não havia baterias eletrónicas como há agora. Uhum. Ou seja, pois, a melhor solução era mesmo, ok, vais para a igreja praticar, tocas lá e está bom. Depois, mais tarde, comecei a tocar viola. Uhum. Aprendi com um dos meus irmãos. Porquê? Porque comecei a compor também, a escrever, desde cedo, desde os 16, 17 anos. Ainda estava em Portugal. E comecei a tocar viola para acompanhar um bocado também essa parte de composição.
0: Tudo autodidata ou tiveste com algum professor ou com alguma escola?
1: Autodidata. A minha escola foi com os meus irmãos e foi com a igreja, com o pessoal da igreja. Uhum. Que eu cresci... cresci na música, mas nunca tive a oportunidade de estar, é pena, mas de ter frequentado uma escola, o Orfeão, ou assim, qualquer coisa desse género. Uhum. Mas pronto, por um lado, desenvolvi outras coisas, o ouvido, etc. Mas pronto, foi assim um bocado, a minha escola foi essa.
0: Não tiveste nenhuma banda?
1: Sim, banda, ou seja, eu tocava um grupo da igreja do em Portugal, depois aqui também integrei uma igreja cristã, também evangélica, e formei também um grupo aqui em 2013, mais ou menos, 2012, uhum. Pessoal também de igreja, mas mais também para tocar para fora. Chamava-se Hope Sound, ou seja, o meu primeiro álbum foi lançado com os Hope Sound em 2013, mais ou menos.
0: Pois, porque tu tens algumas canções que eu estive a ver que têm sim títulos que remetem precisamente para coisas religiosas, portanto foi uma fase que tu tiveste.
1: Sim, mais do que religião, uma maneira, um estilo de vida,
0: sim.
1: Uma convicção, né? que me acompanha, claro, que faz parte da minha vida e que escrevo muito, muito também nesse sentido. Escrevo muito acerca da minha fé em Deus, por exemplo, das coisas, à minha volta, da vida, de como eu vejo as coisas. E também, claro, paixão, amor faz parte também das nossas vidas e escrevo também sobre isso.
0: Olha, é uma forma bonita de fazermos aqui uma ligeira pausa para ouvirmos uma das tuas canções, para darmos a conhecer hoje ao mundo o Paulo Vido, que vive no Luxemburgo. Paulo, já voltamos à conversa, vamos beber só uma aguinha ou um cafezinho e já voltamos.
1: Bora, até já.

0: Paulo Vi, do Luxemburgo, é hoje o músico convidado desta digressão mundial. Paulo, tens noção de que muitos portugueses têm a noção de que quem vive no Luxemburgo vive à grande, não é? Que isso é muito bem remunerado, eu sem querer saber esses pormenores, mas é assim, o nível de vida é muito bom aí.
1: Quer dizer...
0: As coisas também devem ser muito mais caras do que em Portugal, imagino, mas pronto, mas proporcionalmente...
1: Sim, sobretudo tudo que é casas, rendas, comprar uma casa é quase impossível, mas sim, eu acho que é um bocado, eu acho que é mais ilusão do que propriamente okay. Isto ser uma América, porque não é.
0: Pois.
1: Talvez há 20, 30 anos atrás, para quem veio e conseguiu comprar casa assim, relativamente barata, e hoje as coisas tornaram-se super caras, talvez sim, para essas pessoas que já cá estão há 30, 40 anos, uhum. Hoje se calhar estão a viver financeiramente muito bem. Agora, as coisas têm complicado em todo lado, não é?
0: Pois.
1: Se bem que Luxemburgo, eu penso que ainda é um cantinho assim que se vive relativamente bem, ou seja, tu pagas impostos, mas vês estradas espetaculares, vês as coisas limpinhas, uhum. Ou seja, vês alguma coisa para que tu pagues, o sistema de saúde,
0: pois,
1: o sistema escolar, etc.
0: Vês para onde vai o teu dinheiro, não é?
1: Exatamente, exatamente. Isso é bom, porque claro. Realmente eu tenho 3 filhos e sou muito grato de estar aqui, de vê-los aqui a crescer, etc.
0: Uhum.
1: Agora, não é nenhuma América, isto para quem
0: ainda bem,
1: vem para
0: ainda
1: trabalhar...
0: Ainda bem que não tens aí o Trump.
1: Pois. Ainda
0: bem, não é América.
1: Isso era uma expressão, não sei se ainda usa aí em Portugal, mas...
0: Qual é?
1: Mas isto é uma América dizer que isto é um espetáculo, isto
0: sim,
1: vem
0: sim,
1: para cá
0: sim,
1: e...
0: Sim, sim, sim. Eu percebo.
1: Mas pronto, para quem vem para trabalhar, e sim, mas já não é como era. Já,
0: uhum.
1: Não é como era.
0: Já nada é como era, costuma-se dizer, é verdade. E a relação à música, esse é um país que vive música, como é que é o panorama aí? Não só da música, como também da cultura. Qual é o interesse aí? Se há muitas coisas, se as pessoas se interessam muito, se vão a espetáculos, como é que funciona?
1: É um país tão pequeno. Uhum. Há muito talento aqui, porque também há muitas pessoas que vêm trabalhar de várias nacionalidades, e encontramos aqui muitas pessoas com um talento enorme. Por exemplo, prova disso é que o Luxemburgo voltou ao Festival Eurovisão e uhum. Tem ido às finais, etc. Ou seja, há muito talento aqui. Agora, não é um país que proporciona, por exemplo, como em Portugal, que tu podes viver da música, grandes concertos, etc. Mas, se bem que dá bastante ajudas a artistas, por exemplo, se eu quiser fazer um álbum, o Ministério da Cultura ajuda-me,
0: ajuda,
1: uma parte, etc. Mas artistas assim, grandes artistas, como vemos em Portugal e noutros países, que vivem de concertos, etc., como é muito pequeno, já é outra realidade, completamente
0: pois.
1: Diferente nesses aspectos. Mas há muito talento aqui e cada vez há mais,
0: uhum.
1: e eu sinto-me apoiado também aqui, por exemplo, pela rádio local, que é a Rádio Latina. Se
0: exato, sei, conheço, senhora. Temos uma colega que também trabalhou muitos anos, que ainda faz rádio aí,
1: sim.
0: Na Rádio Latina.
1: Sim, é Raquel Barreiro.
0: É Raquel Barreiro, exato. E o diretor daí também era nosso colega, não sei se ainda é, que era o
1: António Torrado.
0: António Torrado. Sei
1: sim,
0: perfeitamente o que
1: sim.
0: É. Pronto, conheço perfeitamente.
1: Sim. Isso. Mas pronto, para viver da música é complicado aqui.
0: É complicado.
1: É bastante complicado, sim.
0: Por isso é que tu continuas com o teu emprego e a música, e a música é depois enfim. Acaba por ser também um escape, não é? Se calhar, não é só...
1: Também, sem dúvida.
0: É para depois canalizas também todo outro tipo de energia depois do dia de trabalho, não é? Imagino eu.
1: Claro, claro. Sim, claro.
0: E as salas de concertos aí, que são salas pequenininhas, qual é a sala maior? Tem algum sítio assim não, maior?
1: Tem salas enormes e super, com uma acústica espetacular.
0: Pois,
1: tens a Philharmonie, tens a Rocal, tens a O Atelier e, por incrível que pareça, os grandes artistas passam aqui todos. Eu já fui ver Jamiroquai, já fui ver Carey, já fui ver James Morrison, por aí. Ou seja, eles passam todos por aqui. É incrível.
0: E músicos portugueses também costumam ir atuar?
1: Sim, vem cá o Nininho Vaz Maia agora. Uhum. Sim. Vem. Eles também, houve um grupo de portugueses que começaram agora aqui um festival de música pop portuguesa e todos os anos vem cá muitos artistas também de Portugal.
0: E o público, sem ser português, também participa nisso ou são mais os portugueses que vão aos concertos dos portugueses?
1: É, mais os
0: Mais
1: portugueses que
0: portugueses.
1: vão aos concertos dos portugueses, sim.
0: Sim.
1: Agora, por exemplo, eu tenho um projeto de fado, toco com a Priscila, não sei se conheces.
0: Não.
1: Ela agora está a viver em Portugal. Ou seja, é um trio de fado tradicional,
0: Como é
1: tocamos
0: que se chama o
1: música
0: trio?
1: mal e etc. Priscila Frio.
0: Ok. É, Priscila é a
1: E
0: cantora. Ok.
1: é cantora, sim. E muitos luxemburgueses, franceses, porque nós estamos aqui no meio de França, Alemanha, Bélgica. Vem ver fado, porque fado está cada vez mais apreciado, é cada vez mais apreciado também por estes lados aqui, em todo lado, nós sabemos, né? Mas há cada vez mais pessoas com curiosidade, uma noite de fados, como é que é?
0: Sim.
1: E aí, por incrível que pareça, mais nessa vertente, temos mais pessoas que não são portugueses que vêm.
0: Tu tocas que é viola de fado?
1: Viola de fado, sim. O João Godinho, a guitarra portuguesa,
0: Portuguesa
1: e a Priscila
0: e
1: na
0: a
1: voz.
0: Priscila tal cantora. E vocês fazem muitos eventos assim em associações de portugueses, aquelas coletividades que existem, a Casa do Sporting, a Casa do Benfica, assim, há sempre essas coisas para o mundo inteiro. E como é que é a Associação dos Portugueses?
1: Sim, eu por acaso não sou muito
0: Não és
1: frequentador,
0: muito.
1: mas existe bastante associação disto, daquilo, rancho, etc. Sem dúvida, tu estás aqui no Luxemburgo, se quiseres precisar de fado, tens fado. Se precisar de um cantor português de pop, acústico, por exemplo, eu e outros, tens bastante. Precisas de rancho, tens rancho. Ou
0: Há
1: seja,
0: tudo.
1: há tudo um bocado. Não sei se canto alentejano também, deve ter.
0: Provavelmente.
1: Provavelmente, ou seja, sim, como é uma comunidade enorme de todos os lados de Portugal, se quiseres sentir um bocadinho Portugal numa outra vertente, tens essa possibilidade.
0: E comida também é da nossa aí?
1: Restaurantes com força,
0: Com força. Comidinha portuguesa, que é daquela do tempo da avó, daquela bem feitinha, caseirinha.
1: sim, por exemplo, agora também há tudo, né?
0: Com um vinho
1: Há
0: português, uma cerveja
1: um bocadinho de tudo.
0: portuguesa, há disso tudo aí.
1: Sim, isso é super fácil de
0: Super
1: encontrar,
0: fácil.
1: super fácil de
0: Pastel
1: comer português.
0: de nata.
1: Tudo, pastelarias, tomar um pequeno almoço como se estivesse em Portugal, mais ou menos, né? Não é
0: Exato.
1: bem, mas dá para enganar.
0: Então, quando foste para aí, a parte da comida, pelo menos, não foi assim um choque.
1: Não,
0: E
1: não,
0: houve
1: de
0: alguma
1: todo,
0: coisa que
1: acho
0: te
1: que
0: chocou,
1: Luxemburgo.
0: alguma coisa que te foi mais difícil adaptar, que sentiste assim mais estranha em relação ao que estavas habituado em Portugal?
1: Sinceramente, o mais difícil aqui para mim, penso que para a maior parte dos portugueses, é estar longe da família.
0: Pois.
1: E é o tempo, o clima aqui
0: É mau.
1: é mauzinho, principalmente durante o inverno, porque é uma rotina tramada para quem está habituado a fazer muitas coisas depois do trabalho. Ou seja, a rotina aqui, principalmente no inverno, é tipo trabalho, pá, vais para algum lado, não sei, vais para fazer desporto, vais ao ginásio, vais e depois casa. É uma rotina que te prende muito e nós, portugueses, temos uma certa dificuldade em adaptarmos. Até hoje, eu já estou aqui há 20 anos e
0: Ainda não
1: é
0: te
1: sempre
0: adaptaste.
1: cansativo. É. Eu tenho a sorte de trabalhar no aeroporto, ou seja, tenho bastante vantagens a nível de viagens e desloco-me muitas vezes durante o ano para fazer o tal break, principalmente durante o inverno. É.
0: E vens muito a Portugal?
1: Sim, tenho aí a minha família praticamente toda, né?
0: De que região do país é que é a tua família?
1: Santarém, Azambuja,
0: Ah,
1: tenho um irmão em
0: ok.
1: Cascais, nasci em Santarém
0: Tu
1: também, mas
0: nasceste
1: vivi muitos anos
0: em Santarém?
1: em Leiria.
0: Acho que calabitano.
1: Sou escalabitano, isso.
0: Escalabitano. Muito bem, uma boa bela terra.
1: Boa, boa, boa.
0: Olha, nós vamos voltar a ouvir uma musiquinha tua, mas eu antes queria-te perguntar uma coisa. Imagina tu que eu de repente ia num avião e ia ter contigo, aí a Luxemburgo. Onde é que tu me levavas assim? Passar um dia mesmo fixe no Luxemburgo era o quê? Fazer o quê?
1: Eu acho que, é assim, primeiro levava-te a comer a um restaurante bom,
0: Português?
1: depois iríamos português, pois que
0: O
1: assim,
0: que é que eles comem aí?
1: luxemburgueses
0: Eles não
1: não.
0: comem nada, não
1: É pá,
0: é?
1: salsichas e coisas
0: Coisas assim,
1: assim, pronto,
0: pois. Não
1: esquece,
0: sabem, não
1: deves comer
0: sabem
1: com
0: o que é.
1: português.
0: Não sabem o que é. Sim.
1: É, depois quando descobrem parece que, uau, que
0: Ei, o
1: é
0: que
1: isto?
0: é isto? Exato, exato.
1: É incrível.
0: Exato. Aí depois,
1: Mas
0: almoçávamos bem e depois.
1: almoçávamos bem e íamos ao centro. Eu acho que o centro do Luxemburgo é dos mais bonitos para mim. É pequenino, ok? Vê-se numa tarde, mas é super giro. E pronto, talvez pudéssemos ir também mais para o norte, ver algumas alguns castelos também que eles têm aqui engraçados, que são diferentes dos nossos e que são castelos mesmo dignos de cristal. Podíamos ir, não é muito longe, ou seja, a Trier, que é uma cidade alemã que fica 40 minutos. Podíamos ir a Metz, como se diz com a pronúncia portuguesa. A Metz também é muito bonita e fica tipo uma hora de Luxemburgo. Ou seja, podemos fazer muita coisa, mas mais a nível de visitar, né? E de ver igrejas, catedrais.
0: Com um carro vai a todo lado.
1: E atenção, Luxemburgo é o único país no mundo que tem transportes públicos gratuitos. Ou seja, tu podes andar de comboio, comboio, autocarro, tramo.
0: E são bons.
1: Deslocas-te aqui. Sim,
0: são confortáveis e pontuais.
1: Super confortáveis e super fácil de apanhar o comboio, seja o autocarro, seja o tramo, seja o que for. Por isso, eu acho que se for um dia, temos muito que visitar. Se tivéssemos oportunidades para ir a uma cidade aqui de França ou de Alemanha, visto que estamos tão perto de tudo. Exato. Paris também, 3 horas de carro, claro. Mais ou menos.
0: Então, e depois à noite não há assim nada para fazer? Beber um copo a qualquer lado ou ouvir um concerto aí num sítio qualquer, num barzinho, num clube?
1: É? Sim. Cada vez há mais live music, isso é bom, porque quando eu cheguei, praticamente não ouvia. Hoje, se quiseres ouvir música ao vivo, a partir de quarta-feira, já um restaurante ou outro que tem música ao vivo. Eu toco muito aqui às quartas-feiras, por exemplo. Muito aos sábados, aos domingos também, num barco aqui que faz. Podíamos também ir a Remis, que é uma cidade que tem um rio, que eles chamam a Moselle, e fazem cruzeiros. E eu toco muito nesses cruzeiros. Eles chamam o cruzeiro gourmet. Tipo assim, um almoço todo XPTO,
0: maravilha.
1: Tipo casamento.
0: Olha, vou fechar os olhos e imaginar que vou no cruzeiro enquanto ouvimos uma musiquinha tua e já voltamos à conversa.
1: Ok, bora.

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1: Digressão Mundial hoje com o Paulo Vi, músico português radicado há quantos anos, relembra-me, no Luxemburgo?
2: 20.
1: Há 20 anos. Paulo, vamos falar agora mais da tua música. Tu já tens coisas editadas? Começaste a gravar e a editar em que ano?
2: 2013.
1: E já editaste quantos discos?
2: Ou seja, em 2013 o meu primeiro álbum com a banda Hope Sound.
1: Uhum.
2: O nome do álbum é Direção Oposta.
1: Okay.
2: Depois a banda, pronto, a malta espalhou-se um bocado. Terminámos com os Hope Sound. Eu continuei a escrever, mas também fiz uma pausa e voltei mais ou menos em 2018-2019. Para 2018 comecei a produzir outra vez.
1: Uhum.
2: E em 2019 lancei o meu álbum a solo, o meu primeiro álbum a solo, Take Two.
1: Exato.
2: Depois, a partir daí, lancei em 2021, salvo erro, o meu EP Vida Voltas.
1: Uhum.
2: E depois fui lançando singles até hoje. Yeah.
1: E tu compões o teu material todo? Música e letra?
2: Sim, uhum. Sim. A letra sou eu que escrevo. Depois música, faço os meus arranjos, a minha guia. Depois uhum. tenho amigos músicos que me ajudam com os arranjos, com a produção, etc.
1: E depois em estúdio? São músicos de estúdio ou são músicos que habitualmente depois também te acompanham ao vivo?
2: São mais músicos de estúdio, uhum, para gravação. Eu ao vivo tenho tocado mais em trio, mais em, uhum, acústico, não tenho tocado tanto em banda, mas sim, são músicos que eu conheço de longa data. O mix é feito por um Sassá Nascimento em Portugal.
1: Okay.
2: E a produção é feita um bocado aqui. Tenho um amigo em Bruxelas que grava as guitarras, tenho um amigo.
1: Pois hoje é fácil. O Euclides?
2: Yeah. O Euclides, sim, também me grava umas coisas, é um grande amigo meu.
1: Grande Euclides.
2: Longa data. Yeah, yeah. Um abraço para o Euclides.
1: Um abraço, também. E os estúdios aí, os estúdios aí são bons? Os técnicos? É tudo tranquilo?
2: Sim, os estúdios são bons, os técnicos não são tão bons.
1: Isso é fundamental.
2: E estão muito caros. Isto aqui é, o Luxemburgo é um bocado assim, o Luxemburgo tem tudo. Tipo de ponta, hospitais.
1: Pois falta a matéria humana, é isso? Matéria
2: humana. Falta um bocado a matéria humana, que por exemplo nós temos. Nós é o contrário um bocado em Portugal, não é?
1: Pois, um bocado. Exato. É. Temos os talentos, mas falta o resto.
2: É, falta o resto, falta o sistema, falta dinheiro também. Pronto. Para ser bem vestido, claro. Então, é outra história, é outra pregação.
1: É muito obrigado.
2: Mas pronto, sim, eles têm grandes estúdios, é muito caro. Os estúdios de topo aqui no Luxemburgo são muito caros. Eu tenho alguns conhecimentos de malta amiga que tem home studio e é lá que eu costumo gravar.
1: Pois hoje em dia é fácil. Fácil entre comas ter um estúdio capaz em casa.
2: Isso.
1: Com estas novas tecnologias. É, tu compões essencialmente em português. Pelo menos a grande parte das cantigas que eu conheço tuas são todas em português. E normalmente, o que é que te inspira para escrever? Ou o que é que escreves sobre o quê, principalmente? Coisas que vivencias, sentimentos que tens, olhares críticos? Como é que é essa, uhum, forma de... O que é que te vem à cabeça quando escreves uma canção?
2: Olha, muita coisa. Eu acho que o mais importante é nós sermos sinceros com aquilo que escrevemos e não escrevemos apenas porque precisamos de lançar
1: um tema
2: uhum, e que a rádio... queres que ouvir as tuas músicas na rádio e queres que passe e queres ter os teus royalties, etc. Eu acho que não podemos perder isso. E é o que eu sempre tento manter. Agora, escrevo sobre muita coisa. Escrevo sobre a minha fé em Deus, como já disse. Sobre a minha maneira de ver as coisas. Escrevo sobre amizade, escrevo sobre amor, escrevo sobre paixão, escrevo sobre as minhas convicções. É mais por aí. São experiências reais, vida real. E pronto, um bocado vai na minha mente. A minha mente às vezes vai para muitos sítios, vem e volta.
1: E musicalmente, quais são as tuas referências? O teu estilo? Se é que se pode balizar isso assim, que é sempre complicado, haver barreiras na música. Mas há sempre ali uma... tem muito a ver com a música como nós ouvimos também durante a vida, não é? E aquilo que nós gostamos de ouvir, mas quais são assim as tuas zonas? Tu tens ali uma mistura de várias coisas interessantes.
2: É muita mistura, pá. É difícil, é sempre difícil responder essa pergunta. Uhum. Começo por dizer que as minhas bases são o gospel, o jazz, sim. O funk também, ou seja, okay. Eu acho que o que eu ouvi mais quando era mais novo foi Jamiroquai. Aquela...
1: Que também é de um sangue português, o cantor, o JK também, não é?
2: Meio português, meio inglês.
1: Grande banda.
2: Sim.
1: Vem cá este ano atuar.
2: Ah, sim?
1: Vem ao AG School Jazz. Aliás, ele já cá tem várias vezes.
2: Muito bom.
1: Grande onda. Pois tu tens aí um bocadinho disso, tens, o que estás a dizer. Yeah. Estou assim a imaginar. Tu és aqueles músicos que, imagina, estás num jantar ou estás a ver televisão, ouves uma notícia e de repente isto explota-me aqui uma ideia e vais, escreves num caderno ou gravas para um gravador a ideia que te acabas de ter. Às vezes levantas também da noite para gravar uma ideia que tiveste. Como é que é esse teu processo?
2: Sim. Exatamente. Isso acontece-me durante várias vezes ao dia. À noite acontece muitas vezes. E há ideias que se perdem porque já estás na cama e já estás mais para lá do que para cá. Mas, por exemplo, há muita coisa que durante o dia... E começa com um sentimento, começa sempre com um sentimento de alguma coisa, ou de saudade, ou de alegria, ou de tristeza. Uhum. E é logo acompanhado por uma melodia que eu começo a cantar lá, que eu começo a imaginar. Uhum. E então, muitas vezes, tenho o telefone ao pé de mim e gravo a melodia. E o sentimento que vem com essa melodia, ok?
1: Que giro.
2: E então depois chego a casa, ouço o que eu gravei no telefone e tento adaptar e tento criar ali uma melodia com a guitarra e uma estrutura, etc. Yeah. Uhum. Mas acontece muitas vezes durante o dia, mas é mais sentimento. Acho que quando eu sinto alguma tristeza, eu gosto de escrever, quando eu sinto alguma alegria, quando alguma coisa acontece, eu começo ali a remoer um sentimento e muitas vezes parto para uma melodia e daí parto para uma melodia.
1: Tu já aqui referiste pessoas com quem colaboras, já falaste no Euclides e noutros, mas costumas participar, por exemplo, muito em duetos, em parcerias, em jam sessions, ou é uma coisa muito solitária?
2: Não costumo participar muito em duetos, eu acho que nunca fiz nenhum featuring. Mas também aqui no Luxemburgo não é fácil com o teu estilo e pronto, encontrar
1: podes fazer à distância.

0: Quer dizer, eu vou tocando, tenho alguns concertos, como eu já te disse, toquei em alguns restaurantes, assim, música ambiente, toco no, nos cruzeiros do barco aqui em Remixo. E sinceramente é um bocado, é uma aventura, porque tu quando decides, por exemplo, gravar um álbum, não é fácil. Ou seja, eu ainda não estou. Não é preparado, mas também não tenho muita disponibilidade, por isso
1: Canção a
0: vou
1: canção.
0: fazendo canção a canção, single a single. Agora surgiu este single Noite 28, ou seja, vou fazendo assim, do que para projetar muito nesta altura da minha vida não é fácil. Não digo que não vai acontecer, mas para este ano, já o ano passado foi assim, ou seja, vou fazendo single a single e tenho isso.
1: E fez atuar aqui à terra. Não tá,
0: Epá,
1: não tens nada
0: isso era
1: disso aí.
0: muito fixe.
1: Santarém não te convida.
0: Pois é, eu também não tenho feito muito para isso, não é? Não
1: Mas
0: tenho
1: gostavas, com
0: enviado muitos
1: certeza.
0: currículos.
1: Mas gostavas, aposto que gostavas, não?
0: Claro que gostava muito de estar aí. Não é algo que tem que ser organizado, porque a logística é grande, tenho os meus filhos, tenho um pequenino, etc., o meu trabalho, mas pronto.
1: Como dirias numa canção tua, que foi a primeira canção que eu conheci tu e que gostei tanto que até passei aqui no meu posto de escuta, que é Na Boa Sem Stress.
0: Isso,
1: Na Boa Sem Stress. Pa
0: exatamente, é
1: Paulo,
0: isso.
1: foi um gosto enorme ter-te recebido. Desejo-te tudo de bom, naturalmente, aí para ti, para os teus e no Luxemburgo, para toda a tua família. E vamos nos encontrando por aí, recebendo as tuas
0: É isso.
1: novidades. Estamos cá para isso.
0: Muito
1: Um
0: obrigado
1: grande
0: pela
1: abraço.
0: oportunidade. Foi um gosto enorme, ter esta conversa contigo e
1: O
0: até
1: gosto é
0: breve.
1: meu. Exato, um abraço. Um abração.
0: Um abraço.
1: Tchau.
0: Tchau.
1: Como é que a gente se despede em luxemburguês? Não pode.
0: Eddie.
1: Ah, Edi. Edi para ti também.
0: Eddie.
1: Tchau, um abraço, um abraço, um abraço.

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2: Ainda bem que continua ligado na RTP Mundo, agora seguimos com Benção. Esta é a música que junta Missy Miles, Vanzi e também Bispo.

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0: E depois desta benção, dizer-lhe que já daqui a pouco há a Hora dos Portugueses. Deixe-se ficar. Tenha um ótimo fim de semana com a RTP Mundo.
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0: 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Boa tarde. São 16 horas no continente e na Madeira, 15 horas nos Açores. 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
4: Está na hora de seguirmos viagem para conhecermos iniciativas e pessoas que levam Portugal ao mundo. Eu sou a Noémia Gonçalves e nesta Hora dos Portugueses, as comemorações na Venezuela do Dia da Língua Portuguesa.
5: São cerca de 15 mil alunos em diferentes regiões, como disse, que aprendem diariamente a nossa língua.
4: Uma exposição sobre a participação dos portugueses na Primeira Guerra Mundial.
6: É um conjunto de 24 quadros e depois temos aqui igualmente 53 fotografias.
4: E um vidraceiro que também é humorista na Suíça.
7: Essa vantagem, é o que o pessoal diz, é que essa coragem, querer ser diferente, fazer diferente.
4: Entre outros momentos, ponha o cinto de segurança, seguimos viagem rumo à França.
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4: Xavier Bertrand, um dos potenciais candidatos à presidência da República Francesa, atual presidente da região Hauts-de-France, acolheu uma exposição sobre a participação dos portugueses na Primeira Guerra Mundial. Na sessão de inauguração esteve presente o embaixador de Portugal, cujo avô foi preso durante a conhecida Batalha de Lali, e também esteve o jornalista Carlos Pereira, que nos traz um apanhado desse dia.
9: Na sede do Conselho Regional do Hauts-de-France, foi hasteada a bandeira portuguesa para a inauguração de uma exposição sobre a participação dos portugueses na Primeira Guerra Mundial. A exposição foi concebida por António Marrujo e também tem fotografias do fotógrafo Luís Gonçalves.
6: Esta exposição é composta por duas partes. Uma parte que é relacionada com a participação dos portugueses à Primeira Guerra Mundial, é um conjunto de 24 quadros e depois temos aqui igualmente 53 fotografias feitas pelo Luís Gonçalves que representam as ligações históricas que existem entre Portugal e aqui a região. Ligações que já são bastante antigas.
10: Esta exposição evoca a história, o reconhecimento, o respeito para com os portugueses que vieram para cá e que combateram ao nosso lado. Mas também há outra coisa, que é a relação entre o Hauts-de-France e Portugal hoje, com uma comunidade franco-portuguesa fascinante e cativante que simboliza verdadeiros valores, muito ligada através da cultura e do desporto às suas raízes portuguesas, mas também pela forma como fazem viver essa cultura no Hauts-de-France. Estou muito feliz com esta parceria e com a presença do Sr. Embaixador.
6: Quisemos fazer esta exposição porquê? Porque celebramos este ano os 110 anos em que a Alemanha declarou a guerra a Portugal. Celebramos igualmente os 40 anos da entrada de Portugal na comunidade europeia. E celebramos igualmente 10 anos em que o Bruno Cavaco é cônsul honorário aqui da região, uma pessoa que tem posto em evidência as relações e tem incrementado essas relações entre Portugal e aqui a região, a todos os níveis, a nível memorial, a nível turístico, a nível igualmente económico.
8: On se rend régulièrement au Portugal et j'ai l'intention de m'y rendre aussi dans les mois qui viennent. C'est une très belle exposition, mais qui symbolise plus encore qu'une exposition.
9: No dia da inauguração, havia sessão plenária do Conselho Regional. Estavam então presentes muitos dos conselheiros regionais, mas também deputados da Assembleia Nacional Francesa, autarcas locais, a Cônsul-Geral de Portugal em Paris, Mónica Lisboa, e o Embaixador de Portugal em França, Francisco Ribeiro de Menezes, que tem, aliás, uma relação particular com a Primeira Guerra Mundial.
11: Há um lado muito especial para mim, que eu partilhei com os nossos anfitriões, e sinto que eles apreciaram que isso fosse feito. Eu sou neto de um capitão do Corpo Expedicionário Português que foi feito prisioneiro pelos alemães na manhã do dia 9 de abril de 1918. Ele sobreviveu à guerra e conheceu uns anos mais tarde uma francesa em Bordeaux que se tornou minha avó. E isso explica que eu esteja vivo hoje aqui com o orgulho e a honra de ser embaixador de Portugal em França, um país tão amigo, tão aberto, tão dedicado a nós, e de poder ter este lado mais pessoal desta experiência. E infelizmente eu não cheguei a conhecer o meu avô, ele morreu bastante tempo antes de eu ter nascido. Mas é extraordinário o acolhimento que temos aqui em Lille, é extraordinária a devoção com que se honra a memória dos caídos na Primeira Guerra Mundial, do lado dos aliados, também do lado do opositor. Mas é uma região muito, muito importante para Portugal e para a sua história.
9: Xavier Bertrand quer continuar a manter relações de proximidade com Portugal. Aproveitou o evento para reunir com o embaixador português e anunciou que vai proximamente a Lisboa.
10: O futuro está na cooperação, na aproximação económica nos dois sentidos. Mas não esqueçamos que o dever de memória, quando acompanhado por uma dimensão de futuro, faz realmente sentido. Temos muita sorte em ter esta comunidade franco-portuguesa do Hauts-de-France. Estou verdadeiramente feliz.
9: Esta exposição já tinha estado exposta na Câmara Municipal de Lille, esteve agora no Conselho Regional, e os organizadores gostavam que continuasse a circular pelo país.
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4: Saímos da França com destino a
12: África do Sul.
4: Com raízes no norte de Portugal, filha de pai portuense, Manuela Dias de Deus cresceu entre os fortes valores portugueses de família, comunidade e ambição. Representa a primeira geração sul-africana. Hoje lidera a agência One Eyed Jack, uma referência em eventos, marcas e relações públicas na África do Sul, com projetos de grande dimensão e campanhas para marcas de destaque. Reconhecida com o Prémio de Impacto na Indústria nos Business Excellence Awards, Manuela representa uma nova geração de lusodescendentes que honra as suas origens portuguesas enquanto constrói o futuro da indústria criativa sul-africana. Um dos seus maiores propósitos é abrir portas a jovens talentos e a mulheres no setor criativo. O Hugo Gomes traça-nos o perfil desta portuguesa na África do Sul.
13: Sou sul-africana de primeira geração. O meu pai é português, a minha mãe britânica. Por isso, um dos primeiros valores que me ocorrem são os familiares. Sempre fomos extremamente unidos e fazemos tudo juntos. Acho que uma das coisas que fazemos muito em família é falar muito alto e muito depressa. Quem fala mais alto é quem se faz ouvir. Sobre refeições deliciosas, quando ia a Portugal, havia o pão, o queijo e era apenas desfrutar disso. Tudo à volta da família era um sentido incrível de comunidade. Entretanto, perdi o meu sentido de envolvimento na comunidade portuguesa e quando a Câmara de Comércio Luso-Sul-Africana abriu delegação na cidade do Cabo e me convidou para o evento de lançamento, entrei e senti que isso era o que me estava a fazer falta todos estes anos, sentir-me parte de uma comunidade. Nessa altura, o meu pai já tinha envelhecido bastante e deixámos de ir a eventos portugueses e de participar em iniciativas portuguesas e senti falta disso. Conhecer empresários e pessoas incríveis incríveis dentro da Câmara de Comércio Luso-Sul-Africana é algo que acolhi com muito gosto e que estou muito entusiasmada por fazer parte. Somos uma agência de comunicação criativa especializada na produção de campanhas de marketing que culminam em eventos ao vivo. Trabalhamos com marcas de lifestyle muito interessantes, marcas de mídia, ou seja, de um modo geral, no universo da música e do entretenimento. Produzimos campanhas muito arrojadas e modernas e eventos com um toque diferente. Isto só é possível porque temos uma equipa muito empenhada, gosto genuíno pelos eventos que produzimos e pelo tipo de indústria em que operamos. Trabalhamos até acertar e orgulhamos-nos disso. Quando comecei a minha carreira, tive muita sorte por trabalhar num evento no início dos anos 2000 chamado Cora All Africa Music Awards. Depois fui para Londres e percebi que queria que a minha carreira fosse na música e no entretenimento. Tive a sorte de conseguir um trabalho incrível e trabalhei nos melhores festivais de música e galas com entregas de prémios em Londres. Quando voltei à África do Sul, nada disso existia. Então, o que fazer? Avanças sozinha e crias o teu trabalho ideal para obter o que pretendes da tua carreira. Cerca de um ano depois, conheci o meu sócio e ele juntou-se ao projeto e conseguimos criar a agência com pessoas que fomos conhecendo ao longo do caminho e com quem nos identificamos. Desenvolvemos algo que gostamos de considerar como uma das melhores agências de marketing e entretenimento da África do Sul. De alguma forma, tornámos-nos especialistas na indústria automóvel. Recentemente trabalhámos com novas marcas automóvel chinesas que chegaram ao mercado sul-africano. Há alguns anos criámos os Content Creator Awards, produzimos os Savannah Comics Choice Comedy Awards, fundámos um novo evento, AI Empowered, e esses eventos ajudam-nos a posicionar na linha da frente da criação de novos conceitos. Muitas jovens mulheres aproximam-se de mim e querem ter a oportunidade de trabalhar comigo. Veem-me como uma mulher de negócios e como alguém com quem gostariam de aprender muito mais. Temos pessoas muito talentosas neste país e é muito difícil para elas encontrar trabalho. O que eu gostava de fazer era criar algo dentro do nosso negócio que possa apoiar jovens de forma a ajudar pessoas da África do Sul para além da nossa agência. Sinto-me muito honrada por ser reconhecida com este prémio pela comunidade luso-sul-africana. Acho que todos nós tentamos muito, ou melhor, muitos empreendedores tentam muito impactar as indústrias em que trabalham. Aprendi que o maior crescimento acontece quando te sentes desconfortável e desafiado. Rodeia-te das pessoas certas que vão levar-te ao sucesso e, se não tiveres sucesso, que te ajudem a ultrapassar os momentos difíceis.
4: E de um país onde há uma gigante comunidade de portugueses, para um outro, rumamos à Venezuela, onde as representações diplomáticas de Portugal, Brasil e Angola e também Guiné Equatorial uniram-se para assinalar o Dia Mundial da Língua Portuguesa e o 30º aniversário da Comunidade de Países de Língua Portuguesa. Em Pérez Bonalde, Cátia, um bairro populoso e pobre de Caracas, perto do Palácio Presidencial de Miraflores, 300 de crianças começaram a aprender português no Colégio Madre Cabrini, como nos conta Filipe Gouveia.
14: As representações diplomáticas de 4 países, Portugal, Brasil, Angola e Guiné Equatorial, uniram-se pela primeira vez para celebrar, durante 4 semanas e em 3 cidades venezuelanas, o Dia Mundial da Língua Portuguesa e o 30º aniversário da CPLP, fazendo de maio o mês do nosso idioma.
15: Vai haver todo um conjunto de atividades, não apenas em Caracas, em outras cidades da Venezuela, Maracay, Mérida e outras, porque efetivamente a língua portuguesa está muito viva na Venezuela e estará cada dia mais viva. Temos aqui uma comunidade há gerações de portugueses com os seus descendentes, somos muitos, e há um interesse muito grande, mesmo da parte dos venezuelanos, por entrarem nesse mundo fantástico, que é o mundo da língua portuguesa. Uma língua cada dia mais importante para negócios, para a arte, para a comunicação, para a diplomacia, para o mundo empresarial. E, portanto, na Venezuela temos muito gosto em assinalar esta data.
5: São cerca de 15 mil alunos em diferentes regiões, como disse, que aprendem diariamente a nossa língua. Este crescimento exponencial na Venezuela é o melhor termómetro da pujança, do do crescimento, do idioma e das tradições culturais lusófonas.
15: A língua come, a língua bebe, a língua respira. E da forma que é falada, é boa. Não há uma boa forma de falar a língua portuguesa. É a medida e, segundo, a atmosfera de cada localização, de cada pessoa, de cada sociedade. Tem uma presença de muitos séculos. Está aqui forte e estará sempre no futuro, cada dia mais forte. Portanto, aprendam a língua portuguesa. É a minha mensagem a todos os venezuelanos, porque é uma língua que transporta para o mundo também.
16: Nós estamos a falar de cerca de 260, mais de 260 milhões de falantes da língua portuguesa, e a nossa batalha é conseguirmos que a língua portuguesa se torne uma língua de trabalho da Organização das Nações Unidas. É uma batalha porque, para podermos lograr isto, tem muito a ver com o número de falantes da língua. Quanto mais falantes houverem, mais fácil seríamos convencer a Organização das Nações Unidas para que a língua portuguesa passe a ser uma língua de trabalho desta organização. É uma língua de muitas oportunidades. Só para ver, hoje no mercado de trabalho aqui na Venezuela, também já começam a exigir um bocadinho o conhecimento da língua portuguesa, até pela quantidade de portugueses que vivem cá na Venezuela.
14: Também na Venezuela, estivemos em Peiras Bonaldo, Cátia, um bairro populoso e pobre de Caracas, perto do Palácio Presidencial de Miraflores, onde 300 de crianças começaram a aprender português na escola Madre Cabrini.
17: Em dezembro do ano passado fizemos 70 anos, ainda estamos no aniversário, e tenho a função de diretora, tem-se aproximadamente 300 estudantes nesta escola. São estudantes com baixos recursos econômicos, de pais católicos, e são lindos, são rapazinhos que têm muita ganas de estudar. E todos estão muito contentes, todos querem participar neste projeto da língua portuguesa.
18: Apesar de que está muito cerca do Palácio Presidencial, também, ao mesmo tempo, é uma zona pobre. Parte do processo de progresso, desenvolvimento humano, cultural, eis que a pobreza material não é pobreza mental. São distintos. Você pode ser uma pessoa pobre economicamente, mas rica da mente e do espírito. Pode ser um ponte. Pode ser um ponte que permita e favoreça o progresso e alcançar esses objetivos de desenvolvimento.
19: Simplesmente ótima. Gostei dos alunos. As boas-vindas do colégio é uma energia formidável, indescritível, simplesmente indescritível. Eu vou ensinar que é vocabulário, parte da gramática inicial e, sobretudo, a pronúncia. Corrigir muito a pronúncia, que acho que é uma das coisas mais complexas. Vão falar muito bem português, vão saber a cultura e a história de Portugal. O interessante que é a história de todo Portugal.
0: Da África para a América.
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0: Mais especificamente para o estado norte-americano de Rhode Island, que conta agora com 5 organizações portuguesas centenárias. A mais recente a alcançar o marco foi a União Portuguesa Beneficente, que assinalou a data com uma celebração onde foram reconhecidas várias personalidades que contribuíram para a história e o desenvolvimento da associação. Ricardo Farias.
20: 100 anos de existência, foi este o marco histórico recentemente celebrado pela União Portuguesa Beneficente. Sediada na cidade de Pawtucket, no estado norte-americano de Rhode Island, a instituição assinalou o seu centenário reunindo mais de 200 de sócios, amigos e simpatizantes numa comemoração digna de uma efeméride que poucas coletividades lusas por cá têm o privilégio de alcançar.
21: Até chegar aqui foi lutar, foi vencer, até que chegamos aos 100 anos, é uma alegria. E oxalá que continuasse, porque a gente já está a ficar velhinhos, a juventude tem que vir, mas é difícil.
22: Já há mais de 25 anos que estou aqui ligada a esta organização, sinto-me muito orgulhosa. O trabalho que temos feito nos últimos anos, e é com amor que estamos aqui a celebrar os 100 anos uma grande data para nós e para todos os nossos sócios e amigos que estão cá junto de nós.
20: Fundada em outubro de 1925 por um grupo de emigrantes portugueses, a União Portuguesa Beneficente é uma das 5 organizações lusas no Estado que alcançou o marco centenário. Ao longo dos anos, esta instituição promoveu inúmeras atividades culturais e sociais que preservam e celebram a identidade portuguesa.
1: O papel social que o movimento associativo português desempenha hoje é muito diferente daquele que desempenhava há 50, 60, 70 anos. E ainda bem, os portugueses e os luso-americanos estão integrados, já não precisam destas associações para procurar emprego, senhorio, advogado, às vezes noivo ou noiva, e isto hoje em dia serve sobretudo para preservar as tradições culturais, através dos ranchos folclóricos, através das associações culturais, musicais, artísticas, o ensino da língua portuguesa, e portanto isso continua vivo e recomenda-se em Providence.
20: A celebração do centenário contou com diversas homenagens a personalidades que se destacaram ao longo da história da organização, incluindo um reconhecimento especial dedicado aos antigos presidentes.
2: 100 anos, quero lá estar, seja como for. Eu tenho esta doença, ALS, que se chama, uma doença das piores do mundo. Mas eu disse assim, ó minha filha, ó minha senhora, ó minha mulher, eu quero que vocês arranjem uma maneira para me levarem para lá para festejar este 100 anos.
3: Tenho pena que os meus pais já não estão cá conosco, mas eles tinham muito orgulho de tomarem parte desta organização. Eu nasci cá, fui crescida cá nesta organização. E sempre disse, vou voltar para os 100 anos desta organização e ela está bem forte e é um orgulho estar cá.
20: Como o próprio nome indica, a beneficência é uma das principais prioridades da União Portuguesa Beneficente e tanto os atuais como os antigos dirigentes sentem um profundo orgulho nessa vertente solidária que define a missão da instituição.
3: Então, esta organização que também dá ajuda financeira aos sócios foi uma grande responsabilidade, mas com muito apoio, muita ajuda, ajuda dos meus pais que também estavam envolvidos nesta organização, foi um grande sucesso.
2: Para os membros, temos isto é a moda de um seguro. Cada membro que entra para esta organização é um seguro de vida. Que tem um seguro de vida, $1,000 vão para os seus familiares e tem de doença. Quando eu era presidente e antes de presidência, isso foi fundado para ajudar todos os membros desta organização.
20: Um jantar de requinte, homenagens, brindes e um bolo literalmente à altura da data a marcar uma noite de grande alegria. No entanto, os preparativos para assinalar o centenário prolongaram-se por quase um ano, revelando a dedicação e o empenho de todos os envolvidos.
22: Celebrando o centenário para nós é uma grande alegria. Portanto, todos estes preparativos, desde a Bena, desde os convites, fizemos um livro para acentuar este centenário, só desde tudo isto até ao dia de hoje. Foi muito trabalho, mas hoje sinto-me radiante e feliz porque eu acho que está tudo bonito, pelo menos o que os nossos convidados nos estão a dizer.
20: Com 100 anos de existência, a União Portuguesa Beneficente mantém-se de boa saúde. No entanto, tendo em conta a realidade atual, o futuro permanece incerto.
21: Isto vai enfraquecer porque a nossa juventude tem outra mentalidade, tem outros caminhos que nós não tínhamos.
23: Mas enquanto você estiver cá...
21: Enquanto eu puder, eu vou fazer o melhor.
20: Talvez os fundadores nunca imaginassem que um século depois a União Portuguesa Beneficente continuaria viva, firme e fiel às suas raízes. E quem sabe, daqui a 100 anos, outros estarão por cá, com o mesmo orgulho no olhar, a celebrar 200 anos de história, tradição e alma portuguesa em Pawtucket.
4: Nesta Hora dos Portugueses, regressamos agora à Europa para encontrarmos na Suíça um natural de Chaves. Bruno Alves chegou a este país em 2009 em busca de novas oportunidades. Durante o dia trabalha como vidraceiro, mas é nos palcos e nas redes sociais que dá largas ao seu lado mais brincalhão sob o nome artístico de Kino 5. O humor sempre fez parte da sua vida, mas foi durante a pandemia da Covid-19 que decidiu transformar a graça espontânea em conteúdo humorístico. O sucesso na internet abriu caminho aos palcos, onde rapidamente começou a conquistar público na Suíça, em França e em Portugal. Com mais de 40 mil seguidores nas redes sociais e atuações ao lado de grandes nomes da comédia portuguesa, Kimo 5 é hoje um humorista em crescimento que leva consigo as histórias, os desafios e a boa disposição da comunidade portuguesa imigrante. E foi a Vanessa Santos que contou a sua história.
6: A ideia de começar na comédia basicamente foi por intermédio da minha filha. Foi na altura do Covid, sabia que o pai já tinha aquela tendência de brincalhão e começou-me a lançar, pai, porquê é que não começas a fazer estes vídeos? E achei graça e lancei-me com ela. A minha comédia é sobre tentar ir buscar coisas do dia-a-dia, mas fazer diferente, tentar ser único. Eu tenho essa vantagem, é o que o pessoal diz, é que essa coragem, de querer ser diferente, fazer diferente. Quando comecei a fazer a comédia foi em termos de palco, foi para uma comunidade portuguesa aqui na Suíça. Só que como aqui, muita pouca comédia para a comunidade portuguesa, eu como gosto de comédia e também gostava de fazer stand-up, comecei-me a lançar para a comunidade francesa. E daí surgiu já bastantes palcos na Suíça, alguns palcos em França, e hoje em dia com a oportunidade de ir várias vezes a Portugal.
7: Se vir um palco em Portugal, vamos fazer pessoas.
6: Já partilhei palco com gente bastante conhecida da comédia em Portugal e isso que me orgulha bastante, que me privilegia bastante.
7: Tiveram aqui no palco um homem da vossa terra que é um humorista que vai dar muito que falar, que é o Quino. Mas só palmas para o Quino, em especial porque ele é daqui da terra.
6: Eu, além de privar palco com eles, tens tido o Marco Horácio, o Fernando Rocha, o Sr. Miguel, o Vicalhos, tenho aí pessoas que já me ajudaram, já partilharam piadas. Por exemplo, eu peço um apoio, uma ajuda. E eles estão disponíveis para ajudar. E isso é muito bonito. E quando era pequeno, eu não sabia dizer sou pequenino. Eu dizia sou quinino. O quino vem do diminutivo de quinino. E desde aí, desde pequeno, é o quino. Tem corrido bem. É mais Facebook, Instagram. O Facebook deu um estouro assim muito para outros. Explodiu a nível de visualizações. O Instagram também tem explodido agora ultimamente. Eu penso que para ser um bom comediante, acho que a base de tudo é coragem. É coragem e eu sinto que tenho isso, sinceramente. Porque vejo os vídeos que eu faço, que é coragem de ser eu mesmo, e isso leva-me a ter um privilégio se continuar neste mundo da comédia.
7: Estou aqui, não. Até o que se passa, amigo?
8: É pá, está preciso de batatas.
7: É rápido, é rápido.
6: Mesmo que uma pessoa faça-nos rir, há sempre aquelas críticas. Por essa maneira de ver, ninguém faz nada. Hoje em dia, não tenho medo de nada. Sempre fui um brincalhão de natureza, quase de nascença, porque sempre tive essa maneira de ser, de rir, de fazer rir. E também foi o feedback também que chegou até mim, porque as pessoas começam a enviar mensagens e se alegram do dia a dia por causa de mim. E isso é bom, porque também lançar comédia, mas ter um bom feedback, é o resultado certo para continuar. A comédia é o meu dia-a-dia, praticamente. É o que eu gosto de fazer, o que eu sinto, o que eu sou. Nunca tive vergonha. Nunca tive vergonha de fazer nada, nunca tive receio de fazer nada. E eu lancei-me sem medo. O humor é uma distração do dia-a-dia, basicamente. Uma pessoa tem um dia de trabalho duro, complicado, isso que é a comédia, abafa um bocado o dia-a-dia, os problemas que existem. É assim, o meu sonho é fazer sorrir as pessoas. Se surgir a oportunidade de se viver só do palco, adoraria. Mas não é uma coisa em prioridade, porque hoje em dia, para se chegar à comédia, tem que se batalhar muito, tem que dar o seu nome, tem que fazer palcos, é como tudo na vida. Mas um dia gostava de poder vir a ser o meu sonho, sim.
4: E ficamos por aqui no que diz respeito à emissão desta semana da Hora dos Portugueses. Já sabe que de segunda a sexta há formato diário. Depois encontramos aqui para conhecermos todas estas histórias em conjunto, que estão também disponíveis na internet, quer na versão vídeo, a versão TV, a original, quer na versão rádio. Da minha parte, desejo-lhe uma ótima semana.
0: e até à próxima. 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
0: 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E ligamos agora à música com Yolanda e este Olha Para Ela. Bom fim de semana.

0: 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Bom fim de semana com a RTP Mundo, ainda bem que está desse lado. Agora uma ode ao Atlântico Negro. Vamos celebrar Cabo Verde com Dino de Santiago.
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E depois desta viagem a Cabo Verde, digo-lhe que já daqui a pouco, na próxima hora, vamos até à Casa de Fados. Agora, fiz-te um conto para me embalar. É a Isabel Mesquita, na RTP Mundo.

Nem tudo é mágoa, é a música de Tiago Petencourt que nos fala então da superação dos momentos difíceis e da busca por esperança no meio da dor. Agora seguimos com Beatriz Felício e este poema do amor corrido. Bom fim de semana.

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Ainda bem que está desse lado com a RTP Mundo. Não esqueça que já daqui a pouco, na próxima hora, vamos até à Casa de Fados. Agora seguimos um passo ao lado com Márcia e Jorge Palma.

0: 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Boa tarde. São 17 horas no continente e na Madeira, 16 horas nos Açores. 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
3: Bom fim de semana com a RTP Mundo. Já a seguir vamos com o Miguel Peixoto até à Adega Machado, no bairro Alto, em Lisboa, para mais uma Casa de Fatos.
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4: Boa noite, senhoras e senhores. Sejam muito bem-vindos à nossa casa. Hello again. Welcome to our house. We are going to start now our Fado Sessions. Vamos começar as nossas atuações de fado. Espero que sejam do vosso agrado. Vão ouvir três fadistas ao longo da noite. You're going to hear three fado singers during the evening. By order of appearance, por ordem de atuação, vão ouvir Bárbara Santos, Isabel Noronha e, por fim, Pedro Moutinho. Vamos começar, mas não antes, sem apresentarmos os nossos músicos. I'm going to introduce the musicians now. Temos na guitarra portuguesa, ou na Portuguese Guitar, Francisco Pereira. Na viola de fado, on the fado acoustic guitar, Carlos Viçoso. E no baixo acústico, on the acoustic bass, André Moreira. A primeira fadista que vamos ouvir, the first fado singer, Bárbara Santos.

0: Estamos na Adega Machado, onde somos recebidos pelo sorriso, pela competência da Bárbara Santos. Viva, bem-vinda, quer dizer, nós é que somos bem-vindos à sua casa, não é? Antes de mais, que nós não conhecemos a Adega Machado, que casa é esta?
1: Boa noite, antes de mais. Bom, falando por mim, a Adega Machado é como a minha segunda casa. Eu estou cá já há alguns anos, portanto, eu entrei aqui em 2016, portanto, tenho 27, portanto, é quase a minha segunda casa. Esta casa tem muita história, não só da nossa parte, desde que nós estamos aqui, mas já há muito antigamente, com Amália Rodrigues e outros mais, não é?
0: Que música, que fada é que nos brindou? O primeiro de todos, qual foi?
1: O primeiro de todos foi Amor de Mel, Amor de Fel.
0: Sim, percebemos que começou lá em cima, depois caiu um bocadinho e saiu em grande.
1: Exatamente,
0: é
1: sim.
0: Essa técnica?
1: Sim, por norma tentamos sempre fazer de forma um mais lento, outro mais rápido, outro mais lento, outro mais rápido, para não ser tão enfadonho ou tudo tão alegre.
0: Pareceu-me que os fatos foram escolhidos no momento, não é?
1: Sim, por norma são, conforme a nossa disposição, se estamos mais alegres, se estamos mais tristes.
0: E se um dos músicos não souber um dos fatos que a Bárbara quer cantar?
1: Por norma sabem, mas quando não sabem, por norma muda-se para outro fado.
0: Como é que foi que o fado entrou na sua vida?
1: Como é que entrou? Os meus pais sempre ouviram muito fado e sempre me levaram a casas de fado. Mas mais a sério foi uma vez em Espanha que ouvi a Marisa e obriguei os meus pais a comprar um CD da Marisa e eles tiveram que comprar e a partir daí nunca mais deixei de ouvir e cantar.
0: Comecei a fazer uma pesquisa para conhecer um bocadinho a Bárbara e li que a Bárbara olha para o passado com respeito, mas com os olhos no contemporâneo.
1: Sim.
0: Isto quer dizer
1: sim.
0: O quê, concretamente?
1: As minhas referências, ou seja, todas as minhas referências são algumas do passado, Amália Rodrigues, pessoas mais antigas que ainda temos hoje, uma das minhas maiores referências é Maria da Nazaré, mas gosto sempre de ouvir outras vozes, como Sara Correia, que neste momento, sempre, para mim, sempre foi uma fadista que eu adorei e que eu adoro, Raquel Tavares, Ana Moura, Marisa, lá está, foi a minha primeira referência, portanto.
0: Aos 9 anos começa a cantar karaoke, não é?
1: Exatamente.
0: O que foi cantava?
1: Por aí que comecei. A minha primeira música foi Estrala à Bomba, portanto. Portanto, não foi
0: como
1: mesmo
0: é
1: nada de fado.
0: Como é que se vai do karaoke para o fado?
1: Na altura, em 2009, havia uma, e ainda há, ainda existe a Escola de Fados de Odivelas. O meu padrinho de fado, João Quimaralhas, da Rádio Amália, teve a fazer, nós conhecíamos já, então ele indicou-me a Escola de Fados de Odivelas e entretanto eu entrei na Escola de Fados e por aí em diante continuei a cantar e começou a haver noites de fados e concursos de fados e tudo mais.

0: Estamos na Adega Machado com a Isabel Noronha. Que canção, que fado é que abrimos à atuação?
1: Nós abrimos a atuação com um fado tradicional que se chama Fado Solene, poema meu, e é um fado que é uma melodia particularmente interessante e que até é uma melodia pouco cantada hoje em dia. E então eu faço questão, eu e também as pessoas que cantam aqui, trazermos algumas das melodias mais antigas para também, e faz parte, reinventar a tradição através da nossa interpretação e também daquilo que temos para dar nas melodias.
0: Sinto que a Isabel é um bocadinho a cara deste espaço, não é? Provavelmente conhece bem a história da Adega Machado. Como é que isto nasce? Como é que nasce a Adega Machado?
1: Conheço alguma parte, não serei a melhor pessoa para falar sobre isso, mas sim, sei que foi aberta, portanto, em 1937 pelo Sr. Armando Machado, que era um viola de fado, um excelente músico e também compositor de alguns dos temas tradicionais de fado, como o Fado Licas, Fado Bolero do Machado, Fado Maria Rita e outros. Ele era um excelente compositor. A sua esposa Maria de Lourdes Machado também era fadista, portanto ela também cantava, e este espaço foi particularmente interessante porque chegou a aparecer em alguns filmes na época. Havia personalidades muito interessantes que vinham cá regularmente. Amália Rodrigues, que era comadre, portanto, da Dona Maria de Lourdes de Machado, era uma pessoa que vinha com muita assiduidade aqui à Adega Machado. Nós, aliás, até temos aqui no hall de entrada uma fachada dedicada à Amália Rodrigues, com imensas fotografias e alguns escritos que ela nos deixou, precisamente por isso, porque ela é uma figura muito importante aqui nesta casa. Chegaram a ser feitos aqui alguns concertos. Antes havia, portanto, no espaço onde nós estamos a cantar, havia um estrado, o quadro mantém-se, portanto, foi, apesar da remodelação que houve em 2012, porque esta casa não era de todo assim, era uma casa, vamos dizer, mais típica em termos de decoração, mas depois da remodelação em 2012 manteve-se portanto, o quadro tradicional, que é a imagem de quando estamos a cantar fado. Mas havia um estrado, havia um sistema de som, portanto não era um sistema acústico. O fado acontecia depois do jantar e prolongava-se até altas horas da madrugada. E portanto nós aqui, o que é que tentamos fazer? Tentamos recriar um pouco o espírito do fado tradicional, mesmo em termos de repertório, também em termos de ambiente, porque baixam as luzes quando nós vamos cantar. Não há as velas, mas há todo um ambiente, vamos pôr, mais moderno, mais sofisticado, mas um pouco a recriar essa intimidade que acontecia na época. E, portanto, se olhar nas paredes em volta, temos Alfredo Marceneiro, grandes personalidades que passaram aqui e vinham muitas vezes acabar aqui as suas noites ao jantar, porque era uma casa muito querida pelos fadistas, pelos músicos, e, portanto, acabava por ser aqui um sítio de tertúlia, um espaço de tertúlia.

0: Estamos na Adega Machado e agora vou conversar com o homem que é o Pedro Moutinho. Pedro, obrigado por receber aqui no fundo da sua casa. Pedro, ser-se de uma família de fadistas ajudou imenso, provavelmente, na sua carreira como fadista, não é?
1: Sem dúvida, e em todos os aspectos. Primeiro, é sempre bom ter como irmãos das maiores referências do fado no masculino e pessoas a quem eu pude aprender muito e aconselhar-me toda a minha vida, tanto profissionalmente como irmamente, não é? Porque nós somos irmãos e somos muito próximos, somos muito chegados, temos uma relação muito, uma grande amizade um pelos outros, gostamos muito uns dos outros. Mas para mim foi muito bom, e mesmo em relação aos meus pais. E o fado é uma coisa que vem desde dos meus bisavós.
0: Eu estava a pensar, quando nós começámos a equacionar vir aqui, e o Pedro era uma das figuras, eu sei, como é que será o Natal do Pedro?
1: Não acontece.
0: Não canta um fado?
1: Não.
0: Nem nas festas? Nem...
1: Não.
0: Oh, Pedro, que fado é que nos trouxe, o primeiro de todos?
1: Eu cantei o Olhos Estranhos, foi um fado que eu gravei em 2013, num disco que se chama O Amor Não Pode Esperar, que é uma letra de Hermano de Sobral, na música do Fado das Horas.
0: Sim. É engraçado, estava a olhar para o Pedro, tem uma postura, põe as mãos nos bolsos e fica com os olhos meio cerrados. É para poder sentir as palavras, é isso?
1: É assim, eu acho que... Não sei, quando canto eu não penso em nada, tento não pensar em nada, às vezes não é fácil não pensar, mas tem a ver com, assim, umas vezes meto uma mão no bolso, outras vezes meto as duas, depende, às vezes tiro e depois faço gesto com uma das mãos, mas não sei se tem a ver com o facto de...
0: Mas o facto
1: sentir, o poema, acima de tudo, é identificar-me com aquilo que eu estou a cantar, não é? E a poesia que eu estou a cantar, e fazer-me sentido. Agora, se meter as mãos nos bolsos ou se cerro os olhos, isso não consigo dizer que tem a ver com o facto de estar a sentir, claro que eu estou a sentir agora,
0: mas é, no fundo não é uma forma de o ajudar, provavelmente, não é?
1: Se calhar, não, mas não, eu sou muito intuitivo.
0: Nem pensou nisso,
1: não é? Não, eu sou muito intuitivo, eu sou uma pessoa muito intuitiva e as coisas, não penso nessas coisas, é a forma como eu estou naquele momento, né? No momento, hoje por acaso pus a mão no bolso, também tinha ali o tripé com o microfone, é diferente hoje o ambiente, porque estamos a gravar, não é?
0: Sim.
1: Mas é isso.

0: Estamos na Adega Machado, vamos conversar outra vez com a Bárbara Santos. Bárbara, que fado é que nos trouxe?
1: O segundo...
0: Não se lembra?
1: Mas como são tantos, estou em pensamento. O segundo foi... Badrick Saloy, exatamente.
0: Li que a Bárbara passou pela escola de fado de Odivelas.
1: Uhum.
0: O fado é alguma coisa que se aprende na escola? Não se nasce fadista? Não considera que quando...
1: Sim, penso que
0: mas
1: sim.
0: Mas aprende-se numa escola?
1: Aprende-se as letras, aprende-se os tons. É mais nesse sentido do que propriamente o fado em si. O saber cantar fado é totalmente diferente. É mais uma escola para nos poder orientar a forma como podemos, o tom certo para nós cantarmos. Alguma coisa que digamos mal, há essa correção, mas não mais que isso.
0: Que fados é que gosta de cantar? Hein?
1: Eu sou muito fado tradicional.
0: E foi mas... isso que nos apresentou hoje?
1: Sim.
0: Mas que estou muito alegre.
1: Sim, eu costumo dizer...
0: O fado é uma coisa assim que é mais nostálgica.
1: Sim.
0: E hoje parecia que era um dia de festa.
1: Hoje em dia não sinto tanto isso. Eu costumo dizer que sou uma fadista feliz. Portanto, não posso cantar fados tristes.
0: Sim.
1: É um bocado.
0: Então, vamos lá saber, tentar perceber como é que faz a escolha dos fados que vai cantar. Hoje, quando acordou de manhã, pensou, vou cantar isto?
1: Não, é no momento.
0: Olhou para a cara das pessoas e
1: sim,
0: é isto que elas
1: sim,
0: querem?
1: Sim. Por norma é assim.
0: Então, a cara destas pessoas que estão aqui hoje, leva-nos para onde?
1: Eu penso para uma felicidade, para tão tranquilas... Portanto, estão a querer conhecer um pouco do que é a nossa cultura e nós tentamos dar um pouco do que é esta cultura, o que é o fado e tentamos mostrar todo o tipo de fado, uns mais alegres, outros menos alegres.

0: Para quem chegou só agora, estivemos a ouvir a Isabel Noronha, que nos trouxe um fado, que foi muito específica, disse, quer que seja em si. E o viola, o guitarra até em si. Porque esta especificidade? Ah, para já, que fado é que foi?
1: Foi fado solene.
0: E porquê em si?
1: Bom, o si tem a ver com a escala.
0: Eu portanto, não sei, não percebo nada de fado, é?
1: Pronto, temos a escala do ré, mi, fá, sol, lá, si, e cada fado se adequa a um tom.
0: Sim, mas é estranho cantar este fado em si?
1: Não será estranho, provavelmente.
0: Eu disse em si.
1: Se calhar não ouvi, se calhar não percebeu tão bem, mas. Não, quer dizer, isto tem a ver um pouco com o registro vocal de cada pessoa e,
0: sim,
1: portanto, assim é que é feita a escolha dos tons.
0: A Isabel começou a cantar com 10 anos, não é?
1: Foi.
0: Sim.
1: Sim.
0: Que recordações tem dessa Isabel?
1: Olha, eu comecei...
0: Mas foi logo fado?
1: Foi fado, eu cantei música ligeira e cantei fado desde muito miúda. Cheguei a ganhar uma grande noite do fado em 93, cheguei a gravar alguns discos, eu fui agenciada pela Discoset, já não existe, era uma editora que existia na altura... Mas cantava música ligeira, nem era com este nome, era com outro nome, Ruth Isabel. E portanto, até aos meus 18, 19 anos, fui fazendo sempre os meus espetáculos de música ligeira e de fado também havia outro tipo de espetáculos, havia mais os espetáculos de onde havia muitos artistas, espetáculos de rádio, participei em bastantes e portanto o panorama musical era totalmente outro. Recordações que eu tenho dessa época, as coisas não eram tão... talvez tão seletas e tão definidas em caixas. Eu lembro-me, por exemplo, num espetáculo encontrava o Marco Paulo e encontrava, por exemplo, o Zimbro. Quer dizer, havia uma variedade que as pessoas tinham acesso. E hoje em dia as coisas se calhar estão um bocadinho mais compartimentadas. E eu tenho saudades porque a população em geral poderia ouvir vários estilos musicais. E pronto, e acabava por instruir de certa maneira também o público.
0: Estamos muito distantes da Isabel dos 10 anos para a Isabel que tem à minha frente?
1: Em termos de emoção não, acho que pronto, há um crescimento e há um gosto que continua a haver por cantar e por aprender, e isso continua sempre. E o fado então, pronto, a certa altura, por ter entrado depois no musical Amália, o fado depois foi o meu caminho, foi aquilo que eu escolhi porque achava que tinha que crescer mais nessa área. Portanto, não, a Ruth e a Isabel continua na mesma, simplesmente cresceu.
0: Sim.

0: Pedro Moutinho é um dos homens que está na Adega Machado. Que fado é que nos trouxe?
1: Ora, o segundo fado que eu cantei foi o fado de João Maria dos Anjos. A letra chama-se Berrame Batido. E é um fado que eu nunca gravei, mas gosto muito de cantar. E é um fado que eu canto quase diariamente quando venho cantar nas casas de fado e quando venho cantar à Adega Machado.
0: Porquê?
1: Porque gosto muito, mas nunca o gravei. Nunca o gravei porque já foi muito gravado. Já houve muitas pessoas que gravaram esta letra, mas eu gosto de cantar e é daqueles fados que está sempre presente no meu repertório, principalmente nas casas de fado.
0: É engraçado que quando cheguei aqui e disse, ainda hoje toquei uma música do Pedro na minha emissão, vai cantar? E o Pedro disse logo que não.
1: Não, porque é uma música própria, eu canto isso, ou seja, os músicos que estão cá a tocar hoje são músicos que não costumam de me acompanhar nos meus concertos, e então é uma música própria que eu tenho ensaiado com os músicos que fazem.
0: Quando vem para as casas de fados, não canta os
1: não,
0: fados
1: não,
0: dos
1: não,
0: seus discos, é isso?
1: Canto os fados do meu disco, como o primeiro fado que eu cantei, mas o fado ao contrário é um dos que eu geralmente não canto, não é um fado tradicional. Uhum. É muito mais simples quando nas casas de fado cantar fados tradicionais do que fados musicados e fados do meu repertório, porque os músicos não têm a obrigação de saber qual é o meu repertório a pente fino, não é? E então é mais por isso que não.
0: Eu, quando comecei a preparar a nossa conversa, descobri uma série de coisas do Pedro que fiquei estarrecido, não é? Foi vocalista dos Ministar.
1: Epá, sim, quando era criança, sim, sim, é verdade,
0: sim, sim,
1: é verdade.
0: E há alguma coisa de Ministar no fundo, veio a sua passagem pelo coro de Santa Mar do Eiras também.
1: Sim. Não, primeiro começou pelo coro de Santa Mar do Eiras.
0: E isso. De repente, como é que se vai de um determinado estilo para o fado?
1: Vamos ver uma coisa. Assim, o fado já estava presente, como eu falei.
0: Sim, ou família, seja, família, não é?
1: Não, eu já cantava antes de entrar para o coro, antes de entrar para os Ministar, quando era criança. Ou seja, já era uma coisa que o fado já eu cantava antes de qualquer uma dessas duas.
0: Mas que memórias guarda de
1: guardo dessa excelentes memórias de. Aquilo era uma brincadeira, não é? Nós éramos miúdos e era engraçado, reuníamos todos para cantar, todos gostávamos de cantar e divertíamos imenso quando íamos cantar às festas que éramos convidados e foi, para mim, foi. Para a minha infância foi das melhores coisas que eu podia ter tido.
0: Achava que ia ser profissional? Quando...
1: Não, nem nunca me passou isso pela cabeça. Eu, em criança, achava que ia tirar, sei lá, ia ser... Eu todos os dias pensava que um dia queria ser jogador de futebol, outro dia queria ser médico, outro dia queria ser... Agora, o ser cantor ou ser fadista não era algo que eu gostava de cantar. E isso era o mais importante. Agora, o que eu ia ser, não sabia o que é que... Um dia queria ser uma coisa, outro dia queria ser outra. E agora vamos ficar com uma guitarrada.

0: Estamos a fechar mais uma Casa de Fados, uma noite mágica com Bárbara Santos, Isabel Noronha, Pedro Moutinho, Francisco Pereira na guitarra portuguesa, Carlos Viçoso no viola, André Moreira no baixo. A Casa de Fados foi feita por João Gonçalves, Sofia Vicente, Paulo Gomes, João Carrasco e Miguel Peixoto.
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1: Agora ligamos à música com Gisela João, este Vejam Bem. Deixe-se ficar desse lado com a RTP Mundo. Bom fim de semana.

Mais uma recordação aqui na RTP Mundo. Eu espero que esteja a ter um ótimo fim de semana. Agora seguimos com Bandeiras. É a música dos Bandua. Foi quando...

É muito bom saber que está desse lado com a RTP Mundo. Já daqui a pouco, na próxima hora, vamos viajar com o guia de viagem, por isso fique desse lado. Agora, Diogo Pissarra e Pedro Abrunhosa, em Amor de Ferro.

0: 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São 18 horas no continente e na Madeira. 17 horas nos Açores. 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
2: Bom fim de semana com a RTP Mundo. Ainda bem que está desse lado. Já a seguir, Ana Jordão e Joana Ferraz mostram-nos o roteiro de viagem de Joana Dias. Deixe-se ficar.
0: 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A partir de agora, Ana Jordão e Joana Ferraz abrem o guia de viagem.
3: Bom dia, Ana Jordão.
4: Bom dia, Joana Ferraz. Bem-vinda a mais um guia de viagem. Hoje temos como convidada uma pessoa que andou pelos Alpes italianos, Joana Dias. Bem-vinda ao guia de viagem.
5: Bom dia.
3: Minha homónima.
5: Pois é.
4: Isto vai ser bonito hoje, este programa.
5: Hoje temos uma bela sanduíche. Ou na pizza, se quisermos. Joana,
3: na pizza. Eu na Joana. Pizza.
4: Ora, deixa-me dizer aos ouvintes que a Joana Dias é especialista em conteúdos infantis juvenis. Enfim, o universo zig-zag é com ela, não é? Não viajou sozinha.
5: Pois não.
4: Viajou com o filho, com o Afonso. Infelizmente não pôde estar aqui connosco, mandamos-lhe um beijinho, mas a Joana vai contar-nos tudo. Aliás, é o que eu e a Joana Ferraz queremos sempre saber. É tudo sobre os nossos convidados, a viagem dos nossos convidados, neste caso, sobre as Dolomitas.
5: Sobre as Dolomitas.

0: E para quem não sabe, as Dolomitas são aonde? E são o quê, exatamente?
1: As Dolomitas são a Itália, no norte de Itália. Nós fomos ali à zona de Bolzano e fazem parte dos Alpes.
0: Italianos.
1: Dos Alpes italianos.
0: Fica ali,
1: claro,
0: junto à Suíça ou não?
2: Áustria.
1: Fica ali mais do lado da Áustria.
0: Ok.
1: Mais Sim, Áustria. Mais do lado da Áustria. Na verdade, eu fiz uma viagem às Dolomitas com o Afonso, com o meu filho. O objetivo era ver as Dolomitas. Será que eu vi as Dolomitas?
0: Lá em cima ou de baixo para cima? Ou assim, só assim ao longe?
1: Oh, Joana. Oh, Joana, não queiras saber o que me aconteceu.
0: Quero.
1: Mas nós fizemos um triângulo.
2: Esperem só um bocadinho, não sabiam.
1: Não, não.
2: Eu quero saber como é que é planeada uma viagem às Dolomitas. Porque há muito trajeto que pode ser feito, muita coisa que pode ser visitada. Como é que tu delineaste esta viagem que fizeste?
1: Ora, eu e o meu filho queríamos ir ao norte de Itália. Temos um orçamento. O nosso orçamento era de 1000 euros. Portanto, nós tínhamos de o organizar e distribuir muito bem. Eu, erradamente, agora sei...
0: Ui, 1000 euros para cada um ou para os dois?
1: Não, não, não. 1000 euros para os dois.
0: Isto é nós tão somos... bom. Gosto tanto deste tipo de viagens.
1: Pois, nós somos poupadinhos.
2: Os ouvintes que estejam atentos, sim, porque vêm aí boas dicas.
1: Erradamente, agora sei, nós devíamos ter ido diretamente a Bolzano. Agora sei isso. Mas também não me arrependo de ter feito o triângulo. Foi diferente. Isto porque, se nós tivéssemos ido diretamente a Bolzano, tínhamos tido aqueles 4 dias para visitar os Alpes, as Dolomitas. Há muito para ver. Mas nós quisemos ver um bocadinho mais de Itália. Então fizemos o triângulo Milão, Verona e Bolzano.
2: Ah, então saíste de Lisboa para Milão.
1: Sim. E Milão porquê? Porque, como veem, o meu orçamento e o do Afonso era este. Não queríamos estourá-lo por muito. Fomos ver, as viagens eram mais baratas para Milão ou para Veneza. Ok, para Milão. Então vamos para Milão. E tudo o que fizemos em Itália foi de comboio.
2: Ah, sempre
1: comboio.
2: Tudo
1: de comboio, à exceção de Bolzano, em que um dia tivemos carro para visitar as Dolomitas e para estarmos o nosso dia à vontade. Então nós viajámos no início de maio, fim de abril, início de maio. Em janeiro comprámos as viagens de avião. Em fevereiro comprámos as estadias. Nada em hotéis, tudo em Airbnbs ou hostels. Em fevereiro comprámos as estadias. Em março comprámos as viagens de comboio. Em abril reservámos o carro.
0: Ah, pensava que ia dizer a marmita.
1: Não, a marmita foi a única coisa que não comprámos previamente, Joana. Mas tínhamos também uma regra. Atenção, nestes dias havia uma refeição que fazíamos fora, decidíamos, ou o almoço ou o jantar, e uma que fazíamos dentro.
2: Já se poupa qualquer coisa.
1: Poupa-se muito. Uhum. E depois também tínhamos aquela possibilidade de ir aos... O Afonso adora a gastronomia e culinária, portanto adora ir aos supermercados.
2: É dos teus, Bana.
0: Joana Ferraz. Sim, eu também adoro ir aos supermercados e ficar a descobrir coisas novas.
1: Então, íamos aos supermercados e percebíamos as diferenças de preços, as diferenças de comida, e tentávamos sempre comprar qualquer coisa que não havia cá em Portugal. Umas vezes acertámos na mousse e as outras nem por isso. Mas faz parte também.
0: Como é que são, se acerta na mousse, é na cozinha italiana?
1: Olha,
0: porque não há nada que não seja maravilhoso.
1: Porque quando vais a Bolzano, o que é que te acontece em Bolzano?
0: Aquilo... Não faço ideia.
1: Pronto, eu vou dizer.
2: Eu acho que posso acontecer tanta coisa.
1: Nós também não sabíamos, porque Milão e Verona são tipicamente italianas. Quando vais um bocadinho mais para norte, em Bolzano, tu chegas a uma terra que já não é tanto Itália, é mais Áustria.
2: Áustria.
1: Onde tu ouves mais alemão, menos Itália. Onde tudo está mais organizado.
2: Mais limpo.
1: Mais limpo, mais bonito. E mesmo olhando para a paisagem imobiliária, já tem tudo mais aquele toque austríaco do que propriamente italiano. Logo, os supermercados têm coisas mais... à moda da Áustria e da Alemanha até.
2: Certo.
1: Então tens mais as salsichas, umas bolas muito estranhas que nós decidimos comprar.
2: E o que eram?
1: Eram umas bolas que tinham carne, que eu julgo... Não sei
0: era arancini, era... não era arancini, não?
1: Olha, era capaz, se o Afonso aqui estivesse...
0: Ai, mas arancini é bom.
1: Se o Afonso
0: não
1: aqui...
0: sei como é que é lá a moda de Bolzano, mas é muito bom.
1: Mas, ó Joana, depois chegámos a casa e não tínhamos fogão, não tínhamos forno, só tínhamos um micro-ondas. Não percebemos como é que o micro-ondas funcionava. Então pusemos aquelas bolas no micro-ondas, julgo que não pusemos tempo suficiente e aquilo sabia muito, muito, muito, muito mal.
2: Ficou pronto. Meio cru.
1: Meio ficou frio. Meio cru e aquilo era muito farinhento. Mas isto foi o momento baixo das nossas férias. Atenção, foram estas bolas que... Lá está, uma pessoa vai na descoberta. Portanto, quando tu vais na descoberta, não te arrependes de nada. Está tudo bem, foram estas bolas, mas tudo o resto que comemos foi tão, tão, tão, tão, tão, tão bom.
0: E Bolzano, como é que é? Estava aqui a tentar perceber Bolzano. Aqui no meu, na minha inteligência artificial.
1: Bolzano é um sítio lindo. Nós chegámos de comboio. Quando chegas de comboio, sais da estação e se virares à direita, ora bem, sais da estação e em frente tens uma rotunda.
0: Mas estás em Portugal.
2: Eu ia dizer isso, estamos em Bolzano.
1: Estamos em Bolzano, atenção. À frente tens uma rotunda e aquilo até te pode... Ui, o que é que se passa aqui? Que terra é esta? Porque na rotunda estava uma senhora com um passeio um bocado errante ali à volta da rotunda. E o Afonso ficou a olhar e disse: o que é que se passa, mãe? O que é que se passa? O que é que está a acontecer? Então percebemos que era uma profissional de sexo.
2: Ah.
1: Pronto. E isto pode dar-te logo ali um bilhete de... um cartão
0: de
1: visita.
0: Mas isto era a que horas?
1: Isto foi às 8 da manhã, para aí. Porque nós viajávamos muito cedo. Nós às 6 da manhã estávamos a apanhar o comboio.
2: Para aproveitar o dia
1: todo. Com certeza. Uhum. E então ainda não havia ali muita gente e isto aconteceu. Foi o cartão de visita. E eu pensei, oh não.
2: Ficaste assustada.
1: Sim, porque Verona também... Houve uma zona de Verona onde eu não apreciei estar.
2: Tem uns recantos esquisitos.
1: Mas aquilo era uma avenida muito grande. E essa avenida desagradou-me um bocadinho porque o ambiente estava muito, muito pesado. E eu sou uma mulher a viajar com o seu filho menor.
2: Claro.
1: E há aqui uma responsabilidade muito grande da minha parte e eu tenho de ter muito cuidado. E eu sinto que o Afonso nesta viagem, ele disse-me, cresceu.
0: Porque estás a ver?
1: Porque de repente não era só a mulher a viajar com o filho menor, era o filho, homem, a viajar com a mãe mulher.
0: E então, isso é uma boa experiência, apesar de tudo.
1: Foi uma boa experiência, foi um abrir de olhos. Porque nesta avenida de Verona, uma avenida pesada, e em Itália há algo que não existe em Portugal, que é, eu sei que agora fiz aqui um grande parênteses de Bolzano, mas eu volto lá. É o exército na rua. O exército está na rua e isso...
2: E bem visível.
1: Pronto, completamente.
0: Uhum. Os carabinieri.
2: Carabinieri.
0: Eu acabei qualquer bocadinho para meter uma palavra italiana pelo meio, desculpa.
2: Sempre à vontade.
1: Risotto.
2: Ai.
1: Eu amo italiano, amo.
2: Somos três.
1: Carabinieri e o exército mesmo, com as metralhadoras. E nós íamos por essa avenida fora com um ambiente... muito pesado e de repente aparece o exército e de repente aparece a polícia atrás de uma pessoa que apanha à nossa frente e essa experiência não foi muito agradável. Também não foi agradável a nossa caminhada de manhã muito cedo, havia muitas pessoas a andar de bicicleta, mas nós fomos muito cedo para a estação de comboio, também não foi agradável por isso, e eram 300 metros. Por isso, se estiverem em Verona, forem mulheres, porque acredito que para os homens seja indiferente, se forem mulheres, se forem com os vossos filhos, chamem um Uber. Não vão a pé, se forem às 6 da manhã. Nós fomos, não aconteceu nada. Obviamente estou aqui para contar a história. Mas é desagradável. Portanto, fica aqui este pequeno aviso. Em Bolzano, chegámos então às 8 da manhã, esta senhora estava, depois, acredito, de uma noite de trabalho... estava na rotunda e também não foi assim muito agradável, mas virámos à direita e o que é que há à direita? Agora vamos para os grandes momentos. O que é que há à direita? Há um teleférico. Há um teleférico que nos leva para Sopra Bolzano. Diz comigo, Joana.
0: Sopra Bolzano.
1: Não é Sopra, é Sopra.
2: Sopra.
1: Sopra Bolzano.
2: Sopra
0: Bolzano.
1: Oh, pá,
0: isso é o quê? É uma parte da Dolomita?
1: Ainda não. vês os Alpes assim ao fundo. Provavelmente até já lá vês as Dolomitas.
0: Nessa paisagem, nessas cidades tem sempre este tipo de paisagem como pano de fundo, é isso?
1: Oh, Joana, é maravilhoso.
2: Bom, mas já lá vamos.
1: Ana, deixa-me só dizer que apanhámos o teleférico.
2: É para isso que estás aqui, para falar.
1: Apanhámos o teleférico, fabuloso. Eu pensei que me iam pedir um balúrdio, não pediram, portanto façam isto. Ah. Se forem a Bolzano, pediram-nos, sei lá, 10 euros para a Itália, não é? Ali encostada à Áustria. E então tu fazes uma viagem de 20 minutos, 15 minutos, linda. E chegas lá acima a uma terra saída de um mundo da fantasia. Só que é real.
2: Estamos a falar das Dolomitas, uma região que é património mundial da Unesco. Já vamos querer saber tudo sobre as paisagens, as montanhas, os lagos. Já vamos saber mais coisas com as

0: E então, estamos em Bolzano e vais a caminho de Verona. E quantos dias ficaste? Ou seja, Bolzano não te impressionou particularmente?
1: Não, espera, espera, Joana. O trajeto é este. Milão, Verona, Bolzano.
0: Mas tu em Milão, ficaste... Foi só de passagem, assim, só para começares a viagem ou aproveitaste para ver alguma coisa?
1: Nós viajámos de avião, chegámos de madrugada. Chegámos a Milão, depois de apanharmos o comboio, seriam umas 8 da manhã. O dia inteiro a Milão. Dormimos. Depois, no dia seguinte, muito cedo, apanhámos o comboio para Verona. O dia inteiro em Verona, a passear. Dormimos, no dia seguinte a mesma coisa, apanhámos o comboio para Bolzano, em Bolzano. Ficámos 2 dias. Pronto, este é o trajeto.
0: Sim, porque o intuito da viagem eram os Dolomitas, não é?
1: Exatamente.
2: Exato. Então, e estavas a falar-nos que subiste no teleférico.
1: Subimos no teleférico para Sopra Bolzano, aconselho, é muito bonito. Passeámos por aquela terra, sempre com os Alpes de fundo. Eu sou uma amante profunda de montanhas.
2: Então fizeste muita caminhada.
1: Andámos e sempre de mochila às costas. Portanto, aqui vai mais uma dica. Obviamente, a mochila tem de ir muito vazia. Vários pares de meias, já se sabe.
2: Bota de montanha?
1: Sim, bota de montanha, uns ténis muito, muito confortáveis.
2: Qual é a melhor altura do ano para ir? A que tu foste ou...
1: Não. Não, aqui eu fui não, porque estamos no início da primavera, apanhámos os primeiros dias fantásticos, nos últimos dias em que visitámos as Dolomitas, estava chuva.
2: Portanto, tu foste no mês de abril-maio.
1: Nós fomos em 28, 29 de abril e regressámos a 3 de maio.
2: Portanto, não é a melhor altura.
1: Não, talvez mais para o verão, para garantir que não chove, porque às vezes com a chuva o que é que vem? Nevoeiro.
2: E não se vê nada.
1: Pronto, e não se vê nada. Mas claro, nós de repente subimos as Dolomitas e chegamos lá acima e estava a nevar. E então,
0: é como a Serra da Estrela, é igual.
1: Foi incrível, porque o Afonso ama neve e nunca tinha visto nevar, a não ser quando era muito pequenino. E ele ficou em êxtase. Então nós parámos o carro. Um carrito, um Fiat Panda.
2: Não tiveste problemas com o carro, não?
1: Não tivemos problemas com o carro. Nós pensámos, bom, também não vai ser em Itália, que nos vai acontecer alguma coisa. Estamos aqui, não vamos descer com medo. Vamos subir e tudo vai correr bem. E subimos. Subimos o vale, como é que aquilo se chama? Deixem-me ver aqui. A Selva de Val Gardena. Isto depois já estarmos em Santa Madalena, que é onde se vêem as Dolomitas. Uma imagem muito, muito famosa que há na internet. E depois decidimos subir e fizemos muito bem. Quando chegámos lá acima, estava a nevar e foi lindo. Pudemos ter um momento de fazer as bolas de neve, atirar as bolas de neve. Ver uma paisagem que não existe em Portugal, não existe de todo, porque estamos a falar de uma serra enorme, de blocos de montanhas absolutamente gigantes. Fizemos a nossa road trip saindo de Bolzano de carro e fomos por uma estrada secundaríssima para vermos, para apreciarmos. Nós não gostamos de viajar nas autoestradas porque não vemos grande coisa. Nós fomos pela estrada SS508. Fomos por essa estrada.
2: Mas é uma estrada secundária, não há cá pagamentos.
1: Não. É uma estrada secundária, é uma estrada boa. Atenção que tem algum trânsito, ainda assim, não é? Mas fomos, vimos muitas terras incríveis que aparecem ao virar das curvas e depois chegámos a Santa Madalena, que era o sítio lindíssimo. Se vocês procurarem na internet, vai logo aparecer uma fotografia que é... A fotografia que eu, vejam bem, já tinha no meu computador como fotografia de ecrã.
2: De fundo,
1: sim. De fundo, sem saber...
0: Ah, é um bocadinho a imagem da Heidi, não?
1: É um bocadinho, vês assim uma terra e por trás da terra as
0: Dolomitas.
1: Eu não sabia que aquilo eram as Dolomitas e quando
0: Nem
1: comecei
0: eu?
1: A preparar a viagem e fiz a pesquisa de Dolomitas, aparece-me aquela viagem e eu... Ah! Estava destinado. E então subimos até Santa Madalena. Chuva, um nevoeirosito, muito devagar, a apreciar.
0: Mas lindo.
1: Lindo, maravilhoso. Quando chegamos a Santa Madalena, eu vejo uma grande parede de nevoeiro. E disse ao Afonso, espera-me, isto vamos por ali, por aquele lado. E ele, não, mãe, as Dolomitas estão por trás da parede de nevoeiro. E eu disse, não, Afonso, eu tenho a certeza que se andarmos, formos por ali, por lá. E ele, mãe, não estás a entender.
2: Temos aí a característica entre mãe e filho, pronto.
1: Eu não estava a acreditar no que estava a acontecer. Eu cheguei àquele sítio, eu chorei como se fosse bebê. Juro-vos. Deu-me uma... O quê? É como o pessoal que vai ao Machu Picchu e depois chegas ao Machu Picchu e não vês nada. Foi tal e qual o que me aconteceu, por isso é que vos digo, não viajem em abril, princípio de maio. Estava uma parede gigante de nevoeiro e nós não conseguimos ver as lumitas daí, a ter aquele impacto.
0: Ai, tu choraste, foi por não conseguires ver.
1: Eu chorei por não conseguir ver.
0: Ah,
1: sim, não foi de emoção. Eu
0: sei que ia chorar perante a beleza.
1: Não, sim. Isso aconteceu-me nos Açores. Chorei perante a beleza. Aqui chorei perante...
2: Chorou de frustração.
1: Pronto. Mas andámos a passear pela terra. Eu rebolei, porque é uma coisa que eu adoro fazer. Eu rebolei no prado, apesar da chuva e tal. E o Afonso já tínhamos feito isto nos Açores.
2: Está bem, andas a ver muita música no coração.
1: Eu amo.
0: Lá está. Mas a imagem da Santa Madalena é um bocadinho disto. Heidi, música no coração.
1: Não
2: é preciso. O espírito zig-zag está dentro realmente da Joana Dias.
1: Pois é, eu faço sonorização de tudo.
2: Ótimo, ótimo.
1: Pronto, como não vimos, não tivemos essa visão das Dolomitas ali, porque de facto é inacreditável, decidimos, ok, está tudo bem, vamos fazer a nossa viagem, depois de eu ter estado 10 minutos a chorar, e fomos então pela selva de Valgardena e pelo Parque Natural. Depois subimos até um ponto mais alto.
2: Que por acaso é a Marmolada.
1: A Marmolada.
2: É o pico mais alto.
1: É, olha, provavelmente, não sei dizer-te, se estivesse aqui o Afonso saberia, o Afonso tem uma memória extraordinária.
2: Obviamente isto terá uma pronúncia ou francesa, ou italiana, ou alemã, não sei.
1: Não consigo dizer.
2: Em português é Marmolada.
1: Só que nós subimos, vamos acreditar que fomos à Marmolada, e depois descemos, vimos
2: As pistas de ski.
1: Obrigada.
2: Sim.
1: Estava tudo vazio, claro, porque não é altura de ski, apesar de ter neve. E depois, quando fizemos a nossa descida, fizemos pelo outro lado. Não para vir ter a Bolzano, mas pelo outro lado para irmos à descoberta. E o que é que nos aconteceu? Descemos sempre a ver pequenas terras lindas, lindíssimas, com uma traça...
2: As casas características, não é?
1: Características austríacas, portanto, imaginem a beleza, e tudo vazio. Isso é que faz um bocadinho mais de aflição.
2: Tudo quase que não se vê
1: vazio.
2: Pessoas, não é?
1: Sim, vimos duas ou três pessoas, havia uma delas que tinha um cafezinho aberto, as outras não, tu passas e está tudo fechado, porque é mesmo, é turismo. E descemos e foi muito bonito e regressámos a Bolzano. Depois, quando regressas à cidade de carro, pepé, fanfão, as motas para um lado, as motas para o outro, é preciso manter a calma, está tudo bem, entregámos o carro, apanhámos o autocarro.
2: Também estás a conduzir em Itália, não te esqueças.
1: Sim, apanhámos o autocarro, nós tentámos fazer mesmo isto, era não andar de Uber, não andar de Bolt, andar a pé, com a mochilinha às costas, pouca roupa, mesmo o essencial, porque vai custar. Depois vai custar, e andar como andam os locais.
2: Acreditas que sendo as Dolomitas, pontos altos, onde até nos meses de verão, julho, agosto, setembro, existe neve, aconselharias as pessoas a levarem, mesmo nessas alturas, um casaco, um agasalho?
1: Nós íamos preparados para o frio com um bom casaco e luvas. Não tínhamos gorro. Tínhamos o gorro do casaco, sim. Mas um bom casaco, obviamente, um bom casaco, só que nós sabíamos que não podíamos carregar a mochila.
2: Aí está.
1: De quente, portanto comprámos, eu comprei, isso foi um gasto, daquelas camisolas térmicas, para garantir
2: bem
1: que,
2: boas,
1: independentemente do que tu vistas, porque depois o que é que acontece? Tu entras num sítio qualquer e está quente, não é? E eu não consigo estar com muita roupa, nem o Afonso. Portanto, camisola térmica para garantir que não tens frio. E quando entras num sítio, podes tirar o casaco, o camisolão, ou a camisola daquele tecido mais fofinho e que é quente, aquele tecido dos lençóis.
2: Sim.
1: Falta uma palavra.
2: Sim, também.
0: Estou a ver, eu também detesto andar com muita roupa, mas muito menos com guarda-chuva, portanto.
1: Muito menos, guarda-chuva qualquer. Por isso é importante, bom casaco, bons sapatos ou botas que não deixem entrar chuva, vários pares
0: de meias. Se
1: calhar
0: umas botas, se calhar comprá-las com o número acima, não é? Porque depois os pés incham com a viagem.
1: Pode ser, sim.
0: Com a caminhada.
1: Nós andámos muito.
0: Digo por experiência própria de quem não comprou umas botas com o número acima e se passou mal.
1: Pois.
0: Fica o conselho.
1: Nós andámos uma média de 10, 15 quilómetros por dia.
0: A subir, a maior parte das vezes.
1: Milão é sempre em frente. Sim, e Verona também. Mas Bolzano é mais... Bolzano e as Lomitas, claro.
2: Então em Milão, já agora, olha, a viagem principal é de Lomitas, mas já que...
1: Eu sou muito franca.
2: Passaste por lá?
1: O meu tipo preferido de viagem, de férias, é natureza. Por isso Milão...
2: Tudo dito.
1: O que é que se passa em Milão?
2: Nada. Cidade.
1: É cidade? Eu tinha feito uma marcação no Duomo, Milano.
2: Catedral, sim.
1: Na catedral. Porque me tinham dito, epá, tens de ir à catedral, porque aquilo lá em cima é muito bonito, tens uma visão 360 de Milão. Eu pensei, epá, fantástico, excelente, porque nós não vamos conseguir ver a terra toda. Então subimos, eu e o Afonso, e vamos lá acima e vamos ver a terra toda. Fica despachado. Cruz, está feito. Cheque da lista. E então, como eu tenho também muita dificuldade em estar em pé, começam a doer as costas, não é que uma pessoa já não vai para Nova. Vou ao site lá da catedral e vejo bilhete rápido. E o bilhete rápido, na altura, lembro-me, era pouco mais caro. E eu pensei, ok, era um bilhete que dava para ver a catedral, que dava para ver as catacumbas, a parte de cima, e era rápido. O que é que isto significa? Ias para outra fila. O que é que nos aconteceu? Chegamos à catedral, manda-nos para a fila do bilhete rápido, onde estivemos em pé uma hora e meia. Porquê? Porque supostamente havia um casamento de alguém XPTO em Itália na catedral. E então aquilo estava tudo empancado. Estivemos uma hora e meia em pé no mesmo sítio, deixaram-nos entrar e eu a ver as horas a passar. E a catedral...
0: Primeiro amor, havia uma celebração de amor.
1: Era. Está bem, está, oh, Joana. Sabes o que é que nos aconteceu? Eu a ver as horas a passar e a pensar, então, mas eles tinham dito a catedral vai fechar à hora X, então, mas já não vamos conseguir ver nada. O que é que nos aconteceu? A única coisa que vimos foi a parte de cima. Parte de cima é essa que está toda em obras. Demos a volta. É um facto que demos a volta toda à parte de cima. Vimos a terra toda. Andámos a passar por baixo de andaimes. E depois, quando quisemos sair da catedral, o que é que aconteceu? Fila. E estivemos meia hora para conseguir sair da catedral. Porque aquilo só consegue sair por umas escadinhas muito curtinhas, muito estreitinhas. E é uma fila. Por isso eu não aconselho. E aquilo é um monte de turistas. Eu não aprecio.
2: E depois na praça tem logo ali as galerias também, Vitório e Manuel.
1: Verdade,
2: e o consumismo.
1: Onde nós não fomos. Há uma história engraçada. Onde é que nós fomos almoçar? Nós olhamos para aquilo, aquelas avenidas todas carregadas de gente. Então nós fomos andando. E de repente...
2: Já tinham a prática das Dolomitas, andaram mais.
1: Andámos e de repente cortámos à esquerda e perguntámos onde é que há assim um senhor. E ele disse, olhem, ali naquele bairro. Então fomos a um bairro residencial, onde havia um cafezinho, onde nós ficámos muito amoroso, mas era um cafezinho barra restaurante. Eles lá chamam restaurante a algo um pouco diferente, mais formal. Mais formal, sim, mais para jantar. Foi aquilo que pelo menos percebemos em Milão. Perdoem-me se não estiver correta. Olhem, comemos tão bem. Um risoto, o Afonso comeu uma massa com alguma coisa. O que é que foi? Carbonara. Carbonara.
2: Tão bom.
1: Exato, eu comi um risoto cogumelos.
2: Tão bom.
1: O Afonso até hoje diz que foi a melhor refeição.
2: Neste programa ainda não tocámos num assunto que é habitual tocarmos. Temos estado só a falar de comida.
0: Eu vou-me retirar deste grupo.
2: Tu foste com uma criança, uma
1: sim.
2: mãe responsável, a viajar com o seu filho. Uma parte da viagem conduziste.
1: Certo.
2: Portanto, presumo que bebidas tenha sido água.
1: Obviamente que não.
2: É valente!
1: Obviamente que não. Nós tínhamos...
2: Então?
1: Nós todos os finais de tarde, no fim das nossas caminhadas, a descobrir a terra, e atenção, quando eu digo descobrir a terra, não digo ir aos pontos turísticos, à exceção de Verona, em que eu queria ir à varanda da casa.
2: Julieta.
1: Pronto. Mas porquê? Porque eu tinha visto um vídeo, um filme, há relativamente pouco tempo, que não era o Romeu e Julieta, e tinha amado aquela varanda.
2: Não me digas que também tocaste na maminha da senhora.
1: Não, não. Se for para tocar em maminhas, ao menos que sejam verdadeiras, não é?
0: Pimba, e atenção, drop the mic.
1: E com consentimento. Oh, Joana Ferraz, não é? E com consentimento, certo?
2: Pronto, pronto.
0: Estou contigo.
2: Sim, consentimento sempre.
1: Mas sabem o que é que nós fizemos? Chegámos muito cedo. Tinha acabado de abrir. Tem de ser. Nós temos de pensar mais à frente do que os outros turistas.
2: É mesmo organizar a coisa.
1: Nós chegámos.
0: Mas estamos a falar da varanda.
1: Agora de Verona.
0: A célebre varanda de Romeu e Julieta é um ponto turístico com entradas. Com
1: Sim.
0: filas. Filas deve ter, mas entradas.
1: Joana, não imaginas. É
0: horários.
1: É muita
0: não
1: gente.
0: É só uma varanda no meio
1: não,
0: da rua?
1: Não, não.
2: Não.
1: É uma casa. Pois. É uma casa. E tu.
0: Está bem, é uma varanda numa casa.
1: Ai, é uma varanda numa
2: tem
1: casa.
2: Tem um pátio.
1: E tem.
0: Ah, ok. Aqueles pátios italianos.
1: Isso. Sim, e a casa tem a cama pois. Onde aconteceu Romeu e Julieta. Tudo muito lindo. E as pessoas vão, deixam cartas à Julieta.
2: Pois os visitantes da casa fazem o filme.
1: Pronto. E então nós fomos cedíssimo. Quando chegámos havia zero filas. Visitámos aquilo, tudo, fomos à varanda, tirámos uma fotografia. Quando descemos, vocês não estão a ver a enchente que já era. E nós descemos uma horita depois. Eu vou aqui confessar, eu e o Afonso não somos muito pessoas de museus, a não ser que sejam museus... com qualquer coisa extraordinária. Bom, relativamente à bebida, todos os finais de dia...
2: Obrigada pela memória.
0: Todos um aperitivo.
1: Incrível, a minha memória. Eu até fico espantada agora comigo própria. Quando chegávamos aos finais de dia, sentávamos-nos, conversávamos, divertíamos-nos e o Afonso pedia ou um sumo que fosse italiano, uma coisa qualquer, e eu pedia, obviamente, uma cerveja. Em cada sítio a cerveja é diferente. Eu até tenho fotografias. Aliás, eu tenho fotografias.
0: Uma cerveja. Vinho. Qual é o outro aperitivo italiano famoso?
1: Olha.
2: Aperol Spritz.
1: Sim, não.
0: Sim, mas tem o nome.
2: Prosecco. Prosecco.
0: É só.
1: Não me agrada.
0: E a Joana Dias pede uma cerveja.
1: Não me agrada o Prosecco. Mas cerveja italiana.
2: Pois, deixa-me beber cerveja.
0: Qual é a diferença? Eu a cerveja não percebo nada, acho tudo igual.
1: Eu gosto de cerveja. Eu tenho fotografias de cerveja.
0: Pronto, eu ficava a beber com o Afonso. Olha, e vocês as duas.
2: As cervejas artesanais.
1: Em todo lado. Eu só gosto das... Eu confesso que só gosto das brancas, das... Pronto. Sim. E não sou nada... Eu sou zero especialista de cerveja. Atenção, não vou pôr aqui sequer a falar sobre cerveja.
0: Eu conheço também. A Sperbock e a Sagres... Ai, desculpa.
1: Tu, não Sperbock e Sagres... eu agora a repetir. Impressionante. Olha, eu estava à procura da marca, mas é a marca mais famosa de cervejas italianas que eu bebi em Verona. Foi a melhor coisa que aconteceu em Verona. Todos os dias também. Obviamente que comemos gelados.
2: Ai, são tão bons.
0: Ah, sim,
2: tão
0: sim.
2: Muito bueno.
1: Ai, meu Deus, comemos os melhores gelados de sempre em Bolzano. Da minha vida em Bolzano. E aconteceu uma coisa muito engraçada. Nós fomos comprar os gelados, começámos a comer os gelados e dissemos um para o outro, estes gelados são... Ai, meu Deus, nós até tivemos de nos sentar para degustar. Mas quando íamos a caminho... Quando íamos a caminho com o gelado na mão, de repente olhámos para o gelado. E até tenho um vídeo em modo selfie a fazer isso. Querem ouvir?
3: Este é o melhor gelado que nós já comemos na vida. Portugalo!
1: Só agora é que vimos! São maravilhosos.
3: Claro, são portugueses.
0: Estas coisas, quando viajamos... Podemos ir para sítios diferentes, não é? E depois encontramos a mínima referência ao nosso país e ficamos... Oh,
1: pois,
0: que lindo.
1: O Afonso acabou de dizer, claro que são os melhores gelados, são portugueses. Ficamos com aquela saudade, não é? E nós que somos zero nacionalistas. Zero. Ficamos com aquela saudade do nosso país. Mas ficamos mesmo espantados. O melhor gelado de sempre, Portocalo. Reservem, hã? Atenção, e não pensem, são gelados caríssimos. Não são.
0: Por falarem caríssimos,
1: sim.
0: Posso, Ana Jordão, tenho tempo?
2: Adiantando.
0: Sim, sim. Quero saber, essas viagens de comboio, e também, obviamente, alugar um carro pode ser mais caro ou mais barato, conforme o que te escolheres, mas achaste-me barato viajar em Itália de comboio?
1: Olha...
0: É acessível?
1: É acessível, estamos habituados aos preços de cá, é provável que seja...
0: São muito altos.
1: É provável que possa ser um bocadinho mais alto. O que é que eu aprendi? Quanto mais cedo comprares, mais barato é.
0: E compras depois... online, não é?
1: Sim, compras online. Eles... Podes comprar o bilhete para daqui a 4 meses. Tens vários serviços. Tens a Trenitalia, mas há também...
0: A Trenitalia é a mais conhecida, exato.
1: Sim, e depois os comboios são fabulosos. Fabulosos.
0: Dá para dormir, mesmo que não tenhas um camarote.
1: Sim, eu e o Afonso. Epá, tens de...
0: Apoiam-se um sono no outro.
1: Não pode ser exigente, não é? Mas dá para dormir. Todos os assentos têm uma tomada para ligares o telemóvel, para poderes carregar o teu telemóvel, o que é excelente. E as viagens de comboio são fantásticas. Eu amo andar de comboio. São mesmo fantásticas e não gosto de andar de caminhoneta. Portanto, para mim nem sequer foi uma opção andar de caminhoneta.
0: E foi outra forma de veres essa parte de Itália também.
1: Exatamente.
2: Não? O tempo que tu fizeste de viagem é suficiente? Conseguiste ver tudo nesse percurso? Ou achas que talvez estivesse...
1: Mais um dia. Mas nós tínhamos o nosso orçamento. Atenção, eu não estou... Nós tínhamos mesmo 1.000 euros de orçamento e com estes 1.000 euros eu incluo viagens, estadia, os comboios. Nós estourámos o nosso orçamento por 250 euros, julgo, 300, porque depois comes mais um gelado e estás lá e não vais privar-te de comer, de gastar 10 euros nos dois gelados. 10 euros nos dois. Em Lisboa há sítios mais caros com gelados horrorosos, não é? E às tantas há um dia em que tens mais fome, então compras mais coisas no supermercado. Ah, atenção, os italianos cobram, quando te sentas no restaurante, cobram pelos talheres, pelo guardanapo.
0: Italianos dessa parte de Itália, talvez.
2: Pronto, não, toda a Itália. Em Roma já se cobra isso.
1: Digo-vos uma coisa. Em Verona, cobraram-me a mim e ao Afonso...
0: Eu não me lembro disso.
1: 3 euros. Cada um. 3 euros. Ora, foi um acréscimo de 6 euros.
2: O ano passado aconteceu-me isso, em Roma.
1: Horrível.
2: É.
1: E dá vontade de dizer, mas estes talheres só foram utilizados por nós. Podemos levar os talheres para casa. Terrível. Não percebo, não gostei. Só que é uma prática.
2: Porque eles dizem que têm que ter o trabalho, depois têm que ter o trabalho de lavar, desinfetar e voltar a pôr na mesa.
1: Mas gostava de vos dar uma sugestão fabulosa de restaurante em Bolzano. Foi o sítio onde comemos mais barato, um sítio lindo. O restaurante chama-se Cavallino Bianco, em italiano, ou então Weisschassrössl, em alemão. Mas é mesmo na parte antiga da cidade, portanto, mesmo ali no centro. E o que é que aconteceu? Não cobraram rigorosamente nada, nem por talheres, nem por nada. Comemos, que foi uma delícia.
2: Maravilha. Joana Dias, foi um gosto receber-te aqui no Guia de Viagem.
1: Foi um gosto o vosso convite.
2: Agradecemos Obrigada. Também hoje o apoio técnico de Jorge Almeida. No próximo programa, onde será que vamos? E com quem? Eu e a Joana Ferraz cá estaremos. Fiquem por aí. Podem escutar-nos na rádio, na RTP Play e nas outras plataformas digitais. Boas viagens.
0: E um beijinho grande ao Afonso por ser um grande companheiro de viagem. Boa viagem.
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5: Ainda bem que está com a RTP Mundo, agora ligamos à música com Bárbara Tinoco, ela que nesta música nos mostra o arrependimento e a frustração depois do fim de um relacionamento.

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Se só agora está ligado na RTP Mundo, seja bem-vindo, deixe-se ficar. Eu espero que esteja a ter um ótimo fim de semana, em ótima companhia.

0: Continuamos ligados à música aqui na RTP Mundo. Eu espero que esteja a ter um ótimo fim de semana. Seguimos com a Barata Tonta. É a música de António Zambujo.
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1: Se está ligado na RTP Mundo, está muito bem. Tenham um ótimo fim de semana e continue desse lado. Vai valer a pena.

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2: O líder do PS defende que o governo prejudicou o país ao manter o Siresp sem presidente durante 2 anos, para agora ir buscar de novo o Viegas Nunes para a presidência. No Algarve, 2 pessoas ficaram feridas esta tarde quando um barco turístico com 12 pessoas a bordo virou na gruta de Benagil, em Lagoa.
1: Sandra Henriques, temperaturas esta hora aqui em Lisboa 23 graus, no Porto 26, em Faro 25, em Coimbra 24, no Funchal 22, em Ponta Delgada 19 graus.
2: O secretário-geral do PS acusa o governo de prejudicar o país ao manter o sistema de comunicações Siresp sem presidente durante 2 anos. José Luís Carneiro lembra que o governo anunciou ontem que o anterior presidente do Siresp, o general Viegas Nunes, vai voltar a assumir a presidência na segunda-feira.
3: O governo tem prejudicado gravemente o país. Quando saímos do governo, ficou pronto um relatório para a transição tecnológica da Siresp. Tinha sido feito um trabalho que tinha cumprido 3 objetivos. O concurso internacional que estava a decorrer, o objetivo da interoperabilidade das comunicações nas regiões autónomas e o continente, e também a interoperabilidade das comunicações civis com as comunicações militares. Quando saímos do governo, ficou na pasta de transição tudo preparado pelo Sr. General Viegas Nunes. Durante 2 anos, a mais importante infraestrutura de comunicações do Estado esteve sem presidente. Qual foi a notícia que nós soubemos ontem? O governo foi buscar o General Viegas Nunes para voltar a assumir a presidência da Siresp. Portanto, durante 2 anos, o governo prejudicou o interesse estratégico e crítico do país.
2: José Luís Carneiro falou ainda sobre o relatório da presidência aberta na zona centro do país e afirmou que mostra que o governo foi desmazelado e que houve descoordenação grave na resposta às tempestades do início do ano.
3: O Dr. Luís Montenegro tem muitas respostas a dar ao país. A primeira resposta é aquela que tem que ver com o relatório independente que foi encomendado pelo Sr. Presidente da República. Agora, não foi o PS que veio dizer, nem os partidos da oposição. Nem o Primeiro-Ministro pode culpar os partidos da oposição. É mesmo um relatório independente que vem dizer que houve descoordenação grave no modo como o Governo respondeu às tempestades que se abateram sobre o país entre janeiro e fevereiro deste ano. Vem mostrar que o Governo não teve capacidade de resposta, chegou tarde, a resposta foi insuficiente, foi incompetente e mostra, por um lado, uma insensibilidade, uma incompetência que caracterizam um governo desmazelado. Verdadeiramente é isso que este relatório diz. Temos um governo que é desmazelado.
2: Declarações do secretário-geral do PS aos jornalistas esta tarde à entrada para a 7ª reunião do Conselho Estratégico do PS em Coimbra. No relatório da presidência aberta na zona centro do país, realizada por António José Seguro entre dias 6 e 10 de abril, às zonas afetadas pelas tempestades, o presidente da República afirma que deve continuar vigilância sobre os apoios, sobre a reconstrução e sobre a capacidade do país, em particular do Estado, para retirar deste episódio as conclusões e as lições necessárias. No Algarve, 2 pessoas ficaram feridas esta tarde quando um barco turístico com 12 pessoas a bordo virou na gruta de Benagil, em Lagoa. Fonte oficial da Autoridade Marítima refere à Antena 1 que o alerta foi dado pouco antes das 3:30 da tarde por populares. O comando local da Polícia Marítima de Portimão vai abrir um inquérito para apurar as causas do acidente. Um grupo de vítimas e sobreviventes de violência sexual na Igreja Católica Portuguesa pede uma igreja mais escrutinável e com critérios mais exigentes de seleção, supervisão e capacitação dos membros. São sugestões de um relatório divulgado esta tarde, da autoria do Grupo Vita, e que reúne contributos de vítimas e sobreviventes no âmbito do projeto Sobreviver, que começou em setembro do ano passado com 25 participantes. O documento foi apresentado esta tarde em Coimbra, Joaquim Reis.
4: No Pavilhão Centro Portugal, enquadrado pela exposição A Arte sobre Viver, com trabalhos de vítimas e sobreviventes dos casos de assédio sexual no contexto da Igreja Católica, o Grupo Vita apresentou um relatório elaborado pelas próprias vítimas. Um documento que, segundo Ruth Agulhas, coordenadora do Grupo Vita, resulta de propostas concretas.
0: Este relatório tenta sistematizar essas propostas, organizando-a por áreas concretas. Eu diria que a principal exigência é, de facto, de uma igreja mais transparente, uma igreja mais humana, mais próxima, que diminua este exercício de poder vertical e sacralizado que lhe é característica e que saiba escutar, que saiba acompanhar e que mostre ações concretas. Não basta anunciar medidas, não basta boas intenções, é preciso ações, é preciso concretizar e operacionalizar.
5: Uma igreja nova ou uma igreja que colmate aquilo que funcionou mal?
0: Não é uma igreja nova, é uma igreja que saiba olhar para dentro, que tenha essa humildade, saber reconhecer aquilo que tem corrido menos bem e que haja depois o assumir dessa responsabilidade, um caminho de mudança, objetivo que não feito apenas de palavras.
4: Disponível na internet, o relatório já foi enviado à Conferência Episcopal Portuguesa, seguindo-se, em junho, a reunião para a apresentação oficial à Comissão Pontifícia para a Tutela de Menores, no Vaticano.
2: O documento propõe a criação de canais de denúncia de abusos funcionais e credíveis em cada diocese e congregação. O treinador do Torriense admite que o campeonato é prioridade, mas sublinha que não vai passear amanhã ao Jamor. Na antevisão da final da Taça de Portugal com o Sporting, o técnico Luís Tralhão promete dar tudo amanhã em campo.
6: O clube já foi claro relativamente a essa posição. Nós priorizamos o campeonato. Mas obviamente que agora estamos aqui envolvidos na Taça. Não viemos aqui a passear, eu já utilizei essa expressão há cerca de um mês atrás, quando atingimos nas meias finais, quando atingimos a final, portanto nós vimos competir. E o Mr. Rui Borges disse que jogava com os melhores e nós vamos jogar com os melhores, de certeza absoluta.
2: O capitão do Torriense, Costinha, afirma que seria bom fazer história.
7: A Taça é um jogo, lá está, que podemos escrever os nossos nomes na história, tanto do clube como da história de Portugal, porque é muito difícil um clube da nossa dimensão conseguir ganhar. E lá está, se isso acontecesse, acho que ficaríamos eternizados não só no clube, mas como em Portugal, porque um clube da dimensão do Torriense conseguir ganhar a Taça, acho que ficaríamos certamente eternizados.
2: O Sporting Torriense está marcado para amanhã às 5:15 da tarde. A arbitragem vai ser de António Nobre. A tarde esportiva amanhã começa aqui na rádio, depois das notícias das 4 da tarde. A Polícia Autónoma do País Basco deteve 4 pessoas esta tarde no aeroporto de Bilbao por desobediência grave, resistência e atentado contra agente da autoridade. Foram detidas quando houve um incidente durante a chegada de ativistas bascos que fizeram parte da última flotilha para Gaza. Os ativistas pousavam para os meios de comunicação social quando a polícia se desentendeu com um dos ativistas, carregou sobre os ativistas, agrediu-os à bastonada. O Departamento Basco de Segurança já informou que a chefia de assuntos internos da Polícia Basca iniciou uma investigação para verificar se a atuação dos agentes esteve em conformidade com as instruções em vigor. Também em Espanha, dezenas de milhares de pessoas manifestaram-se nas ruas de Madrid esta tarde para exigir a demissão do chefe do governo socialista, Pedro Sánchez. A organização diz que foram 120 mil manifestantes, as autoridades falam em 40 mil. Tinham uma grande faixa onde se lia: a corrupção tem um preço, chega de impunidade, demissão e eleições já. Organizada pela Sociedade Civil Espanhola, que reúne mais de 150 associações cívicas, a manifestação foi apoiada pelo Partido Popular, conservador, e também pelo partido de extrema-direita, Vox. No final da manifestação, um grupo de pessoas tentou dirigir-se à residência oficial do chefe do governo espanhol, mas a polícia evitou. 3 pessoas foram detidas, 7 polícias ficaram feridos sem gravidade, de acordo com as autoridades. O memorando de entendimento está a ser afinado para acabar com a guerra entre os Estados Unidos e o Irão, foi o que disse esta tarde um responsável de segurança paquistanês, com dados sobre a visita do chefe do exército a Teherão e reuniões com líderes iranianos. A visita registou progressos significativos nos pontos de negociação de Islamabad para pôr fim ao conflito. É o que refere o responsável paquistanês, que não detalhou, contudo, os pontos das conversações do Paquistão. Na Alemanha, mais de 50 pessoas ficaram feridas numa colisão entre 2 elétricos. Foi na cidade de Düsseldorf que o acidente aconteceu, num cruzamento muito movimentado. 28 feridos foram transportados para o hospital. Os restantes 28, com ferimentos mais leves, receberam cuidados no local. A polícia abriu uma investigação para determinar as causas do acidente.
8: Sandra Henriques. 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
8: 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Desejo-lhe um ótimo fim de semana connosco. A seguir, inventário pessoal.
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0: Normalmente é ela quem costuma fazer as perguntas como entrevistadora, atenta, serena, erudita. Mas hoje estará do lado de lá a dar as respostas. Tenho comigo Anabela Mota Ribeiro. Ela nasceu em 1971, em Trás-os-Montes, e foi ali que fez duas vezes a primeira classe. Uma antes do tempo, sem estar matriculada, só a acompanhar o irmão, a outra no ano certo. Está visto que desde cedo mostrou gosto pelas letras e pelos livros, uma presença constante na sua vida. Aos 20 anos foi estudar para o Porto, depois seguiu para Lisboa, onde fez mestrado em Filosofia sobre Machado de Assis, autor ao qual ainda se dedica no doutoramento em curso. Comunicadora, apresentadora, programadora cultural, escritora, Anabela tem um claro frenesim criativo que já deu muitos frutos. Colaborou com jornais e revistas, como o DNA, o Jornal Negócios e o Público. Trabalhou também em rádio, aqui na Antena 1, por exemplo. Na televisão, foi autora e apresentadora de programas. O mais recente, Os Filhos da Madrugada, na RTP. Mas noutra vida, ainda foi co-apresentadora da Praça da Alegria, ao lado de Manuel Luís Goxa. Foi também organizadora e curadora de diferentes conferências, ciclos e festivais, destacando-se, por exemplo, o Fólio ou a Feira do Livro do Porto. Ao longo da sua vida, Anabela Mota Ribeiro publicou vários livros de não-ficção e entrevista, até que em 2023 lança o seu primeiro romance, O Quarto do Bebé, um exercício de autoficção onde fala, entre outras coisas, de isolamento, cancro e infertilidade. Agora acaba de lançar Na Casa da Minha Mãe, uma história ficcionada, onde os temas fortes são a origem e a pertença, a classe social, o luto, a líbido, ou melhor, a falta dela. Tudo ótimos temas para esta conversa. Eu sou a Mafalda Anjos, sou jornalista e neste programa Inventário Pessoal, também disponível em antena1.rtp.pt e nas plataformas de podcast habituais, falo com pessoas notáveis, com muito para partilhar. Fiquem connosco. Obrigada, Anabela Mota Ribeiro, por estares connosco neste Inventário Pessoal. É um gosto receber-te.
1: Obrigada pelo convite, Mafalda.
0: Então, este programa tem uma característica. Nós pedimos aos convidados para nos trazerem um objeto pessoal com um significado. O que é que escolheste trazer? Tens aí escondido dentro da mala e eu não sei o que é.
1: Então, eu trouxe talheres.
0: Talheres?
1: Talheres. Trouxe uma faca, um garfo e uma colher.
0: Talheres antigos?
1: Antigos. Que eu comprei na Feira da Ladra e que limpei freneticamente, friccionei e que me ajudam, como tenazes, a tecer-me na minha fenda abissal. Essa é uma frase
0: que tens no teu último livro.
1: Que tenho no meu último livro, e os talheres também têm uma importância no meu último livro. E esta ideia de haver uma fenda abissal e de ser possível tecer-me, bem como escavar, nessa fenda, e os talheres serem auxiliares, extensões do meu corpo, é uma ideia que me agrada muito. Estes talheres eu já os comprei há muito tempo, mas nos últimos anos é que eu...
0: Lhes deste um significado especial?
1: Sim, e desenvolvi uma procura obsessiva. E fiz faqueiros desirmanados para pessoas muito importantes para mim, para as minhas irmãs, para os meus pais, para as minhas amigas. Tenho uma amiga que se divorciou e para quem eu fiz um faqueiro. Então ela diz que há madrinhas de casamento e que eu sou madrinha de divórcio. Para a minha sobrinha, pronto. E o que está aqui presente, além de muitas coisas, é a procura. É a procura e é
0: também uma forma de sobrevivência, porque os talheres alimentam-nos e sem alimento
1: sim, mas há um tempo à espera, à procura, há um sentido e há também uma afinidade que eu procuro encontrar nestes talheres, e por isso é que eles são desirmanados. E acho mais interessante quando eles são afins, quando como que dialogam entre si, podem estabelecer uma comunicação prima, mas não são iguais. E isto para mim é muito mais importante e simbolicamente significativo do que simplesmente ir a uma loja e comprar
0: um faqueiro todo bonito, todo igual, e
1: exatamente. Até porque depois
0: não,
1: há uma outra
0: é
1: parte.
0: Assim,
1: sim,
0: a vida não é assim.
1: E depois há uma outra parte que é de facto muito importante para mim, que é o tempo que eu demoro a limpá-los, a areá-los, porque eu quero oferecer um objeto que tenha todo esse tempo. Tenho esse tempo da procura, em que eu estou a pensar na pessoa, em que eu estou a encontrar sentidos, em que eu estou a efabular. E isto é um modo de escrever, e por isso é que eu acho que isto me ajuda a escrever e a tecer-me. E a ideia da tecelagem e da costura, bem como a do corte, estão implícitas no ato de escrever.
2: A literatura trouxe isso à tua vida, Anabela. No fundo, um exercício também de te teceres, de olhares para ti, para o que foi o teu percurso e te reencontrares de certa forma.
1: Sim, sim. Eu acho que o que aconteceu quando eu comecei a escrever foi a escutar a minha voz. E enquanto jornalista eu sobretudo promovo uma escuta do outro, não é? E esta escuta de quem eu sou, eu acho que sem a preocupação da escrita ou sem a pulsão da escrita, é muito antiga e começa com a psicanálise. Com essa imersão no inconsciente, no onírico, naquilo que é o desconhecido. E que surge porque queremos viver melhor e porque precisamos de viver melhor. E eu tivesse...
2: E mudou-te a psicanálise, ajudou-te?
1: Sem dúvida, sem dúvida. Eu acho que não seria a mesma sem a psicanálise.
2: E essa ideia é muito importante hoje, eu acho, de passarmos também. Porque é uma coisa natural que deve ser estimulada e que muda vidas.
1: Sim, eu penso que ainda existe um estigma à volta da saúde mental e da tristeza e da depressão em geral. As pessoas já começam a dizer que fazem psicoterapia, mas não está ainda completamente normalizado, e estou a pôr aspas, não é? Como se a pessoa tivesse um problema qualquer. E todos temos muitos problemas. Portanto, é uma sorte e insisto, e é um privilégio, porque é caro, poder fazer terapia e psicanálise, e para mim é uma escuta acompanhada e é uma interpelação de mim que me ajuda a viver melhor. Por isso, a escrita, que é uma coisa diferente, incorpora este lastro antigo e esta auscultação de mim, que é desapiedada, como acaba por ser depois de anos do divã. Acho que vamos perdendo medos. E também vamos perdendo medo de algumas palavras e vamos enfrentando alguns fantasmas. Mas eu estou a olhar para ti e atrás está o cartaz com o título deste programa.
2: Que é Inventário Pessoal.
1: Que é Inventário Pessoal. E um dos exercícios mais férteis da psicanálise é mesmo o da associação livre e é o da digressão. O Machado de Assis tem um estilo que alguns críticos chamaram borboleteio, porque existe esse movimento errático das borboletas. Tudo isto é muito estimulante para mim. Mas o inventário era uma coisa que eu fazia com a minha irmã mais nova, que é muito mais nova, tem menos 20 anos do que eu. E era fascinante, porque eu dizia-lhe, um inventário é uma lista de coisas que há, mas ao mesmo tempo é a possibilidade de inventar. E nós fazíamos inventários intermináveis. Por exemplo, inventário sobre férias de verão. E cada uma ia dizendo...
2: Coisas que associa a férias de verão.
1: A férias de verão. E então era...
2: Que maravilha.
1: Comer um gelado com a mãe depois da praia. O cheiro do creme de corpo depois do banho. Sentir as ondas, qualquer outra coisa, não é? E eu adoro esta ideia de que um inventário tem este duplo sentido. Por um lado, pode ser só nesse sentido mais
2: registro de elencagem,
1: contabilístico, não é? Esse registro árido, factual, está ali firmado na escrita, não é? Da lista das coisas que há. E ao mesmo tempo pode ter essa deriva infinita. Então adoro a palavra inventário e queria dizer que este título é especialmente bonito.
2: É,
1: e em
2: também,
1: mim
2: também
1: acorda
2: gostei.
1: Logo esta memória tão feliz com a minha irmã.
2: Olha, então vamos para essas memórias felizes, porque me interessa muito perceber como é que foi a tua infância. Não foi só a infância, foi a adolescência também em Trás-os-Montes.
1: Da minha infância sei algumas coisas, da minha adolescência não sei quase nada.
2: Porquê? Como é que passaste a adolescência? Fechada num quarto? Como foi?
1: Não, mas eu tenho-me dado conta de que falo pouco da minha adolescência, porque me lembro pouco da minha adolescência. Sei muito pouco da minha adolescência.
2: Porque arquivaste-a algures numa sim, gaveta de um,
1: sim, sim, porque,
2: de um inventário?
1: Sim, sim, sim, porque arquivei. Eu comecei a trabalhar em comunicação muito cedo, fazendo rádio, sobretudo. E na minha adolescência eu fazia rádio amadora e depois vivi aquele frenesinho das rádios piratas, que foi, eu acho, uma experimentação. Foi uma coisa muito, muito divertida para muitas pessoas. Mas o que eu acho que enquadra muito, quer a minha infância, quer a minha adolescência, foi eu ter crescido no pós-revolução, não é? Portanto, eu nasci em 1971, num sentido estrito, eu não sou uma filha da madrugada, e eu vir mais de 100 filhos da madrugada, nas quatro temporadas que eu fiz na RTP3 dos Filhos da Madrugada, ajudou-me muito também a ler a minha história e a enquadrá-la neste Portugal. Porque se nós aqui fazemos o nosso inventário pessoal, é evidente também que nós somos as nossas circunstâncias. E que somos informados.
2: Alguém que nasceu em Trás-os-Montes,
1: claro, e
2: era completamente diferente, não é?
1: Exatamente. E não só era aquele tempo, aquele Portugal, como era aquele Portugal naquela geografia. Que é uma coisa muito particular. É muito espantoso para mim pensar que eu tinha 8 anos quando vim pela primeira vez a Lisboa. Que nós, em Vila Real, quando e era a capital de distrito e capital de província, que fará, se nós fôssemos para uma aldeia mais recuada, onde as distâncias eram ampliadas, não é? E quando precisávamos de ir a um médico, a um especialista, não é? Precisa de ir ao especialista ao Porto. Então lá íamos pelo Marão Antigo e eram 4 horas pelo Marão Antigo. São 100 quilómetros, não é?
2: Excelente.
1: Então isso...
2: De que forma é que isso te moldou?
1: Eu acho que ainda não sei responder completamente, mas sei que o que é cada vez mais evidente para mim é que nós somos, mas éramos muito mais, um país muito pobre, muito desigual, e que 2-3 gerações atrás estávamos na ruralidade, na pobreza e no analfabetismo. E se nós saímos da elite e dos grandes centros urbanos, esta constatação é mais manifesta, é mais flagrante. E por isso, essa minha vida em Vila Real, cidade com a qual eu continuo a ter um convívio permanente, porque os meus pais vivem lá, 2 dos meus irmãos vivem lá, a minha sobrinha agora está a estudar no Porto, mas cresceu lá também, portanto eu vou muito assiduamente a Vila Real. Mas era uma cidade que eu acho que estava, como todas naquele tempo, a assimilar os chamados retornados, a aprender a viver em democracia, mas ainda com estratos muito sólidos de 48 anos de ditadura.
2: E que ainda estavam presentes, naturalmente.
1: Muito, muito. E o lugar das mulheres estava ainda muito fincado nesse machismo, nessa sociedade patriarcal.
2: Depois sentiste o contraste quando foste para Lisboa e depois... Para o Porto primeiro e depois para Lisboa estudar. Neste livro, Na Casa da Minha Mãe, esse é um dos temas muito presentes, a despertença, a sensação de não se pertencer verdadeiramente a uma classe social, a uma elite, porque parece que há qualquer coisa que nos prende sempre às nossas origens. Sentiste isso?
1: Acho que sim. Não tenho a certeza da resposta. Eu acho que a minha circunstância não é particular. Encontro muitas pessoas que estão num lugar entre. E isso não tem apenas que ver com a classe social, tem a ver com este tempo de transição. É uma fortuna para nós, e nós somos da mesma geração, crescermos neste tempo de construção e de afirmação da liberdade e da possibilidade da escolha. Apesar dos perigos cada vez mais sérios que nos circundam. Mas nós fomos educadas por pais e por avós que experimentam também, experimentavam e experimentam também um tempo novo. Então eu penso que o nosso território é escorregadio, é o da ambiguidade, e quando as pessoas fazem um atravessamento, quer em termos de classe social, em termos de formação académica, tudo isso acaba por provocar um estranhamento e uma dificuldade de comunicação, porque já não se está completamente nesse lugar onde os nossos pais e onde os nossos ancestrais estão. No Brasil usa-se continuamente a palavra ancestrais. Eu gosto muito dela, não é? Porque aqui dizemos os nossos pais, os nossos avós, mas esses são também...
2: Também têm a sua bagagem, claro.
1: Por exemplo, Esther. Esther é a personagem.
2: É o nome
1: da personagem. Eu não quis dizer no quarto bebê porque é que ela se chama Esther. Mas agora eu vou dizer porque é que ela se chama Esther. Eu era para ser Esther. À última, os meus pais mudaram de ideia e eu chamo-me Anabela. E os meus pais também disputam quem é que teve a ideia da Anabela. Mas eu tenho Esther na minha família. Tenho uma prima Esther, tenho uma tia Esther. Provavelmente há raízes judias. E isto passa-se numa região onde sabemos que a presença dos cristãos novos era grande. E, portanto, dizendo isto, eu estou a falar das minhas ancestrais. Uhum. Não é? Estou a falar de uma genealogia muito antiga que me constitui também e que eu não consigo reconstituir. E que nem pretendo, mas que me constitui.
2: Mas que carregas contigo.
1: Mas que carrego. Mas neste caso...
2: Uma autoficção não é uma biografia e as pessoas às vezes confundem isso, não é?
1: É, foi muito gratificante para mim, muito rapidamente, as pessoas me dizerem que a Esther dava palavras ao seu corpo. E já não era significativo o que era a minha biografia e o que era essa deriva ficcional. Eu recebi partilhas muito íntimas e que a escrita, que a literatura tem esse efeito detonador.
2: Porque as pessoas se revêem naquelas histórias, não é?
1: E porque isso desencadeia coisas que estão lá submersas e que muitas vezes não encontram uma formulação.
2: Que as pessoas não têm coragem de pronunciar alto, não têm coragem de assumir, de aceitar.
1: Às vezes estão mesmo num lugar recôndito e é como se ler aquilo as fizesse desvelar qualquer coisa que nem para si é claro.
2: Em relação a que temas, Anabela? Tu no quarto do bebê falas, por exemplo, do tema da doença, do cancro. Tiveste cancro da mama e o tema da infertilidade.
1: Sim. Muitas pessoas me falaram dessa afinidade, a do cancro. Mas o que me espantou mais foram as pessoas que me disseram: eu não tive um cancro, eu não tenho esta experiência e contudo eu sinto que está a falar do meu corpo. Uhum. E eu penso que eu escrevi com um corpo fisiológico, com um corpo fértil, com um corpo erótico. Fértil porque se exprime na escrita. Com um corpo erótico, com um corpo menopáusico. E muitas mulheres, sobretudo as mulheres, sentiram-se ouvidas nestas palavras, nestas formulações. E um homem disse-me uma coisa muito poderosa. Ele disse-me: eu vivo com uma mulher há 40 anos e tenho duas filhas mulheres e o seu livro ajudou-me a entrar nas cavernas das mulheres. Uhum. Eu senti-o como um grande elogio, independentemente de gostar ou não gostar do livro. Outra coisa que eu ouvi muito acerca do quarto bebê é que era um livro muito corajoso. E eu comecei a perguntar às pessoas: mas corajoso porquê? E a primeira resposta é: ah, porque há uma grande exposição. Eu não sinto que exista uma exposição no quarto do bebê. Isto é literatura, não é exposição. Talvez a coragem...
2: Mas tem umas partes muito nuas e cruas e até quase escatológicas.
1: Não, escatológicas, exemplo, mesmo. Escatológicas, né? Mesmo, sim.
2: Escatológica é uma palavra que eu gosto porque tem duplo sentido filosófico,
1: claro.
2: No sentido fim.
1: Sim.
2: Da vida... mas também anatómico, fezes, falas do cocó. Aliás, nos dois livros, isso é muito cru e qualquer pessoa se revê naquilo, na verdade.
1: Pois, e nas cavernas há isso.
2: Claro.
1: E eu acho que se há coragem no quarto bebê, ou pelo menos aquela que eu identifico, cada um lê o que lê. Há um momento em que o livro, de facto...
2: deixa de ser nosso, sim.
1: Ou deixa de ser nosso inteiramente. Já é uma apropriação e é aquilo que a pessoa lê lá. Agora, a escatologia faz muita impressão a algumas pessoas, mas o que eu questiono é porquê. E porquê é que é tão difícil, sobretudo no caso das mulheres, porque se os homens falam de escatologia, é uma coisa muito viril, não é? Mas no caso das mulheres é como se fosse uma coisa imprópria. Como se fosse uma coisa de que as senhoras não falam.
2: Porque temos séculos de castração. Ancestralidade e castração.
1: Castração. Sim. Ora bem, ora bem. E portanto já estamos a falar de feminismo, e já estamos a falar de machismo, e já estamos a falar de um lugar ao qual as mulheres são confinadas e contra o qual eu me rebelo absolutamente.
2: Porque, acima de tudo, continuam a ser seres humanos que dormem, comem e têm necessidades fisiológicas.
1: Defecam, urinam, fornicam, respiram, comem, etc. Pensam,
2: não são
1: sonham, sonham, não é? Sonham. O lado onírico é muito importante para mim. E não estou a pensar apenas nos sonhos que eu tenho, que eu faço, não é? Que é uma expressão muito da psicanálise. Eu fiz um sonho. Assim como se diz, eu fiz um cocó, não é? E voltando até um bocadinho atrás, e estamos outra vez no território psicanalítico da digressão e da associação livre, os bebés fazem cocó e as mães, muito frequentemente, dizem: tem prenda.
2: Porque é uma coisa boa, é o bebê viver bem, é fazer o que é suposto.
1: Não é? Uhum. E, portanto, é a produção de algo. E depois, quando se faz a transição para o pote, também é muito frequente os bebés irem mostrar aquilo que fizeram. Mas na vida psíquica de um bebê, e eu acho que de uma mãe, não é? Eu não fui mãe, mas a partir do que ouço, do que leio, do que penso, do que fantasio, esta relação muito íntima entre o bebê nos seus primeiros meses e a mãe faz-se de coisas muito primitivas e muito orgânicas e muito fisiológicas. E estas coisas têm um caráter simbólico. Mas quando nós fazemos sonhos, acordados ou a dormir, acho que não há riqueza maior. Acho que é mesmo aquilo que nos permite, olha a expressão de fertilidade, estamos a imaginar, estamos a criar, não é?
2: É outro tipo de fertilidade.
1: É.
2: Um dos temas que gostava de perceber contigo é à volta da doença e do cancro. Tu sentiste que ganhaste alguma coisa com essa experiência, ou só se perde, não se ganha rigorosamente nada?
1: Eu não ponho a equação assim, no ganhar ou no perder. Eu acho que é uma transformação radical. Eu acho qualquer coisa muito tectónico. É mesmo um movimento de placas tectónicas que se faz porque nós vemos a nossa caveira. Nós percebemos que
2: somos finitos.
1: Somos finitos. E não é uma ideia abstrata com a qual todos vivemos. E depois também acontece um momento em que voltamos a viver nessa irrealidade de sermos infinitos. E é o que tem de ser, porque senão torna-se asfixiante, não é? Mas nós percebemos que vamos morrer, que podemos morrer. E, portanto, há esse contacto com a nossa finitude que é concreto, que é palpável e que põe as coisas em novos lugares. Depois, em termos concretos, eu acho que mudou muito a minha relação com a minha velhice, com o processo de envelhecimento, com as condições em que eu vou envelhecer.
2: Porque não tendo filhos, isso também te faz olhar para a tua velhice de forma diferente.
1: Sim, sim, sim, sim, sim, sim, sim, sim, sim. Nós somos quatro irmãos, eu sou a segunda, tenho um irmão mais velho, depois eu sou a segunda, depois tenho duas irmãs. E nós somos muito unidos e amamos muito os nossos pais e acompanhamos-los muito. E eu lembro-me que uma vez a minha mãe precisou de fazer uma ecografia à mama, ou um ataque, já não sei exatamente o que é que foi. Sei que havia uma sombra. E eu fui de Lisboa ao Porto, a minha mãe vive em Vila Real, e foi fazer ao Porto, ao IPO, esse exame adicional. E a minha irmã tirou um dia de férias para acompanhar também. E quando eu estava a fazer os meus exames e quando estava a fazer os meus tratamentos, estive sempre acompanhada e fui muito, muito afortunada. Pelo meu marido, pelos meus irmãos. Quando eu acordei da minha primeira cirurgia, os meus irmãos estavam todos lá. Mas eu não sei quem é que vai limpar a minha campa. Não sei. Provavelmente... Eu também não estou sozinha, calma lá. Eu tenho muitos amigos e tenho muitas pessoas de quem gosto e sinto-me amada. Isso é um tesouro. Mas a maneira como vamos viver a nossa... como vou viver a minha velhice ou a doença, se tiver uma recidiva ou outra doença, se não puder trabalhar, que amparo é que eu vou ter? Todas estas questões que são fantasmáticas
2: tornaram-se reais e palpáveis na tua vida quando estiveste doente.
1: Sim, e sou muito privilegiada. E sou muito privilegiada, e é preciso dizer isso a todos os níveis.
2: Mas... coisas ganharam significado especial ou diferente? Ou perderam significado?
1: Eu acho que a vida se tornou mais urgente, e eu acho que o tempo, o meu tempo, a minha libido, onde eu ponho a minha libido nesse sentido pleno, porque libido é mesmo isso, exprime mesmo um desejo de vida. Acho que isso se tornou mais esse foco, esse to be. Onde é que eu ponho o meu to be? Onde é que eu ponho o meu to do? Não é? Eu to be or not to be? E então esse lugar onde eu quero estar, o que é que eu quero fazer, onde é que eu ponho o meu tempo, onde é que eu ponho a minha energia, vacilo menos.
2: Tornou-se tudo mais claro.
1: Às vezes vai ficando assim mais baço outra vez, não é? Mas eu procuro não perder tempo. Escolher, viver com essa escolha e dispersar-me menos.
2: Eu acho que é uma coisa, uma ideia com a qual... muita gente que teve com doenças graves se consegue rever. Eu imagino isso. A ideia de não perder tempo, aproveitar cada dia.
1: Sim, sim. Pois, mas esta ideia de onde é que pomos a minha libido? Onde é que ponho a minha libido? Para onde me canalizo? Há um verso do Pessoa que também ganhou um novo significado, que é: põe tudo quanto és no mínimo que fazes. Não é? Então é isso, é estarmos inteiros. É estarmos inteiros no instante, na escolha, na pessoa. Não é fácil. Até porque escolher é difícil e implica a exclusão de muitas outras coisas. Mas eu procuro ter isso nítido.
2: Presente. Falamos de líbido e no livro, na casa da minha mãe, líbido e a deslíbido é um tema presente. A dada altura eu tirei uma frase em que tu escrevias: a minha líbido está em coma, a pessoa está morta, mas afinal está viva. Isto é um tema que as mulheres não gostam de falar, não é? Mas que está presente na vida da esmagadora maioria das mulheres a partir de uma certa idade.
1: Sim, eu criei esse neologismo, deslíbido, porque muitas vezes sinto-me deslibidada.
2: E faltava uma palavra para dizer isso.
1: Que eu inventei,
2: eu
1: olha.
2: Gostei dela.
1: Eu acho que muitas mulheres se sentem deslíbido, não é? A partir
2: da menopausa.
1: A partir da menopausa. Mas eu acho que o problema mais grave é mesmo a deslíbido em relação à vida. Esse é que é mais difícil ainda de superar. É uma tristeza funda, funda. E por isso, se a líbido tem essa primeira acessão de falta de desejo sexual, que é uma coisa também de que as mulheres não falam, e os homens então detestam que as mulheres não tenham líbido, e pior ainda, que falem, e falem publicamente disso, assim como se fosse um anátema. Mas eu Eu acho que é preciso falar da deslíbido e dizermos umas às outras e aos outros, porque é importante que isto seja uma conversa não mantida numa esfera estritamente feminina, que nos sentimos muitas vezes muito tristes, sem vontade o dia seguinte, sem vontade de fazer planos, desmotivados, como se fôssemos chão. Assim como temos muitas vezes uma ausência de desejo sexual. E isso torna-se até por razões biológicas mais evidente na menopausa. Mas eu acho que associado a isso há uma coisa que é muito terrível e penalizadora das mulheres, que é elas sentirem que já não são um corpo erótico, já não são desejáveis. E, portanto, tudo isto está muito misturado. Não é apenas uma ausência de líbido, é elas já não serem percepcionadas, já não serem percepcionadas e não se sentirem como um corpo erótico. E esta associação entre erotismo e fertilidade é um nervo que está enraizado de uma maneira...
2: Está muito incrustado em nós.
1: Muito, muito. É um nervo que está incrustado em nós de uma maneira muito profunda. E, portanto, é muito difícil dissecar estas coisas.
2: Encontraste forma de ultrapassar isso, de desincrustar isso? Algum caminho?
1: Bom, o livro é ficção. Tá. Não estou a dizer que eu não tenha sentido algumas das coisas de que Esther fala, mas eu quis mesmo incorporar muitas coisas que eu ouvi e que eu senti que eram um coro, formavam um coro. Aquilo que eu acho que é mesmo importante para nós sentirmos líbido, eu acho que é liberdade e libertação. E esse é que é o caminho mais difícil. Mas é único, talvez, não é? E por isso, quanto mais livres formos para dizer não, não quero, não me apetece, esse pode ser até o primeiro passo para a seguir dizer sim, quero.
2: Alguma coisa que te deixe sem palavras? Ou acrescento, alguma coisa

0: Foi depois da doença. E foi uma coisa natural, voltei a dizer palavrões. Mas eu não digo palavrões para insultar. Eu digo palavrões assim como uma interjeição.
1: Ah, boa maneira do norte.
0: Claro, claro, pronto. Aquilo para que não tenho palavras é para a desigualdade.
1: Para a injustiça
0: É para a
1: que isso representa.
0: injustiça. É para a injustiça. É para a injustiça. Isso deixa-me descoroçoada e é muito difícil. O que é que se vai dizer a uma pessoa que vive numa situação de pobreza extrema e que se sente desamparada pelo Estado e que está sozinha? É muito difícil encontrar palavras, até porque as palavras são ineficazes ou ajudam muito pouco,
1: Mas não lhes resolvem o problema.
0: mas não resolvem. Então, há muitas situações em que eu fico sem palavras.
1: Já estamos no final do programa e eu tenho que te perguntar com que música é que vamos despedir-nos dos nossos ouvintes.
0: Então, escolhi uma canção do Roberto Carlos, que eu adoro, adoro Roberto
1: E
0: Carlos.
1: porque esta canção?
0: Então, esta canção chama-se Como Dois e Dois, é o título, mas eu acrescento o resto do verso, que é Como Dois e Dois são Cinco. E é uma canção de amor maravilhosa que o Caetano Veloso escreveu para o Roberto Carlos. E o Roberto Carlos, é a banda sonora, do amor dos meus pais e da nossa família. E esta canção, especialmente, e foi escrita pelo Caetano porque na ditadura militar o Caetano e o Gil,
1: Foram exilados.
0: mas antes disso foram presos e raparam-lhes as cabeças. E o Roberto Carlos era uma grande personalidade pública, era uma estrela. E alguns conotavam-no até com o regime. E ele teve a coragem de se manifestar publicamente contra a prisão do Gil e do Caetano. E escreveu a canção por baixo dos caracóis dos seus cabelos. Os caracóis que foram rapados, não é? E depois, na volta, o Caetano escreveu esta canção, Como Dois e Dois, para o Roberto Carlos. Mas, portanto, além disso, esta canção tem esta história bonita por trás e é uma coisa política e eu sou uma pessoa cada vez mais politizada e empenhada na res pública,
1: Na construção do bem comum.
0: na construção do bem comum, na coisa pública, e por isso
1: Anabela,
0: escolhi esta canção.
1: muito
0: Obrigada,
1: obrigada.
0: Paula.
1: Foi um gosto falar contigo. É com esta
0: Obrigada.
1: canção sobre a aritmética improvável do amor que nos despedimos.
0: Isso.
1: Este programa teve a produção de Rui Alves de Sousa, cuidados técnicos de Tiago Vaz, sonoplastia de César Martins e eu sou a Mafalda Anjos. Para a semana estamos de volta com mais um episódio de Inventário Pessoal e um convidado com muito para partilhar. Fiquem bem.
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um homem com H nem Mato Grosso, na Antena 1 atrás, Milhanas, e apagar a sombra, esta hora foi preenchida em grande parte pelo inventário pessoal. Temos notícias à hora certa. Primeiro, os Frankie Goes to Hollywood.

0: 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Oito horas no continente e na Madeira, são sete nos Açores. E nas notícias.
1: O Partido Socialista não aceita que o Governo tenha mantido o Ciresp sem presidente durante dois anos. José Luís Carneiro diz que só prejudicou o país. Um grupo de vítimas e sobreviventes dos abusos sexuais da Igreja Católica Portuguesa pedem mais exigência e mais supervisão para evitar novos casos. Nesta altura começam a ser divulgados os prémios no Festival de Cinema de Cannes, um assunto que vamos seguir durante a noite das notícias. 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
0: Estão 19 graus em Ponta Delgada, estão 21 no Porto e no Funchal, 22 em Coimbra, estão 23 em Faro e em Lisboa. 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
1: Manter o país sem presidente do Ciresp durante dois anos só prejudicou o país. É a leitura feita por José Luís Carneiro, o líder do Partido Socialista, sublinha que esperar tanto tempo para voltar a pensar no assunto na presidência do sistema de comunicações de segurança do país não trouxe nada de bom para Portugal.
2: O governo tem prejudicado gravemente o país. Quando saímos do governo, ficou pronto um relatório para a transição tecnológica da Ciresp. Tinha sido feito um trabalho que tinha cumprido três objetivos. O concurso internacional que estava a decorrer, o objetivo da interoperabilidade das comunicações nas regiões autónomas e o continente, e também a interoperabilidade das comunicações civis com as comunicações militares. Quando saímos do governo, ficou na pasta de transição tudo preparado pelo Sr. General Viegas Nunes. Durante dois anos, a mais importante infraestrutura de comunicações do Estado esteve sem presidente. Qual foi a notícia que nós soubemos ontem? O governo foi buscar o General Viegas Nunes para voltar a assumir a presidência da Ciresp. Portanto, durante dois anos, o governo prejudicou o interesse estratégico e crítico do país.
1: De resto, José Luís Carneiro também não tem nada de bom para dizer sobre a forma como foi coordenada a resposta do governo às tempestades que atacaram o país no princípio deste ano.
2: O Dr. Luís Montenegro tem muitas respostas a dar ao país. A primeira resposta é aquela que tem que ver com o relatório independente que foi encomendado pelo Sr. Presidente da República. Agora, não foi o PS que veio dizer, nem os partidos da oposição, nem o Primeiro-Ministro pode culpar os partidos da oposição. É mesmo um relatório independente que vem dizer que houve descoordenação grave no modo como o Governo respondeu às tempestades que se abateram sobre o país entre janeiro e fevereiro deste ano. Vem mostrar que o Governo não teve capacidade de resposta, chegou tarde, a resposta foi insuficiente, foi incompetente e mostra, por um lado, uma insensibilidade, uma incompetência que caracterizam um governo desmazelado. Verdadeiramente é isso que este relatório diz. Temos um governo que é desmazelado.
1: Declarações do secretário-geral do PS aos jornalistas à entrada para a sétima reunião do Conselho Estratégico do PS esta tarde em Coimbra. Mais exigência, mais supervisão. Eis o que é pedido à Igreja Católica Portuguesa quando se fala de vítimas e sobreviventes à violência sexual. É o pedido que foi feito esta tarde por um grupo de vítimas e sobreviventes, precisamente, que estão num relatório elaborado por um grupo do Vita, que reúne contributos de vítimas e sobreviventes do projeto Sobreviver, dados que já foram lidos pelo jornalista Joaquim Reis.
3: No Pavilhão Centro Portugal, enquadrado pela exposição A Arte sobre Viver, com trabalhos de vítimas e sobreviventes dos casos de assédio sexual no contexto da Igreja Católica, o Grupo Vita apresentou um relatório elaborado pelas próprias vítimas. Um documento que, segundo Ruta Agulhas, coordenadora do Grupo Vita, resulta de propostas concretas.
4: Este relatório tenta sistematizar essas propostas, organizando-o por áreas concretas. Eu diria que a principal exigência é, de facto, de uma igreja mais transparente, uma igreja mais humana, mais próxima, que diminua este exercício de poder vertical e sacralizado que lhe é a característica e que saiba escutar, que saiba acompanhar e que mostre ações concretas. Não basta anunciar medidas, não basta boas intenções, é preciso ações, é preciso concretizar e operacionalizar.
5: Uma igreja nova ou uma igreja que colmate aquilo que funcionou mal?
4: Não é uma igreja nova, é uma igreja que saiba olhar para dentro, que tenha essa humildade, saber reconhecer aquilo que tem corrido menos bem e que haja depois o assumir dessa responsabilidade de um caminho de mudança, objetivo que não feito apenas de palavras.
3: Disponível na internet, o relatório já foi enviado à Conferência Episcopal Portuguesa, seguindo-se, em junho, a reunião para a apresentação oficial à Comissão Pontifícia para a Tutela de Menores, no Vaticano.
1: Este documento propõe a criação de canais de denúncia de abusos funcionais e credíveis em cada diocese e congregação. Equipas de socorro resgataram hoje 12 pessoas nas grutas de Benasdil, situadas no concelho de Lagoa e só acessíveis por mar, depois da embarcação em que seguiam ter virado por causas desconhecidas para já. É um anúncio feito esta tarde pela Autoridade Marítima Nacional. Algumas das pessoas que seguiam nesta embarcação apresentam ferimentos ligeiros. Precisou a mesma autoridade, em comunicado, referindo que a operação de retirada do grupo da gruta foi coordenada pela equipa da Estação Salva-Vidas de Ferragudo. Dezenas de milhares de pessoas manifestaram-se nas ruas de Madrid esta tarde para exigir a demissão do chefe do governo socialista. A organização diz que foram mais de 120 mil. As autoridades falam em apenas 40 mil. Tinham bandeiras espanholas e uma grande faixa onde se podia ler: a corrupção tem um preço, chega de impunidade, demissão e eleições já. Foi organizada pela Sociedade Civil Espanhola, que reúne mais de 150 associações cívicas e manifestações. A manifestação foi apoiada também pelo Partido Popular Conservador e pelo Partido da Extrema-Direita, Vox. O treinador do Torriense admite que o campeonato é a prioridade, mas sublinha que não vai passear amanhã no Jamor. Na divisão da final da Taça de Portugal com o Sporting, o técnico Luís Tralhão promete dar tudo no jogo de amanhã, domingo.
6: O clube já foi claro relativamente a essa posição. Nós priorizamos o campeonato. Mas obviamente que agora estamos aqui envolvidos na Taça, não viemos aqui a passear. Eu já utilizei essa expressão há cerca de um mês atrás, quando atingimos nas meias finais, quando atingimos a final. Portanto, nós vimos competir. E o Mr. Rui Borges disse que jogava com os melhores e nós vamos jogar com os melhores, de certeza absoluta.
1: Já o capitão do Torriense, Costinha, afirma que seria bom fazer história durante a partida de amanhã.
7: A Taça é um jogo, lá está, podemos escrever os nossos nomes na história, tanto do clube como da história de Portugal, porque é muito difícil um clube da nossa dimensão conseguir ganhar. E lá está, se isso acontecesse, acho que ficaríamos eternizados não só no clube, mas como em Portugal, porque um clube da dimensão do Torriense conseguir ganhar a Taça, acho que ficaríamos certamente eternizados.
1: O Sporting Torriense está marcado para amanhã, às 5:15 da tarde, no Estádio Nacional, em Oeiras. Um jogo que vai ser arbitrado por António Nobre, da Associação de Leiria. A tarde desportiva amanhã começa na Antena 1, depois das notícias das 4 da tarde.
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0: A mulher dos teus sonhos, Nena e Joana Almeirante.

Ride in the Name of Love, os U2. Mais uma hora nesta emissão de sábado, 23 de maio, na RTP Antena 1. Para trás, Nena e Joana Almeirante trouxeram Uma Mulher dos Teus Sonhos. Vamos continuar com música. A próxima a chegar chega com Rui Reininho e os seus GNR. Ficamos com Sub-16. Bom fim de semana connosco.

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Ouvimos a década de Salomé, José Afonso e José Mário Branco. Olinda, Tatanka, para o tema dos Bateu.

0: Noita para dançar.
1: Ouvimos os Bateu, Matarô.
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1: Seguimos com os Depeche Mode. Esta chama-se Enjoy the Silence.

0: chama-se Enjoy the Silence. É uma das canções escolhidas como single extraído do álbum Violator, os britânicos Depeche Mode, no ano de 1990. E agora vamos conhecer o tempo, ou o que o tempo nos reserva para amanhã, domingo, no continente. Céu com poucas nuvens, mais nebulosidade no norte e centro, com a ocorrência de aguaceiros que poderão ser por vezes fortes e acompanhados de trovoada. Na Madeira, céu pouco nublado ou limpo. Nos Açores, céu muito nublado com períodos de chuva fraca. Máximas para amanhã: Ponta Delgada chega aos 21 graus, 26 de máxima para o Funchal, 27 para as cidades do Porto e Faro. Coimbra espera uma máxima de 30, máxima de 31 graus Celsius para Lisboa. Venha connosco até à meia-noite.
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0: Os próximos minutos com este clássico Mercy, Mercy Me, Marvin Gaye, na 1.

Ai, quem me dera a contribuição de Femme Falafel para este tema de Beatriz Pessoa. Estamos a 20 minutos das 9 e agora é tempo de ouvirmos ou falarmos ou as duas coisas sobre o Festival Koala, o Koala Portugal de 2026. Está quase aí, dias 30 e 31 de maio, e a Antena 1 passa alguns dos artistas que vão ali estar presentes. É o caso deste Morena. É um tema do brasileiro Zé e Barra. Bom fim de semana.

0: Chama-se Morena. Este é Zé Ibarra. 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

Homewrecker é a canção de Samber. É mais uma das escolhidas para esta hora na Rádio que Liga Portugal. Votos de um excelente fim de semana. A próxima é do Sal. Pedaço de Sal, nem de propósito.

0: Mais uma sequência de duas na Antena 1, quero acreditar, os bandidos do Cante e atrás o sal com um pedaço de sal.
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0: Somos nós. Juntos até à meia-noite. Cinco minutos para as notícias.

0: No som está o Fábio Ribeiro. Eu sou o Herberto Quaresma.
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0: E agora um disco que faz, em 2026, 40 anos. É já no próximo mês. The Queen is Dead, os Smiths. Aqui num medley. Primeiro com este Big Mouth Strikes Again.

0: Nos 40 anos de The Queen is Dead, os Smiths, recordados aqui na Antena 1, The Boy with a Thorn in His Side, e atrás, Big Mouth Strikes Again. Vamos ter notícias na Rádio Coligo Portugal.
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0: Nove horas.

0: No continente e na Madeira, são 8 nos Açores. Nas notícias.
1: Há quem não hesite em afirmar que são prémios bem mais relevantes do que os Oscars. Pela segunda vez, o romeno Cristian Mujui vence a Palma de Ouro do Festival de Cinema de Cannes com o filme Fjord. Não hesite em classificar como medida corajosa. O presidente da CUF dá nota muito positiva ao novo regime de contratação de médicos em prestação de serviços para o Serviço Nacional de Saúde, mas é contra a solução de tarefeiros zero. Palavras de Rui Diniz em entrevista à Antena 1 e ao Jornal de Negócios. O Partido Socialista não hesita, não aceita que o governo tenha mantido o país sem presidente do Ciresp durante 2 anos. José Luís Carneiro, líder do PS, diz que só prejudicou o país.
0: Ponta Delgada com 18 graus, estão 19 no Funchal, 21 em Coimbra, Porto e Lisboa, 22 em Faro. Notícias na Antena 1, edição de Alexandre David.
1: E já lá vão 2 palmas de ouro. O romeno Cristian Mujui acaba de receber o prémio mais relevante do Festival de Cinema de Cannes, um anúncio que acaba de ser feito nesta cidade francesa. O enviado da Antena 1, Tiago Alves, dá conta a seguir do palmarés para esta edição.
2: A Palma de Ouro do Festival de Cannes consagra pela segunda vez o romeno Cristian Mujui com Fjord, um filme rodado na Noruega sobre o conflito entre uma família conservadora que perde a guarda dos 5 filhos por parte da Comissão de Menores devido a suspeitas de maus tratos. É, no fundo, um drama sobre um conflito entre um Estado mais progressista e uma família conservadora. No palmarés destacam-se prémios atribuídos a filmes que abordam conflitos contemporâneos, como o caso do Minotauro, de Andrei Zviagintsev. O cineasta russo recebe o grande prémio do júri. O prémio da realização foi atribuído a 2 filmes, Bola Negra, de Javier Calvo e Javier Ambrosi, filme sobre a Guerra Civil Espanhola, e Pátria, de Paweł Pawlikowski, o cineasta polaco que reconstitui o regresso do Nobel da Literatura Thomas Mann à Alemanha. Note-se ainda que o prémio de melhor argumento distingue outro filme que aborda um período de guerra, a Segunda Guerra Mundial, o governo de Vichy, numa altura em que, enfim, esse governo francês revela, de certa forma, uma orientação colaboracionista com os alemães. Trata-se do filme A Nossa Saudação.
1: Ficam então os primeiros dados sobre o palmarés para este Festival de Cinema de Cannes, uma Palma de Ouro que acaba de ser atribuída pela segunda vez. A última vez que tinha acontecido foi mais ou menos há 20 anos para o romeno Cristian Mujui, desta vez com o filme Fjord. Desde que não se deixe cair de todo a contratação de tarefeiros, o presidente da CUF, rede de hospitais privados, considera que o novo regime de contratação de médicos em prestação de serviços para o Serviço Nacional de Saúde é um bom caminho. Em entrevista ao programa Conversa Capital, da Antena 1 e ao Jornal de Negócios, Rui Diniz lembra que a atividade na saúde tem picos que têm de ser geridos e não de forma permanente.
3: Eu não penso que se deva considerar que a solução é ter tarefeiros zero. A nossa atividade na saúde é uma atividade com picos e faz sentido que alguns desses picos sejam geridos, acomodados, com recursos que não estão permanentemente lá. É uma boa gestão de recursos. A situação tal como estava não se podia manter durante muito mais tempo. A mim parece-me positivo se esteja a tentar trabalhar nisso. Penso que é uma área que requer muita cautela, porque vamos passar de uma situação para uma situação manifestamente diferente, e fazer isso de forma demasiado rápida tem riscos. Mas parece-me que o que está a ser feito é corajoso e vai no sentido correto. Se vai ter efeitos em nós, não tenho a certeza, mas nós fazemos parte do sistema. Não somos imunes ao sistema, não vivemos numa ilha.
1: Este é apenas um excerto de uma entrevista a Rui Diniz, que pode ser ouvida na íntegra amanhã, depois das notícias da 1 da tarde. Manter o país sem presidente do Ciresp durante 2 anos só prejudicou o país. É a leitura feita por José Luís Carneiro, líder do Partido Socialista, sublinha que esperar tanto tempo para voltar a pensar no assunto, na presidência do sistema de comunicações de segurança do país, não trouxe nada de bom para Portugal.
4: O governo tem prejudicado gravemente o país. Quando saímos do governo, ficou pronto um relatório para a transição tecnológica da Ciresp. tinha sido feito um trabalho que tinha cumprido três objetivos. O concurso internacional que estava a decorrer, o objetivo da interoperabilidade das comunicações nas regiões autónomas e o continente, e também a interoperabilidade das comunicações civis com as comunicações militares. Quando saímos do governo, ficou na pasta de transição tudo preparado pelo Sr. General Viegas Nunes. Durante 2 anos, a mais importante infraestrutura de comunicações do Estado esteve sem presidente. Qual foi a notícia que nós soubemos ontem? O governo foi buscar o General Viegas Nunes para voltar a assumir a presidência da Siresp. Portanto, durante 2 anos, o governo prejudicou o interesse estratégico e crítico do país.
1: De resto, José Luís Carneiro também diz que não há nada de bom para dizer sobre a forma como foi coordenada a resposta do governo às tempestades que atacaram o país no princípio do ano.
4: O Dr. Luís Montenegro tem muitas respostas a dar ao país. A primeira resposta é aquela que tem que ver com o relatório independente que foi encomendado pelo Sr. Presidente da República. Agora, não foi o PS que veio dizer, nem os partidos da oposição. Nem o Primeiro-Ministro pode culpar os partidos da oposição. É mesmo um relatório independente que vem dizer que houve descoordenação grave no modo como o Governo respondeu às tempestades que se abateram sobre o país entre janeiro e fevereiro deste ano. Vem mostrar que o Governo não teve capacidade de resposta, chegou tarde, a resposta foi insuficiente, foi incompetente e mostra, por um lado, uma insensibilidade, uma incompetência que caracterizam um governo desmazelado. Verdadeiramente é isso que este relatório diz. Temos um governo que é desmazelado.
1: Declarações do secretário-geral do PS aos jornalistas à entrada para a 7ª reunião do Conselho Estratégico do Partido Socialista este sábado em Coimbra. Mais exigência, mais supervisão, eis o que é preciso à Igreja Católica Portuguesa quando se fala de vítimas e sobrevivência à violência sexual. É o pedido que foi feito esta tarde por um grupo de vítimas e sobreviventes que estão num relatório elaborado por o grupo Vita, que reúne contributos precisamente dessas vítimas no projeto Sobreviver. Dados que já foram lidos pelo jornalista João Queirens.
5: No Pavilhão Centro Portugal, enquadrado pela exposição A Arte sobre Viver, com trabalhos de vítimas e sobreviventes dos casos de assédio sexual no contexto da Igreja Católica, o Grupo Vita apresentou um relatório elaborado pelas próprias vítimas. Um documento que, segundo Ruta Agulhas, coordenadora do Grupo Vita, resulta de propostas concretas.
6: Este relatório tenta sistematizar essas propostas, organizando-a por áreas concretas. Eu diria que a principal exigência é, de facto, de uma igreja mais transparente, uma igreja mais humana, mais próxima, que diminua este exercício de poder vertical e sacralizado que lhe é característica e que saiba escutar, que saiba acompanhar e que mostre ações concretas. Não basta anunciar medidas, não basta boas intenções, é preciso ações, é preciso concretizar e operacionalizar.
7: Uma igreja nova ou uma igreja que colmate aquilo que funcionou mal?
6: Não é uma igreja nova, é uma igreja que saiba olhar para dentro, que tenha essa humildade, saber reconhecer aquilo que tem corrido menos bem e que haja depois o assumir dessa responsabilidade de um caminho de mudança, objetivo que não feito apenas de palavras.
5: Disponível na internet, o relatório já foi enviado à Conferência Episcopal Portuguesa, seguindo-se, em junho, a reunião para a apresentação oficial à Comissão Pontifícia para a Tutela de Menores, no Vaticano.
1: Este documento propõe também a criação de canais de denúncia de abusos funcionais e credíveis em todas as dioceses e congregações. Antes do final da Taça de Portugal, marcado para amanhã, num inédito Torriense Sporting, esta noite joga-se o play-off para definir a última vaga de acesso à 2ª Liga de Futebol, uma última vaga que vai ser definida entre Farense e Belenenses. A primeira mão começou às 8h30 da noite, há pouco mais de 40 minutos. Quase a chegar ao final da primeira parte, qual é o resultado nesta altura aí no São Luís em Faro? Marco Fernandes.
8: Num estádio de São Luís com grande ambiente para esta primeira mão, casa praticamente cheia aqui na capital algarvia, neste Farense Belenenses, e atenção porque a equipa algarvia está na frente para já deste play-off. Marcou à passagem da meia hora de jogo, foi na sequência de um pontapé de canto, um canto rasteiro cobrado por Miguel Menino ao primeiro posto, Candeias com um toque subtil na bola a desviar para o fundo da baliza dos azuis do Restelo, a equipa algarvia entrou melhor, poderia ter marcado logo aos 2 minutos por Leonardo Oliveira. O Belenenses respondeu muito bem, teve também duas situações em que poderia ter marcado aos minutos 13 e 17, com João Gastão em boa posição, ali à entrada da área do Farense, a rematar para duas excelentes intervenções do guardião da equipa algarvia, Brian Araújo. Vale então esse golo apontado por Candeias para o Farense à meia hora de jogo. 5 minutos depois, a equipa algarvia poderia ter mesmo feito o 2-0 com Leonardo Oliveira, após cruzamento de Tony Herrero do lado esquerdo, a desviar ali à entrada da pequena área para uma excelente intervenção do guardião da formação do Restelo, Guilherme Oliveira. A partida caminha para o intervalo, minuto 38 no São Luís, está na frente o Farense, vai vencendo por 1-0, golo apontado por Candeias.
1: A reportagem de Marco Fernandes, repórter da Antena 1, jornalista da Antena 1, que vai continuar a seguir este Farense Belenenses.
0: Alexandre David, as notícias da Antena 1, num simultâneo com a RTP, Antena 1 Açores e Madeira, a RTP Mundo e África. 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São 9 horas 11 minutos, a continuação de um bom fim de semana com a Rádio que Liga Portugal. Daqui a pouco, Harry Styles. Liga Portugal. O daqui a pouco é agora. Traz-nos As It Was. Depois passa Tiago Nacarato e ainda os 4 e meia. Votos de um excelente fim de semana.

0: perdidamente pelos 4:30. A versão para um dos clássicos do Trovante. Antes ouvimos Tiago Nacarato em Há de Haver, primeiro tema nesta sequência de três, As It Was, o britânico Harry Styles.
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0: Bem ali estamos. Este é John Baptiste. Calling Your Name. Bom fim de semana connosco.

Mais música na Antena 1. Calling Your Name, John Batiste. Leve-nos consigo. O ótimo fim de semana. Se vai na estrada, faça boa viagem. Agora vinha a Lena D'Água e vai vir. De resto, é uma das vozes escolhidas aqui assim para a banda sonora deste fim de semana. Ora, aí está. Carne Vegan, Lena D'Água. Daqui a pouco falamos de um disco especial de Teresinha Landeiro.

0: Para abrir apetites, carne vegan, lena d'água. Daqui a pouco então falemos de poesia, de música. Há um disco novo do Terezinha Landeiro que chegou ontem aos escaparates. Mas primeiro...
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1: E o tempo? Perguntam vocês, e o tempo, como vai estar este domingo? Mais calor? Bem, no continente, céu pouco nublado, mais nuvens no céu da região norte e centro, ocorrência de aguaceiros que poderão ser por vezes fortes e acompanhados de trovoada. Na região autónoma da Madeira, céu pouco nublado ou limpo em ambas as ilhas, Porto Santo e Madeira. Nos Açores, todos os grupos com céu muito nublado. Previsão de períodos de chuva fraca para as 9 ilhas dos Açores. Máximas para este domingo: Ponta Delgada chega aos 21 graus, máxima de 26 para o Funchal, 27 de máxima para as cidades do Porto e Faro. Coimbra chega aos 30, máxima de 31 graus para Lisboa.
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1: E agora sim, o prometido é devido. Falemos de Teresinha Landeiro. A inspiração parte da obra do pintor Alfredo Luz, no sentido de criar uma unidade estética e como fonte de inspiração para escrever grande parte de um novo disco. Teresinha Landeiro está então de regresso com Será que lhe descobres a poesia? Chegou ontem às lojas. É mais um disco, Antena 1. Teresinha. Será que ela está a ouvir? Teresinha, Teresinha Landeiro.
2: Olá, eu sou a Teresinha Landeiro e estou a passar por aqui para vos falar de um tema que se chama Vira da Pena e que faz parte do meu novo disco Será que Descobres a Poesia? Este Vira foi composto pelo Bernardo Couto, guitarrista que toca comigo neste disco e na estrada. E a letra é uma parceria entre mim e o Fernando Pessoa. Na verdade foi uma ousadia que eu fiz de pegar numa quadra do Fernando Pessoa e desenvolvê-la. E eu gosto muito deste Vira porque é uma história de amor muito leve, muito bem disposta, e esta pena com que se escreve é muito atrevida, e então ela só escreve quando é mentira e quando nós queremos falar sobre amor verdadeiro, ela deixa de escrever. Portanto, é uma pena que só faz aquilo que quer.

0: Vira da Pena é um dos temas do alinhamento do novo álbum de Terezinha Landeiro. Chama-se Será que lhe descobres a poesia? Chegou às lojas ontem, 22 de maio. É mais um disco RTP Antena 1.
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0: E agora sim, Bombazine. Apago tudo. Daqui a pouco chega Donna Summer. Bom fim de semana.

0: Era uma vez em 1983. A diva disco atravessava dos 70s para os 80s com um novo som. Este é She Works Hard for the Money, canção título do seu disco de 83. Ouviram-no aqui na Antena 1? Daqui a pouco temos Agir e António Zambujo. Primeiro, algumas sugestões.
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O convite de António Zambujo, dancemos um slow, atrás os espinhos com a agir. E esta é Yolanda, tem uma canção que traz para este fim de semana na Rádio Coliga Portugal. Responso Yolanda nos próximos 3 minutos.

Os Heróis do Mar de 1985, este Paixão, Rui Bregal de Cunha, aos comandos de uma das bandas mais importantes da música pop portuguesa da classe de 80. Estamos a 5 minutos das 10 horas. Antes das notícias chegam os Rolling Stones com Lady Gaga neste Sweet Sound of Heaven.

0: Sweet Sound of Heaven com os Rolling Stones e Lady Gaga. Depois das notícias, um especial sobre os 40 anos de Soul, o disco de Peter Gabriel. Notícias dentro de instantes.
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0: Dez horas no continente e na Madeira, são 9 nos Açores. E nas notícias.
2: O filme é de um realizador romeno, é rodado na Noruega, chama-se Fjord, é sobre uma família que perde a guarda dos filhos. Ganhou esta noite a Palma de Ouro do Festival de Cinema de Cannes. Nesta edição, a reportagem do enviado da Antena 1 a um dos mais importantes festivais de cinemas do mundo. Desde que não se acabe com a contratação de tarefeiros, o presidente da CUV, a rede de hospitais privados, dá nota positiva ao novo regime de contratação de médicos em prestação de serviço no Serviço Nacional de Saúde.
0: Esta hora estão 18 graus no Funchal e em Ponta Delgada, 19 em Coimbra, 20 no Porto e em Lisboa, estão 22 em Faro. Notícias na Antena 1, Alexandre David.
2: O argumento anda à volta de uma família que perde a guarda de 5 filhos. É rodada na Noruega, foi filmado por um realizador romeno, chama-se Fjord. Acaba de vencer a Palma de Ouro do Festival de Cinema de Cannes. Um momento que acaba de ser seguido num dos mais importantes festivais de cinemas do mundo por Tiago Alves, o enviado da Antena 1.
3: O romeno Cristian Mungiu recebe a segunda Palma de Ouro quase 20 anos depois de ter sido consagrado com 4 meses, 3 semanas e 2 dias. Desta vez com um drama filmado na Noruega sobre uma família que perde a tutela dos 5 filhos. A Comissão de Proteção de Menores suspeita de maus-tratos. É um drama que encena um conflito entre o Estado norueguês progressista e uma família religiosa conservadora. Mungiu entende que é sobre tolerância, inclusão, empatia. Palavras que utilizamos, mas que necessitam de ser postas em prática.
4: These are lovely words and we are in Europe, we are used to lovely words, but we need to apply them more often. Thank you.
3: O grande prémio do júri, o segundo mais importante, distinguiu o russo Andrei Zviagzintsev com o Minotauro, drama sobre perturbações silenciosas na sociedade russa, indiferente ao início da guerra da Ucrânia. No palco de Cannes, o cineasta, exilado em França, dirigiu-se ao presidente do país, sem nomear, Vladimir Putin, pedindo-lhe para terminar com esta carnificina.
5: E o único homem que pode остановить esta мясорубку, você, господин президент Российской Федерации, закончите.
3: No palmarés cabem outros dos 5 filmes sobre guerras do século XX, prémio de realização ex-aequo para os espanhóis Javier Calvo e Javier Ambrosi por Bola Negra, drama sobre a Guerra Civil Espanhola, e para a Pátria do polaco Paweł Pawlikowski, sobre o regresso de Thomas Mann, Nobel da Literatura à Alemanha em 1949. Prémio de argumento para Nossa Saudação de Emmanuel Mar, sobre o governo de Vichy, alinhado com a Alemanha durante a ocupação da França.
2: O cinema e a atualidade no mundo, no Festival de Cinema de Cannes. A reportagem de Tiago Alves, enviado da Antena 1 ao Festival de Cannes, com o palmarés que foi anunciado esta noite, que premiou um filme realizado por um romeno, num filme rodado na Noruega e que fala da guarda de filhos que são perdidos no processo. Desde que não se deixe cair de todo a contratação de tarefeiros, o presidente da CUF, a rede de hospitais privados, considera que o novo regime de contratação de médicos em prestação de serviço para o Serviço Nacional de Saúde é um bom caminho. Em entrevista ao programa Conversa Capital, da Antena 1 e do Jornal de Negócios, Rui Diniz lembra que a atividade na saúde tem picos e que têm de ser geridos de uma forma não permanente.
6: Eu não penso que se deva considerar que a solução é ter tarefeiros zero. A nossa atividade na saúde é uma atividade com picos e faz sentido que alguns desses picos sejam geridos, acomodados, com recursos que não estão permanentemente lá. É uma boa gestão de recursos. A situação tal como estava não se podia manter durante muito mais tempo. A mim parece-me positivo que se esteja a tentar trabalhar nisso. Penso que é uma área que requer muita cautela, porque vamos passar de uma situação para uma situação manifestamente diferente e fazer isso de forma demasiado rápida tem riscos. Mas parece-me que o que está a ser feito é corajoso e vai no sentido correto. se vai ter efeitos em nós. Não tenho a certeza, mas nós fazemos parte do sistema. Não somos imunes ao sistema, não vivemos numa ilha.
2: Um certo de uma entrevista a Rui Diniz, que vai poder ouvir na íntegra amanhã, depois das notícias da 1 da tarde aqui na Antena 1. Manter o país sem presidente do Siresp durante 2 anos só prejudicou Portugal. É a leitura feita por João Luís Carneiro, líder do Partido Socialista, sublinha que esperar tanto tempo para voltar a pensar no assunto, na presidência do Sistema de Comunicações de Segurança do país, não trouxe nada de bom para Portugal.
7: O governo tem prejudicado gravemente o país. Quando saímos do governo, ficou pronto um relatório para a transição tecnológica da Siresp. Tinha sido feito um trabalho que tinha cumprido 3 objetivos. O concurso internacional que estava a decorrer, o objetivo da interoperabilidade das comunicações nas regiões autónomas e o continente, e também a interoperabilidade das comunicações civis com as comunicações militares. Quando saímos do governo, ficou na pasta de transição tudo preparado pelo Sr. General Viegas Nunes. Durante 2 anos, a mais importante infraestrutura de comunicações do Estado esteve sem presidente. Qual foi a notícia que nós soubemos ontem? O governo foi buscar o general Viegas Nunes para voltar a assumir a presidência da Siresp. Portanto, durante 2 anos, o governo prejudicou o interesse estratégico e crítico do país.
2: De resto, José Luís Carneiro também nada tem de bom para dizer sobre a forma como foi coordenada a resposta do governo às tempestades que atacaram o país no princípio do ano.
7: O Dr. Luís Montenegro tem muitas respostas a dar ao país. A primeira resposta é aquela que tem que ver com o relatório independente que foi encomendado pelo Sr. Presidente da República. Agora não foi o PS que veio dizer, nem os partidos da oposição, nem o Primeiro-Ministro pode culpar os partidos da oposição. É mesmo um relatório independente que vem dizer que houve descoordenação grave no modo como o Governo respondeu às tempestades que se abateram sobre o país entre janeiro e fevereiro deste ano. Vem mostrar que o Governo não teve capacidade de resposta, chegou tarde, a resposta foi insuficiente, foi incompetente e mostra, por um lado, uma insensibilidade, uma incompetência que caracterizam um governo desmazelado. Verdadeiramente é isso que este relatório diz. Temos um governo que é desmazelado.
2: Palavras do secretário-geral do PS aos jornalistas à entrada para a 7ª reunião do Conselho Estratégico do Partido Socialista esta tarde em Coimbra. Antes da final da Taça de Portugal de amanhã com o inédito Torriense Sporting, esta noite joga-se o play-off para definir a última vaga de acesso à 2ª Liga de Futebol. É uma última vaga que está a ser definida entre o Farense e o Belenenses. Estamos a caminhar para o final. Qual é o resultado nesta altura? Marco Fernandes aí no São Luís.
8: Mantém-se a vantagem do Farense alcançada à passagem da meia hora de jogo do primeiro tempo, minuto 30, na sequência de um pontapé de canto cobrado por Miguel Menino ao primeiro poste. André Candeias, com um toque subtil de calcanhar, a desviar para o fundo da baliza do Belenenses. Estavam jogados 30 minutos e a equipa algarvia adiantava-se então no marcador, numa primeira parte em que o Belenenses deu excelente réplica à equipa da segunda da Liga. A equipa do Recelo teve 3 ou 4 boas situações para marcar, mas não foi feliz na finalização nesse primeiro tempo. Nesta segunda parte, menos espetacular, com menos situações de apuro para as duas balizas, a registar apenas ao minuto 10 um lance em que a baliza Algarvia esteve em apuros. Ao segundo posto, uma finalização de Afonso para uma atenta do guardião da equipa de Faro, Brian Araújo. Caminhamos então para o final da partida. Ainda estamos sensivelmente com meia hora de jogo nesta segunda parte, ou seja, a 15 minutos dos 90 e com 5.371 espectadores nas bancadas do São Luís. A equipa Algarvia está na frente do marcador, vai vencendo por 1-0.
2: Para já, a vantagem da equipa da casa nesta primeira mão do play-off de acesso à 2ª Liga.
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0: Boa noite, passam 11 minutos depois das 10. Votos de um excelente fim de semana connosco. A seguir temos um especial
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0: com Peter Gabriel. Peter Gabriel, os 40 anos de Soul. E se Peter Gabriel já era um músico respeitado pela liderança dos Genesis e de culto em função de aventuras a sol, foi preciso esperar por este Soul para que ele alcançasse o reconhecimento pleno. É uma das figuras desta noite, os 40 anos sobre a edição de um álbum. A Antena 1 recorda as canções, mergulha nas histórias associadas à origem e à gravação do disco. João Gober, os 40 anos de Soul. Peter Gabriel, agora na RTP Antena 1.
14: Olá, sejam bem-vindos a 50 minutos de rádio que pretendem festejar os 40 anos decorridos sobre a edição de um disco que continuamos a ouvir com prazer e com utilidade tanto tempo depois. Há um protagonista, Peter Gabriel, que na carreira a solo se mostrava disponível pela primeira vez a dar um título ao álbum. Chamou-lhe Soul, em clara economia de esforço, e também aceitou estrear-se na capa com uma fotografia limpa, sem efeitos, e mergulhar a sério num suporte fundamental à época, o dos videoclipes, manifestação paralela em que continua a ser um recordista, como se verá mais adiante. Para já, instalem-se para uns momentos em grande.

Big Time, uma das incursões descaradas do álbum Som, na região demarcada da música de dança, abriu este especial dedicado ao disco Soul, agora quarentão, álbum de Peter Gabriel, num programa de João Goberno para a Antena 1, com produção de Joana Jorge, trabalho de sonorização de Luís Franjoso e cuidado técnico de Rui Coelho. Era já o quinto longa duração pós-Genesis, mas Gabriel não abrandava nas causas, já antes desdobradas em canções como Mother of Violence, que abordou de forma algo premonitória o crescimento da violência entre grupos políticos ou religiosos e entre géneros. Em Games Without Frontiers, alusão direta aos televisivos Jogos Sem Fronteiras, partia-se do entretenimento competitivo para aquilo que, mais a miúdo do que se pensa, desagua em confrontos sérios e guerras nada saudáveis. Biko, de uma maneira ainda mais evidente, era a evocação do líder negro sul-africano morto à pancada numa cela de prisão durante o apartheid. Em Shock the Monkey, se estava presente o flagelo dos animais submetidos a verdadeiras torturas de laboratório, havia uma deriva para os comportamentos abusivos provocados pela inveja, e não entre macacos, mas entre humanos. Só mais esta, Wallflower, uma das mais emotivas criações do autor, era um retrato do processo a que são sujeitos os que não podem exercer os livres pensamento e a expressão. Direitos humanos, por outras palavras. Em Soul, esta tendência para tomar posição não se atenua com Gabriel a disparar em várias direções. That Voice Again refere-se à voz omnipresente dos pais tiranos, suscetível de gerar traumas e transtornos. Mas será redutor não vislumbrar aqui outro tipo de autoritarismos de âmbito e consequências muito mais generalizados. We Do What We're Told refere explicitamente um estudo feito pelo psicólogo social norte-americano Stanley Milgram a partir de um teste de obediência aos ditadores. Big Time, que já ouvimos, carregada de ironia, caricatura as subidas a pulso daqueles que se descontrolam em função do dinheiro, sem olharem a meios para aquilo que o cantor considera o crescimento, seja ele das partes anatómicas ou da conta bancária. Um manifesto contra o chamado progresso e, se quisermos, contra os excessos do liberalismo. E chegamos a um dos mais poderosos hinos, que não panfletos, que vieram pôr em causa os anos e as políticas laborais de Margaret Thatcher. Chama-se Don't Give Up e traz Kate Bush a tiracolo.

Depois da apaixonante Don't Give Up, esteve aí This Is The Picture, incluída apenas na edição em CD e gravada a meias com a iminente Laurie Anderson, um dos novos conhecimentos de Peter Gabriel à época. Em Soul, houve vários sumiços face ao período anterior. Entre outros, desapareceu do mapa Larry Fast, especialista de sintetizadores, que marcava presença desde o primeiro disco a solo de Gabriel. Houve um outro músico que perdeu a importância face aos três álbuns anteriores, o baterista Jerry Marotta. Alguém que nos diz muito depois de ter passado por Portugal, justamente com Peter Gabriel, em 1980, e de ter chegado a tocar e gravar com a banda do Casaco e com Gabriela Schaff. Na biografia que Spencer Bright dedicou a Gabriel, Marotta relembra a aflição do protagonista quando este teve que lhe comunicar que ia gravar pouco em Soul e que não seguiria para a digressão. Diz o percussionista, toda a legitimidade assistia ao Peter, claro, se queria seguir novas direções. Só me magoou, sendo nós amigos, que não me deixasse tentar chegar onde ele queria. Entrou em cena outro baterista, o francês Manu Katché, a partir daí com um lugar cativo nas turnês. E também o violinista indiano Shankar, daí em diante parceiro constante dos sempre presentes David Rhodes na guitarra e Tony Levin no baixo. Entre as passagens mais ocasionais, destaques para Larry Klein, baixista, produtor e também ex-marido de Joni Mitchell, que ainda produziu o marcante desfado da nossa Ana Moura, para Richard T, pianista habitual de Paul Simon, para dois notáveis do naipe de metais, Wayne Jackson, que tocou com Otis Redding, e Mark Rivera, parceiro habitual de Billy Joel. Jim Kaa, dos Simple Minds, foi chamado aos coros, mas sem o peso da revelação e o sonador na sua estreia ocidental, e desse verdadeiro amuleto de Gabriel, que voltou a ser Kate Bush, já presente no anterior Games Without Frontiers e aqui chamada, como vimos, ao dueto de Don't Give Up. Ainda assim, talvez a mais importante das aquisições tenha sido a do co-produtor canadiano Daniel Lanois, revelado com Martha and the Muffins, os de Echo Beach, e já com produções de Brian Eno e dos U2 no currículo. Lanois, que viria a trabalhar com alguns notáveis como Robbie Robertson, Bob Dylan, Emmylou Harris, Willie Nelson, Sinead O'Connor, Neil Young ou os Arcade Fire, passou meses a viver em casa de Gabriel para acompanhar todo o processo do disco. Num momento de impasse, em que os padrões rítmicos e as melodias estavam prontos a gravar, mas faltavam os textos, foi o agente operacional indispensável. Chegou a fechar Peter Gabriel num escritório durante um dia inteiro, dizendo que só o deixaria sair quando ele tivesse uma letra pronta. Pelos vistos, deu resultado. Não menos significativo e substancial é o facto de ter sido este o momento em que Peter se separou da primeira mulher, Jill, com um dado curioso. Jill reclama para si e para a relação de ambos papéis decisivos na canção Don't Give Up. Já o outro dos temas de Soul, chamado In Your Eyes, é reivindicado pela mulher com quem Gabriel viveu no momento da edição do álbum, a atriz norte-americana Rosanna Arquette. Voltamos às canções para ouvir Red Rain.

Red Rain e Mercy Street, o momento mais melancólico do disco, inspirado na vida e na obra da escritora norte-americana Anne Sexton. Peter Gabriel foi um homem que fez da escassez o modus operandi, mas que agora, aos 76 anos, parece perseguir o tempo perdido. Só neste século XXI, publicou um extraordinário disco de canções alheias, Scratch My Back, com versões próprias de originais de Lou Reed, David Bowie, Paul Simon, mas também dos Magnetic Fields ou dos Arcade Fire, entre outros. Recebeu em troca I'll Scratch Yours, em que as suas canções foram distribuídas por Reed e Simon, mas também Brian Eno e Randy Newman, ou David Byrne e Bon Iver, para citar só alguns. Lançou New Blood, com versões orquestrais de algumas das canções-chave do seu percurso, todas sem bateria, já agora. Depois de um bom disco de originais, I.O., dedicou-se este ano a registros ao vivo do passado, In the Big Room e Live at WOMAD, 1982. E está em curso, aos poucos,

quaisquer que estes fossem. É um mestre capaz de ir buscar inspiração à música erudita, ou à country music, à soul e aos padrões rítmicos do Brasil ou da Nigéria. Para resumir, é um cidadão do mundo e alguém a cujas canções se regressa para desfrutar e descobrir. Eis uma das chaves de ouro. In Your Eyes.

Uma pérola chamada In Your Eyes, quase no final desta emissão especial dedicada à Sou, de Peter Gabriel. Programa de João Goberno para a Antena 1, com produção de Joana Jorge, trabalho de sonorização de Luís Franjoso e cuidado técnico de Rui Coelho. Acabamos com o que foi, para muitos, o princípio de tudo. Gabriel nunca tinha chegado ao top 20 norte-americano, em singles ou em álbuns. Com Sou, alcançou o segundo lugar e trouxe para casa nada menos do que 5 discos de platina. Mais do que isso, a canção que alavancou essa explosão atingiu o posto máximo. Ou seja, fez melhor do que no seu país natal, onde ficou pelo número 2 da lista de mais vendidos. Quando o entrevistei na época, perguntei-lhe se Sou era uma resposta ao igualmente milionário No Jacket Required, disco do ano anterior assinado por Phil Collins, seu antigo parceiro nos Genesis. Gabriel respondeu, com um sorriso levemente incomodado, que tinha optado pela acessibilidade sem hipotecar a identidade, assim mesmo, e que talvez só refletisse em doses equilibradas a sua maturidade. Ele tinha 36 anos à época, e aquilo que designou como uma fase mais solar, menos sombria, da sua música, que não da sua vida. Há ainda assim um pormenor com a máxima importância: a disponibilidade e o investimento que o músico fez nos materiais de suporte. E sim, estou a pensar no histórico videoclipe de Sledgehammer, realizado por Stephen R. Johnson. Gabriel recordou nessa conversa a tarefa ciclópica que foi exigida por esse teledisco revolucionário, ainda hoje apontado como um dos melhores de sempre, tanto na concepção como na execução. Lembrou alguns momentos difíceis, por exemplo, como teve que se manter imóvel durante 6 horas para um aproveitamento final de 10 segundos de imagem, ou como passou 16 horas sob um lençol de vidro na companhia de peixes crus e naturalmente mortos. No final, foram 100 horas de filmagens e um custo de 120 mil libras, um enorme risco para um artista que ainda não era exatamente um campeão de vendas. Plenamente compensado, foi o videoclipe mais vezes exibido na história da MTV, o que é notável se olharmos à concorrência de Michael Jackson e de outras primeiras figuras, e alcançou ainda o recorde de prémios numa só edição dos troféus da estação. 9 triunfos em 10 nomeações. A canção, essa é descrita por Gabriel como uma reciclagem daquilo que o entusiasmava quando era adolescente: o som da música negra, em particular da Motown. Para fechar, só a nota de uma desforra perfeita, no top norte-americano foi este o tema que destornou do primeiro lugar a canção Invisible Touch, assinada por um grupo chamado Genesis. É pela porta grande que saímos de Sou, a porta de Sledgehammer. Foi um prazer.

0: São os instantes finais deste especial 40 anos de Sou, o álbum de Peter Gabriel, um programa da autoria e apresentação de João Goberno, produção de Joana Jorge e a sonorização de Luís Franjoso. Agora digo-lhe como vai estar o tempo este domingo. No continente, céu pouco nublado, com mais nebulosidade no norte e centro, com a ocorrência de aguaceiros que poderão ser, por vezes, fortes e acompanhados de trovoada. Na Madeira, céu pouco nublado ou limpo. Nos Açores, céu com muita nebulosidade e períodos de chuva fraca. Máximas para amanhã, Ponta Delgada 21 graus, 26 para o Funchal, 27 para o Porto e Faro, Coimbra sobe aos 30 e Lisboa aos 31 graus. Horas no continente e na Madeira, 10 nos Açores. 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
1: Não hesita em classificar como medida corajosa. O presidente da CUF dá nota muito positiva ao novo regime de contratação de médicos em prestação de serviços para o Serviço Nacional de Saúde, mas é contra a solução tarefeiros zero. Palavras de Rui Diniz em entrevista à Antena 1 e ao Jornal de Negócios. As opções não são muito diferentes. O Bloco de Esquerda e o PCP querem ver o pacote laboral no lixo ou então no chão. Fjord, um filme do realizador romeno, rodado na Noruega, ganhou a Palma de Ouro do Festival de Cinema de Cannes. Reportagem do enviado da Antena 1 para ouvir nesta edição.
0: Estão 18 graus em Coimbra e em Ponta Delgada, assim como no Funchal, 19 no Porto e em Lisboa. Estão 21 graus em Faro. 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
1: Desde que não se deixe cair de todo a contratação de tarefeiros, o presidente da CUF, a rede de hospitais privados, considera que o novo regime de contratação de médicos em prestação de serviços para o Serviço Nacional de Saúde é um bom caminho. Em entrevista ao programa Conversa Capital, da Antena 1 e ao Jornal de Negócios, Rui Diniz lembra que a atividade na saúde tem picos e de que não podem ser geridos de forma permanente.
2: Eu não penso que se deva considerar que a solução é ter tarefeiros zero. A nossa atividade na saúde é uma atividade com picos e faz sentido que alguns desses picos sejam geridos, acomodados, com recursos que não estão permanentemente lá. É uma boa gestão de recursos. A situação tal como estava não se podia manter durante muito mais tempo. A mim parece-me positivo se esteja a tentar trabalhar nisso. Penso que é uma área que requer muita cautela, porque vamos passar de uma situação para uma situação manifestamente diferente e fazer isso de forma demasiado rápida tem riscos. Mas parece-me que o que está a ser feito é corajoso e vai no sentido correto. Se vai ter efeitos em nós, não tenho a certeza, mas nós fazemos parte do sistema. Não somos imunes ao sistema, não vivemos numa ilha.
1: As certezas e as dúvidas de Rui Diniz, o certo de uma entrevista que pode ser ouvida na íntegra amanhã, depois das notícias da 1 da tarde, aqui na Antena 1. O coordenador do Bloco de Esquerda defendeu hoje que o único destino do pacote laboral do governo é o caixote de lixo, por considerar que tem como objetivo diminuir rendimentos, cortar direitos e aumentar a precariedade e exploração.
3: Se o governo insiste na sua proposta, é porque está à procura de uma maioria parlamentar contra a maioria do país. É nosso dever, por isso, pela nossa mobilização unitária, impedir que essa maioria exista e que sejamos capazes, por isso, de derrotar esta contrarreforma laboral. O único destino deste pacote laboral é o caixote do lixo. Os trabalhadores vão parar o país na greve geral e vão ser capazes de muitas outras iniciativas, também depois da greve geral, que representam a imensa maioria que quer que este pacote tenha o único destino que ele merece, que é ser enterrado.
1: José Manuel Pereza, no distrito de Setúbal, no encerramento do encontro de trabalho do Bloco de Esquerda. Paulo Raimundo, o líder do PCP, também não tem nada de bom para dizer sobre o pacote laboral do governo, mas deixa também fortes críticas à forma como o Executivo está a resolver os efeitos das tempestades no princípio do ano.
4: Tivemos depois um governo a dizer que ia ser tudo muito rápido. Ia ser tudo muito rápido, a recuperação muito rápida, não ia chegar às pessoas. E a realidade é que 4 meses depois, praticamente, ainda temos pessoas sem luz. Ainda temos pessoas sem telecomunicações. Ainda temos muita gente à espera de reabilitar a sua habitação. Não é a segunda habitação, é a habitação própria. E, portanto, isto só pode ser, só se pode concluir que o que é que houve? Houve demasiado, talvez demasiado otimismo, muita propaganda, muita encenação, e o facto é que os apoios não chegaram como deviam ter chegado, com a rapidez deviam ter chegado ou como foram anunciados que iam chegar. E, portanto, isto demonstra lacunas, demonstra problemas, demonstra falta de coordenação.
1: Aos olhos do PCP, longa-se torna à espera para apoiar os efeitos das tempestades que assolaram o país no princípio do ano. Mais exigência, mais supervisão, eis o que é preciso à Igreja Católica quando se fala de vítimas e sobrevivência à violência sexual. É o que é pedido no grupo de vítimas e sobreviventes e que está num relatório elaborado por um grupo Vita que reúne precisamente contributos destas vítimas e sobreviventes no projeto Sobreviver. Dados que já foram lidos pelo jornalista Joaquim Reis.
5: No Pavilhão Centro Portugal, enquadrado pela exposição A Arte sobre Viver, com trabalhos de vítimas e sobreviventes dos casos de assédio sexual no contexto da Igreja Católica, o Grupo Vita apresentou um relatório elaborado pelas próprias vítimas. Um documento que, segundo Ruta Agulhas, coordenadora do Grupo Vita, resulta de propostas concretas.
6: Este relatório tenta sistematizar essas propostas, organizando-o por áreas concretas. Eu diria que a principal exigência é, de facto, de uma igreja mais transparente, uma igreja mais humana, mais próxima, que diminua este exercício de poder vertical e sacralizado que lhe é a característica e que saiba escutar, que saiba acompanhar e que mostre ações concretas. Não basta anunciar medidas, não basta boas intenções, é preciso ações, é preciso concretizar e operacionalizar.
7: Uma igreja nova ou uma igreja que colmate aquilo que funcionou mal?
6: Não é uma igreja nova, é uma igreja que saiba olhar para dentro, que tenha essa humildade, saber reconhecer aquilo que tem corrido menos bem e que haja depois o assumir dessa responsabilidade de um caminho de mudança, objetivo que não feito apenas de palavras.
5: Disponível na internet, o relatório já foi enviado à Conferência Episcopal Portuguesa. Seguinte-se, em junho, a reunião para a apresentação oficial à Comissão Pontifícia para a Tutela de Menores, no Vaticano.
1: Este documento propõe a criação de canais de denúncia de abusos funcionais e credíveis em todas as dioceses e congregações. O arguido francês, que ficou hoje em prisão preventiva em Setúbal pelo abandono de duas crianças francesas em Alcácer do Sal, foi transferido esta tarde para a cadeia da PJ de Lisboa. É pelo menos essa a indicação dada por uma fonte sindical, contactado pela agência Lusa. O presidente do Sindicato Nacional do Corpo da Guarda Prisional explicou que o homem, de 55 anos, foi transportado desde o estabelecimento prisional de Setúbal para as instalações anexas da Polícia Judiciária em Lisboa. E já lá vão duas palmas de ouro. O romeno Cristian Mugi acaba de vencer o prémio mais relevante do Festival de Cinema de Cannes, um anúncio que foi feito esta noite. O palmarés dos prémios desta noite, anunciados por Tiago Alves, o enviado da Antena 1 a Cannes.
8: O romeno Cristian Mugi recebe a segunda palma de ouro quase 20 anos depois de ter sido consagrado com 4 meses, 3 semanas e 2 dias. Desta vez com um drama filmado na Noruega sobre uma família que perde a tutela dos 5 filhos. A Comissão de Proteção de Menores suspeita de maus-tratos. É um drama que encena um conflito entre o Estado norueguês progressista e uma família religiosa conservadora. Mungiu entende que é sobre tolerância, inclusão, empatia, palavras que utilizamos, mas que necessitam de ser postas em prática.
9: These are lovely words and we are in Europe, we are used to lovely words, but we need to apply them more often. Thank you.
8: O grande prémio do júri, o segundo mais importante, distinguiu o russo Andrei Zviagzintsev com o Minotauro, drama sobre perturbações silenciosas na sociedade russa, indiferente ao início da guerra da Ucrânia. No palco de Cannes, o cineasta, exilado em França, dirigiu-se ao presidente do país, sem nomear, Vladimir Putin, pedindo-lhe para terminar com esta carnificina.
10: E o único homem que pode остановить esta мясорубку, вы, господин президент Российской Федерации, закончите уже эту бойню.
8: No palmarés cabem outros dos cinco filmes sobre guerras do século XX, prémio de realização ex aequo para os espanhóis Javier Calvo e Javier Ambrosi por Bola Negra, drama sobre a Guerra Civil Espanhola, e para a Pátria, do polaco Paweł Pawlikowski, sobre o regresso de Thomas Mann, Nobel da Literatura à Alemanha em 1949, prémio de argumento para Nossa Saudação de Emmanuel Mar, sobre o governo de Vichy, alinhado com a Alemanha durante a ocupação da França.
1: O Mundo, o Festival de Cannes, a reportagem de Tiago Alves, o enviado da Antena 1. O Farense deu hoje um passo para se manter na 2ª Liga de Futebol, ao bater por 1-0 na recepção ao Belenenses da Liga 3, na primeira mão de play-off de acesso à próxima edição do 2º escalão. O encontro da 2ª mão está agendado para o próximo dia 30, no Estádio do Restelo, em Lisboa.
0: Alexandre David. 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
0: São 11 horas 12 minutos. A continuação de um ótimo fim de semana connosco. A seguir, a Hora das Cigarras.
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Boa noite. Alta noite. Os versos do poeta moçambicano Luís Carlos Patraquim são como pequenas fogueiras cintilando na escuridão. Nesta hora das cigarras, vamos abrir as páginas de um dos seus livros, O Escuro Anterior, breve, porém intenso. Selecionamos canções da velhinha Orquestra de La Payotte, Orquestra Baobab, José Mukavele, Rokia Traoré, Stromae, Richard Bona, Buica, a solo e com Yasmin Levy, e ainda da clássica Orquestra Afrobeat.

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Alta noite. 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

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Eu vi o escuro depois da máquina anterior. 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

O que a melancolia percebe dos plátanos e as micaias pugem da aorta, a sublime cintilação da loucura, por uma torre de música insondável, um rosto sentado. 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A desordem do mundo e as tuas mãos pendem sobre as dunas à espera.

Nesta Hora das Cigarras, lemos versos retirados do escuro anterior, do poeta moçambicano Luís Carlos Patraquim. Escutamos canções da Orquestra de La Payotte, Orquestra Baobab, José Mucavele, Roquia Traoré, Stromae, Richard Bona e de Buica, a solo e com Yasmin Levy. Este programa foi realizado por José Eduardo Agualusa, sonorizado por Isabel Leonor e dito por Paulo Rocha. Boa noite, África.

0: últimos instantes de mais uma edição da Hora das Cigarras. Depois da meia-noite, costa a costa. Votos de um excelente fim de semana. Antes das notícias, espreitamos o que o tempo nos reserva para domingo. No continente, o céu vai estar pouco nublado, com mais nebulosidade nas regiões do norte e centro, com a ocorrência de aguaceiros que poderão ser, por vezes, fortes e acompanhados de trovoada. Na Madeira, céu pouco nublado ou limpo. Nos Açores, céu com muitas nuvens e períodos de chuva fraca. Temperaturas máximas para amanhã, Ponta Delgada 21 graus, o Funchal sobe aos 26, Porto e Faro com 27, máxima de 30 para Coimbra, máxima de 31 graus para a cidade de Lisboa. Notícias vão chegar dentro de instantes. Bom fim de semana.
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0: Meia-noite no continente e na Madeira, 11 horas nos Açores. 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
2: O filme é de um realizador romeno, é rodado na Noruega, chama-se Fjord, é sobre uma família que perde a guarda dos filhos. Ganhou esta noite a Palma de Ouro do Festival de Cinema de Cannes. Nesta edição, reportagem do enviado da Antena 1 a um dos mais importantes festivais de cinema do mundo. Desde que não se acabe de vez com a contratação de tarefeiros, o presidente da CUFA, rede de hospitais privados, dá nota positiva ao novo regime de contratação de médicos em prestação de serviço no Serviço Nacional de Saúde. A festa da taça chega este domingo ao Jamor, desta vez uma presença inédita. O Torriense vai tentar contrariar o favoritismo do detentor do título, o Sporting.
0: Estão 17 graus em Coimbra, 18 no Funchal, em Ponta Delgada, em Lisboa. Estão 19 no Porto e 21 em Faro. Notícias à meia-noite na Antena 1, edição de Alexandre David.
2: E antes de mais, uma informação de última hora, ainda sem grandes pormenores e sem qualquer tipo de confirmação oficial, a indicação de que foram ouvidos tiros perto da Casa Branca em Washington, nos Estados Unidos, este sábado, e também no relevado norte da Casa Branca, que terá sido evacuado pelos serviços secretos. Os jornalistas terão sido instruídos a correrem para a sala de imprensa da Casa Branca. Também os repórteres da CNN ouviram o que pareciam ser dezenas de tiros perto da Casa Branca, o que desencadeou o confinamento de uma resposta rápida dos serviços secretos dos Estados Unidos. É uma situação ainda pouco clara, com desenvolvimentos provavelmente garantidos.

0: debatidos nos próximos minutos, uma situação que vamos continuar a acompanhar nos próximos minutos. Para já, a indicação dada pela agência France Presse diz que o chefe do FBI confirma a existência de tiros perto da Casa Branca, nos Estados Unidos, mas para já nada mais do que este tipo de indicação. O argumento anda à volta de uma família que perde a guarda de 5 filhos, é rodado na Noruega, foi filmado por um realizador romeno, chama-se Fjord, e venceu esta noite a Palma de Ouro do Festival de Cinema de Cannes. Um momento que foi seguido por Tiago Alves, o enviado da Antena 1 a este festival em França.
1: O romeno Cristian Mungiu recebe a segunda Palma de Ouro quase 20 anos depois de ter sido consagrado com 4 meses, 3 semanas e 2 dias. Desta vez com um drama filmado na Noruega sobre uma família que perde a tutela dos 5 filhos. A Comissão de Proteção de Menores suspeita de maus-tratos. É um drama que encena um conflito entre o Estado norueguês progressista e uma família religiosa conservadora. Mungiu entende que é sobre tolerância, inclusão, empatia, palavras que utilizamos, mas que necessitam de ser postas em prática.
2: These are lovely words and we are in Europe, we are used to lovely words, but we need to apply them more often. Thank you.
1: O grande prémio do júri, o segundo mais importante, distinguiu o russo Andrei Zviagzintsev com o Minotauro, drama sobre perturbações silenciosas na sociedade russa, indiferente ao início da guerra da Ucrânia. No palco de Cannes, o cineasta, exilado em França, dirigiu-se ao presidente do país, sem nomear, Vladimir Putin, pedindo-lhe para terminar com esta carnificina.
3: E o único человек, который может остановить эту мясорубку, вы, господин президент Российской Федерации. Закончите уже.
1: No palmarés cabem outros dos 5 filmes sobre guerras do século XX, prémio de realização ex-aequo para os espanhóis Javier Calvo e Javier Ambrosi por Bola Negra, drama sobre a Guerra Civil Espanhola, e para a Pátria do polaco Pavel Pawlikowski, sobre o regresso de Thomas Mann, Nobel da Literatura à Alemanha em 1949. Prémio de argumento para Nossa Saudação de Emmanuel Mar, sobre o governo de Vichy, alinhado com a Alemanha durante a ocupação da França.
0: A reportagem de Tiago Alves, o enviado da Antena 1 ao Festival de Cannes, como já foi dito, o grande prémio foi ganho por um realizador romeno, um filme que se chama Fjord e que conta a história de uma família que perdeu a guarda de 5 filhos. Desde que não se deixe cair de todo a contratação de tarefeiros, o presidente da CUF, a rede de hospitais privados, considera que o novo regime de contratação de médicos em prestação de serviços para o Serviço Nacional de Saúde é um bom caminho. Em entrevista ao programa Conversa Capital, da Antena 1 e também ao Jornal de Negócios, Rui Ninis lembra que a atividade na saúde tem picos e que não pode ser gerida de forma permanente.
4: Eu não penso que se deva considerar que a solução é ter tarefeiros zero. A nossa atividade na saúde é uma atividade com picos e faz sentido que alguns desses picos sejam geridos, acomodados, com recursos que não estão permanentemente lá. É uma boa gestão de recursos. A situação tal como estava não se podia manter durante muito mais tempo. A mim parece-me positivo se esteja a tentar trabalhar nisso. Penso que é uma área que requer muita cautela, porque vamos passar de uma situação para uma situação manifestamente diferente e fazer isso de forma demasiado rápida tem riscos. Mas parece-me que o que está a ser feito é corajoso e vai no sentido correto. Se vai ter efeitos em nós. Não tenho a certeza, mas nós fazemos parte do sistema. Não somos imunes ao sistema, não vivemos numa ilha.
0: Este é apenas o excerto de uma entrevista que vai poder ouvir na íntegra este domingo, a seguir às notícias na Antena 1, a seguir à 1 da tarde. Será desta? Nos últimos dias tem-se falado muito de um lado para o outro, acordo à vista, sem acordo à vista. Esta noite as agências internacionais de informação citam Marco Rubio, o secretário de Estado norte-americano, a dizer que o Irão pode aceitar um acordo de paz durante o domingo que agora está a começar. Para já só é dito isso mesmo, não são adiantados mais pormenores. As mesmas agências de informação contam ainda que Donald Trump terá tido uma conversa com o primeiro-ministro israelita durante este sábado sobre este este alegado acordo, mas também aqui não é dito mais do que isso. A líder da oposição da Venezuela, Maria Corina Machado, afirmou que será candidata à presidência nas eleições limpas e livres, como parte do plano de três fases em curso para restaurar a liberdade na Venezuela. Eu serei candidata, mas poderá haver outros. Adoraria competir com toda a gente, com todos aqueles que queiram ser candidatos. Teremos eleições limpas e livres, respondeu Corina Machado este sábado, quando questionada se tencionava apresentar-se como candidata presidencial das eleições, mas, no entanto, faz questão de sublinhar que todo esse eventual processo será supervisionado pelos Estados Unidos. Paulo Raimundo, líder do PCP, também não tem nada de bom para dizer sobre o pacote laboral do governo e deixa fortes críticas à forma como o governo está a resolver os efeitos das tempestades no princípio do ano.
5: Tivemos depois um governo a dizer que ia ser tudo muito rápido. Ia ser tudo muito rápido, a recuperação é muito rápida, ia chegar às pessoas. E a realidade é que 4 meses depois, praticamente, ainda temos pessoas sem luz. Ainda temos pessoas sem telecomunicações. Ainda temos muita gente à espera de reabilitar a sua habitação. Não é a segunda habitação, é a habitação própria. E, portanto, isto só se pode concluir que o que é que houve? Houve demasiado, talvez demasiado otimismo, muita propaganda, muita encenação. E o facto é que os apoios não chegaram como deviam ter chegado, com a rapidez deviam ter chegado ou como foram anunciados que iam chegar. E, portanto, isto demonstra lacunas, demonstra problemas, demonstra falta de coordenação.
0: Mais uma vez, as críticas do PCP à forma como o governo tem enfrentado a forma de trabalhar os efeitos das tempestades que assolaram Portugal no início deste ano. O Farense deu hoje um passo em frente para se manter na 2ª Liga de Futebol ao vencer por 1-0 na recepção ao Belenenses da Liga 3, na primeira mão do play-off de acesso à próxima edição do 2º Escalão. O encontro da segunda mão, agendado para o próximo dia 30, está marcado para o Estádio do Restelo em Lisboa. Este é um domingo com final de Taça de Portugal, uma final inédita que vai juntar no Jamor o Torriense e o Sporting. Apesar de ser o natural favorito à vitória, Rui Borges, o treinador dos Leões, joga à defesa. João Alves Domingos.
6: A taça este ano levou a festa até à final. David contra Golias no Jamor, o Torrense da 2ª Liga contra o detentor do troféu, Sporting. O favorito é óbvio, o respeito do treinador dos Leões, Rui Borges, pelo adversário também.
7: Não deixar entrar em facilitismo, porque às vezes poderia acontecer, porque é um jogo especial, um jogo de festa, muita festa à volta e bonita.
6: Para o capitão do Sporting, este pode ser o último jogo de Leão ao peito. Sem abrir o futuro, Morten Human foca-se em viver o presente.
8: For me it's a special place, Jamor, even though I'm not Portuguese.
9: Para mim o Jamor é um sítio especial, apesar de eu não ser português. Infelizmente no primeiro ano não ganhei a taça, no segundo consegui e agora quero voltar a ganhar.
8: My main goal is to win it the third year.
6: O Torrense tem uma semana preenchida com dois sonhos: chegar à Primeira Liga e ganhar a taça. No Jamor, com o troféu da prova Rainha ali tão perto, treinador e capitão da equipa fixam um olhar num feito inédito.
10: Foi a primeira coisa que olhei quando entrei, foi para ela. Obviamente estar aqui tão perto e não lhe poder pôr as mãos, é que se puder ficar para amanhã.
11: Quando o Costinha estava a falar, olhei, está aqui. Eu quando olho para a taça, penso, há muito trabalho para fazer amanhã.
6: Nunca uma equipa abaixo da Primeira Liga venceu a Taça de Portugal. O Torrense desafia a história e o Sporting, que até agora conquistou 18 vezes a prova.
0: Uma final da Taça de Portugal entre o Torriense e o Sporting, naturalmente, para seguir durante este domingo na Antena 1. Regressamos então à notícia de abertura desta edição da meia-noite, com várias indicações de que terão sido ouvidos disparos esta noite perto da Casa Branca, nos Estados Unidos. Para já a situação ainda não é muito clara, não há ainda indicação precisa do que terá de facto acontecido. acontecido, mas o FBI já confirmou há pouco que de facto foram ouvidos tiros junto da Casa Branca, a casa do presidente norte-americano. Há também a indicação de que o autor dos disparos pode ter sido já abatido pelas forças de segurança dos Estados Unidos. Esta é uma situação que vamos naturalmente tentar seguir nas próximas horas aqui na Antena 1.
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Nasceram no Texas, em San Antonio, cresceram artisticamente perto de San Francisco. Sir Douglas Quintet e Doug Sam fazem os primeiros sons de mais uma viagem de costa a costa, RTP Antena 1 com o Pedro Costa nas próximas duas horas. Mendelssohn, no single de 1965, incluído no segundo álbum com o mesmo nome de 1969. E agora aquele que foi o maior sucesso da banda, She's About a Mover. Costa a Costa, bem-vindos.

Viagens de Costa a Costa, RTP Antena 1, no ano mágico de 1964, com os Beatles e os Rolling Stones, já lá vamos. Tínhamos iniciado a sequência com Sir Douglas Quintet e Doug Sam, misturando as influências Tex-Mex e Cad June. Tinham sido decifradas num estudo apurado precisamente das melodias e das harmonias dos Fab Four, dos Beatles. She's About the Mover, sucesso desse segundo álbum, Mendelssohn, Sir Douglas Quintet. Depois os Beatles, Can't Do That, de 1964, single da primavera desse ano, B-side Can't Buy Me Love, e também título incluído no disco A Day's Night, o terceiro dos Fab Four, também com músicas do filme, do primeiro filme dos Beatles com o mesmo nome. Ouvimos depois os Stones. Route 66, um clássico de Bobby Troup dos anos 40 do século XX, que teve versões famosas por Nat King Cole, também Bing Crosby e Chuck Berry. Foi nessa versão que os Rolling Stones, nessa versão de 1961, que os Rolling Stones se inspiraram. E por falar nele, em Chuck Berry, seguimos com este álbum, o primeiro dos Stones.

The Rolling Stones, novamente afundados no universo musical de Chuck Berry, Carol, um original de Chuck de 1958, um dos temas incluídos no primeiro álbum dos Stones da primavera de 1964, quase integralmente composto de versões. O único original de Jagger Richards era este. Tell Me You're Coming Back. Costa a costa.

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E se ainda há pouco com Sir Douglas Quintet e Doug Sam tinhas feito a viagem do Texas para São Francisco, agora é de Nova York também para San Fran, com outro gênio musical, Jesse Colling Young, Young Bloods, Earth Music, segundo álbum, Long and Tall, e também esta Monkey Business.

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Bloods em At Music, o segundo álbum de 1967, banda de Jess Colin Young, com uma versão de um clássico de Chuck Berry. Voltámos a ouvi-lo, um clássico de 1956, Monkey Business. Continuamos com as infusões psicadélicas de São Francisco, talvez uma das bandas mais conhecidas do período, os Jefferson Airplane, a sua fase clássica, Plastic Fantastic Lover, um dos temas do álbum Surrealistic Pillow de 67, aqui a versão live de 68, outubro de 68, gravado ao vivo no Fillmore West, e no álbum Blessed Disappointed Little Head de 69.

Jefferson Airplane, nesta viagem de costa a costa, ao vivo, 1º de outubro de 1968, no Fillmore West, em São Francisco, a quando da tour do quarto álbum Crown of Creation, do verão 68, mas cantando live Plastic Fantastic Lover, um dos temas do segundo álbum Surrealistic Pillow, e depois sim, tema-título desse álbum número 4, do verão 68. Crown of Creation, na versão de estúdio. As duas principais bandas da São Francisco psicadélica do final dos anos 60, entrada nos 70, a fecharem a primeira parte da viagem. Agora com os Grateful Dead, mais à frente, no tempo, 6 de abril de 82, no Spectrum, em Filadélfia, cantando um original de Bob Dylan, este It's All Over Now, Baby Blue, de 1965. Até já.

0: 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Uma hora no continente e na Madeira. Meia-noite nos Açores. 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
1: É ainda uma situação pouco clara, mas na última hora surgiram informações que referem um forte dispositivo policial que foi mobilizado há pouco mais de uma hora para as imediações da Casa Branca, em Washington, após relatos de tiros junto à residência do presidente dos Estados Unidos, que estava no edifício. O som dos disparos foi captado por repórteres que estavam a transmitir na altura em direto. As forças de segurança disseram aos jornalistas para se abrigarem na sala de imprensa. As informações disponíveis nesta altura sobre este caso, contadas a seguir por Cândida Pinto, correspondente da Antena 1 em Washington.
2: Na altura, enfim, o alarme foi dado por jornalistas que estavam na Casa Branca, pelo menos o alarme público foi dado de que teriam sido escutados, ouvidos dezenas de disparos na zona da Casa Branca. Ora, obviamente que todo o perímetro da Casa Branca está fortemente vigiado, aliás, ao longo dos últimos meses, também por causa das obras que estão a decorrer dentro do perímetro da Casa Branca, há uma vedação muito grande à volta de todo o perímetro da Casa Branca, portanto o acesso está muito mais difícil àquela zona. Contudo, tudo indica que esses disparos foram ouvidos, de facto, entre a Casa Branca, entre a Avenida da Pensilvânia e a Rua 17, portanto que, enfim, fica muito perto desse perímetro da Casa Branca. Na altura, todos os jornalistas que estavam dentro da área da Casa Branca, mas cá fora, foram aconselhados a irem para dentro da sala de imprensa, portanto, como medida de proteção, mas, enfim, essa recomendação já foi levantada. Eu lembro que Donald Trump está este fim de semana na Casa Branca. Ele não foi de fim de semana para a Flórida, para Mar-a-Lago, como é habitual na sua rotina presidencial. Ele ficou na Casa Branca exatamente devido à questão do Irão e devido à questão que tem a ver com as negociações que estão a decorrer.
1: Os dados disponíveis nesta altura sobre o aparato que aconteceu nas últimas horas, mais ou menos 7 da tarde, em Washington, nos Estados Unidos, onde terão sido ouvidos alguns tiros. Na última hora há também a indicação de que duas pessoas poderão ter sido feridas, mas neste momento não há